0: as três árvores. Imaginemos três pequenas árvores que sonhavam que seriam depois de grandes. A primeira queria ser o baú mais precioso do mundo, cheio de tesouros. A segunda queria ser um grande navio para transportar reis e rainhas. A terceira árvore queria ficar no alto de uma montanha e crescer tanto que as pessoas, quando olhassem para ela, levantassem seus olhos e pensassem em Deus. Mas a primeira árvore acabou sendo transformada num coxo de animais coberto de feno. A segunda virou um simples barco de pesca, carregando pessoas e peixes todos os dias. E a terceira árvore, mesmo sonhando em ficar no alto de uma montanha, acabou cortada em grossas vigas e colocada de lado no depósito. Mas numa certa noite, uma jovem mulher colocou seu neném nascido naquele coxo de animais. E de repente, a primeira árvore percebeu que continha o maior tesouro do mundo. A segunda árvore, anos mais tarde, acabou transportando um homem que acabou dormindo no barco. Mas quando a tempestade quase afundou o pequeno barco, o homem levantou-se e disse ao mar revolto: "Sossega", e entendeu que estava carregando o rei dos céus e da terra. Tempos mais tarde, numa sexta-feira, a terceira árvore espantou-se quando suas vigas foram unidas em forma de cruz e um homem foi pregado nela, pois fora condenado à morte mesmo sendo inocente. Logo, sentiu-se horrível e cruel, mas no domingo, o mundo vibrou de alegria e a terceira árvore entendeu que nela havia sido pregado um homem para a salvação da humanidade e que as pessoas se lembrariam de Deus e de seu Filho Jesus Cristo ao olharem para ela. O coração do homem pode fazer planos, mas a resposta certa vem do Senhor. Pense nisso.
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5: Êxodo 19, verso 10. Que encontrou, diga eu, achei, pastor Jonathan. Assim está escrito na palavra de Deus, igreja. E o Senhor disse a Moisés: vai ao povo e santifica-os hoje e amanhã, e faze com que lave suas vestes e estejam prontos para o terceiro dia. Verso 16, assim está escrito: e aconteceu que no terceiro dia de manhã, logo cedo, houve trovões e relâmpagos e uma densa nuvem sobre o monte, e a voz de trombeta soou e um toque como um toque longo, assim tremeu todo o povo que estava

No acampamento, encare-me e olhe bem dentro dos meus olhos. Eu tenho uma palavra a direcionar aos vossos corações. Eu tenho certeza que cada um de vós entende a seriedade do tempo que estamos vivendo. E quando eu digo seriedade do tempo, é por conta de tudo que tem acontecido ao redor do mundo e da terra. Eu comentava esta manhã com alguns irmãos que na própria palavra de Deus, Jesus deixou-nos um mapa para entendermos o tempo que estamos vivenciando. E se você fosse pegar esse mapa e botar na ponta do lápis, você vai ver que tudo que está acontecendo, não só na terra, mas também no meio cristão, e perceba que eu não falei meio evangélico, falei meio cristão, que engloba muito mais do que os evangélicos, já estava escrito na palavra de Deus. Jesus englobou tudo isso em Mateus 24, fazendo um mapa a vocês, para que vocês não fossem pegos desapercebidos. E ele começa dizendo que haveriam guerras, rumores de guerras, fome, perseguições. E quando nós olhamos para isso, nós sempre jogamos a responsabilidade para o mundo, como se os sinais que antecedessem o arrebatamento da igreja fossem se manifestar somente no mundo e na terra. Nós comumente, como pentecostais ou assembleanos ou qualquer outra linha que tem esse tipo de pensamento, acredita que quando surgir terremotos ou guerras ou quem sabe as fomes ou a perseguição, é que de fato aconteceria o arrebatamento da igreja. Mas permita-me abrir os olhos de vocês nesse começo de pregação, porque sempre houve perseguição, sempre houve terremotos, sempre houveram maremotos, sempre houveram guerras e rumores de guerras, sempre houve fome na terra. Desde quando Adão pecou no jardim do Éden, começou as mazelas da humanidade. Isso não é nada novo. Quando Jesus nos indica acerca de todos esses sinais, ele termina aquele sermão e aquela pregação dele dizendo que seria como princípio de dores. E eu dizia isto certa vez em um congresso, e repito aqui agora, que as mamães entendem quando eu digo princípios de dores, porque é como uma mãe que está a ponto de dar à luz, e quando você tem seus 9 meses de gestação, as dores do parto, as contrações vão aumentando, e o tempo entre elas vão diminuindo. Quando Jesus coloca acerca dos sinais do arrebatamento na terra com o princípio de dores, ele está comparando a terra como alguém que está para dar à luz. E se a terra é alguém que está grávida, as contrações da terra aumentam e o tempo entre as contrações diminuem. Quando você traz esse pensamento de Jesus e joga no planeta Terra, tudo faz sentido. Jesus também não jogou só sinais para fora. Jesus, enquanto coloca sinais para fora, ele olhou para a igreja e começou: vocês também sofrerão sinais do arrebatamento. Quais serão os sinais do arrebatamento? Perseguição e esfriamento do amor, falsos profetas, falso evangelho. Tudo isso está em Mateus 24, eu nem toquei em Êxodo 3 ainda. Pastor, que mapa é esse que Jesus mostrou? Jesus diz que a terra ficaria tão afunilada por causa de guerras e rumores de guerras, estouraria doenças e fomes, as pessoas se desesperariam, procurando por esperança. E nessa procura, pastores, por esperança, apareceriam pessoas que se aproveitariam da escassez de esperança e entregariam o que a humanidade quer ouvir e não que a humanidade precisa ouvir. Aí Jesus começa: vai ter falso profeta, e com os falsos profetas virá o falso evangelho, e com o falso evangelho virá o esfriamento do amor, e com o esfriamento do amor haverá perseguição. Perseguição contra quem, pastor? Contra a verdadeira igreja. Aqui eu vou cutucar, mas eu vou cutucar com vara curta, jogar a peteca para vocês, porque Jesus foi claro: vocês serão perseguidos, não importa se é no trabalho, na escola, na rua, ou até mesmo dentro da própria igreja. Se tu está sendo perseguido, eu não ficava triste não, eu dava era glória. Pastor, por que tu dava glória? Tem gente que fica triste, mas permita-me explicar o porquê que eu dava glória no teu lugar diante de perseguição. Porque Jesus não falou que perseguiria uma falsa igreja. Jesus disse que perseguiria uma verdadeira igreja. Sei que vai doer o que eu vou falar, mas vai curar. Falsas igrejas nunca e nunca serão e nunca foram perseguidas. Falsas igrejas são amadas pelo mundo.
Vou falar isso aqui de novo.

Como estava falando da oferta, ele disse: a tua oferta também é uma adoração, sim ou não? Isso aqui é uma verdade clássica na Bíblia. Dá para adorar a Deus sem abrir a boca. Oferta é um dos caminhos. Qual é o outro caminho para adorar a Deus sem abrir a boca? É ser uma luz que brilha diante dos homens e que pode ser vista. Eu vou abrir um parênteses para testificar. Lembra de Eliseu passando por uma mulher? Ele nunca abriu a boca para falar nada, mas a mulher olhou para ele e disse: está pregando, lá vai um santo homem de Deus. Como é que prega sem abrir a boca? A própria vida é uma carta que pode ser lida por outros. Por isso você é perseguida. Tu nunca abriu a boca para falar nada, mas quem olha vê a tua santidade, vê o jeito de tu falar, vê como tu se veste. Vê que tu não se mistura na roda dos escarnecedores. Vê que tu não sente nem passa em qualquer lugar. A tua vida é uma pregação de uma carta viva. Então, cuidado, eu já alerto. Os verdadeiros e as verdadeiras cartas serão perseguidos na terra. Jesus montou um mapa e ele disse que por causa disso tudo a igreja seria perseguida no último tempo. Mas ele disse: não fiquem tristes. Tudo isso ainda é só o princípio de dores. É só o começo. Tem muita coisa para acontecer ainda. Mas se eu posso entregar uma palavra a vós que me ouvem aqui com tanto carinho esta noite. Eu falei de perseguição no trabalho, na rua ou na parentela. Mas eu repito o que eu falei antes de começar a pregar. Vocês podem ser perseguidos, mas ainda estão vivos e com a cabeça no lugar. Tem gente na África agora, tem gente no Oriente Médio agora, tem gente na Ásia agora, tem gente nas guerras da Ucrânia agora, que queria estar aqui sentado e não pode porque estão sendo perseguidos. Vocês estão sendo perseguidos, eu sei, mas Deus ainda tem conservado vocês em vida. E quem está sendo perseguido e sendo fuzilado ao mesmo tempo, e quem está tendo que ver as crianças morrerem só por professar Jesus, tu está levantando a mão para dar glória para Jesus e ninguém fez nada contigo. Então, mesmo em meio à perseguição, sabe o que me dói? E eu nunca me canso de dizer isso: é rodar o Brasil pregando e conhecer gente que às vezes fala assim: vou largar Jesus. Vai largar por quê? Porque a porta trancou, está doendo muito. Vai largar Jesus porque a porta trancou? Tu está precisando de umas aulas na Nigéria para tu entender que porta trancada ou aberta não arranca a crente da presença. Sai quem quer. Quem quer estar com Jesus fica sem dinheiro, sem porta trancada. Fica firme com Jesus no meio da guerra. Eu estou pregando a voz dessa maneira para vocês entenderem o contexto que estamos vivendo na terra. Eu preciso furar uma bolha aqui esta noite e abrir os vossos olhos para a eternidade. Porque nós estamos guardados no cerco do Brasil. E por toda dificuldade que o Brasil tem, ainda é muito abençoado. Ninguém persegue a igreja no Brasil como em outros países. Mas fura a bolha do Brasil e olha para fora agora, para tu aproveitar o que Deus está colocando na mão de vocês aqui no Rio Grande do Sul. Para quando tu ir para o trabalho segunda-feira, ou voltar para tua família se a trombeta não tocar, tu vai como uma carta que pode ser lida. Porque ainda há tempo, se a trombeta não tocou, de você arder no fogo do Espírito Santo diante deles, para que a vossa luz possa brilhar na terra. Existem sinais acontecendo diante dos nossos olhos. E vejam tudo o que está acontecendo diante de vós. Pensa que todo movimento geopolítico, todo movimento geográfico, todo movimento de guerras são coisas ao acaso. Eu permito-me nesse momento desta mensagem, enquanto eu coloco essas palavras nos vossos corações, e eu estou introduzindo o êxodo à voz. Abri um parênteses. Jesus disse que haveriam, através de Pedro, perdão, Jesus inspirando Pedro, através do Espírito Santo, Pedro disse que haveriam pequenos anticristos. Então Pedro foi categórico: vai ter um anticristo sim, mas haverão pequenos anticristos que o antecedem. Pastor, o que que é pequeno anticristo? É qualquer pessoa que se faz como anticristo, qualquer pessoa que carrega o anti-evangelho, qualquer coisa que combata a verdade bíblica, se faz um pequeno anticristo. Vamos ver se alguém lá na porta está ligado comigo. Nem só de pão viverá o homem.
viverá de quê, pastor? De toda palavra que sai da boca do

diabo, de falso profeta, ou que sai da boca de Deus? Daqui a palavra que saiu da boca de Deus. Quem está firmado nisso aqui nunca será enganado pela terra. Satanás tentou derrubar Jesus. Você quer ver uma coisa muito clara que Jesus sempre deixou? Nós viemos do primeiro Adão caídos, mas não tem problema não, porque Jesus falou assim: se tu nasceu errado, é só nascer de novo. Tu nasceu do primeiro caído, eu sou o segundo, nasce de mim. Porque quem nasce da carne é carne, mas quem nasce do Espírito não sabe de onde vem, não sabe para onde vai, mas só ouve a sua voz. Eu estou ouvindo voz de nascidos do Espírito aqui dentro esta noite. Quem pode dar glória para Ele? A minha voz está esquentando, vaso. Varão que me usa, quando remaiaçugue. São palavras corrompidas, pastor João. Palavras corrompidas que têm derrubado milhares e milhões de pessoas na terra. O que não vai ter de gente descendo de tobogã para o inferno, estando dentro de igrejas, ouvindo pregadores famosos, recebendo palavras que tocam no coração, mas um dia vão apontar para os falsos profetas e dizer: por que nunca pregou a verdade para mim? Não é porque eu queria pregar que a porta vai abrir. A porta que importava era do céu, pastor. Que se trancasse a da terra, eu queria era da glória. Se você puder compreender que diabo usa palavras corrompidas para derrubar anjos, todos que usam palavras corrompidas, e eu vou falar isso aqui de novo, ele usa isso para negociar o que está na sua cabeça em prol de si mesmo. Por que é que alguém que prega a palavra ou vive a palavra, e quando eu estou falando de palavra, não estou falando só de pregador, não. Estou falando de quem vive sem abrir a boca, porque como eu falei, pregar não é só abrir a boca, não. Pregar é viver. Mas aqui que eu estou pregando engloba todo mundo que está me olhando aqui de olho arregalado. Pastor, tu está querendo dizer o quê? Todos que corrompem a palavra de Deus na hora de vivê-la em benefício próprio. Porque isto foi o que Satanás tentou Jesus. Eu estou em Êxodo ainda, fique tranquilo. Porque Satanás disse: usa o poder que Deus te deu e mata a fome que tu está sentindo. Ou seja, o pecado não está em comer pão. O pecado está em usar o que Deus te dá em benefício próprio. Se Ele te chamou, Ele te sustenta. Quero mais, então vai estudar, vai trabalhar, vai se preparar. Mas quem anda com Deus é sustentado por Deus. Pastor, sou sustentado por Deus, não. Ah, não? Eu trabalho. Ah, tu trabalha. Quem abriu a porta? Eu estudei. Quem te deu entendimento? Foi os livros. Ah, é? Quem deu sabedoria ao homem que está contida no livro? Fui eu quem paguei com meu dinheiro. Quem te deu perna para ir correr atrás do dinheiro? Tu não está percebendo que é Deus que te sustenta em tudo o que tu faz? Não use a sua vida para corromper o que Deus lhe deu. Viva a excelência do evangelho em ti. Sabe o que é a excelência do evangelho que eu vos prego? É perdoar quando não merecem perdão. É dar outra face a quem te fere com afrontas. É te apedrejarem e você falar: tá bom, eu vou só orar, não vou devolver na mesma moeda, porque as minhas armas não são carnais, são celestiais. Eu sei que é difícil viver esse evangelho, mas é por isso que somos perseguidos. Eu sei que talvez nesse momento da mensagem que eu vou adentrar, talvez você tenha me olhado e dito: pastor, pensei que ia sair outra coisa hoje, mas como eu sou só o garçom, só coloca a comida na mesa, vai reclamar com quem fez a comida, que foi ele. Então lá vai. Todos que se fazem pequenos anticristos são os que se corrompem em benefício próprio. Então não se espantem quando você vê pessoas corrompendo o evangelho para enriquecerem ilicitamente, para agarranharem coisas para si, pisoteando e pisando nos outros. Não se preocupe, só continue fazendo a sua parte para ir para a glória. Todos terão a sua recompensa, seja ela boa ou ruim. Deus não está cego do

céus. Existe uma taça de ira que está se enchendo. Agora tu vai largar Jesus porque tem gente que está bagunçando por aí. Ninguém queira você, Jesus, com carinho. Deixa quem quer bagunçar, bagunçar. Mas a hora que a trombeta tocar e o trigo for separado do joio, tu vai ver que valeu a pena ser fiel. Mesmo quando todos faziam ao contrário. Mas não se preocupe. Agora eu vou começar a pregar. Porque Mateus 24:15 pode me dar esperança. Aonde está a esperança, pastor? Então, esse evangelho será pregado em testemunho de todas as nações. Aí virá o fim. O fim que Jesus está falando é o arrebatamento. É o cumprimento do que está em Apocalipse. É o cumprimento de depois do toque da última trombeta. Gatilho para arrebatamento. E nunca mais esqueço o que eu vou falar agora. Gatilho para arrebatamento não é doença. Não é rumor de guerra. Não é perseguição. Porque Jesus dizia, vai ter guerra, mas ainda não é o fim. Vai ter perseguição, mas ainda não é o fim. Vão matar vocês, mas ainda não é o fim. Mas quando o evangelho for pregado, aí a conversa muda. Percebeu que tudo afunila na palavra. E a multiplicação de falsas heresias e falsos evangelhos, entre aspas, parece que está atrasando a descida, mas eu te provo hoje que não está. Te provo agora. E foi para isso que Jesus me trouxe aqui. Que está tudo no relógio de Deus contadinho. Poderia ser nesse exato momento. Pastor, por que está tudo contadinho? Porque se Jesus afunila no evangelho, quando nós percebemos que pregação não é só com a boca, mas com a vida, o que Jesus está dizendo é: vai ter tanta gente pregando não com a boca, com a vida, com a vida, com a vida, com a vida. Será pregado em todo mundo o evangelho. Pregar não é só abrir a boca no púlpito. Pregar é com caráter. O avivamento não vai ser do manto, e eu sou do manto. O avivamento vai ser de caráter. Vai ser gente levantando a bandeira do evangelho, dizendo: Jesus está voltando, Jesus está voltando, Jesus está voltando. A multidões vão ter que olhar para o povo pregando o evangelho com a vida e vão entender que um avivamento está acontecendo. Se tu quer que eu te mostre o avivamento que Deus está fazendo ou quer fazer, então também procura na Bíblia. Rua Azusa, não tem, mas foi avivamento. Procura John Wesley, não tem, mas foi avivamento. Procura Jonathan Edwards, não tem, mas foi avivamento. Nos procure, não tem, mas seremos um avivamento. Assim como um pode corromper milhares, Deus também só quer um para infectar milhares com o verdadeiro evangelho. É só um louco cheio do poder de Deus. Ele só precisa de um. Ah, pastor, precisa não. Então eu te mostro na Bíblia. Antes de cair de cabeça em Êxodo, só precisou de um Abraão para fazer a promessa: sai da tua tenda que eu vou multiplicar a tua geração. Só precisou de um Isaac para cavar poço. Só precisou de um Jacó para lutar com o anjo e ter o nome formado em Israel. Só precisou de um Moisés para liderar o povo. Só precisou de um Josué para botar o povo para rodar em volta de Jericó. Só precisou de um Ezequiel para poder descer no vale. Só precisou de um Jeremias para descer na olaria. Só precisou de um Amós com um prumo nas mãos. E só precisou de um Neemias que reerguesse os muros. Eu quero ver quem está ligado comigo. Só precisou de um Jesus para descer na terra. É só um. Eu creio que Deus está olhando para dentro desta igreja esta noite, pastor João. Ele não está procurando milhares. Ele só está procurando um louco cheio de azeite. E quando eu digo louco, eu digo no bom sentido. É um que olha o sistema entranhado e diz: é bonitinho, mas eu prefiro ser cheio do fogo de Deus. Eu estou em Êxodo ainda. Pastor, por que que tu explanou esse assunto? Quem ainda me ouve, diga glória a Deus. Deus só precisa de um cheio do Espírito Santo, que se encha do poder e da glória para fazer a diferença. Êxodo capítulo 3. Observe que eu li vários versículos com vocês. E talvez o primeiro versículo que eu li seja o mais enfático. Deus havia dado uma ordem a Moisés. Diz para o povo: se purifica hoje. Se purifica.

amanhã e lave as suas vestes, porque no terceiro dia eu vou visitar o povo. Então, peraí, tem contagem. Ele não vem no primeiro, ele não vem no segundo, ele vem no terceiro. Existe uma brincadeira teológica que eu e meus amigos pastores lá no Rio de Janeiro fazemos. E nós dizemos assim, ó, para Deus um dia é como mil anos, e mil anos é como um dia. Será que se a gente jogasse esse verso aqui dentro, sem querer forçar textos de nada, a gente encontra alguma coisa? Vamos ver. Primeiro dia, mil anos. Segundo dia, 2000. Na manhã do terceiro, será que é 2026, 27, 28? Perceba que para Deus um dia é como mil anos. Escatologicamente, Deus está dando um panorama do arrebatamento dentro de Êxodo 19. Eu não venho no primeiro dia e não venho mesmo. Do ano zero que Cristo foi crucificado até o ano mil, ele não veio. Mas no ano zero ao mil, ele disse: santifica, fica firme, fica cheio do Espírito. Deus vai levantando vários homens de Deus durante a história, pessoas que iam reformando. E quando eu digo reforma da igreja, muitos pensam que é reforma da palavra. Mas quando você estuda afinco a história das igrejas, você vai ver que era a ressurreição do fogo do Espírito Santo. Eu poderia dar vários exemplos, mas Deus nunca deixou de trabalhar nas igrejas, desde quando Jesus pisou na terra. Foram as igrejas que deixaram o fogo do Espírito apagar. E quando o fogo apagava, Deus sempre levantava um João Ruiz, ele levantava Jonathan Edwards, ele levantava Martim Lutero, como um gancho, como alguém que disse: vocês podem queimar, mas daqui a 100 anos Deus vai suscitar um gancho e ninguém segura ele. Martim Lutero, cheio do Espírito Santo. Tudo o que aconteceu do ano zero ao ano mil foram pessoas cheias do Espírito Santo. Só que Deus não veio no primeiro. Aí Deus olha para Moisés: também não desço no segundo. Passou do ano mil aos anos 2000 e Deus não veio. Mas avisa o povo. Que no terceiro dia eu estou pisando na terra para vir visitar eles. Se ele diz que vem ao terceiro dia, eu quero ser bem enfático. Quando nós lemos o verso 11, fica claro que Deus deu uma delimitação. Logo no 12 ele diz: igreja, não deixa o povo subir ao tocar o monte. Se tocar eu mato. Ah, pastor, porque morre? Morre porque Deus é mau? Não. O que Deus está dizendo é: vocês não podem me alcançar. Ninguém pode subir as campinas para estar comigo, mas eu descerei para estar convosco. Então não é tu quem toca, sou eu quem toco, diria Deus. Não é tu quem vem, sou eu quem vou. E é óbvio, se dependesse de nós, a gente já estava na glória, pastor. Mas como depende dele, não sou eu quem vou, é ele quem vem, me pega e leva. É ele quem nos arrebatará no toque da última trombeta. E se nós compreendermos dentro disso, eu quero que tu entenda. E se tu quiser pegar a sua Bíblia para ler, pode ler. Olha o que está no 16. E aconteceu no terceiro dia, ao amanhecer, houve trofões, relâmpagos, densas nuvens sobre o monte, trombeta. Então o povo tremeu e estremeceu. O estremecer aqui não é apenas tremer a carne. Estremecer aqui é ter medo. No original da palavra, eles estavam temendo, vendo tudo que Deus estava fazendo, e estou com medo, não consigo aguentar isso, eu vou morrer diante desta glória. Mas observe que nada na Bíblia é um acaso. Vocês observaram que Deus não entrega relâmpagos e trovões, mas entrega trovões e relâmpagos depois. Se você entender, e eu vou fazer uma demonstração clara. Quando a gente, em dia de chuva, vai num portão ou na tua janela, primeiro tu vê um clarão, sim ou não? Aí depois tu fica: daqui a pouco chega o sol. Aí daqui a 10 segundos, o som é trovão, que vem sempre depois do relâmpago. Mas lê na Bíblia que aqui antes o som veio antes, para o visual vir depois. Porque quando na terra entendemos que o relâmpago se mostra, o visual está anunciando o som que está vindo. Mas no reino é diferente. Já tem som gritando que algo visual vai acontecer.

Eles entenderam aqui, vão olhar para lá. O povo está olhando para o monte, o som está. Eles estão ouvindo o som, estão dizendo: algo vai acontecer, algo vai acontecer, algo vai acontecer. E como o crente, bom, hoje em dia, que não aguenta guardar para si mesmo, aí começa a anunciar no trabalho: ó, eu ouvi um som domingo na igreja, algo vai acontecer. Eu ouvi um pastor pregar um som diferente sábado, algo vai acontecer. Desperta que tem um relâmpago chegando. Aí eu me lembro, nem vou tocar em Jesus falando que como relâmpago vem, vou só falar do visual. Por que do visual, pastor? Porque algo se mostra no monte, o povo estremece, e quando estremece, Deus visita o povo com carinho. Eu quero que tu guarde na tua mente que eu vou falar com muita calma. Deus não visita na noite, Deus não visita na tarde, Deus visita no início da manhã do terceiro dia. Lembra que eu falei do ano zero ao ano mil é o primeiro dia, do ano mil, 2000 é o segundo dia, estamos no amanhecer do terceiro dia, 2026. Você acha que vai ficar durando mais quanto tempo tudo que está acontecendo? Ah, mas eu sempre ouvi isso, meu avô já ouvia. É, mas teu avô estava no segundo dia. Varão que me usa. Minha mãe falava, mas ela estava no segundo. Vocês são a geração do terceiro dia. Se tu não abrir teu olho para o tempo que tu está vivendo, tu não vai entender o que está acontecendo na sua volta. Pastor, por que não vamos entender? Eu vou falar rasgado. Tem gente que fala assim: é, eu sempre ouvi falar de arrebatamento, mas nunca aconteceu. Como se arrebatamento acontecesse só no toque da última trombeta. Ai, Jesus, vai doer, mas vai curar. Será no abrir e fechar de olhos, não é? É, mas piscar não é fechar e abrir. Ele não está falando que vai fechar e abrir, vai ser no abrir, nascer. Fechar, vem, morrer. Nem todos ouvirão o toque da última trombeta. O importante é que vai para a glória. Mas a Bíblia me esclarece que existe uma geração que nunca vai conhecer a corrupção da morte, porque antes da morte chegar, a trombeta toca e essa geração sobe. Pastor, que tempo é esse que estamos vivendo? Preciso de toda a sua atenção. Eu dizia algo há uns meses atrás, eu repito aqui agora. É só olhar para Israel. Israel é como a figueira. E quando ele fala da geração da figueira, está falando de vocês, da geração que vai ver Israel voltar a ser nação. Passou milhares de anos, Israel não voltou a ser nação. Jesus saiu da terra, Roma invadiu, Israel deixou de ser nação. Mas Jesus foi claro: quando Israel voltar a ser nação e a figueira florescer ou der os seus ramos, eu estou perto de voltar. Passou o ano zero ao ano mil, Israel não foi nação. Entrou Roma, entrou Império Muçulmano, entrou tantos outros impérios lá dentro, bizantino. Israel não voltou a ser nação. Do ano 1000 ao 2000, Israel talvez não tenha voltado a ser nação até 1947, quando foi assinado um acordo que Israel levanta a bandeira e diz: agora nós somos nação de novo. Tem-se a palavra de Jesus diante de vocês: não passará esta geração sem que estas coisas se cumpram. Pastor, já morreu muita gente desde 1947. É, mas o que eu falava no outro congresso: quanto dura uma geração dentro da Bíblia? Agora eu gostei. Tu não pode contar com a tua idade. Uma geração dentro da Bíblia é aproximadamente 120 a 140 anos, por aí, teologicamente falando. Israel tem quase 100 anos que voltou a ser nação. Posso abrir teu olho? Eu acho de quase 100 para 120 falta pouco, né? Ei, Jeová grandão, tu vai largar Jesus agora na beira da porta? Tu vai abandonar Jesus agora tão perto de subir? Eu tenho uma esperança para lhe dar. Estamos na manhã do terceiro dia. Vocês não veem o mundo se globalizando e se ajeitando para receber algo? Receber o que, pastor? Quem está me ouvindo ainda, diga glória a Deus. Deixa eu ver a hora. Pastor, me deu hora livre, então estou olhando para ali, dá para falar. Jesus mandou, então lá vai. O que que o mundo está se preparando na manhã do terceiro dia? Existem duas coisas. O som todos ouvem. Então ouve quem está aqui dentro, ouve quem está lá fora. A igreja está sendo preparada, vai doer.

vai curar lá, vai. Só que a igreja não está sendo preparada para ficar na terra, a igreja está sendo preparada para ir embora. Só que o mundo também está sendo preparado. Só que não é para ir embora, é para ficar. Então olha com carinho o que está acontecendo. O anticristo, eu não posso dizer se ele já nasceu em carne, não sei. Mas você já... Só que o mundo também está sendo preparado. Só que não é para ir embora, é para ficar. Então olha com carinho o que está acontecendo. O anticristo, eu não posso dizer se ele já nasceu em carne, não sei. Mas você já consegue ver o mundo se preparar para recebê-lo. Porque é que o anticristo não pegou ainda? Estou olhando para o motivo aqui na minha frente. Estou sentindo um varão aqui, missionária. Pastora, tem um varão aqui entre nós. Pastor, o que é que tu acabou de dizer? Tem um que ainda resiste ao homem da maldade. Eia, a porra, vaia. Quem é que está resistindo, pastor Jonathan? Sou eu? Não. Tu não é poderoso bastante para resistir. Mas lá em Atos 2, na inauguração da igreja, desceu um do céu e ele ainda não voltou para lá. Está na terra habitando aqui dentro. E se ele está aqui dentro, eu sinto ele aqui. Quem está sentindo ele também? É o Espírito Santo de Deus. Levanta a mão e não abaixa em nome de Jesus. Entrou um fogo aqui dentro. Fique de mão levantada e não abaixe. Porque permita-me ler o que está escrito na Bíblia. Então, o povo de Israel olhou o monte e viu que Deus havia descido no fogo. No fogo. Se tem fogo, tem Deus. Se tem fogo, tem Deus. O que está resistindo ao homem da maldade? O que está resistindo ao anticristo? O que está resistindo ao diabo? Agora tu entende porque tem raiva de você. Agora tu entende porque te persegue no trabalho. Agora tu entende porque te persegue na rua. Ah, é porque eu sou bonitinha, não. É porque tu carrega um fogo. E esse fogo gera luz. Já viu o capeta gostar de luz, rapaz? Eu devo ver a glória no seu lugar. Aleluia! Aleluia! A guerra do diabo, pastores, é para apagar o fogo que está aqui dentro. Se ele apagar o fogo, não há mais nada que resista ao anticristo. Só que como o anticristo não pode pegar, enquanto ele tiver um cheio de fogo, pode estar a terra toda desligada. Se só tu tiver cheio de fogo, quando tu botar o pé, os demônios têm que correr. Quando tu abrir a boca, os demônios têm que bater em retirada. Quando tu colocar a mão, as doenças têm que sair. Eu estou pregando para um povo vivo aqui dentro esta noite, que entende que o Espírito Santo ainda está conosco na nossa vida. Em nome de Jesus, vasos, não deixe a chama se apagar. Foi milhares de anos para o fogo chegar até nós. Eu poderia subir aqui esta noite e tentar pregar uma palavra que respondesse aos anseios da sua vida. Mas eu resumo todos os anseios da sua vida em Cristo. Me dá o teu fardo pesado, pega o meu que é leve. Pronto, te respondi. Agora vamos embora falar do tempo que estamos vivendo. Estão querendo combater o fogo da igreja. Vocês acreditam que tem lugar que falar em língua estranha não pode mais? Você acredita que tem lugar que dançar no Espírito, cheio de Espírito, chorando, não pode mais? Eu sei que tem coisa que é demônio, mas tem coisa que é Espírito Santo também. E eu vou reter o Espírito Santo porque tem demônio tentando imitar ele. Quando o Espírito Santo quebranta alguém com fogo e a língua estranha sai, tem lugares que não pode. Aqui é tudo ético, rapaz, não pode esse negócio. Então se o fogo do Espírito não cabe aqui, eu também não caibo. Tô indo embora, fica com a tua lamparina apagada aí que eu vou para onde querem fogo. Eu sou o primeiro que quero. Quem é o segundo que quer fogo? O Espírito Santo comigo. Se quer, levanta a mão e não abaixa. Eu vou profetizar então. Daqui a pouco eu prego de novo. Eu profetizo sobre vós. Não é ouro, não é prata, não é chave, não é casa, não é dinheiro. Eu profetizo sobre vós. A chama que foi acesa em Atos 2 ainda está acesa.

0: precisa aqui dentro do Rio Grande do Sul. Deus só precisa de um louco cheio do fogo para incendiar esse estado. Quem vem comigo nesse avivamento, levanta a mão e dá glória. Aleluia. Por causa do fogo, igreja, eu serei sincero a vós. O anticristo ainda não tomou a terra. Estamos chegando lá. Fique comigo, porque tem alguém que resiste a ele. Você já percebeu como a igreja verdadeira é odiada? Todos que pregam a verdade são perseguidos. Não cabem no mundo. Isso é muito quadrado. Isso aí é perseguição. Essa palavra que tu fala é injúria. Oh, isso aí é racismo. Isso aí é afronta religiosa. Eu vou te processar. Eu vou te denunciar. Não suportam mais a verdade, porque se acostumaram a viver em suas próprias trevas. E tu estende as tuas mãos cheias de fogo para arrancá-los. E eles não conseguem perceber que você falar essa verdade não é afronta, é amor. Porque se você não usa mais, deixava na podridão que estava para ir de tobogã para o inferno. Mas porque tu ama, tu fala a verdade escancarada. Mas não se preocupe, eu disse que essa mensagem era de esperança. O anticristo não pode tocar a terra, porque Deus entregou a terra para Adão no jardim do Éden. E Deus disse a Adão: a terra é minha, dou para quem eu quero, ara ela, cuida dela, bota nome em bicho. Adão pegou a terra e entregou para o diabo no pecado. Toma, diabo, é tua, pequei. O diabo pegou a terra, levou Jesus ao monte e disse assim: se me adorar, tudo isso te darei, porque foi me dado. Quem deu? Adão deu. Só que como Jesus é o segundo Adão, eu imagino Jesus olhando na cara do diabo: eu não vou receber de tu, eu vou arrancar de tu. Pastores, na cruz do Calvário, pastor Jacó, quando Jesus grita "está consumado", ele está arrancando da mão do capeta toda a humanidade, a terra assim, ó, me dá, é meu. Se é dele, ele dá para quem ele quer, sim ou não? Levanta a mão assim em forma de receber. Se é de Jesus, ele dá para quem quer, não é? Eu lhes dou a chave dos reinos. Tudo aquilo que ligares na terra será ligado no céu. Tudo aquilo que desligar na terra será desligado no céu. Vai fechando a mão devagarinho assim. A terra está na mão da igreja agora. Por isso o anticristo não toma a terra. Tem algo na igreja que foi dado por Jesus. Eu vou jogar rasgado para a igreja. Já viu que quando tu chega em certas casas ou ambientes, é só tu pisar que o povo fala assim: tu carrega algo. Tu chega, a briga para. Tu chega, uma paz entra. Porque o que está contigo é maior do que o que está no mundo. A terra é nossa. Se a gente liga na terra, é ligado nos céus. Ei, Jesus, vai doer, meu Deus, mano, faz um, mas vai curar. Então tudo que acontece na terra é consequência do que a igreja faz. Tanto que pregar o evangelho não foi dado a anjos, foi dado a quem? Alguém vai entender? Não vou forçar texto. Se o meu povo, não os ímpios, se o meu povo.
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Vem comigo, a partir de agora, das 22 às 5 da meia-noite, eu, Essência Gospel, fazendo o melhor para alegrar o teu coração. Você do sítio, você da chácara, você da fazenda, nosso abraço a todos vocês, sejam bem-vindos. A partir de agora, então, eu, Pastor Olavo Ferreira, vou contigo até 5 para meia-noite aqui na Essência Gospel.

0: Muito boa noite para vocês, todos estão chegando comigo aqui. Esse é o meu, é o seu, é o nosso programa. Programa Raiz, música sertaneja, batida de viola, música gospel gauchesca, música que você vai adorar. Música de adoração, é só você ligar. Você de fora de Foz do Iguaçu, 045-3025-5200. Vem que tem, comigo tem. Entretenimento e muito mais. 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

Graças a Deus. São 22 horas mais 14 minutinhos. E eu quero compartilhar com você nessa noite uma mensagem vindo do coração de Deus para o teu coração. Quero convidar você para pegar a tua Bíblia e nós lermos a palavra de Deus enquanto o livro de 1 Pedro, capítulo 1, versículo 7, que diz assim: para que a prova da vossa fé, muito mais preciosa do que o ouro, que perece e é provado pelo fogo, se ache em louvor e honra e glória na revelação de Jesus Cristo. Servir a Deus, servir a um Senhor, é muito importante. É muito importante servir a Deus, porque se você não tem um lugar para você ir adorar a Deus, é um momento assim que você está só, numa rua perdida. Então é importante que você tenha um lugar aonde você pode adorar a Deus. Mas o que ainda é mais valioso é a nossa fé sendo testada enquanto o servimos. Não é a nossa obra que é preciosa, mas sim é a nossa fé. A fé nossa é saber que Deus está fazendo algo por nós e nós não vemos Ele fazer. Então, quer dizer, é confiança em Deus. É confiança em Deus. Por quê? Servir a Deus, um Deus que faz as coisas sem você ver, isso é importante. É a tua fé que faz isso. Isso Deus que está nos avaliando a nossa fé, sendo testada enquanto servimos. Não é a nossa obra que é preciosa, mas sim é a nossa fé. Por isso devemos servir ao Senhor com dedicação, mas não perder a vista que é a nossa fé. Eu sempre comento em casa, você sabia que eu comento comigo mesmo a mensagem que eu prego? Que porque primeiro ela passa por mim para depois chegar até você. Primeiro passa por mim para chegar até você a mensagem. Por quê? Será que eu estou vivendo o que eu estou pregando aqui essa noite? Será que eu estou

obedecendo a Deus, como eu estou falando para você nessa noite, que você tenha que servir um Deus. É importante servir um Deus. É importante ir para a casa de Deus. Apesar que Deus já está na casa dele, que é o teu coração, que é o templo de Deus. Então, é muito importante que estejamos juntos, reunidos no templo, adorando a Deus. Em espírito e verdade, porque você não vê Deus ali carnalmente, fisicamente, não. Mas você sente no coração a presença do Espírito Santo de Deus na tua vida. Isso é o que te mantém em pé. Isso que mantém você em pé na direção de Deus. É a tua fé. Porque você não vê, mas você crê. Acredita que Deus pode mudar a tua vida. E se Deus mudou a tua vida, não é para você ficar de braços cruzados, vendo o teu vizinho sofrer. Não. Se Deus mudou a tua vida, é para você fazer a vontade de Deus, pregar a palavra de Deus para o teu vizinho, para o teu amigo. Pregar ela com amor, com dedicação. Devemos servir ao Senhor e também... E como servir ao Senhor? É levando a palavra de Deus. Se dedicando na obra de Deus. Mas não perder a vista, que é a nossa fé, que está sendo provada. E esta é a verdade, é a riqueza que Deus tem para nós. É a nossa fé. Não perca o foco, que é a fé em Deus. O mundo está perdido, mas você não está perdido. Você estava perdido quando você não tinha Deus no coração. Aí você era dominado por algo que Deus não se agradava. O que, que é, pastor Olávio? Hã? Você era dominado pelo álcool, pelo cigarro, pela prostituição e muito mais coisas ainda, pelas drogas. Mas quando você aceita Jesus como teu salvador da tua alma, é feito em você uma reciclagem, tirando tudo que não provém de Deus. Deus vai limpando teu coração, vai limpando, tirando tudo. Para Ele morar, tem que ter uma casa limpa. E essa casa é o teu coração. E se você aceitar Jesus como teu Salvador nessa noite, Deus vai fazer isso com você. Uma reciclagem na tua vida. Vai limpar o teu coração. Vai deixar você alegre, feliz, porque você vai se tornar uma nova criatura. É isso. Por isso que eu falo, servir ao Senhor é muito importante. Servir ao Senhor é muito importante. Quando Ele fala aqui que você é mais precioso do que o ouro, que parece provado pelo fogo, né? Você imagine o que você é valorizado aqui pela palavra do Senhor, aonde Pedro escreve essa palavra. Então, meu querido amado ouvinte, não perca o foco, não perca a tua fé. Não perca a tua fé. A fé é o fundo, é fundamental na tua vida, a tua fé. As coisas que você não vê, não enxerga, é fundamental na tua vida. Quando eu estou orando ao Senhor, sempre eu sei que eu não estou sozinho ali orando. Eu sei que Deus, Ele está perto de mim, vem buscar a minha oração, que eu peço em favor de todos meus irmãos, meus filhos, minhas filhas. É, eu coloco todos os meus irmãos nas minhas orações. E pela graça de Deus, Deus tem respondido as nossas orações. Deus tem falado conosco nas madrugadas das orações. Quando vem as tribulações, quando vem as tempestades, se abrigue nas asas de Jesus, do Espírito Santo. Ele é teu refúgio, tua fortaleza. Quando vem as tribulações, as angústias, tristeza, o Senhor está contigo.

andar na tua presença, por nos ensinar a crescer na tua presença. Pai, em ti nós encontramos salvação, em ti, Senhor, nós encontramos vida, nós encontramos, Pai, poder para vencer cada obstáculo de cada dia, Senhor. E nesta noite, Pai querido, eu lhe agradeço por mais uma noite que o Senhor me concede de estar aqui nessa emissora. Obrigado, meu Deus querido, por tudo que o Senhor fez por mim nesse dia. Obrigado pelo alimento, pela água, obrigado pelos livramentos. Obrigado, Papai querido, pela vida de cada ouvinte, Senhor. Cada ouvinte que está ligado comigo nessa noite, Pai. Eu oro em nome de Jesus Cristo. Em nome de Jesus eu oro e decreto a bênção, a vitória, em nome do Pai, do Filho e do Espírito Santo. Amém, Jesus.

são 22 horas mais 25 minutinhos, 22h25. Hoje é terça-feira, maravilhosa, mais uma oportunidade que Deus tem nos concedido de estar aqui, né? Dia terça-feira, 11 do 8 de 2026, né? Terça-feira maravilhosa. Já louvo a Deus pela tua vida, pela tua participação nessa noite, em nome de Jesus Cristo. Nós vamos ouvir a primeira música nessa noite, linda, com Rose Nascimento, Sempre Fiel. E essa canção vai para todos os ouvintes. Olha, eu quero falar para você o seguinte, que nós vamos no fundo do baú nessa noite buscar músicas antigas, tá bom? Músicas antigas, que eu não ouço mais tocar nas rádios as músicas, não ouço não. E esse programa aqui é um programa legal, é um programa que você pede música e eu toco para você, aqui você pedir. Um abraço para os irmãos católicos também, os irmãos católicos que ouvem a programação. O irmão Jefferson do Guincho República, meu abração para ti, guri. Deus abençoe, irmão Jefferson, Deus abençoe também. O Gilberto e a irmã Marlene aí do Aleluia, na Vila Maracanã, que vi hoje ele falando com eles. Um abração para o Gilberto e para a Marlene, Deus abençoe vocês nessa noite maravilhosa, tá? A irmã Midian também está lá ouvindo a programação, Deus abençoe ela, é a proprietária do Pastelão. Ô, oh, Pastelante! Gigantão, é proprietário ali na Cândido Portinari 662, né, na Vila Portes, está ali o pastel gigante, gostoso, saboroso. Estive ali, saboreei um pastel, deixei o Diogão aqui com a água na boca, né? Mas já falei para ele que vou trazer uns pastel lá para cá, para ele, né, fazer em casa, sozinho, porque eu não posso comer, senão vou perder a minha a minha dieta, né, tia? Mas aí, então, essa canção vai para você que talvez esqueceu dessa cantora. Essa cantora, ela é a irmã do Márcio Nascimento, sabia? É a irmã dele. Então, são um casal de cantores gospel, né? E essa música é linda. Preparou, Diogão? Tá, então. Rose Nascimento canta. Fiel por toda a vida. Linda música.

Muito bem. Você vê o sucesso aí com o irmão Lázaro, né? O irmão Lázaro tem um testemunho muito lindo, viu, rapaz? Muito lindo mesmo, né? E essa, todas essas músicas aí, ó, que eu toquei a primeira com o Rose Nascimento, né? Elas estão deixadas de canto, de lado, né? Não estão tocando no rádio, não sei porquê, né? Mas são músicas, músicas lindas, espirituais, que você ouve e sente a presença de Deus. Sempre fiel. Deus quer que você seja sempre fiel nas lutas, nas dificuldades, aonde quer que você ande. Não negue a Jesus. Seja fiel com Deus, em nome de Jesus Cristo.

queria que você fosse boca de Deus aqui esta noite e emprestasse seus lábios ao Senhor e cantasse para a pessoa que está do seu lado: filho, eu quero tanto. Vamos lá. Filho, eu enxugar teu pranto, te fazer só meu. Filho, eu quero ser teu Deus.

Jesus, ele te ama e não quer te ver você jogado na beira da estrada, passando fome, maltrapilho. Deus não quer ver você nesse estado. Assim como ele criou Lázaro, né? E deu uma vida nova. E ele foi morar no seio de Abraão. Deus quer fazer com você também. Ser uma nova criatura. Quero que você nessa noite fique atento em cada palavra aqui na emissora, nesse programa. Tem uma canção desse camarada que fala assim: vou passando pela prova, dando glória a Deus, dando glória a Deus, dando glória a Deus. Quer dizer, ele não olha para as provas, para as dificuldades, ele olha para Jesus Cristo. Para Jesus Cristo, que é o autor e consumador da tua alma. Tem essa canção linda aí? Tem, né? Então toca essa canção linda, já volto já. Toca essa música linda aí. Passando pela prova.

atenção aqui, ó. Quando a gente se converte, a gente só tem a fé, só a fé. E um dia eu estava em casa, como todo crente recém-convertido, que realmente quer compromisso com Deus, buscando, orando, consagrando. E o diabo mandou alguém lá em casa. Você sabia que quando você está passando luta, Satanás sempre manda alguém na tua casa para tentar jogar você mais para baixo ainda?

se assusta, porque quando ele bate na porta, quem abre é o Deus Todo-Poderoso, Criador dos céus e da terra. Aleluia! Aí eu estava em casa um dia e chegou um desses que o diabo manda. Ele teve a coragem, irmãos. Eu estava passando necessidade na época, passando fome. Ele teve a coragem de olhar para mim e perguntar assim: Lázaro, se tu és crente, então por que tu passa fome? Eu olhei para ele e disse: sabe por quê? Porque nem só de pão viverá o homem. Mas o diabo ele não desiste de primeira. Você vê que lá no deserto ele não desistiu de primeira com Jesus, que dirá comigo. Aí o cidadão perguntou novamente: se tu és crente, então por que toda esta dor? Eu disse: você sabe por que toda esta dor, meu querido?

Muito bem! Olha, por mais que a prova seja longa, tá bom? Você vai vencer e essa prova vai se transformar em bênção na sua vida, tá bom? Eu já quero mandar um abração aqui pro Eduardo, né? Pra Fabrícia, minha filha, tá lá ouvindo a programação também. Deus abençoe o Eduardo, né? E ela mandou aqui um áudio, né, pra gente. E nessa noite também a Neiva tá lá ouvindo a programação. Neiva, Deus abençoe você pela participação nessa noite também aqui. Ela falou que tá uma benção a programação, obrigado. É o Espírito Santo que faz isso conosco, né? Que Deus abençoe então a Neiva ali nessa noite também, ouvindo o programa nessa noite, né? Deus abençoe aí, né, a toda a maciça audiência. Vamos ouvir então a Fabrícia falando conosco nessa noite. Fabrícia, seja bem-vindo, Fabrícia, em nome de Jesus Cristo. É sempre um prazer ouvir a voz da minha filha falar aqui no rádio, né? Eu me lembro que faz mais ou menos uns 12 anos, mais ou menos, que ela participava da outra programação, da outra emissora e tal. E daí eu localizei lá, né? E achei, graças a Deus, ali. Aí hoje ela vai estar falando com nós também aqui, né? Aí, tá aí.

Também quero mandar um abração aqui ao nosso querido e amado irmão Antônio de Oliveira, lá no Porto Meira, né? E a irmã Magali também, que são ouvintes da programação, estão lá sempre escutando o rádio, né? Que Deus abençoe também o irmão Marcos, do Jardim Colombelli, o irmão Edinho, do, né? Lá no Porto Meira, Deus abençoe o irmão Edinho nessa noite, em nome de Jesus Cristo, né? A todos os ouvintes que estão ligadinhos aí, de longe, de perto, vai que meu abraço aqui da programação, em nome de Jesus Cristo, tá bom? Olha, você quer participar, quer falar com nós aqui? O telefone é 3025-5200. 3025-5200, tá bom? O código DDD é 45, tá bom? 45-3025-5200. Você vai ligar para nós aqui e deixar o seu recado, pedir a sua música e eu vou atender você com certeza, com muito carinho, muito amor aqui pela Rádio Essência Gospel, 96.7. Todos vocês estão ligadinhos com nós aí, né? Na Tríplice Fronteira, nessa noite maravilhosa. Nós separamos uma canção linda aqui, é, daqui a pouquinho vão atender ouvir a chamada aí da Fabrícia, né? Daqui a pouquinho, em nome de Jesus Cristo, eu quero que você também fique atento aí, né? Tem uma mensagem muito forte essa noite, a mensagem aí vindo do coração de Deus para o teu coração, e eu quero que você não vá dormir sem ouvir esta mensagem nessa noite, em nome de Jesus Cristo. Separei com Goiânia e Paranaense, Diogo. Goiânia e Paranaense, o poder do Criador, o poder do Criador. É um batidão de viola aqui, você ouve viola tocar também, né? A viola chora aqui na Essência Gospel.

0: Aleluia, 22 horas mais 46 minutinhos e meio. Você tá na Essência Gospel 96.7. É uma emissora que toca o que você gosta, tá bom? Liga pra cá, 3025. Aleluia, 22 horas mais 46 minutinhos e meio. Você tá na Essência Gospel 96.7. É uma emissora que toca o que você gosta, tá bom? Liga pra cá, 3025-5200. É o telefone que toca aquela música que marcou a sua vida. Que marcou a sua vida, hein? Então aqui eu faço isso e muito mais pra você, tá bom? E olha, e você quer fazer parte da família Essência Gospel, você pode fazer, sabia? É, vindo aqui na Avenida Mário Filho, 1107, falando com a missionária Helena, marcando uma hora com ela aqui, né? E vindo aqui na emissora. Como é que eu faço, pastor? Tu vai ligar no telefone 3025-5200, né? Marca o horário com ela, ela te pega aqui na emissora, você vem aqui tomar aquele cafezinho gostoso, né? E já adquire um horário pra você fazer programação e se ajuntar com a famiagem aqui da Essência Gospel, não é verdade? Isso é verdade sim. Tá, então, vamos ouvir a voz da Fabrícia. Fala, minha querida.
1: Gostaria de desejar a todos uma boa noite, uma paz do Senhor. E nessa noite eu gostaria de ouvir um louvor com Gerson Rufino, Gratidão. Esse louvor eu ofereço ao meu pai, o pastor Olavo Ferreira, e a toda a minha família. Eu gostaria de aproveitar também a oportunidade de desejar mais uma vez um feliz dia dos pais, uma feliz semana dos pais, e que todos os dias sejam dias de alegria para os nossos pais. E que esse louvor possa entrar em nossos corações e nos fazer meditar em quão bom e maravilhoso é o nosso Deus.
0: Tá, então, a participação da Fabrícia participando com nós aqui, né? Deus abençoe. E ela amanhã pula cedo, vai dar aula, né? Ela é professora, né? Então ela pula cedíssima, então não pode estar muito acordada. Fabrícia, Deus abençoe você para a participação amanhã. E um abração para o Eduardo também, Deus abençoe também, né? Todos vocês que estão ligadinho na Essência Gospel. Tá, então, sucesso, viu o nome da música linda, né? Então toca, Diogo, sucesso, e eu volto daqui a pouquinho.

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1: Que amor aí, é então esse? Foi o sucesso com Gerson Rufino, Dois Passarinhos. Linda música, né? É, Fabrício, Deus abençoe você aí pela audiência. Eu sei que você trabalha cedo amanhã, né? Não é fácil não, né? Mas agradeço, agradeço mesmo de coração, tá bom? Também quero mandar um abraço para a Regi, lá na Vila C, que também, volta e meia, está ouvindo o nosso programa lá, né? Deus abençoe a todos, né, que estão ligadinhos na programação nessa noite, tá bom? É como eu tenho falado, né? É, a emissora aqui, a nossa rádio, né? 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Nós volto daqui a pouquinho. Segura um pouquinho só, eu já volto.
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23 horas mais 10 minutos, 23:10, estamos chegando no segundo bloco do programa e o programa tá uma benção nessa noite, tá uma benção pra você, né, gosta de música caipira? É aqui comigo, viu? Liga pra cá, 3025-5200, esse é o número pra você ligar aqui e pedir a tua música, né? Aquela música que você gosta de ouvir. O Jefferson, aquele abraço pro Jefferson também lá do Guincho República, né? 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

Aí eu quero mandar um abração aqui pro pastor Fábio Peixoto lá em Sapiranga, povo sapiranguense, meu abração a todos vocês que estão ligadinhos aí pela internet, né? Também eu quero mandar um abraço aqui pela nossa ouvinte que tá aqui na minha live, né? Ô, nossa ouvinte Lucimara Ricaldi tá lá ouvindo a programação, tá me assistindo, né? Tá vendo eu aqui, né mesmo? Ela fala aqui: a paz do Senhor Jesus, peço uma oração pela minha família, amém? Vamos estar orando por vocês, com certeza. Você sabe que a oração, ela é a chave da bênção, né? A chave da bênção, tá bom? Então, fica tranquila, que já coloquei aqui você nas minhas orações. Vamos estar orando em teu favor. Também a irmã Antoninha.

A Rink, né? Também é ouvinte da programação, ela mora lá no Jardim Lancaster. Nosso abração para nossa irmã Antoninha, também que não perde nenhum programa. Toda vez tá ligadinho com ela, né, irmã Antoninha? Deus abençoe você pela audiência do Rádio Ligado.

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1: Esse gaúchão vai tocar, vai cantar aqui agora. Esse gaúchão vai cantar aqui pro pastor Flávio Peixoto lá em Sapiranga, né? É? Fim dos tempos, a canção é linda, tá bom? E ele vai cantar aqui agora pros nossos amigos lá do sul, né? E tem alguma cidade lá no sul que tá passando por calamidade, né? Enchentes e mais enchentes, né? Eu quero falar pra vocês, meus amigos gaúchos, né? Entrega suas vidas pra Deus e confia nele. É, entrega os seus caminhos a Jesus Cristo e ele vai conduzir a vocês a grande vitória, tá bom? Deixa Deus operar na vida de vocês e vocês vão ser abençoados, tá bom? Tá, então, sucesso com Gauchinho Cristo, fim dos tempos.

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Maravilha, maravilha de música aqui no programa Uma Luz no Seu Caminho, né? Eu vejo aí os vídeos do Gauchinho de Cristo, agora ele faz assim, sabe? Ele sai da casa dele, né? Igual fez Abraão, saiu da parentela dele e foi pregar a palavra de Deus, né? Assim tá fazendo o Gauchinho de Cristo. Ele tem um trailer, né? Então ele sai fazer missão por aí afora com a gaita dele, certo? Uma certa feita, eu tava lá em Três Lagoas, na igreja da Assembleia de Deus, e o pastor anunciou lá, o Gauchinho de Cristo vai cantar hoje aqui, né? E eu, de olho, para ver se o Gauchinho tava lá no púlpito, né? Quando eu vi na frente do púlpito, eu vi aquele piazão sentado de bombacha, né? E aquela gaita no chão, assim, eu falei, ué, o que esse piá faz aí? Aí quando esse foi anunciado, é o Gauchinho de Cristo que ia cantar, né? Ele dá um metro e pouquinho de altura só, né? Mas toca que é um colosso, índio, velho. Toca que é muito bom demais, tá? Então um abração aí pro Gauchinho de Cristo, que tá fazendo missão aí, né? É, de cidade em cidade nessa redondeza aí, né? Do nosso Brasil grandão, né? Deus abençoe então o nosso Brasil aí, que está aí também precisando muitas orações dos missionários, né? E, só que é o seguinte, né? O povo do Brasil também tem que colocar, né? Colocar Deus em primeiro lugar, né? Igualmente, né, eu tava comentando aqui a respeito do nosso irmão lá de Porto Alegre, né? De Santa Cruz do Sul, encharcada, né? O povo tá passando por problemas sérios lá, né? Muitas enchentes, né? Mas eu quero falar para você o seguinte: clama a Deus e vocês vão ter a resposta do Senhor Jesus. Igualmente clamou Jeremias, né? Ele clamou a Deus, Deus respondeu a oração deles, tá bom? E Deus vai falar para você do que vocês precisam fazer para ser abençoado, para livrar dessas enchentes aí no sul, tá bom? Abração para vocês, 23 horas mais 20 minutos, 23 e 20. Grito de liberdade vai cantar aqui agora o Goiânia Paranaense. Eu toquei para vocês aqui, tempos do fim, né? E tem muitas pessoas já, né, gritando, buscando liberdade, né? E tem alguém segurando essa liberdade aí, né? Mas esse alguém vai pagar o preço caro mais tarde, eu tenho certeza disso, tá bom? Você sabe o que eu tô falando, né? Sabe o que eu tô falando? Sabe sim, então tá bom, tá bom? Então, se você ouvir essa música aí do Goiânia Paranaense, é muito antiga, mas é linda. O batidão de viola é aqui comigo!

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Mas eu quero fazer um comentário aqui, sabe? Dessa música que tocou aqui agora mesmo, né? É, tem muitos candidatos aí, né? Vou falar aqui um pouquinho, né? Que promete coisas que não pode cumprir, não é verdade? Verdade, né? Depois que é eleito, o cara cai fora, né? Pega a sua jangada e, ó, sai pra fora, né? E, então, teve um camarada que queria fazer, aumentar a produção de leite dele, sabe? É verdade, rapaz. A produção de leite, né? Não se contentou vender um leite puro, natural, né? Perfeito ali. Ele quis, né, aumentar o leite. O que que ele fez aí, Diogo? Você pode imaginar o que que ele fez? Isso! Colocou água e aumentou a venda do rapaz, né? Mas sempre tem um bichinho de estimação que viu tudo essa casa que ele tava fazendo, né? E viu tudo onde é que ele guardava o dinheiro. Desse dinheiro, desse leite que ele vendia com água misturada, né? Ele colocava lá em cima no fogo da casa, dentro de uma bolsa bem guardadinha, né? Certa feita, o bichinho foi lá, né? Não falando do bichinho, foi lá e pegou essa sacola e jogou na água. E o leiteiro ficou bravo. Que se animar, foi pegar meu saco de dinheiro, jogar no lixo, agora ele se jogou na água atrás do saco de dinheiro. Não conseguiu pegar. Foi tudo água abaixo. Tudo que ele fez, depressa foi embora. Então, meu amigo, ouvinte, não se apresse, tá? O que você promete, cumpra, né? Devagar, mas bem feito. Bem feito. Se eu prometer, alcatra, vou dar alcatra pra pessoa, né? Não é verdade? Verdade sim. É verdade sim, tá bom? Então aí, ó. Então vamos em frente, que atrás vem gente. O programa é Uma Luz do Seu Caminho, vai até 5 para meia-noite. E tem uma mensagem muito grande para você nessa noite, fortíssima para você nessa noite, aonde o Espírito Santo vai falar ao teu coração. 3025-5200 é o telefone da sua participação. Aqui temos mais um ouvinte aqui na minha live, ligadinho aqui, né? O Wagner Machado Rodrigues. Um abração para ti, Wagner. Deus abençoe você por fazer parte da minha live aqui, tá bom? Deus abençoe você mesmo, de coração para coração, né? Você quer entrar na minha live aí, pode entrar também, tá? Vai lá no Facebook, escreve Programa Uma Luz do Seu Caminho, né? Já vai aparecer o pastor Olávio aí, né? Bonitão, chique de doer. Que maravilha! Se ninguém me elogia, tem que me elogiar eu, né, tia? Com certeza, né? Então tá aí, você viu essa canção linda aí, né? É um grito de liberdade. Tem pessoas gritando por liberdade. E tem uma pessoa segurando a liberdade, sabe? Mas Deus é poderoso e tem, está vendo tudo isso aí, e Deus vai dar, vai tirar essa pessoa que está trancando a liberdade e vai dar liberdade para quem precisa da liberdade, tá bom? Abração pro pessoal do Paraguai! Alô, povo do Paraguai, aquele abração para vocês todos aí, estamos tão ligadinhos com nós aí, né? Na frequência 96.7, a Rádio Essência Gospel, é a rádio do seu coração. Você quer pedir uma música? Peça para cá, liga para cá, 3025-5200, o telefone da sua benção, o canal da Vitória aqui, né? Hã? Hã? Isso mesmo, liga pra cá e eu atendo você com certeza. 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
1: Duduca! Duduca e Dalvan vai cantar uma música linda aqui, tá bom? Vai falar igualmente essa música que cantou aqui o Goiânia Paranaense, Grito de Liberdade, essa aí é Massa Falida, né? Eu não entrego meu país, né? Mas o povo tá chorando, tá precisando, né? Que entre alguém lá e ministre certo. Então, essa canção vai falar pra você, linda aí, né? Uma canção do Duque Dalvan. Achou? Tá aí! Massa Falida, aqui na Essência Gospel 96.7.

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1: E salva com o Pai nesse tempo também.
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1: Pra não deixar eles em confusão.
0: Daqui a pouquinho tem a mensagem pra você, tá? Não sai daí não, fica aí. Vamos estar orando também aqui pelo Wagner, né? E pela irmã Lucimara, tá bom? Que também está aí ouvindo nós nessa noite, né? Participando da live, né? E vamos levantar aqui um clamor forte, tá bom? Porque Deus nos chamou para fazer, né? O ídolo do Senhor, né? O ídolo do Senhor, né? Levar a palavra de Deus e orar em favor das pessoas necessitadas, tá bom? Daqui a pouquinho eu vou trazer uma mensagem para vocês falando sobre isso daí, tá bom? Eu quero mandar um abraço aqui ao pastor Elias Figueroa Colombelli. Pastor Elias Figueroa Colombelli, lá da Terceira Igreja Batista do Portal da Foz, número 37, tá lá. Tá lá o pastor pastoreando e eu tô lá congregando com eles todos os domingos, tamo ali, né? É, ele tem que trazer uma mensagem muito linda, tá? Uma mensagem muito, muito perfeita, legal mesmo que fala. É, se você for na igreja, na hora da mensagem, fica quietinho, fica, né? Pra ouvir a mensagem, não é verdade? É, eu uma vez estava vendo, né, que o pastor fala assim: ei, meu irmão, minha irmã, segura teu filho, não deixa correr para lá e para cá não, né? Porque na hora da mensagem é sagrado, né? E tem muitas pessoas que vieram aqui para ouvir a mensagem, se alimentar da mensagem, né? E o pastor Elias tem que trazer uma mensagem legal ali, né? Falando sobre a vida de Ruth, né? É, Ruth e Noemi, né? Então, quando começa as coisas más, né, termina, Deus pela misericórdia termina bem. Termina bem, porque Deus é misericordioso, né? Então, ali na rua 37, Portal da Foz, tá ali a Terceira Igreja Batista, esperando por você, para junto nós adorarmos o Senhor Jesus Cristo.

É, também quero mandar um abraço aqui, sabe pra quem? Um camarada que é muito meu amigo, né? E que tem uma programação lá na Mundial FM também, é Eco. Meu amigo Aldo Bandeira, um abração pra ti, guri. Deus abençoe você e tua família, né? Ele que tem umas 3, 4 lojas de multicapas aqui em Foz do Iguaçu, tá bom? É, e nós estamos se trovando pra fazer um comercial aqui na emissora, tá bom? Se trovando é conversando, tá bom? Não é brigando não, tá bom? É conversando, tá bom? Então, Aldo Bandeira, um abraço pra ti, Deus abençoe você. Você não deve estar vindo agora porque você levanta cedinho amanhã, né? Pra ir trabalhar também, né? Não é fácil ser empresário grande, não é verdade? Não é fácil não, rapaz. Então, mas Deus sempre dá força, sabedoria, inteligência para que nós possamos sempre vencer tudo aquilo que Deus nos coloca em nossa responsabilidade, tá bom? Aldo Bandeira, meu abraço pra ti, Deus abençoe. É aqui da Essência Gospel 96.7.

Eu vou tocar mais uma canção linda pra você, já que você não me ligou ainda, né? Você não me ligou ainda? Não ligou, né? Então eu vou tocar mais uma música pra você aí. Tá bom? Vou tocar mais uma música legal pra você. E essa canção que eu quero oferecer pra Neiva, né? Ah, isso. Uma canção bem... bem lenta pra você dormir, né? Ou tá dormindo já, não tá, né? Tá esperando tua música? Então vamos tocar agora a tua música aí, tá bom? Hã? Isso. Aí, logo, logo, depois dessa música, vai voltar aí com a montanha depois, tá? Tu volta com a montanha depois, tá bom? É...

Deus Cuida de Mim. Uma música muito do fundo do baú, não é verdade? Do fundo do baú. Mas ela é bem espiritual. É para você prestar atenção na letra da música, tá bom? Quando nós estamos louvando a Deus, né, com esse hino, nós cuidamos para não errar, para não errar a letra, né, para não errar a letra, porque a música é linda. Na voz da Vanessa. Pode ser? E essa música vai para todas e todas as famílias que gostam dessa canção linda, tá bom? E eu convido você mais uma vez para ir na igreja Teixeira Igreja Batista, do Prato da Foz, número 37, na Rua Gavião, tá bom? Tá ali a Igreja Batista, esperando por você, tá bom? Todos os domingos, culto das 7 às 21 horas, culto de celebração, muito legal mesmo, palavra que fala aos corações. Tá, então, última música agora, e eu vou já voltar com a mensagem para você em nome de Jesus.

Muito bem, chegamos então aqui agora no momento mais maravilhoso do programa, que é falarmos da palavra de Deus. Eu quero convidar você para abrir a tua Bíblia no livro de Joel, capítulo 2, e o verso 1 a seguir. Joel, capítulo 2, verso 1, diz assim: toquem a trombeta em Sião, deem o alarme no meu santo monte, tremam todos os habitantes do país, pois o dia do Senhor está chegando, está próximo. Aqui o profeta Joel, ele não se intimida. Ele não se intimida porque ele foi chamado por Deus. Sabe quando você é chamado por Deus? Deus, ele vê uma multidão de gente. E ali ele aponta o dedo: você, você, Joel, vai ser o meu profeta. Agora Joel tem uma responsabilidade de tocar a trombeta sem se intimidar, alertar o povo que está no pecado, o povo que está perecendo, e falar para o povo: ei, você que está sofrendo, você que está na mesmice, Deus tem para você algo importante para você nessa noite. Quando se trata de tocar trombeta, nós falamos aqui o seguinte: que muitos pregadores são atacados por pessoas que não são evangélicas, são atacados, mas eles não se intimidam, eles vão em frente e pregam a palavra com todo o amor, toda a dedicação. Olha o que ele fala aqui no versículo 2, capítulo 2, e o versículo seguindo aqui. Primeiro, que tremam todos os habitantes do país, pois o dia do Senhor está chegando. Então ele não está se intimidando com o presidente, com o prefeito, com o deputado federal, com o vereador, não. Ele está aqui falando para todo mundo que a volta de Jesus está se aproximando. Se arrependam, você que está pecando, está fazendo coisa errada pelo ser humano, se arrependam e volte a fazer o que Deus quer que você faça. O dia de treva e de escuridão, dia de nuvens e de

Escuridão, escuro, vai se aproximando, agora aquele povo que foi chamado para pregar a palavra de Deus, aquele povo, Deus está já com um lugar preparado para eles, porque foi um povo que não se intimidou, não deixou ninguém intimidar ele. Agora, no versículo 3, fala aqui, ó. Diante desse povo, diante deles, o fogo vai devorar esse povo. Atrás deles arde uma chama. Hã? É como o jardim do Éden. Atrás deles, um deserto arrasado. Nada lhes escapará. Eles têm aparência de cavalos, como cavalaria, atacam, galopando, com um barulho semelhante ao de carros, saltam sobre os cumes dos montes, como um fogo crepitantes, que consome o restolho como um exército poderoso. É tempo de nós olhar para dentro de nós mesmo e fazer uma análise. Como que eu estou fazendo a obra de Deus? Você que foi chamado para fazer a obra de Deus. Nós não devemos ficarmos de braços cruzados. Não. Negativo. O Senhor vai nos cobrar. Cada dia que passa, Ele vai nos cobrar. Livro de Amós, capítulo 13, ele fala aqui: ouça esta palavra que o Senhor falou contra vocês. Ó israelitas, contra toda esta família que tirei do Egito, escolhi apenas você de todas as famílias, escolhi você da terra, por isso eu os castigarei se não fizer a minha vontade. Eu quero falar para você que não é tempo de você ficar de braços cruzados olhando para a direita, para a esquerda e pensando, será que eu vou ou não vou? O povo de Deus não é povo de duas palavras, sim, sim, é sim, sim, e não é não, não. Por quê? Deus pagou caro por isso, com o próprio filho dele, pagou caro, lá naquela cruz, para te dar salvação para você, para te orientar você, para você poder chamar Deus de Pai hoje. Ele é o Pai. Ele é o Pai. E não adianta ninguém se levantar contra o povo de Deus, porque o fogo dos vai pegar. Vai te pegar. Você que se levanta contra o povo de Deus, critica, apedreja, em vez de ajudar, Jesus vai te pegar. Ele vai te pegar você. Não fique de braços cruzados. Não fique de braços cruzados vendo teu vizinho sofrer, perecer, precisando de uma oração, precisando da tua ajuda. Você foi escolhido é para fazer a vontade do Senhor. Então, nessa noite, tu tem uma oportunidade de vida. Oportunidade. Descruza os braços e vai. Vai e faça a obra de Deus. Porque Jesus está do teu lado, direito, esquerdo, te ajudando você. Te dando todo o apoio para você. Não fique vendo as pessoas morrendo ao teu lado, as pessoas passando fome, necessitado da sua

0: ajuda. Vá e evangelize. Pregue a palavra em tempo e fora de tempo. Toca as trombetas, porque ninguém vai se levantar contra a tua vida. E o que se levantar vai cair por terra em nome de Jesus. Agora eu quero orar por você. Eu quero orar por você. Porque é chegado o momento da oração da fé. E eu quero orar pelo Wagner Machado Rodrigues, pela irmã Lucimara, que pediu oração. E por você também, que não pediu oração, quero orar por você. Feche teus olhos aí, onde você está agora. Porque é momento de orar. E a oração é a chave da vitória. Eu não sei o que eles precisam aqui. O que o Wagner precisa. E nem a Lucimara. Mas o Deus que eu sirvo já sabe o que eles precisam. E vai ordenar o anjo da casa deles para abençoá-los. Para dar a vitória, a bênção. Em nome de Jesus. Feche os olhos ali agora. Vamos estar orando em nome de Jesus Cristo. Senhor Deus, Pai Todo-Poderoso, que fez os céus e a terra. Agora, Pai querido, te apresento a vida do Wagner, da Lucimara. Toma em tuas mãos, Senhor, cada ouvinte que ligou aqui nessa noite, papai. Meus patrocinador, visita cada um deles, pai. Meus irmãos presidiário, abençoe eles, pai. Visita, meu Deus, a Lucimara, a família dela, que ligou pedindo a oração, pai. E é o Senhor que faz o milagre. Eu sou apenas um canal. Eu sou apenas usado pelo Senhor, pai, para orar em favor. O Senhor já sabe o que ela precisa. Da mesma forma, o Wagner Machado, pai, também precisa o Senhor visitar ele nessa madrugada. Visita sim, Pai, em nome de Jesus. E pela tua graça, tua misericórdia. O que eles necessitam, ó Pai, os entrega a eles, Pai. O que eles precisam, em nome de Jesus. Abençoa, papai, cada motorista, cada mototaxista nessa noite. Os livra, Pai, dos acidentes, os guarde e proteja. Deus, abençoe a casa do Diogo, família dele, Pai. Abençoe em nome de Jesus Cristo, meu Deus querido. Também abençoa a nossa volta para os nossos lares agora, Pai. Abençoa a nossa volta para os nossos lares, Pai, abençoando a nossa chegada em nossa casa, em nome de Jesus Cristo. Nós te louvamos assim, em nome do Pai, do Filho e do Espírito Santo. Deus abençoa essa emissora e todos os locutores que estão aqui trabalhando, levando a palavra com amor e dedicação. Em nome de Jesus. Amém.
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2: Meus irmãos, paz do Senhor. Está no ar mais uma vez o nosso programa Fora da Caixa. Estamos na edição especial dessa série sobre livros da Bíblia. E nós estamos em uma sequência pós-exílio, pós-cativeiro babilônico. Após os 70 anos do cativeiro, nós já estudamos que Deus levantou 3 profetas. Esses profetas, Ageu, Zacarias e Malaquias, cada um desses profetas com suas experiências, suas mensagens, vinda do próprio Deus, corrigindo o povo, exortando o povo, expondo os pecados do povo, encorajando o povo, cada um desses profetas com suas mensagens tem muito para nos ensinar. Nós já falamos sobre o profeta Ageu, nós trouxemos 4 lições sobre o livro do profeta Ageu. Depois, trouxemos também, em outro vídeo, o último vídeo, este falando sobre o profeta Zacarias. 4 lições sobre o profeta Zacarias. E hoje, não é diferente, nós vamos dar sequência cronológica a Ageu, Zacarias, e agora iremos falar sobre Malaquias, o livro do profeta Malaquias. E por que não? 4 lições sobre o livro do profeta Malaquias. Entretanto, o livro do profeta Malaquias, assim como outros livros, tem versículos, pontos polêmicos que já causaram muitos debates por conta da polêmica que gira em torno de alguns versículos, posições, interpretações de diversas escolas históricas dentro da teologia, no decorrer da história da igreja, e não é diferente no livro do profeta Malaquias. Este livro, todos os irmãos já sabem, já decoraram, já aprenderam, outros já vieram para esta série aqui, tendo consciência plena, sabendo todo o contexto, todos os dados históricos sobre os livros destes profetas, como Ageu, Zacarias e também o livro do profeta Malaquias, sabendo já o plano de fundo histórico, você que está acompanhando esta série, sabemos que o Reino do Norte fora levado ao cativeiro. 136 anos depois, chegou a vez do Reino do Sul, Judá. E aí, no cativeiro babilônico, tiveram aí os longos 70 anos de cativeiro. Jeremias, o profeta, já havia predito, no capítulo 25, versos 11 do seu livro, que o cativeiro iria perdurar por 70 anos. Após o cativeiro, voltaram os judeus de Babilônia, alguns resolveram não voltar, mas grande parte do povo judeu voltou para sua terra, com o objetivo reconstruir o templo e, depois do templo, suas casas. Contudo, houve aquela oposição contra a reconstrução do templo, contra Zorobabel, o governador, e também o sumo sacerdote, o Josué, e por conta desta oposição, a obra fora embargada, e é quando Deus levanta o profeta Ageu, porque o povo havia se esquecido da casa do Senhor. E o Ageu se levanta para confrontar o povo. No entanto, Zacarias levanta para encorajar o povo. E Malaquias? Malaquias se levanta para corrigir e expor os pecados do povo. Podemos aqui já traçar este primeiro ponto, você pode anotar. Esta série é para trazer riquezas destes textos, destes livros da Bíblia, para você que prega a palavra de Deus, você que é iniciante na área da pregação, você pode montar o seu esboço, aproveitar essas informações e montar você o seu próprio esboço, ou você pode já usar também estes tópicos, os 4 tópicos ou 3 tópicos,

a critério daquele que vai fazer uso. Já temos aqui o primeiro ensino. E qual é? Ageu, ele se levanta para confrontar o povo, Zacarias para encorajar o povo, trazer o povo ao ânimo, ao fervor, para poder reconstruir o templo. E nós temos agora Malaquias, que ele vem após Zacarias, vem após o Ageu. O templo já havia sido reconstruído. E o culto? O culto estava acontecendo. Se o templo já foi reconstruído e o povo já iniciou o culto, a liturgia, as músicas, os sacrifícios, por que Malaquias se levantou? Malaquias se levanta dentro de um tempo em que o culto estava acontecendo. Mas há um detalhe: Deus não estava no culto, Deus não estava recebendo o culto. E pior, Deus levantou um profeta para corrigir não só o povo, mas também a liderança, também os sacerdotes. O livro do profeta Malaquias, ele é um livro muito forte dentro da perspectiva de correção, de exposição daquilo que estava errado dentro da casa de Deus. Imagine um povo levando sacrifícios, praticando toda a liturgia, sacerdotes estavam ministrando e Malaquias, ele vem corrigir este povo e expor, dizendo que tudo aquilo que eles estavam fazendo não estava agradando a Deus. Os animais eram coxos, o coração deste povo estava muito longe, era só uma liturgia, uma religiosidade. Ergue-se como a última voz do período veterotestamentário, podemos assim dizer, Malaquias, ele antecede um tempo de silêncio que vai perdurar mais ou menos aí 400 anos. Estes 400 anos de silêncio é o tempo em que nenhum livro inspirado fora escrito. Claro que o Malaquias, cronologicamente na vida real, não é o último profeta veterotestamentário, porque nós vamos ter aí o João Batista. O João Batista é o último profeta do Antigo Testamento. Contudo, o João Batista, ele rompe esses 400 anos de silêncio, silêncio este que nenhum livro inspirado fora escrito dentro deste tempo. Nós não temos nenhum que fora inserido no cânon e usado pelos apóstolos, e hoje nós temos em mãos aí 66 livros da Bíblia, nenhum escrito dentro deste tempo que vai de Malaquias até Jesus. Ou seja, o conteúdo de Malaquias é um conteúdo não muito extenso, mas é profundamente confrontador. Vou repetir: o livro de Malaquias não é extenso, mas ele é confrontador. Vou dar um exemplo: a mensagem no culto não foi de 1 hora, 1 hora e meia, foi uma mensagem de 20 minutos. Não extensa, portanto, não obstante, confrontadora, pois revela uma geração que manteve a forma da religião, a liturgia, mas perdeu o fogo da devoção. É sobre isso que nós iremos falar, sobre o livro do profeta Malaquias, quatro lições inseridas neste livro polêmico, cheio de repreensões oriundas do próprio Deus ao coração do profeta, que vai ser porta-voz de Deus para os sacerdotes e também para o povo do seu tempo. A expectativa do tempo de Malaquias era uma expectativa de restauração plena, mas havia uma frieza espiritual, uma letargia, podemos dizer, o povo estava anêmico no tocante às coisas espirituais. O culto continuava, porém ele continuava sem um mínimo de reverência. Os sacerdotes ministravam, mas sem temor. E aqui é um ponto que nos preocupa. É possível um culto sem Deus? O livro de Malaquias expõe essa verdade e, ao mesmo tempo, a tristeza que está em torno desta verdade. Um culto sem Deus, um culto onde Deus não está. Existe liturgia, e podemos dizer hoje que é possível nós termos uma liturgia no culto, e culto tem liturgia. É possível sacerdotes estarem ministrando no altar, altar dentro da perspectiva veterotestamentária, mas sem temor. Ou seja, podemos dizer que existem pregadores, existem cantores, existem pastores, existem evangelistas, presbíteros, enfim, diáconos,
Existe departamento

cultos da igreja, existe culto no domingo, onde pessoas estão ministrando, envolvidas nas atividades da igreja, Deus não está, estão fazendo aquilo que não agrada a Deus. E por quê? Culto sem reverência é culto sem temor. E culto sem reverência e culto sem temor é culto sem honra. E aqui é o primeiro ponto do nosso esboço. Qual o primeiro ponto do nosso esboço neste estudo das quatro lições do profeta Malaquias? O primeiro tópico você pode anotar: Deus não aceita culto sem honra. Vou repetir: Deus, ele não aceita culto sem honra. Quando o culto não tem honra, quando nós perdemos a reverência no culto, quando nós ministramos no culto e não há mais temor, e aí sem reverência e sem temor, Deus não é honrado. E aí o culto é um culto sem honra. O problema não era a ausência de culto, mas a ausência de reverência. O problema não era a vacância de sacrifícios. O problema era a ausência de Deus. Ofereciam a Deus o que não prestava, aquilo que não teriam coragem de dar, por exemplo, a um governador, mas estavam levando a Deus. Existem pessoas hoje que têm reverência a autoridades humanas, a políticos humanos, a pessoas hoje que honram mais homens do que honram a Deus no culto. E este culto, Deus reprova, este culto é o culto sem reverência, é o culto sem temor, é o culto sem honra. E é possível nós termos uma vida cristã sem temor a Deus. E Malaquias, ele expõe isso logo a partir do versículo de número 7 do capítulo 1. Diz assim: ofereceis sobre o meu altar pão imundo e dizeis: em que te havemos profanado? Nisto que dizeis: a mesa do Senhor é desprezível. O verso 8 é a base deste nosso primeiro tópico. Porque quando trazeis animal cego para o sacrificardes, não faz mal. E quando ofereceis o coxo ou o enfermo, não faz mal. Ora, apresenta-o ao teu príncipe. Terá ele agrado de ti? Ou aceitará ele a sua pessoa? Diz o Senhor dos Exércitos. O que Deus está dizendo é: se vocês, ó povo, levarem sacrifício, levarem ofertas, presentes a um príncipe, mas levar um sacrifício coxo, enfermo, um presente estragado, este príncipe que recebeu aceitaria? O que Deus está dizendo ao povo pela boca do profeta Malaquias é: se o príncipe não aceita, aceitaria Deus? Entendeu por que Deus não estava no culto? Porque o que eles levavam a Deus era a sobra. O que eles levavam a Deus era o coxo, o enfermo. O que eles levavam a Deus não condizia com o caráter de Deus, com aquilo que o nosso Deus no culto deve receber. Na verdade, prestavam honra a homens, mas desonravam a Deus. Na verdade, eles carregavam temor humano, mas não tinham temor a Deus. Tinha reverência a homens, sem reverência a Deus. E este culto não honra a Deus. Se nossos louvores forem sobra, se a primazia não for Deus no culto, se na verdade nós levarmos a Deus só o que sobra, Deus não recebe. E pela boca do profeta Malaquias, a primeira exortação do profeta no capítulo de número 1 é contra o povo. Porque o povo estava trazendo a Deus somente aquilo que era coxo, somente aquilo que era enfermo, e Deus, claro, ele não se agrada. A lição clara, para nós termos um entendimento aqui: Deus não rejeita apenas o pecado escancarado, porque a ideia que nós temos é: Deus, ele rejeita somente aquele pecado que é escancarado. Mas aqui nas páginas da Bíblia, no livro de Malaquias, Deus, ele também rejeita a negligência disfarçada de religiosidade. Há um disfarce, aquilo que nós chamamos de teatro. Havia toda uma arte cênica. Isso pode acontecer em nossos cultos. Pessoas podem levantar as mãos, fechar os olhos, tentar expressar ou tentar impressionar alguém

com uma certa espiritualidade, é só disfarce. O povo levantava as mãos, fechava os olhos, quem sabe sentia até arrepios no culto. Entretanto, louvam a Deus no culto, tem toda uma liturgia, mas sacerdotes não têm temor. O povo está levando só a sobra, mas há toda uma arte cênica, todo um teatro. Honrar a Deus exige entrega real, não sobras. Tem temor, o povo está levando só a sobra, mas há toda uma arte cênica, todo um teatro. Honrar a Deus exige entrega real, não sobras. Então guarde essas informações. Aí a lição clara é que Deus ele não rejeita apenas o pecado escancarado, mas também a negligência disfarçada de religiosidade. Esse ponto é importante. Existe uma negligência disfarçada de religiosidade. Bom, por fora a religião, por dentro, podemos dizer que é um povo que o coração está muito longe de Deus. E o versículo de número 7, o versículo de número 8, Malaquias expõe tudo isso. Na verdade, o capítulo todo de número 1 já expõe essa realidade. O tópico de número 2, que você pode usar aí na sua mensagem, o ministério pode continuar mesmo sem a presença. E isso é perigoso. Vamos lá. Se não honram a Deus, se não há reverência no culto, se não há temor, se há atividade e religiosidade, mas tudo isso é disfarçado. Porque por dentro não tem uma entrega real. Por dentro existe uma negligência. E esta disfarçada de religiosidade não esconde o vazio. É um culto sem Deus, logo é um culto sem presença. O ministério pode continuar mesmo sem presença, e isso é perigoso. O que Malaquias, através dos versículos, e traz ao meu coração este segundo tópico, é que é possível pregar sem presença. É possível pastorear sem presença. É possível nos reunirmos na semana ou no domingo, naquele endereço marcado, naquele horário combinado, e a presença de Deus não estar lá. Isso é muito perigoso. E é um alerta a nós que estamos aprendendo aqui com o livro do profeta Malaquias, porque é possível pregar sem a presença, é possível cantar sem a presença. E quem prega sem presença, quem canta sem presença, quem pastoreia sem presença, posso dizer, sem sombra de dúvidas, indubitavelmente, somos atores, somos verdadeiros artistas. Os sacerdotes continuavam exercendo suas funções no capítulo 2? Sim. A palavra de Malaquias, de exortação, de correção, expondo o que estava acontecendo no capítulo 1, é contra o povo. Logo no capítulo 2, é direcionada a palavra dura, expondo os sacerdotes que cumpriam as suas funções. Cumpriam suas atividades sacerdotais, mas já não guardavam conhecimento nem viviam o que ensinavam. Isso é delicado e vergonhoso. Capítulo 2, você pode acompanhar comigo, versículo de número 7, a seguir, porque os lábios do sacerdote guardarão a ciência, conhecimento, e da sua boca buscarão a lei. Porque ele é o anjo do Senhor dos Exércitos. Mas vós vos desviastes do caminho, a muitos fizestes tropeçar na lei, corrompestes o concerto de Levi, diz o Senhor dos Exércitos. Por isso também eu vos fiz desprezíveis e indignos diante de todo o povo, visto que não guardastes os meus caminhos, mas fizestes acepção das pessoas na lei. Terrivelmente, Malaquias expõe o pecado da liderança dos sacerdotes. Dos lábios do sacerdote deveria sair conhecimento, da boca do sacerdote deveria sair a lei para instruir o povo, e o povo estava corrompido e trazendo a Deus no culto a sobra, sem reverência, sem temor e sem honrar a Deus. E o sacerdote, que era responsável por ensinar o povo, não corrigia o povo. E era indulgente. E pior, o sacerdote era participante dessa desonra do culto.

0: culto que Deus não estava, culto sem a presença. O ministério pode continuar mesmo sem presença, e isso é perigoso. Sacerdotes, no capítulo 2, versículos 7, 8 e 9, estão sendo expostos pela palavra. A palavra está mostrando a nudez do ministério sacerdotal. E quando você for pregar essa palavra, abrindo parênteses aqui, vale lembrar que os levitas foram escolhidos entre as tribos de Israel para ser a tribo que deveria carregar os utensílios do sagrado, tudo que era sagrado. No entanto, que quando Davi colocou a arca, trazendo a presença de Deus a Jerusalém, já esquecida no tempo de Saul, e a motivação era muito boa, contudo, todavia, Deus não trabalha com boas intenções, ele trabalha com princípios. Davi quebrou um princípio e Deus julgou, encerrando a festa que Davi estava fazendo, porque Davi, ele colocou a arca sobre bois e carros novos e não fez aquilo que estava estabelecido pelo próprio Deus, que era colocar a arca sobre o ombro dos levitas. Os levitas tinham a responsabilidade, os levitas tinham a legalidade do próprio Deus para carregar aquilo que tipologicamente apontava para verdades espirituais profundas futuras. Contudo, historicamente, dentro do tempo de Davi, do tempo dos levitas, todos aqueles utensílios eram sagrados. E a arca, ela deveria ser colocada sobre o ombro dos levitas. Se a arca representa a presença de Deus, nós podemos ver isso em diversos textos. Quando Josué, no capítulo de número 3, capítulo de número 4, ele vai atravessar o Jordão, a arca foi à frente 2.000 côvados. A presença de Deus vai à frente. A arca representava a presença de Deus. Logo, a presença de Deus deve estar no ombro dos levitas. Levitas são ministros santificados, escolhidos pelo próprio Deus para carregar a presença. Levitas carregavam a presença por conta da fidelidade. No episódio do bezerro de ouro, quando Arão é pressionado pelo povo e constrói o bezerro, Moisés, ele desce do monte irado, quebra as pedras da lei, e quando Moisés faz a pergunta, quem estava ao seu lado? Somente os levitas tiraram as espadas. E a partir de então, os levitas são responsáveis por carregar a presença, porque fidelidade à palavra nos traz a garantia da presença. Ponto. Quando Josué chega em Canaã e vai dividir as terras, as tribos, Zebulon, Naftali, Dan, Asser, Rubens, Judá, ele
1: Diz a Levi que para Levi o Senhor é a sua porção.
0: percebe que os levitas era um grupo separado pelo próprio Deus. Os sacerdotes que cuidavam das coisas do culto, estes mesmos sacerdotes agora estão corrompidos. Estes mesmos sacerdotes estão sendo expostos. Por que é importante você lembrar o povo na hora da pregação, fechando parênteses, a responsabilidade levítica, o cuidado de Deus para com os levitas, uma terra separada, o Senhor era a tua herança, carregavam a presença, os coatitas, meraritas, gersonitas, cada grupo carregava utensílios, coisas sagradas. Agora, aqueles que cuidam das coisas sagradas estão profanando. Aqueles que eram responsáveis não só por carregar a presença, mas levar a lei ao povo, corromperam o povo. E você não encontrava mais a lei nos lábios dos sacerdotes. E aqui o Malaquias está expondo que o ministério ele pode continuar mesmo sem a presença. E na verdade, ministros que continuam exercendo o ministério sem a presença são carnais. Porque o que é o homem sem a presença, senão carnal? E homens carnais não podem cuidar das coisas espirituais. Isso revela uma verdade muito séria. É possível manter a estrutura ministerial funcionando enquanto o coração já se corrompeu e se distanciou do próprio Deus. Há corações não corrompidos, mas distantes. O maior perigo não é parar, é continuar sem Deus. Há momentos que nós precisamos parar, se arrepender e voltar. Pior do que isso é continuar sem Deus, ministrando sem Deus e distante do próprio Deus. Esse é o tópico de número 2. Qual seria o tópico de número 3? Pode anotar.

espírito, e por que somente um? Ele buscava uma semente de piedosos. Portanto, guardai-vos em vosso espírito, e ninguém seja desleal para com a mulher da sua mocidade. E por quê? Porque o Senhor, Deus de Israel, diz que aborrece o repúdio, e aquele que encobre a violência com a sua veste, diz o Senhor dos Exércitos, portanto, guardai-vos em vosso espírito e não sejais desleais. O que havia acontecido? O povo, os sacerdotes, haviam quebrado a fidelidade conjugal. Isso refletia uma quebra mais profunda à infidelidade espiritual. E toda decadência espiritual, ela começa de forma silenciosa. Isso é importante você anotar, pode anotar aí. Toda decadência espiritual, ela vai começar. Ela tem seu início, seu ponto de partida, de forma silenciosa. Em concessões aparentemente pequenas. Não tem nada a ver, tá tudo bem, deixa assim mesmo, mas que corroem a essência da aliança. Eles estavam quebrando as alianças, repudiando as esposas, não dando carta de divórcio, mandando elas embora por qualquer motivo e relacionando com mulheres pagãs. E essa realidade histórica que estava acontecendo é denunciada por Malaquias, mas isso também refletia a quebra da aliança espiritual com o próprio Deus. Estavam fazendo a mesma coisa. Repudiaram Deus, mandaram Deus embora, continuavam com a religiosidade, achando que tudo estava bem, os cultos acontecendo, o povo trazendo a sobra, eles aceitando um teatro, fingindo que estava tudo bem, quando na verdade o culto não tem Deus. Esses homens que cultuavam, repudiavam as suas mulheres, e isso acontece hoje, há pessoas sentadas no banco da igreja, liderando obreiros, presbíteros, que já estão separados dentro de casa com suas esposas. Na verdade, mandaram embora, estão vivendo debaixo de um mesmo teto, separados. Alguns até em quartos separados. Isso é repúdio. No âmbito espiritual, fizeram primeiro isso com o próprio Deus. Estão debaixo do mesmo teto, o lugar geográfico que deveriam cultuar a Deus, reverenciar a Deus, honrar a Deus, não tem temor, não tem honra, não tem reverência, repudiaram Deus, e essa quebra de aliança espiritual estava acontecendo também no campo físico com suas esposas, estavam se relacionando com mulheres pagãs. Espiritualmente, abandonaram Deus, repudiaram Deus e se relacionavam com outros deuses. Cultuavam homens ou cultuavam outros deuses. Ou seja, a quebra da fidelidade conjugal refletia uma quebra ainda muito mais profunda. Que quebra era essa? A quebra da aliança espiritual. Toda decadência espiritual, então, ela começa de forma completamente silenciosa. Partindo para o tópico de número 4, Deus responde: culto sem Deus, sem reverência, sem temor, ninguém honra Deus. E Deus, ele responde, Deus responde àqueles que o temem, mesmo em meio à corrupção geral. Este quarto tópico é um acalento ao meu coração, um refrigério para você que está me ouvindo e é fiel. Se você está como sacerdotes no tempo de Malaquias, este vídeo é uma correção. Não é só pérolas, ferramentas para você pregar. É uma chamada a voltar à essência, ao primeiro amor. É trazer Deus de volta ao culto. Se você faz parte do povo que está levando no culto do domingo só o cansaço, só a sobra, se você já sai de casa murmurando, cansado, não querendo cultuar, na verdade você está como o povo, levando o que é enfermo, levando aquilo que já é coxo. Deus não aceita. Mas mesmo assim nós colocamos lá no altar aquele louvor teatral, levantamos as mãos, fechamos os olhos, alguns têm até expressões e nós fingimos muito bem. Culto sem Deus, culto de máscaras, apenas um teatro. Mas Deus responde àqueles que saíram de casa para adorar no meio da corrupção. Por isso que o tópico de número 4, você pode anotar, Deus responde àqueles que o temem, mesmo em meio a uma corrupção geral. E por que isso é um alento? Por que isso é um refrigério? Porque no meio de toda a corrupção sacerdotal,

relacional, a corrupção do povo trazendo as sobras sem reverência existia ali no meio daquele povo. Homens que ainda temiam a Deus, homens que ainda levavam o melhor a Deus, homens que ainda, em um culto sem Deus, tentavam de alguma forma encontrar Deus. Para esses, Deus usou Malaquias para trazer uma palavra, porque há um contraste com a frieza da maioria, mas havia um grupo que temia ao Senhor. E Deus registra isso de forma contundente no capítulo 3, versículo 16. Então, aqueles que temem ao Senhor. Lembra da igreja de Sardes? Abro um parênteses aqui. Eles tinham o nome de que estavam vivos, mas mortos. Mas existia na igreja de Sardes alguns homens que andavam em branco, que não contaminaram as suas vestes. No decorrer da história da igreja, no meio da corrupção da igreja medieval, no tempo da reforma, alguns homens, como João Hus, Savonarola, Lutero, homens que buscavam a Deus, mesmo aparentemente Deus muito longe daquela corrupção. E houve uma reforma. Deus está chamando os homens que temem a Deus para uma reforma. Essa reforma vai começar através de nós. Por isso que o tópico 4, Deus fala, Deus ainda fala com aqueles que o temem. Mesmo em meio a uma corrupção geral, porque havia um contraste ali na igreja, e Deus registra isso no verso 16. Como na igreja de Sardes, uma igreja morta, mas existia ali homens vivos que andavam de branco. Então aqueles que temem ao Senhor falam cada um com o seu companheiro, e o Senhor atenta e ouve, e há um memorial escrito diante dele para os que temem ao Senhor e para aqueles que lembram o seu nome. Meu Deus. E eles serão meus, diz o Senhor dos Exércitos, naquele dia, glória a Deus. Que farei? Serão para mim particular tesouro, poupá-los, uei, como um homem poupa o seu filho que o serve. São como filhos, em meio a uma decadência espiritual, em meio à repreensão do profeta Malaquias, e seu nome tem a ver com mensageiro. Há um chamado urgente à restauração da essência. E como você vai terminar essa mensagem? Há um chamado aqui. A restauração da essência. Você que essa noite trouxe o pior, a sobra. Você que cultuou até agora sem reverência, sem temor. E está tentando, nesse teatro, enganar a si mesmo. Deus me trouxe para trazer uma mensagem urgente, um chamado de restauração à essência para um relacionamento sincero, reverente e fiel com Deus, que vai além da aparência, mas que alcança o coração. Aqueles que o temem permaneçam na essência, e aqueles que estão em meio à corrupção, sacerdotes, aqueles que na liturgia estão fazendo tudo que a liturgia pede, leitura inicial, a oração, momento do louvor, oferta, oração pelas crianças, louvor, agora a palavra, oremos, depois da palavra, avisos, toda a liturgia. Essa liturgia que está camuflando um coração distante, corrupto, uma irreverência. E hoje, nos bancos da igreja, quando nós estamos pregando, você olha, existem aqueles que temem ao Senhor, mas existem aqueles que não têm mais reverência nenhuma, sem temor algum, se esqueceram do Deus do culto. Se você faz parte deste grupo, que são aqueles que o temem, que são chamados de filhos, permaneça. E se você faz parte, como estes sacerdotes, se você faz parte deste grupo, que o coração está muito longe de Deus, pode ter certeza que esta palavra falou contigo. Primeiro tópico, Deus não aceita culto sem honra. Segundo tópico, o ministério pode continuar mesmo sem a presença. E isso é muito perigoso. A infidelidade espiritual começa nas pequenas concessões. Estavam casando com mulheres pagãs. Havia uma quebra de aliança. Repudiaram as mulheres. Não deram carta de divórcio. Deus responde àqueles que o temem, mesmo em meio à corrupção geral. Quatro tópicos, quatro lições no livro do profeta Malaquias. E aí, depois, no capítulo de número 4, Malaquias também expõe um tempo futuro e que tem

tempo é este? O tempo em que vem dias ardendo como forno, todos os soberbos e todos os que cometem impiedade serão como palha. E o dia que está por vir os abrasará, diz o Senhor. Agora, Malaquias lhe dá um salto no seu tempo para um tempo futuro. O dia da vingança, o dia do Senhor, o dia terrível da história é o período da tribulação. Escatologicamente falando. Sobre o livro do profeta Malaquias, existem dentro dele alguns versículos que trouxeram um certo desconforto interpretativo para alguns, debates entre posições, e nós já terminamos as quatro lições do profeta Malaquias, e agora nós vamos destacar alguns pontos polêmicos neste livro do profeta Malaquias. Isso aqui é só para enriquecer o nosso estudo. Os quatro tópicos para sua mensagem já foram entregues. Mas o livro do profeta Malaquias começa também, no capítulo 1, versos 1, com o peso da palavra do Senhor pelo ministério de Malaquias, é a sentença de Deus, e o versículo 2 é o versículo polêmico. Eu vos amei, diz o Senhor, mas vós dizeis: em que nos amaste? Não foi Esaú, irmão de Jacó, disse o Senhor. Todavia, amei a Jacó e aborreci a Esaú. E fiz os seus montes uma assolação e dei a sua herança aos dragões. Aqui pode ser chacais, a tradução do deserto. E aí, essa questão de amar a Jacó e aborrecer a Esaú, nós não estamos falando aqui de que Deus, ele amou o indivíduo Jacó e odiou o indivíduo Esaú. Nós estamos falando de dois povos. Estamos falando de um povo que nasce da linhagem de Jacó, que é Israel, e Deus não escolheu da linhagem de Esaú o povo a quem Deus vai trazer, através deste povo, os oráculos de Deus e também através deste povo de Israel é que Deus vai trazer a salvação, porque a salvação vem dos judeus. Na verdade, o Messias vem de Abraão, Isaque, Jacó, e depois nós vamos ter o desdobramento até chegar na casa de Davi. O texto "amei a Jacó e aborreci a Esaú" não tem a ver com indivíduos, não tem a ver com o campo soteriológico. Nós estamos falando de uma eleição de Israel, uma eleição instrumental. Logo, a ideia de Jacó, e aqui Israel, o povo, a eleição instrumental, não tem a ver com Esaú na sua rejeição quanto ao papel específico de condenação, mas um papel específico de escolha de um povo para, através deste povo, Deus trazer os seus desígnios, os seus propósitos. Tem a ver com aquilo que é pactual, aquilo que é relacional nas questões sobre aliança. Observe, Deus não está falando no campo da soteriologia. Eu odiei um e decretei para o inferno, e este eu amei e decretei para a salvação. Este campo não é soteriológico. Este campo tem a ver com nações, propósitos, pactos, uma ideia relacional, desígnios de Deus, Deus escolhendo um povo para um desígnio específico. No capítulo 7 de Deuteronômio, nós vamos ter Deus escolhendo Israel, um povo pequeno entre grandes nações, para estabelecer os seus propósitos. E que propósitos são estes? Se você abrir a sua Bíblia em Romanos, capítulo 3, versos 2, nós vamos ter em Romanos o propósito de Deus para com Israel. Qual é logo a vantagem do judeu? Ou qual a utilidade da circuncisão? Muita. Em toda maneira, porque primeiramente as palavras de Deus, os oráculos de Deus, lhe foram confiadas. Deus escolheu um povo, amou a Jacó, aborreceu a Esaú porque ele escolhe um e deixa o outro. A palavra aborrecer, missei, em grego, ela aparece também no texto de Lucas 14, versos 26, quando há uma escolha daquele que decide ser discípulo de Jesus, aquele que não aborrecer pai e mãe. Logo, ele não está pedindo para ter ódio emocional do pai e da mãe para seguir Jesus. É porque na escolha de um, você irá consequentemente aborrecer o outro. Quando no tempo de Jesus, principalmente naquele tempo, você decidia ser discípulo de Jesus, aquilo às vezes dividia.

própria casa. Ser discípulo de Jesus era escolher Jesus. E isso, consequentemente, iria trazer aborrecimento ao pai e mãe. Paulo está dizendo, em Romanos 9, é que Deus amou Jacó e aborreceu Esaú, é o texto de Malaquias. Deus escolheu a nação que Deus vai usar para uma eleição instrumental. A eleição instrumental, Deus escolheu um povo para que, através deste povo, ele cumprisse os seus desígnios. E quando ele escolhe um povo, ele acaba aborrecendo aquele que não foi escolhido para propósitos específicos. Isso não tem a ver com o ódio de Deus emocional ou sentimental para com Esaú, ainda que em Hebreus, capítulo 12, versos 16, o Esaú, ele é chamado de profano. Sendo assim, Deus escolheu uma nação e a escolha instrumental para cumprir os seus desígnios, para ser o canal da promessa. E Hebreus 12, 16, Esaú é chamado de profano. Não estamos falando de povos, logo entendemos que estamos falando de indivíduos. E não há uma rejeição dentro do campo soteriológico. E aqui fica claro tudo isso. E por que Deus disse isso ao povo? Porque o povo estava questionando o amor de Deus. E aí Deus apela não para o sentimento, mas Deus apela para a história. Lembra quando vocês não eram nada? Quando vocês estavam manchados, contaminados, e aí nós vamos lembrar de Ezequiel 16, e eu vos escolhi o mais pequeno e fiz vocês se tornarem grandes para que vocês pudessem confiar. E aí Deus lembra historicamente que sempre os amou e sempre irá os amar. E é por isso que o quarto ponto lá do nosso tópico, da nossa pregação, fecha com uma chamada urgente para que eles voltem a Deus. Logo, o amor de Deus continua para com todos. E através de uma eleição instrumental, ele decidiu amar a Jacó, o povo de Israel, e aborrecer a linhagem, a descendência, o povo de Esaú. Há uma outra polêmica sobre a questão do divórcio, logo no capítulo de número 2 de Malaquias, e falar de divórcio ainda hoje, no tempo de Jesus, sempre foi algo que trouxe muita polêmica, muitas interpretações. E um outro ponto polêmico no livro de Malaquias é sobre o divórcio. No capítulo 2, versos 16 de Malaquias diz assim: porque o Senhor, Deus de Israel, diz que aborrece o repúdio, e aquele que encobre a violência com a sua veste, diz o Senhor dos Exércitos, portanto, guardai-vos em vosso espírito e não sejais desleais. A ideia aqui é Deus aborrece o repúdio, em outras traduções, Deus odeia o divórcio. E aí esse texto, ele é forte, ele é contundente. A palavra odiar, em hebraico, sané, que aí aparece, ela não expressa apenas uma emoção de Deus. Você pode anotar aí, tem a ver com rejeição pactual, oposição moral e repúdio ético. Esses três pontos têm a ver não com a emoção do odiar, mas esses três pontos estão diretamente relacionados com esse odiar de Deus, que nada tem a ver com um ódio emocional. Ou seja, não é um ódio humano, mas uma posição divina contra aquilo que viola a sua natureza e aquilo que Deus estabeleceu como aliança logo no Éden, antes da lei. É princípio, é ordenança do próprio Deus. Vou dar agora aqui, se alguém precisar usar, três motivos. Estabeleci três, tem mais? Estabeleci três motivos do porquê Deus odeia o divórcio. Eu fiz até um gráfico para ficar mais didático. O primeiro tópico, o primeiro ponto do porquê Deus odeia o divórcio: porque rompe uma aliança sagrada. O casamento, ele é chamado de aliança, berit, em hebraico. E isso não tem a ver somente com um contrato, mas tem a ver com um vínculo diante do próprio Deus. É uma quebra de aliança, é uma quebra de princípios. Segundo ponto do porquê Deus, ele odeia o divórcio: porque gera violência relacional. O texto diz que o homem cobre de violência suas vestes. Logo, o divórcio, no contexto de Malaquias, envolvia um abandono cruel. O que eles faziam? Eles mandavam a esposa embora, mulher com contrato, mandava embora sem o papel do divórcio.

Eles repudiavam as mulheres por qualquer coisa, dureza de coração, e se relacionavam com mulheres pagãs. Logo, aquela que foi mandada embora repudiada não tinha a carta de divórcio. Terceiro motivo do porquê Deus ele odeia o divórcio: porque corrompe o propósito da família. Deus buscava uma descendência piedosa, isso está em Malaquias 2:15, e o divórcio ele compromete a formação espiritual das gerações. É isso mesmo que você ouviu. O divórcio, ele corrompe um princípio estabelecido pelo próprio Deus, e este princípio envolve aquilo que Deus tem como prioridade na terra, a família. A igreja é formada pela família. A nação de Israel no Antigo Testamento, formada pela família. E é por isso que Satanás ataca o casamento para que ocorra o divórcio. Isso refletirá nos filhos e naquela geração, e culminantemente também na própria Igreja de Jesus Cristo. Então essa tabela traz que o divórcio ele rompe uma aliança sagrada, gera violência relacional e também corrompe o propósito da família, porque o divórcio ele compromete a formação espiritual das gerações. Então Deus odeia o divórcio não apenas pelo ato, mas por tudo aquilo que o divórcio, que o repúdio, podemos assim dizer também, ele corrompe, ele destrói aliança, pessoas, propósitos, a família, aquilo que Deus guarda desde o princípio, desde o Éden. E aí vem a pergunta que todos fazem: quando o divórcio ele é permitido no Novo Testamento? Quando nós lemos no Novo Testamento, o Mateus capítulo 19, versículo de número 9, ali nós já podemos destacar o primeiro ponto: quando o divórcio é permitido no Novo Testamento? Quando existe imoralidade sexual. No Evangelho de Mateus 19, versos 9 e Marcos 5, 32, o termo grego que ali aparece é porneia ou porneia, como alguns sugerem. São relações sexuais ilícitas. Isso inclui o termo porneia. Então, por que, ou seja, quando o divórcio ele é permitido no Novo Testamento? Quando existe, então, a imoralidade. Quando existe, então, a imoralidade sexual. Logo, o Novo Testamento não está aqui de maneira nenhuma banalizando o divórcio, mas ele apresenta exceções claras. Tudo que vou dizer aqui, Deus primeiro ele quer que perdoe, que haja o perdão, essa reconciliação do casal. Quando não dá mais certo, quando não tem mais jeito, quando há essa quebra no divórcio, isso só é permitido através da imoralidade sexual. Segundo ponto, quando o divórcio é permitido no Novo Testamento? E aí nós temos o texto na primeira carta de Paulo à igreja de Corinto, no capítulo de número 7, versos 15. Se o descrente se apartar, o crente não está sujeito à servidão, disse Paulo. Logo, em Romanos capítulo 7, já é uma outra questão. O José está casado com a Maria e o José vem a morrer, a Maria está livre até para um outro casamento, mas não tem a ver aí com quando o divórcio é permitido no Novo Testamento. E nós temos exceções que o texto bíblico não nos traz informações, mas quando uma mulher é espancada dentro de casa, ela é violentada pelo esposo dentro de casa, com certeza em casos elevados desta forma, tem todo um pano de fundo por detrás, e um outro dia nós podemos aí tratar. Nós não estamos aqui para desgastar Romanos 9, amei a Jacó, aborreci Esaú. Nós precisaríamos de aulas aqui para tratar, e assim também na questão do divórcio. Em Mateus 19, sobre repúdio versus divórcio, Jesus responde à prática farisaica baseada em Deuteronômio, capítulo de número 24. Esse repúdio, apólio aí no grego, é mandar embora, dispensar, abandonar, mas sem dar carta de divórcio. Ou às vezes repudiar, abandonar, mandar embora dentro da própria casa. Já o divórcio formal é a carta legal de separação. Essa é a questão da distinção nominal entre repúdio e divórcio. Como disse, precisaria de uma aula toda para tratar sobre repúdio e divórcio dentro de cada contexto. Todavia, nós não temos este tempo para explorar isso com perspicácia. Os fariseus haviam banalizado o repúdio e qualquer motivo justificava o tal do mandar embora. E aí Jesus corrigiu. Moisés permitiu por causa da dureza do coração do homem. Não era o ideal divino, então ele

eleva o padrão, não legitima o descarte casual, mas ele restaura o princípio levítico. Os fariseus, os discípulos que ali estavam, o público que ali estava em Mateus 19, ao princípio da criação. No princípio não foi assim. Jesus leva-os não em Moisés, Jesus leva-os em Deus. Em Gênesis 2, versículo de número 24, porque o ponto central é: Jesus não está facilitando o divórcio, está restringindo um repúdio irresponsável. Essa é a questão. O problema nunca foi apenas o divórcio. Foi o coração duro que transforma a aliança em algo descartável. Outro ponto polêmico em Malaquias é Malaquias 3:10. Na verdade, sobre a questão do dízimo em Malaquias, como isso funcionava? E também sobre o devorador. Como podemos tratar estas questões? Malaquias capítulo 3, versículo de número 10: Trazei todos os dízimos à casa do tesouro, para que haja mantimento na minha casa e depois fazer prova de mim, diz o Senhor dos Exércitos. Se eu não abrir as janelas do céu e não derramar sobre vós uma bênção tal, que dela vos advém a maior abastança, e por causa de vós repreenderei o devorador. Quem é o devorador? Quem é este que consome o fruto da terra e a vide do campo? Não vos será estéril, diz o Senhor dos Exércitos. A palavra devorador, que aí aparece okel, a ideia de consumir, uma ideia de destruidor, e nós temos aí três princípios de interpretação. Número um, o devorador é um termo natural, é a praga, é o gafanhoto, ou providencial. Espiritualmente, Malaquias está tratando de um juízo iminente do próprio Deus, porque a prosperidade agrícola era assinalada pela espiritualidade. Se o povo tem o coração voltado a Deus, isso iria refletir na colheita. Caso não, também iria refletir de forma negativa. Ou seja, a interpretação de número um é: era gafanhotos, o devorador, insetos queriam devorar, pragas, ou, espiritualmente falando, o próprio Deus trazendo juízo por conta de um culto sem Deus, sem temor e reverência, e também um culto sem honra a Deus. Ou número três, como nós ouvimos através de alguns pastores, infelizmente, sem conhecimento, dizendo que é um demônio, e aí já está tratando do campo espiritual, não do próprio Deus, mas que o devorador é demônios, ou seja, se a pessoa não trouxer o dízimo, demônios vão devorar tudo que ela tem. Eu fico com o primeiro aí, o natural, na verdade, está tratando de coisas literais. O povo levando a Deus a sobra, ou roubando a Deus não levando o dízimo, e isso era mandamento. Hoje, nós temos uma ideia de princípio, no Antigo Testamento, mandamento, e este mandamento estava sendo quebrado, violado. E aí Deus então permite as pragas destruir completamente a agricultura, a lavoura, a colheita do povo. Separei para você também uma tabela sobre o dízimo no Antigo Testamento. Como aí você pode ver, nós temos o dízimo inserido nas páginas veterotestamentárias, dentro de um sistema teocrático de Israel, da lei ligado ao sustento levítico. Isso está em Números. Você pode ler em Números, capítulo de número 18. Temos também as festividades. Em livro de Malaquias 3:10, ele aparece como obrigação pactual sobre a lei. Já na Nova Aliança, nós não temos um mandamento explícito que imponha o dízimo. O que encontramos é um princípio superior. Que princípio é este? Generosidade voluntária, isso é muito mais do que 10%, proporcionalidade e também liberalidade com alegria. Cada um contribua com alegria. E lembro quando, nas aulas de teologia, um jovem, ele tinha uma oposição ferrenha contra o dízimo, e geralmente quem tem não dá. E ele questionava. Eu não encontro isso de forma explícita nas páginas do Novo Testamento. E eu disse: você quer ser bíblico, seguir o Novo Testamento? Como está lá ao pé da letra? Ele: claro, nós temos que ser bíblico. Eu levei ele em Atos e disse que os apóstolos, eles davam tudo o que tinham. Lembra de Barnabé, por exemplo? E aí ele: é, mas o livro de Atos, ele não é teológico, ele é narrativo, enfim, ele não queria seguir a igreja então como ela é. Não era 10%, era muito mais. Até porque é uma nova aliança, nós devemos

0: conceder a justiça dos fariseus, a proporcionalidade deveria ser muito maior. Contudo, longe da avareza, aqueles que entendem este princípio, eles dão o dízimo, é um princípio muito bom, trazido também de um mandamento, com um princípio aclopado ali nas páginas do Antigo Testamento, por que não no Novo Testamento nós não seguirmos um modelo bom do Antigo Testamento para o sustento e mantimento também da casa do Senhor? E aí alguém poderia indagar, mas não há mantimento. Eu não tenho culpa dos sacerdotes. O coração do povo faz e Deus, ele se alegra com essa voluntariedade de cada coração e Deus vai julgar cada um também segundo a sua proporcionalidade. Ninguém vai dar o dízimo por medo do devorador, do demônio. Mas vamos dar porque o modelo neotestamentário é de uma generosidade superior e sacrificial. Aqui nós terminamos o livro do profeta Malaquias com um esboço, quatro pontos, quatro lições, como havia prometido, de forma muito singela, muito superficial. Superficialidade em cima daquilo que é superficial. Tratamos sobre amar a Jacó, aborrecer Esaú, também porque Deus odeia o divórcio, e Malaquias 3:10, a questão do dízimo dentro do contexto de Malaquias. E aí podemos fazer uma outra aula falando aí sobre estas questões com mais conteúdo e explicações. 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

0: visão divina. Outro dia entrei numa loja, vi um anjo por trás do balcão. Maravilhado com aquela visão divina, perguntei-lhe: Anjo do Senhor, o que vendes? Ele respondeu-me: Todos os dons de Deus. Custam muito caro? Perguntei. Não é tudo de graça, é só escolher, respondeu. Contemplei então a loja, vi jarros e vidros de fé, pacotes de esperança, caixinhas de salvação e sabedoria. Tomei coragem e pedi: Por favor, embrulhe para mim muito amor de Deus, todo o perdão dele, um punhado de fé, bastante felicidade e salvação eterna para mim e para toda a minha família. O anjo do Senhor anotou meu pedido, separou os itens e acondicionou tudo num pequeno embrulho que cabia na palma da minha mão. Surpreso, perguntei-lhe: Como é possível caber tudo isso aqui nesse pacotinho? O anjo do Senhor respondeu-me sorrindo: Na loja de Deus, não vendemos frutos, apenas sementes.
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0: que seja comigo a tua mão e me preserves do mal, de modo que não me sobrevenha a aflição. E Deus lhe concedeu o que lhe tinha pedido.
1: Como superar a dor? Essa é a história que acabamos de ouvir. Jabes recebe este nome de sua mãe porque em meio a dores ela o deu à luz. Naquele tempo, o nome não era dado porque era um nome bonito, sonoro, ou porque era popular, ou para homenagear uma pessoa conhecida. O nome era a expressão da vida daquela pessoa. Retratavam a realidade da vida daquela pessoa. É por isso que, quando a mãe de Jabes, da tribo de Judá, passando por uma gravidez difícil, dolorosa, e o parto foi sofrido, com sérios riscos da morte da mãe, depois do parto tão traumático e dolorido, a mãe resolve levantar um monumento vivo à sua dor. Resolve carimbar o filho com este nome, Jabes, que significa sofrimento, dor, angústia. E esse menino estava, portanto, marcado para sofrer. A história dele era a história do sofrimento da mãe. Ele teria que carregar esse fardo pesado, esse destino que lhe for imposto. O que fazer? Passar a vida inteira carregando esse fardo? Sendo lembrado na história de que ele era a causa dos grandes riscos da sua mãe? O que Jabes fez? Diz a Bíblia que ele foi mais nobre do que seus irmãos. Não porque era mais belo fisicamente, não porque tinha um temperamento mais ameno do que os outros membros da família, não porque granjeou fortunas e teve o seu nome notório na história. Ele foi mais nobre do que os seus irmãos, porque ele não se conformou com a realidade. Ele não quis viver a extensão daquele nome que lhe fora imposto para marcar o sofrimento da sua mãe. Ele reagiu. Reagiu ao seu sofrimento, reagiu à sua dor. Mas ele não reage com mágoas da mãe. Ele não reage com revolta existencial. Ele não reage porque ele está sentindo o peso do seu nome, com autoestima achatada, com complexo de inferioridade. Ele reage e busca a Deus, invocando a Deus para mudar sua sorte, para mudar sua história, para mudar o seu presente, para mudar o seu futuro. E nesta oração, Jabes faz 4 pedidos para Deus. O primeiro pedido é: ó, tomara que me abençoes. E veja você a exclamação: ó, tomara que me abençoes. Esse homem compreende que ele não pode caminhar na vida sem a bênção de Deus. O sofrimento sem a bênção de Deus produz mágoa, tristeza, dor, sofrimento. Ele quer a bênção de Deus. Nós precisamos da bênção de Deus. E esta bênção não é tanto coisas materiais. Esta bênção é a pacificação da alma. Esta bênção é a certeza de que, ainda que alguém tenha lhe imposto um destino, Deus está no controle da sua vida e não a vontade dos homens. Ó, tomara que me abençoes. Ele quer a bênção de Deus. Você e eu precisamos da bênção de Deus. Deus é abençoador. A bênção de Deus enriquece, com ela não tem desgosto. Então, que você também, talvez aí no vale do sofrimento, nas noites escuras da alma, onde você tem chorado copiosamente e convivido com o seu travesseiro, com as dores que pulsam e latejam na sua alma, peça também a bênção de Deus sobre a sua vida. Mas Jabes pediu mais. E ele ora e diz assim: que me alargues as fronteiras.

que esse homem está pedindo? Ele não quer viver no corredor estreito que lhe foi imposto. Ele quer amplitude. Ele quer mais influência. Ele quer ser mais relevante. Ele quer fazer diferença. Ele quer que a sua vida impacte pessoas não pelo sofrimento, mas pelas realizações. Ele quer mais influência. Ele quer realizar mais. Ele quer produzir mais. Ele quer mais frutos. Ele quer mais atividades para que mais pessoas sejam abençoadas pelo toque da sua influência. Eu pergunto a você, você tem pedido isso para Deus? Deus, eu quero ser mais usado nas tuas mãos. Eu quero impactar mais pessoas para o teu reino. Eu quero ser um vaso de honra nas tuas mãos para que mais pessoas te conheçam, mais pessoas te amem, mais pessoas tenham experiências contigo. Você tem pedido isso a Deus? Para Deus alargar o espaço da sua tenda? Para Deus ampliar o seu ministério? Para Deus instrumentalizar os seus dons? Para que você seja mais ricamente usado nas mãos de Deus, para a glória de Deus? Foi exatamente isso que Jabes fez. O nome dele limitava a vida dele. E ele diz: Deus, eu não quero viver este reducionismo que me foi imposto. Eu quero mais influência. Alarga as minhas fronteiras. Mas ele fez um terceiro pedido para Deus: que seja comigo a tua mão. Ele pediu a bênção, ele pediu a influência, e agora ele quer mais do que tudo a presença de Deus. Na verdade, a maior necessidade nossa é da presença de Deus. Você pode ter família, você pode ter saúde, você pode ter amigos, você pode ter influência, mas se a presença de Deus não vai com você, falta-lhe o principal. Em outras palavras, Jabes não quer apenas a bênção, ele quer o abençoador. Ele não quer apenas coisas, ele quer Deus. Quando o povo de Israel pecou lá no deserto, lá nas fraldas do Monte Sinai, a Bíblia diz que Deus tomou uma decisão. Deus diz para Moisés: olha, Moisés, eu vou cumprir minha promessa aos patriarcas. Eu vou escalar um anjo para acompanhar vocês. Eu vou dar vitória a vocês contra os povos da terra. Eu vou introduzir vocês na terra que mana leite e mel, mas eu não vou com vocês. Esse povo é um povo de dura serviço. Então diz a Bíblia que Moisés respondeu para Deus: Senhor, é tão importante o cumprimento das tuas promessas. É tão valoroso para nós a presença de um anjo. É tão bom para nós saber que tu hás de derrotar os nossos inimigos. É tão importante para nós entrarmos na terra que mana leite e mel. Mas, Senhor, se tu não fores conosco, não nos faça subir deste lugar. Ou seja, vitória sobre os inimigos, a presença de um anjo, a terra prometida, a terra que mana leite e mel, não tem sabor sem a tua presença. A maior necessidade nossa é da presença de Deus. E é isso que Jabes está pedindo. Eu quero não só a bênção, eu quero o abençoador. Mas ele faz um quarto pedido. Ele diz assim: e me preserves do mal, de modo que não me sobrevenha aflição. Me preserves do mal. Ele pede agora a proteção de Deus. Ele sabe que vive num mundo marcado pelo sofrimento e por inimigos terríveis, sejam visíveis ou invisíveis, humanos ou espirituais. E ele sabe que não pode caminhar vitoriosamente, fiado na sua própria força ou ancorado no bordão da autoconfiança. Ele precisa da proteção divina. Mas veja você, que ele pede a proteção do mal, e a expressão aqui é a mesma da oração que Jesus ensinou, é a proteção do maligno, que é o agente do mal.

Ele sabe que há um inimigo invisível e poderoso e sutil e ardiloso que vive ao nosso derredor. E ele não tem condições de livrar-se de todos os ataques e de todas as armas forjadas contra ele, a não ser que Deus o livre. Ele pede, além disso, a suspensão da aflição que lhe for imposta pelo seu próprio nome. O que é maravilhoso é que o texto responde assim: e Deus lhe concedeu o que lhe havia pedido. Eu quero dizer para você que Deus escuta a oração. E que em resposta à oração, Deus muda vidas, Deus muda histórias, Deus muda o futuro das pessoas. Talvez você tenha lidado com a dor. Talvez você nasceu num berço de dor. Talvez a sua jornada é para uma estrada de dor. Mas você pode ser mais nobre do que as pessoas que convivem com você. Você pode buscar em Deus a superação dessa dor. E Deus responde oração. Eu vou orar com você. Quem sabe hoje você possa colocar essa história de dor aos pés do Senhor. E o Senhor Deus é o que escuta a oração, e Jesus, o Filho de Deus, é o libertador que pode hoje curar a sua alma, terapeutizar o seu corpo e trazer vida plena para você. Vamos orar. Deus, eu te peço que tu apliques esta palavra ao coração daqueles que agora nos assistem, trazendo cura para o corpo, para a mente, para as emoções, para a alma, tirando esse fardo pesado da dor e trazendo o óleo fresco do Espírito Santo, o orvalho que asperge com doçura e bálsamo de alegria e paz. Tira o espírito angustiado, Senhor. Cobre esta vida agora com vestes de louvor, com vestes de consolação. Oramos em nome de Jesus. Amém.

um Pai Nosso. Não digas Pai, se a cada dia não te comportas como um filho. Não digas Nosso, se vives isolado em teu egoísmo. Não digas que estás no céu, se só pensas nas coisas terrenas. Não digas santificado seja o teu nome, se não o honras. Não digas venha a nós o teu reino, se o confundes com o êxito material. Não digas faça-se a tua vontade, se não a aceita como é. Não digas assim na terra como no céu, se duvidas da existência do inferno. Não digas o pão nosso de cada dia, se não te preocupas com quem tem fome. Não digas perdoa as nossas ofensas, se guardas rancor de teus irmãos. Não digas livra-nos do mal, se amas o pecado. Não digas amém, se não entendes e não dás crédito às palavras do Pai Nosso. Às vezes, refletir em tempo pode fazer a diferença entre a vida ou a morte eterna. Sempre, a decisão é nossa.

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5: O túmulo de Jesus. Quando visitamos um cemitério, encontramos muitos túmulos e sepulturas, monumentos de mármore enfeitados e canteiros floridos. Muitos personagens históricos foram sepultados com honrarias e em belos monumentos, tendo seus nomes e feitos gravados em mármore ou esculpidos em bronze, mas sempre com a frase "aqui jaz". O túmulo de Jesus é diferente de todos. Está vazio e aberto, pois o próprio anjo pronunciou: "Ele não está aqui, ressuscitou como havia dito", mostrando ao mundo a vitória do nosso Redentor. A ressurreição de Jesus é a garantia da nossa ressurreição.

as três árvores. Imaginemos três pequenas árvores que sonhavam que seriam depois de grandes. A primeira queria ser o baú mais precioso do mundo, cheio de tesouros. A segunda queria ser um grande navio para transportar reis e rainhas. A terceira árvore queria ficar no alto de uma montanha e crescer tanto que as pessoas, quando olhassem para ela, levantassem seus olhos e pensassem em Deus. Mas a primeira árvore acabou sendo transformada num coxo de animais coberto de feno. A segunda virou um simples barco de pesca, carregando pessoas e peixes todos os dias. E a terceira árvore, mesmo sonhando em ficar no alto de uma montanha, acabou cortada em grossas vigas e colocada de lado no depósito. Mas numa certa noite, uma jovem mulher colocou seu neném nascido naquele coxo de animais. E de repente, a primeira árvore percebeu que continha o maior tesouro do mundo. A segunda árvore, anos mais tarde, acabou transportando um homem que acabou dormindo no barco. Mas quando a tempestade quase afundou o pequeno barco, o homem levantou-se e disse ao mar revolto: "Sossega", e entendeu que estava carregando o rei dos céus e da terra. Tempos mais tarde, numa sexta-feira, a terceira árvore espantou-se quando suas vigas foram unidas em forma de cruz.

0: homem foi pregado nela, pois fora condenado à morte mesmo sendo inocente. Logo, sentiu-se horrível e cruel. Mas no domingo, o mundo vibrou de alegria e a terceira árvore entendeu que nela havia sido pregado um homem para a salvação da humanidade e que as pessoas se lembrariam de Deus e de seu Filho Jesus Cristo ao olharem para ela. O coração do homem pode fazer planos, mas a resposta certa vem do Senhor. Pense nisso.
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2: Êxodo 19, verso 10. Quem encontrou, diga: eu achei, pastor Jonathan. Assim está escrito na palavra de Deus, igreja. E o Senhor disse a Moisés: vai ao povo e santifica-os hoje e amanhã, e faze com que lave suas vestes, e estejam prontos para o terceiro dia. Verso 16, assim está escrito: e aconteceu que no terceiro dia de manhã, logo cedo, houve trovões e relâmpagos e uma densa nuvem sobre o monte, e a voz de trombeta soou e um toque como um toque longo. Assim tremeu todo o povo que estava no acampamento. Encare-me e olhe bem dentro dos meus olhos, eu tenho uma palavra a direcionar aos vossos corações. Eu tenho certeza que cada um de vós entende a seriedade do tempo que estamos vivendo. E quando eu digo seriedade do tempo, é por conta de tudo que tem acontecido ao redor do mundo e da terra. Eu comentava esta manhã com alguns irmãos que na própria palavra de Deus, Jesus deixou-nos um mapa para entendermos o tempo que estamos vivenciando. E se você fosse pegar esse mapa e botar na ponta do lápis, você vai ver que tudo o que está acontecendo, não só na terra, mas também no meio cristão, e perceba que eu não falei meio evangélico, falei meio cristão, que engloba muito mais do que os evangélicos, já estava escrito na palavra de Deus. Jesus englobou tudo isso em Mateus 24, fazendo um mapa a vocês, para que vocês não fossem pegos desapercebidos. E ele começa dizendo que haveriam guerras, rumores de guerras, fome, perseguições. E quando nós olhamos para isso, nós sempre jogamos a responsabilidade para o mundo, como se os sinais que antecedessem o arrebatamento da igreja fossem se manifestar somente no mundo e na terra. Nós comumente, como pentecostais ou assembleanos ou qualquer outra linha que tem esse tipo de pensamento, acredita que quando surgir terremotos ou guerras ou quem sabe as fomes ou a perseguição, é que de fato aconteceria o arrebatamento da igreja. Mas permita-me abrir os olhos de vocês nesse começo de pregação, porque sempre houve perseguição, sempre houve terremotos, sempre houveram maremotos, sempre houveram guerras e rumores de guerras, sempre houve fome na terra. Desde quando Adão pecou no jardim do Éden, começou as mazelas da humanidade. Isso não é nada novo. Quando Jesus nos indica acerca de todos esses sinais, ele termina aquele sermão e aquela pregação dele dizendo que seria como o princípio de dores. E eu dizia isto certa vez em um congresso, e repito aqui agora, que as mamães entendem quando eu digo princípios de dores, porque é como uma mãe que está a ponto de dar à luz, e quando você tem seus 9 meses de gestação, as dores do parto, as contrações vão aumentando, e o tempo entre elas vão diminuindo. Quando Jesus coloca acerca dos sinais do arrebatamento na terra com o princípio de dores, ele está comparando a terra como alguém que está para dar à luz. E se a terra é alguém que está grávida, as contrações da terra aumentam e o tempo entre as contrações diminuem. Quando você traz esse pensamento de Jesus e joga no planeta Terra, tudo faz sentido. Jesus também não jogou só sinais para fora. Jesus, enquanto coloca sinais para fora, ele olhou para a igreja e começou: vocês também sofrerão sinais do arrebatamento. Quais serão os sinais do arrebatamento? Perseguição e esfriamento do amor, falsos profetas, falso evangelho. Tudo isso está em Mateus 24, eu nem toquei em Êxodo 3 ainda. Pastor, que mapa é esse que Jesus mostrou? Jesus diz que a terra ficaria tão afunilada por causa de guerras e rumores de guerras, estouraria doenças e fomes, as pessoas se desesperariam, procurando por esperança.

esperança. E nessa procura, pastores, por esperança, apareceriam pessoas que se aproveitariam da escassez de esperança e entregariam o que a humanidade quer ouvir e não o que a humanidade precisa ouvir. Aí Jesus começa: vai ter falso profeta, e com os falsos profetas virá o falso evangelho, e com o falso evangelho virá o esfriamento do amor, e com o esfriamento do amor haverá perseguição. Perseguição contra quem, pastor? Contra a verdadeira igreja. Aqui eu vou cutucar, mas eu vou cutucar com vara curta, jogar a peteca para vocês, porque Jesus foi claro: vocês serão perseguidos, não importa se é no trabalho, na escola, na rua, ou até mesmo dentro da própria igreja. Se tu está sendo perseguido, eu não ficava triste não, eu dava era glória. Pastor, por que tu dava a glória? Tem gente que fica triste, mas permita-me explicar o porquê que eu dava a glória no teu lugar diante de perseguição. Porque Jesus não falou que perseguiria uma falsa igreja. Jesus disse que perseguiria uma verdadeira igreja. Sei que vai doer o que eu vou falar, mas vai curar. Falsas igrejas nunca e nunca serão e nunca foram perseguidas. Falsas igrejas são amadas pelo mundo. Vou falar isso aqui de novo, que eu sei que dói, mas cura. Falsos cristãos pelo mundo. Se tu vê uma igreja sendo aplaudida pelo mundo, dizendo: é aqui que eu me sinto bem, cuidado. Porque Jesus foi claro que a verdadeira igreja seria perseguida. E por que seria perseguida, pastor Jonathan Carlos? Será que a lógica não é tão simples quanto parece? Numa escassez de verdadeiro evangelho, a verdade se tornará algo escasso. E quando a verdade for pregada, se cumprirá o que Paulo falou a Timóteo: terão como comichões nos ouvidos, procurando mestres para si, para que possam falar o que querem, não o que precisam ouvir. Porque quando ouvir o que precisam ouvir, vão tentar matar quem traz a verdade na boca. É por isso que estão tentando perseguir vocês. Eu sei que o pastor falou algo aqui que tenha passado desapercebido a muitos, mas eu repito. Ele, enquanto estava falando da oferta, ele disse: a tua oferta também é uma adoração, sim ou não? Isso aqui é uma verdade clássica na Bíblia. Dá para adorar a Deus sem abrir a boca. Oferta é um dos caminhos. Qual é o outro caminho para adorar a Deus sem abrir a boca? É ser uma luz que brilha diante dos homens e que pode ser vista. Eu vou abrir um parênteses para testificar. Lembra de Eliseu passando por uma mulher? Ele nunca abriu a boca para falar nada, mas a mulher olhou para ele e disse: está pregando, lá vai um santo homem de Deus. Como é que prega sem abrir a boca? A própria vida é uma carta que pode ser lida por outros. Por isso você é perseguida. Tu nunca abriu a boca para falar nada, mas quem olha vê a tua santidade, vê o jeito de tu falar, vê como tu se veste, vê que tu não se mistura na roda dos escarnecedores, vê que tu não sente nem passa em qualquer lugar. A tua vida é uma pregação de uma carta viva. Então, cuidado, eu já alerto: os verdadeiros e as verdadeiras cartas serão perseguidos na terra. Jesus montou um mapa e ele disse que por causa disso tudo a igreja seria perseguida no último tempo. Mas ele disse: não fiquem tristes, tudo isso ainda é só o princípio de dores, é só o começo, tem muita coisa para acontecer ainda. Mas se eu posso entregar uma palavra a você que me ouvem aqui com tanto carinho esta noite. Eu falei de perseguição no trabalho, na rua ou na parentela, mas eu repito o que eu falei antes de começar a pregar. Vocês podem ser perseguidos, mas ainda estão vivos e com a cabeça no lugar. Tem gente na África agora, tem gente no Oriente Médio agora, tem gente na Ásia agora, tem gente nas guerras da Ucrânia agora, que queria estar aqui sentado e não pode porque estão sendo perseguidos. Vocês estão sendo perseguidos, eu sei, mas Deus ainda tem conservado vocês em vida. E quem está sendo perseguido e sendo fuzilado ao mesmo tempo, e quem está tendo que ver as crianças morrerem só por professar Jesus, tu está levantando a mão para dar glória para Jesus e ninguém fez nada contigo. Então, mesmo em meio à perseguição, sabe o que me dói? E eu nunca me canso de dizer isso: é rodar o Brasil pregando e conhecer gente que às vezes fala assim: vou largar Jesus. Vai largar por quê? Porque a porta trancou, está doendo muito. Vai largar Jesus porque a porta trancou? Tu está precisando de umas aulas

Rio Grande do Sul, para quando tu ir para o trabalho segunda-feira, ou voltar para tua família se a trombeta não tocar, tu vai como uma carta que pode ser lida, porque ainda há tempo, se a trombeta não tocou, de você arder no fogo do Espírito Santo diante deles, para que a vossa luz possa brilhar na terra. Existem sinais acontecendo diante dos nossos olhos, e vejam tudo o que está acontecendo diante de vós. Pensa que todo movimento geopolítico, todo movimento geográfico, todo movimento de guerras são coisas ao acaso. Eu permito-me nesse momento desta mensagem, enquanto eu coloco essas palavras nos vossos corações, e eu estou introduzindo o Êxodo à voz, abri um parênteses. Jesus disse que haveriam, através de Pedro, perdão, Jesus inspirando Pedro, através do Espírito Santo, Pedro disse que haveriam pequenos anticristos. Então Pedro foi categórico: vai ter um anticristo sim, mas haverão pequenos anticristos que o antecedem. Pastor, o que que é pequeno anticristo? É qualquer pessoa que se faz como anticristo, qualquer pessoa que carrega o anti-evangelho, qualquer coisa que combata a verdade bíblica, se faz um pequeno anticristo. Vamos ver se alguém lá na porta está ligado comigo. Nem só de pão viverá o homem. Viverá de quê, pastor? De toda palavra que sai da boca do diabo, de falso profeta, ou que sai da boca de Deus? Daqui a palavra que saiu da boca de Deus. Quem está firmado nisso aqui nunca será enganado pela terra. Satanás tentou derrubar Jesus. Você quer ver uma coisa muito clara que Jesus sempre deixou? Nós viemos do primeiro Adão caídos, mas não tem problema não, porque Jesus falou assim: se tu nasceu errado, é só nascer de novo. Tu nasceu do primeiro caído, eu sou o segundo, nasce de mim. Porque quem nasce da carne é carne, mas quem nasce do Espírito não sabe de onde vem, não sabe para onde vai, mas só ouve a sua voz. Eu estou ouvindo voz de nascidos do Espírito aqui dentro esta noite. Quem pode dar glória para Ele? A minha voz está esquentando, vaso. Varão que me usa, quando remai açougue terra. São palavras corrompidas, pastor João. Palavras corrompidas que têm derrubado milhares e milhões de pessoas na terra. O que não vai ter de gente descendo de tobogã para o inferno, estando dentro de igrejas, ouvindo pregadores famosos, recebendo palavras que tocam no coração, mas um dia vão apontar para os falsos profetas e dizer: por que nunca pregou a verdade para mim? Não é porque eu queria pregar que a porta vai abrir. A porta que importava era do céu, pastor. Que se trancasse a da terra, eu queria era da glória. Se você puder compreender que diabo usa palavras corrompidas para derrubar anjos, todos que usam palavras corrompidas, e eu vou falar isso aqui de novo, ele usa isso para negociar o que está na sua cabeça em prol de si mesmo. Por que é que alguém que prega a palavra ou vive a palavra, e quando eu estou falando de palavra, não estou falando só de pregador, não. Estou falando de quem vive sem abrir a boca, porque como eu falei, pregar não é só abrir a boca, não. Pregar é viver. Isso aqui que eu estou pregando engloba todo mundo que está me olhando aqui de olho arregalado. Pastor, tu está querendo dizer o quê? Todos que corrompem a palavra de Deus na hora de vivê-la em benefício próprio. Porque isto foi o que Satanás tentou Jesus. Eu estou em Êxodo ainda, fique tranquilo. Porque Satanás disse: usa o poder que Deus te deu e mata a fome que tu está sentindo. Ou seja, o pecado não está em comer pão. O pecado está em usar o que Deus te dá em benefício próprio. Se Ele te chamou, Ele te sustenta. Quero mais, então vai estudar, vai trabalhar, vai se preparar. Mas quem anda com Deus é sustentado por Deus. Pastor, sou sustentado por Deus, não. Ah, não? Eu trabalho. Ah, tu trabalha. Quem abriu a porta? Eu estudei. Quem te deu entendimento? Foi os livros. Ah, é? Quem deu sabedoria ao homem que está contida no livro? Fui eu quem paguei com meu dinheiro. Quem te deu perna para ir correr atrás do dinheiro?
Tu não está percebendo que é Deus que te sustenta em tudo que tu faz?

Não use a sua vida para corromper o que Deus lhe deu. Viva a excelência do evangelho em ti. Sabe o que é a excelência do evangelho que eu vos prego? É perdoar quando não merecem perdão. É dar outra face a quem te fere com afrontas. É te apedrejarem e você falar: tá bom, eu vou só orar, não vou devolver na mesma moeda, porque as minhas armas não são carnais, são celestiais. Eu sei que é difícil viver esse evangelho, mas é por isso que somos perseguidos. Eu sei que talvez nesse momento da mensagem que eu vou adentrar, talvez você tenha me olhado e dito: pastor, pensei que ia sair outra coisa hoje, mas como eu sou só o garçom, só coloca a comida na mesa, vai reclamar com quem fez a comida, que foi ele. Então lá vai. Todos que se fazem pequenos anticristos são os que se corrompem em benefício próprio. Então não se espantem quando você vê pessoas corrompendo o evangelho para enriquecerem ilicitamente, para agarranharem coisas para si, pisoteando e pisando nos outros. Não se preocupe, só continue fazendo a sua parte para ir para a glória. Todos terão a sua recompensa, seja ela boa ou ruim. Deus não está cego dos céus. Existe uma taça de ira que está se enchendo. Agora tu vai largar Jesus porque tem gente que está bagunçando por aí? Queira você, Jesus, com carinho. Deixa quem quer bagunçar, bagunçar. Mas a hora que a trombeta tocar e o trigo for separado do joio, tu vai ver que valeu a pena ser fiel, mesmo quando todos faziam ao contrário. Mas não se preocupe. Agora eu vou começar a pregar, porque Mateus 24:15 pode me dar esperança. Aonde está a esperança, pastor? Então, esse evangelho será pregado em testemunho de todas as nações. Aí virá o fim que Jesus está falando, é o arrebatamento, é o cumprimento do que está em Apocalipse, é o cumprimento de depois do toque da última trombeta, gatilho para arrebatamento. E nunca mais esqueço que eu vou falar agora, gatilho para arrebatamento não é doença, não é rumor de guerra, não é perseguição, porque Jesus dizia: vai ter guerra, mas ainda não é o fim. Vai ter perseguição, mas ainda não é o fim. Vão matar vocês, mas ainda não é o fim. Mas quando o evangelho for pregado, aí a conversa muda. Percebeu que tudo afunila na palavra? E a multiplicação de falsas heresias e falsos evangelhos, entre aspas, parece que está atrasando a descida, mas eu te provo hoje que não está. Te provo agora, e foi para isso que Jesus me trouxe aqui, que está tudo no relógio de Deus contadinho, poderia ser nesse exato momento. Pastor, por que está tudo contadinho? Porque se Jesus afunila no evangelho, quando nós percebemos que pregação não é só com a boca, mas com a vida, o que Jesus está dizendo é: vai ter tanta gente pregando não com a boca, com a vida, com a vida, com a vida, com a vida. Será pregado em todo mundo o evangelho. Pregar não é só abrir a boca no púlpito. Pregar é com caráter. O avivamento não vai ser do manto, e eu sou do manto. O avivamento vai ser de caráter. Vai ser gente levantando a bandeira do evangelho, dizendo: Jesus está voltando. Jesus está voltando. Jesus está voltando. A multidões vão ter que olhar para o povo pregando o evangelho com a vida, e vão entender que um avivamento está acontecendo. Se tu quer que eu te mostre o avivamento que Deus está fazendo ou quer fazer, então também procura na Bíblia. Rua Azusa, não tem, mas foi avivamento. Procura John Wesley, não tem, mas foi avivamento. Procura Jonathan Edwards, não tem, mas foi avivamento. Nos procure, não tem, mas seremos um avivamento. Assim como um pode corromper milhares, Deus também só quer um para infectar milhares com o verdadeiro evangelho. É só um louco cheio do poder de Deus. Ele só precisa de um. Ah, pastor, precisa não. Então eu te mostro na Bíblia, antes de cair de cabeça em Êxodo. Só precisou de um Abraão para fazer a promessa: sai da tua tenda que eu vou multiplicar a tua geração. Só precisou de um Isaac para cavar poço. Só precisou de um Jacó.

para lutar com o anjo e ter o nome formado em Israel. Só precisou de um Moisés para liderar o povo. Só precisou de um Josué para botar o povo para rodar em volta de Jericó. Só precisou de um Ezequiel para poder descer no vale. Só precisou de um Jeremias para descer na olaria. Só precisou de um Amós com prumo nas mãos. E só precisou de um Neemias que reerguesse os muros. Eu quero ver quem está ligado comigo. Só precisou de um Jesus para descer na terra. É só um. Eu creio que Deus está olhando para dentro desta igreja esta noite, pastor João. Ele não está procurando milhares, ele só está procurando um louco cheio de azeite. E quando eu digo louco, eu digo no bom sentido. É um que olha o sistema entranhado e diz: é bonitinho, mas eu prefiro ser cheio do fogo de Deus. Eu estou em Êxodo ainda. Pastor, por que que tu explanou esse assunto? Quem ainda me ouve, diga glória a Deus. Deus só precisa de um cheio do Espírito Santo, que se encha do poder e da glória para fazer a diferença. Êxodo capítulo 3. Observe que eu li vários versículos com vocês. E talvez o primeiro versículo que eu li seja o mais enfático. Deus havia dado uma ordem a Moisés. Diz para o povo: se purifica hoje, se purifica amanhã, e lave as suas vestes, porque no terceiro dia eu vou visitar o povo. Então, peraí, tem contagem. Ele não vem no primeiro, ele não vem no segundo, ele vem no terceiro. Existe uma brincadeira teológica que eu e meus amigos pastores lá no Rio de Janeiro fazemos. E nós dizemos assim: ó, para Deus um dia é como mil anos, e mil anos é como um dia. Será que se a gente jogasse esse verso aqui dentro, sem querer forçar textos de nada, a gente encontra alguma coisa? Vamos ver. Primeiro dia, mil anos. Segundo dia, 2000. Na manhã do terceiro, será que é 2026, 27, 28? Perceba que para Deus um dia é como mil anos. Escatologicamente, Deus está dando um panorama do arrebatamento dentro de Êxodo 19. Eu não venho no primeiro dia e não venho mesmo. Do ano zero que Cristo foi crucificado até o ano mil, ele não veio. Mas no ano zero ao mil, ele disse: santifica, fica firme, fica cheio do Espírito. Deus vai levantando vários homens de Deus durante a história, pessoas que iam reformando. E quando eu digo reforma da igreja, muitos pensam que é reforma da palavra, mas quando você estuda afinco a história das igrejas, você vai ver que era a ressurreição do fogo do Espírito Santo. Eu poderia dar vários exemplos, mas Deus nunca deixou de trabalhar nas igrejas, desde quando Jesus pisou na terra. Foram as igrejas que deixaram o fogo do Espírito apagar. E quando o fogo apagava, Deus sempre levantava um João Ruiz, ele levantava Jonathan Edwards, ele levantava Martinho Lutero, como um gancho, como alguém que disse: vocês podem queimar, mas daqui a 100 anos Deus vai suscitar um gancho e ninguém segura ele. Martinho Lutero, cheio do Espírito Santo. Tudo que aconteceu do ano zero ao ano mil foram pessoas cheias do Espírito Santo. Só que Deus não veio no primeiro. Aí Deus olha para Moisés: também não desço no segundo. Passou do ano mil aos anos 2000 e Deus não veio. Mas avisa o povo. E no terceiro dia, eu estou pisando na terra para vir visitar eles. Se ele diz que vem ao terceiro dia, eu quero ser bem enfático. Quando nós lemos o verso 11, fica claro que Deus deu uma delimitação. Logo no 12 ele diz: igreja, não deixa o povo subir ao tocar o monte. Se tocar, eu mato. Ah, pastor, porque morre? Morre porque Deus é mau? Não. O que Deus está dizendo é: vocês não podem me alcançar. Ninguém pode subir as campinas para estar comigo, mas eu descerei para estar convosco. Então não é tu quem toca, sou eu quem toco, diria Deus. Não é tu quem vem, sou eu quem vou. E é óbvio, se dependesse de nós, a gente já estava na glória, pastor. Mas como depende dele, não sou eu quem vou, é ele quem vem, me pega e leva. É ele quem nos arrebatará no toque da última trombeta. E se nós compreendermos dentro disso, eu quero

tu entenda. E se tu quiser pegar a sua Bíblia para ler, pode ler. Olha o que está no 16. E aconteceu, no terceiro dia, ao amanhecer, houve trofões, relâmpagos, densas nuvens sobre o monte, trombeta. Então o povo tremeu e estremeceu. O estremecer aqui não é apenas tremer a carne. Estremecer aqui é ter medo. No original da palavra, eles estavam temendo, vendo tudo que Deus estava fazendo, e estou com medo, não consigo aguentar isto, eu vou morrer diante desta glória. Mas observe que nada na Bíblia é um acaso. Vocês observaram que Deus não entrega relâmpagos e trovões, mas entrega trovões e relâmpagos depois. Se você entender, e eu vou fazer uma demonstração clara, quando a gente em dia de chuva vai num portão ou na tua janela, primeiro tu vê um clarão, sim ou não? Aí depois tu fica, daqui a pouco chega o sol, aí daqui a 10 segundos o som é trovão, que vem sempre depois do relâmpago. Mas lê na Bíblia que aqui antes o som veio antes, para o visual vir depois. Porque quando na terra entendemos que o relâmpago se mostra, o visual está anunciando o som que está vindo, mas no reino é diferente. Já tem som gritando que algo visual vai acontecer. Eles entenderam aqui, vou olhar para lá. O povo está olhando para o monte, o som está. Eles estão ouvindo o som, estão dizendo, algo vai acontecer, algo vai acontecer, algo vai acontecer. E como o crente, igual hoje em dia, que não aguenta aguardar para si mesmo, aí começa a anunciar no trabalho, ó, eu ouvi um som domingo na igreja, algo vai acontecer. Eu ouvi um pastor pregar um som diferente sábado, algo vai acontecer. Desperta que tem um relâmpago chegando. Aí eu me lembro, nem vou tocar em Jesus falando que como relâmpago vem, vou só falar do visual. Por que do visual, pastor? Porque algo se mostra no monte, o povo estremece, e quando estremece, Deus visita o povo com carinho. Eu quero que tu guarde na tua mente que eu vou falar com muita calma. Deus não visita na noite, Deus não visita na tarde, Deus visita no início da manhã do terceiro dia. Lembra que eu falei do ano zero ao ano mil é o primeiro dia, do ano mil ao 2000 é o segundo dia. Estamos no amanhecer do terceiro dia, 2026. Você acha que vai ficar durando mais quanto tempo tudo que está acontecendo? Ah, mas eu sempre ouvi isso. Meu avô já ouvia. É, mas teu avô estava no segundo dia. Varão que me usa. Minha mãe falava, é, mas ela estava no segundo. Vocês são a geração do terceiro dia. Se tu não abrir teu olho para o tempo que tu está vivendo, tu não vai entender o que está acontecendo na sua volta. Pastor, por que não vamos entender? Eu vou falar rasgado. Tem gente que fala assim, é, eu sempre ouvi falar de arrebatamento, mas nunca aconteceu. Como se arrebatamento acontecesse só no toque da última trombeta. Ai, Jesus, vai doer, mas vai curar. Será no abrir e fechar de olhos, não é? É, mas piscar não é fechar e abrir. Ele não está falando que vai fechar e abrir, vai ser no abrir, nascer. Fechar, vem, morrer. Nem todos ouvirão o toque da última trombeta. O importante é que vai para a glória. Mas a Bíblia me esclarece que existe uma geração que nunca vai conhecer a corrupção da morte. Porque antes da morte chegar, a trombeta toca e essa geração sobe. Pastor, que tempo é esse que estamos vivendo? Preciso de toda a sua atenção. Eu dizia algo há uns meses atrás, eu repito aqui agora. É só olhar para Israel. Israel é como a figueira. E quando ele fala da geração da figueira, está falando de vocês. Da geração que vai ver Israel voltar a ser nação. Passou milhares de anos, Israel não voltou a ser nação. Jesus saiu da terra, Roma invadiu, Israel deixou de ser nação. Mas Jesus foi claro, quando Israel voltar a ser nação e a figueira florescer ou der os seus ramos, eu estou perto de voltar. Passou o ano zero ao ano mil, Israel não foi nação. Entrou Roma, entrou Império Muçulmano, entrou tantos outros impérios lá dentro, bizantino, Israel não voltou a ser nação. Do ano 1000 ao 2000, Israel talvez não tenha voltado a ser nação até 1947, quando foi assinado um acordo que Israel levanta a bandeira e diz, agora nós somos nação.

de novo. Tenha a palavra de Jesus diante de vocês. Não passará esta geração sem que estas coisas se cumpram. Pastor, já morreu muita gente desde 1947. É, mas o que eu falava no outro congresso, quanto dura uma geração dentro da Bíblia? Agora eu gostei. Tu não pode contar com a tua idade. Uma geração dentro da Bíblia é aproximadamente 120 a 140 anos, por aí teologicamente falando. Israel tem quase 100 anos que voltou a ser nação. Posso abrir teu olho? Eu acho de quase 100 para 120 falta pouco, né? Ei, Jeová grandão, tu vai largar Jesus agora na beira da porta? Tu vai abandonar Jesus agora tão perto de subir? Eu tenho uma esperança para lhe dar. Estamos na manhã do terceiro dia. Vocês não veem o mundo se globalizando e se ajeitando para receber algo? Receber o quê, pastor? Quem está me ouvindo ainda, diga glória a Deus. Deixa eu ver a hora. Pastor, me deu hora livre, então estou olhando para ali, dá para falar. Jesus mandou, então lá vai. O que que o mundo está se preparando na manhã do terceiro dia? Existem duas coisas. O som todos ouvem. Então ouve quem está aqui dentro, ouve quem está lá fora. A igreja está sendo preparada. Vai doer, mas vai curar, lá vai. Só que a igreja não está sendo preparada para ficar na terra. A igreja está sendo preparada para ir embora. Só que o mundo também está sendo preparado. Só que não é para ir embora, é para ficar. Então olha com carinho o que está acontecendo. O anticristo, eu não posso dizer se ele já nasceu em carne, não sei. Mas você já consegue ver o mundo se preparar para recebê-lo. Porque é que o anticristo não pegou ainda? Estou olhando para o motivo aqui na minha frente. Estou sentindo um varão aqui, missionária. Pastora, tem um varão aqui entre nós. Pastor, o que é que tu acabou de dizer? Tem um que ainda resiste ao homem da maldade. Quem é que está resistindo, pastor Jonathan? Sou eu? Não, tu não é poderoso bastante para resistir. Mas lá em Atos 2, na inauguração da igreja, desceu um do céu e ele ainda não voltou para lá. Está na terra habitando aqui dentro. E se ele está aqui dentro, eu sinto ele aqui. Quem está sentindo ele também? É o Espírito Santo de Deus. Levanta a mão e não abaixa em nome de Jesus. Entrou um fogo aqui dentro. Fique de mão levantada e não abaixe. Porque permita-me ler o que está escrito na Bíblia. Então, o povo de Israel olhou o monte e viu que Deus havia descido no fogo. No fogo. Se tem fogo, tem Deus. Se tem fogo, tem Deus. O que está resistindo ao homem da maldade? O que está resistindo ao anticristo? O que está resistindo ao diabo? Agora tu entende porque tem raiva de você. Agora tu entende porque te persegue no trabalho. Agora tu entende porque te persegue na rua. Ah, é porque eu sou bonitinha, não. É porque tu carrega um fogo. E esse fogo gera luz. Já viu o capeta gostar de luz, rapaz? Eu devo ver a glória no seu lugar. Aleluia! Aleluia! A guerra do diabo, pastores, é para apagar o fogo que está aqui dentro. Se ele apagar o fogo, não há mais nada que resista ao anticristo. Só que como o anticristo não pode pegar, enquanto ele tiver um cheio de fogo, pode estar a terra toda desligada. Se só tu tiver cheio de fogo, quando tu botar o pé, os demônios têm que correr. Quando tu abrir a boca, os demônios têm que bater em retirada. Quando tu colocar a mão, as doenças têm que sair. Eu estou pregando para um povo vivo aqui dentro esta noite, que entende que o Espírito Santo ainda está conosco na nossa vida. Em nome de Jesus, vasos, não deixe a chama se apagar. Foi milhares de anos para o fogo chegar até nós. Eu poderia subir aqui esta noite e tentar pregar uma palavra que respondesse aos anseios da sua vida. Mas eu resumo todos os anseios da sua vida em Cristo.

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Agora vamos embora falar do tempo que estamos vivendo. Estão querendo combater o fogo da igreja. Vocês acreditam que tem lugar que falar em língua estranha não pode mais? Você acredita que tem lugar que dançar no Espírito, cheio do Espírito, chorando, não pode mais? Eu sei que tem coisa que é demônio, mas tem coisa que é Espírito Santo também. E eu vou reter o Espírito Santo porque tem demônio tentando imitar ele. Quando o Espírito Santo quebranta alguém com fogo e a língua estranha sai, tem lugares que não pode. Aqui é tudo ético, rapaz, não pode esse negócio. Então, se o fogo do Espírito não cabe aqui, eu também não caibo. Tô indo embora, fica com a tua lamparina apagada aí que eu vou para onde querem fogo. Eu sou o primeiro que quero. Quem é o segundo que quer fogo? Do Espírito Santo comigo. Se quer, levanta a mão, não abaixa, eu vou profetizar então. Daqui a pouco eu prego de novo. Eu profetizo sobre vós. Não é ouro, não é prata, não é chave, não é casa, não é dinheiro. Eu profetizo sobre vós. A chama que foi acesa em Atos 2 ainda está acesa aqui dentro do Rio Grande do Sul. Deus só precisa de um louco cheio de fogo para incendiar esse estado. Quem vem comigo nesse avivamento, levanta a mão da glória. Aleluia. Aleluia. Aleluia. É por causa do fogo, igreja. Eu serei sincero a vós. O anticristo ainda não tomou a terra. Estamos chegando lá. Fique comigo. Porque tem alguém que resiste a ele. Você já percebeu como a igreja verdadeira é odiada? Todos que pregam a verdade são perseguidos. Não cabem no mundo. Isso é muito quadrado. Isso aí é perseguição. Essa palavra que tu fala é injúria. Oh, isso aí é racismo. Isso aí é afronta religiosa. Eu vou te processar. Eu vou te denunciar. Não suportam mais a verdade, porque se acostumaram a viver em suas próprias trevas. E tu estende as tuas mãos cheias de fogo para arrancá-los. E eles não conseguem perceber que você falar essa verdade não é afronta, é amor. Porque se você não usa mais, deixava na podridão que estava, para ir de tobogã para o inferno. Mas porque tu ama, tu fala a verdade escancarada. Mas não se preocupe, eu disse que essa mensagem era de esperança. O anticristo não pode tocar a terra, porque Deus entregou a terra para Adão no jardim do Éden. E Deus disse a Adão: a terra é minha, dou para quem eu quero, ara ela, cuida dela, bota nome em bicho. Adão pegou a terra e entregou para o diabo no pecado. Toma, diabo, é tua, pequei. O diabo pegou a terra, levou Jesus ao monte e disse assim: se me adorar, tudo isso te darei, porque foi me dado. Quem deu? Adão deu. Só que como Jesus é o segundo Adão, eu imagino Jesus olhando na cara do diabo: eu não vou receber de tu, eu vou arrancar de tu. Pastor, na cruz do Calvário, pastor Jacó, quando Jesus grita "está consumado", ele está arrancando da mão do capeta toda a humanidade, a terra assim, ó, me dá, é meu. Se é dele, ele dá para quem ele quer, sim ou não? Levanta a mão assim em forma de receber. Se é de Jesus, ele dá para quem quer, não é? Eu lhes dou a chave dos reinos. Tudo aquilo que ligares na terra será ligado no céu. Tudo aquilo que desligar na terra será desligado no céu. Vai fechando a mão devagarinho assim. A terra está na mão da igreja agora. Por isso o anticristo não toma a terra. Tem algo na igreja que foi dado por Jesus. Eu vou jogar rasgado para a igreja. Já viu que quando tu chega em certas casas ou ambientes, é só tu pisar que o povo fala assim: tu carrega algo. Tu chega, a briga para. Tu chega, uma paz entra. Porque o que está contigo é maior do que o que está no mundo. A terra é nossa.

a gente liga na terra é ligado nos céus. Ei, Jesus, vai doer, meu Deus, manda flexão, mas vai curar. Então tudo que acontece na terra é consequência do que a igreja faz. Tanto que pregar o evangelho não foi dado a anjos, foi dado a quem? Alguém vai entender? Não vou forçar texto. Se o meu povo, não os ímpios, se o meu povo, então peraí, igreja, vai apertar pro nosso lado, te amo, tu mora aqui, mas peraí, se Deus conserta a terra, quando o povo dele, povo aqui não é só Israel, e eu estou voltando em Êxodo e arrebatamento agora, é onde tem alguém que proclama e invoca o nome dele, então a igreja também é povo de Deus. Se o povo dele chama ele e ele conserta a terra, apenas algumas centenas de discípulos fizeram o que no mundo? Viraram de cabeça para baixo. Quantos evangélicos somos no Brasil? Milhões. Como o Brasil está? Está bom? Se o meu povo, ainda não estamos bom, que se chama pelo meu nome, se humilhar e orar, e olha uma das coisas que ele fala, se santifica, e se santifica, e buscar a minha face, e se arrepender dos seus maus caminhos, eu, o Senhor, ouvirei dos céus, perdoarei o pecado, e não precisa se preocupar com política, economia, com presidente, com político, eu saro a tua terra. A chave está na nossa mão, mas o que Deus mandou fazer é ora, jejua, santifica. A igreja está lutando errado. A igreja quer lutar com as armas da terra, levantando coisa na terra. A igreja tem que aqui descer no joelho, santificar e falar: Senhor, vem para a terra através da igreja. Te amo. Mas tu é do céu, então luta como alguém que é do céu. Quem é do céu traz Jesus para a terra, sabendo que a terra está ruim, mas a qualquer momento estamos indo para a glória. Então, se nós carregamos o céu na terra, a terra tem que olhar para a igreja e ver uma tocha acesa no meio da escuridão. Porque eu falei que ia terminar com esperança. Porque, pastor, anticristo não toca a terra, mas um dia, e quem dera fosse agora, houvesse, é claro, e um forte som de trombeta anuncia uma chegada. Quem chegou? A Bíblia diz: o monte estava numa densa nuvem, então uma trombeta anuncia a chegada de Deus na nuvem. Não, peraí, que só ele entendeu. Na nuvem ele se manifesta ao som de uma trombeta. Já tem gente na terra anunciando e ele está vindo. Na manhã do terceiro dia, isso não te parece nada, não? Porque a qualquer momento, nas nuvens, ao som da última trombeta, ele aparecerá e se manifestará. E eu sei que talvez tenha alguém que pense diferente, mas eu vou para a Bíblia. Som da última trombeta é só para a igreja. A terra não vai ouvir. Vai sim, não vai. Vamos estudar teologia. Está na teologia que esta convocação é como uma convocação de um general ou um capitão ao seu exército. Que capitão vai anunciar para o inimigo que está chegando? A anunciação da trombeta é: reúna o meu exército, não os inimigos. Só ouve quem está com o nome escrito no livro da vida. Eu falo a vós que estão aqui: Jesus não teve vergonha de vocês na cruz do Calvário, e por vocês também não terem vergonha dele diante de toda esta multidão. Mais do que nunca, a aliança está reatada com Jesus. Nós reconhecemos isto por vocês terem vindo aqui na frente, e nós queremos abençoar as vossas vidas. Eu queria pedir à igreja que estendesse as mãos para todo esse povo que está aqui na frente. Pastor, também quero que tu ora por mim. Então deixa eu te ensinar uma coisa. Lembra de Jó, igreja? Deus virou o cativeiro de Jó enquanto ele orava pelos irmãos. A bênção te alcança quando tu ora por outros. Quero poder. Para quê? Para mostrar que tem poder ou para usar pela vida?

de outros. Quero unção, para quê? Para usar pela vida de outros. Jesus só te dá alguma coisa se for em prol de vida de outros. Tu tem uma oportunidade de virar o teu cativeiro agora, de ser batizado com o Espírito Santo, receber poder, renovo. Eu lhe convido a orar comigo esta noite, por toda esta multidão que está aqui na frente, e vocês que vieram ao altar de Deus, é daqui até a eternidade, nada menos do que isso. Pega a raiva do diabo hoje, que raiva não é pecado não. A Bíblia diz: irai-vos, mas não pequeis. Então se ira contra o diabo, pega a ira contra ele. Ele está tentando destruir vocês, ele está tentando te fazer cair da presença como ele caiu. Mas se agarra em Cristo com todas as tuas forças. E se eu posso lhes falar uma coisa para orar, mesmo que você agarrasse na mão dele com toda a força, ainda seria insuficiente. Lembra que eu preguei na mensagem: vocês não vêm, então eu vou. Lembra de Pedro afundando quando ele grita? A Bíblia diz: não foi Pedro quem agarrou na mão de Jesus, foi Jesus quem puxou Pedro. A gente não tem força, mas Jesus só fez isso quando Pedro gritou socorro. Deus só desceu quando o povo se santificou. Então quando você faz isto que vocês estão fazendo agora, dizendo: Jesus, eu não tenho força, mas eu quero. A mão de Deus te alcança onde você estiver e te puxa de novo para cima das águas. Feche os vossos olhos em nome de Jesus. Nós queremos abençoar as vossas vidas como igreja. A partir de hoje começa uma nova história na sua vida. E talvez eu não possa te prometer ouro e prata, queria, mas eu tenho que falar como Pedro: eu não tenho ouro nem prata, mas o que eu tenho eu lhe dou. Em nome de Jesus Cristo Nazareno, levanta e anda na direção dele. Vocês sois fortes porque já venceram o maligno. Então talvez eu não possa enriquecer a sua vida com coisas terrenas, mas posso te enriquecer com coisas da glória. Vocês sairão daqui hoje com a força que acharam que não tinham, porque Jesus vos acompanha onde vocês forem. O Espírito Santo ainda arde em vós. Vocês podem senti-lo agora dentro de vocês. Não é um arrepio, não é um sentimento, não é uma coisa que vem. É uma pessoa que está aí contigo, falando com você. Igreja, fecha os olhos e ore comigo agora. Pai eterno de bondade, Senhor, há dezenas de vidas no altar. Senhor, eu fiz questão de deixar claro que não estava chamando quem era crente ou quem deixou de ser crente, porque, Senhor, aí nos céus não entra batista, não entra presbiteriano, não entra assembleiano, não entra evangélico. Aí no céu entra salvo, lavado e remido no sangue do Cordeiro. Senhor, então eu não chamei quem está na placa ou fora da placa. Senhor, eu chamei quem reconhece que quer mais de ti e quer renovar a aliança contigo mais uma vez esta noite. Senhor, ninguém pode julgá-los, porque só tu pode passar prumo no coração de homens e mulheres. Espírito Santo, nós não estamos no seu lugar. Então não importa quem está aqui na frente com roupa de crente ou não crente. O que importa é que há corações rendidos no seu altar. E eu lhe peço agora, Espírito Santo, se como eu preguei, o Senhor ainda está conosco desde Atos 2, nós ainda estamos na manhã do terceiro dia. Senhor, há crianças entre nós que já estão chorando, há jovens que já estão entregues, há adultos que já se renderam e anciões que reconheceram. Por isso eu lhe peço, Espírito Santo, se tu ainda se move na igreja, por dentro da igreja, e tu ainda não nos abandonou, como a palavra diz, comece a se mover agora entre eles. Aonde houver um coração quebrantado, isto, Jesus, começa a renovar agora de dentro para fora. Que caia fogo do céu como caiu na oração de Elias, e que renove vidas aqui agora. Senhor, que o teu Espírito Santo possa sustentá-los em meio às fraquezas. Senhor, nós somos fracos e pecadores, mas pedimos a sua ajuda para ficar de pé na

tua presença. Se necessário for, Senhor, reescreva o nome no livro da vida. O que passou, passou, ficou para trás. A partir de hoje começa uma nova história. Joga o pecado no mato e esquecimento, não te lembras mais. Já foi pago na cruz do Calvário. Como eu preguei a eles, Senhor, e eles creram na palavra que eu entreguei a eles. Ah, Senhor, eu lhe peço, nos sustente até o arrebatamento. Eu coloco cada vida nas tuas mãos e os abençoo em nome de Jesus. E quem crê, diga amém. Tenham certeza, a partir de hoje sua vida não é mais a mesma. Essa lágrima que está nos olhos de vocês, lembra daquele versículo? Quem vai semeando e regando com as próprias lágrimas, vai voltar colhendo com alegria. Posso colocar isso para as suas vidas? Semeia na terra com lágrima. Eu sei que dói, não larga Jesus não. Eu sei que dói, vai doer, mas eu sei que é uma palavra dura que eu vou vos dar, mas é verdadeira. Se a porta não abrir, fica com Jesus mesmo assim. Se o dinheiro não vier, fica com Jesus mesmo assim. Se a doença não sair, fica com Jesus mesmo assim. Porque plantando com lágrima, um dia nós vamos entrar nos céus e a nossa colheita será de glória, com sorrisos e alegrias. Se você entende isto, sai daqui esta noite com esta certeza no seu coração. É daqui até a glória, nada menos do que isto, em nome de Jesus. Amém? Que Deus os abençoe em nome de Jesus. Eu agradeço a minha rica oportunidade. Amém!

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trem da vida. A vida é como uma viagem de trem. Quando nascemos, entramos nesse trem e nos deparamos com algumas pessoas que julgamos estarão sempre nessa viagem conosco. Infelizmente, em alguma estação elas descerão e nos deixarão órfãos de seu carinho, amizade e companhia, mas isso não

sonhei com Deus. Sonhei que Deus falou comigo dizendo: meu filho, eu estou aqui e sei o que pensas. E eu disse: então responde-me, Senhor, por que existem pessoas tão infelizes no mundo? Deus respondeu: se apressam em crescer e depois desejam ser crianças novamente. Perdem sua saúde para ganhar dinheiro. Em seguida, perdem o dinheiro para recuperar sua saúde. Pensam ansiosamente sobre o futuro e se esquecem de viver o presente, de tal forma que não vivem nem o presente nem o futuro. Vivem suas vidas como se nunca fossem morrer e morrem como se nunca tivessem vivido. Então perguntei: que lições de vida o Senhor quer que aprendam? E ele respondeu: que uma pessoa rica não é aquela que tem o máximo, mas sim a que precisa do mínimo. E que de nada vale o homem ganhar o mundo inteiro e perder a sua alma. E aprendam que eu estou aqui sempre.

Só a cruz era dele. Talvez você esteja passando por privações, necessidades e aflição e diga: por que passar por isso? Preste atenção. Jesus nasceu num estábulo emprestado, montou num jumento emprestado, multiplicou os pães e peixes num cesto emprestado, utilizou um local para evangelizar emprestado, promoveu um milagre num barco emprestado, foi sepultado em um túmulo emprestado. Só a cruz era dele. E foi assim para que saibamos que o nosso tesouro está no céu. Quem tem Jesus, tem tudo.

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6: 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E a cada dia que a gente vai estudando, pesquisando, a gente vai se aprofundando e vendo que o casamento precisa melhorar. Eu quero que vocês, eu vou ser breve, porque eu sei que vocês ainda vão sair, vão talvez tomar um sorvete, comer uma pizza. Coloca na tela Gênesis 26, verso 8. 26, 8. Eu já sempre falo muito sobre esse texto. Prego muito sobre esse texto. Aliás, falo muito citando o versículo, mas nunca preguei especificamente sobre o versículo 26, o versículo 8 do capítulo 26. Então está aí, ó. Só para os

Mostrar uma ideia, como eu disse aqui agora há pouco, já cito muito ele, mas não parei para fazer uma mensagem específica nele. Então, hoje eu vou falar sobre casal que vive o verdadeiro romantismo. Não estou falando para namorado, você vai dizer no 3 comigo essa temática maravilhosa. Casal que vive o verdadeiro romantismo. Vamos lá, 1, 2, 3. Não estou falando para namorado. Você vai dizer no 3 comigo essa temática maravilhosa. Casal que vive o verdadeiro romantismo. Vamos lá. 1, 2, 3. Agora deixa eu dizer uma coisa para vocês. Robert Stenberg, que era um psicólogo, ele diz que o casamento, o namoro, a vida a dois, no casamento, tem três triângulos: paixão, intimidade e compromisso. Ele diz que qualquer casamento, qualquer relacionamento se sustenta nesses três pilares. Quais são os três pilares? Vamos lá, quem pegou? Paixão, intimidade e compromisso. Não esqueça mais isso. Quais são os três pilares? Paixão, intimidade e compromisso. Veja bem, paixão, intimidade e compromisso. E quando a gente fala sobre o casal viver o romantismo, isso aqui é muito importante porque eu coloco aqui que existem coisas que tornam uma família linda. Por exemplo, nós sabemos que existem famílias que são lindas. Alguém diz: a família do fulano de tal, os filhos se formaram, os filhos são empresários, tem a neta que é isso, tem o genro que é isso. Famílias bonitas, famílias poderosas, famílias simples. Só que eu quero dizer algo muito interessante. Existem famílias que possuem bens, possuem títulos, possuem nomes, famílias que possuem muita estrutura. Porém, eu quero dizer uma coisa: isso não sustenta o relacionamento. O relacionamento é feito de romantismo, gente. Romantismo. O relacionamento é feito de romantismo. E quando a gente fala de romantismo, é muito interessante analisar, essa palavra não aparece na Bíblia. E essa palavra, ela é uma palavra moderna. O romantismo é uma palavra moderna. Se você observar algo muito interessante sobre o romantismo, é que quando você chega no período antigo, você pode observar que essa palavra romantismo, na literatura, lá pelo século XVIII, XIX, o romantismo era visto como algo, por exemplo, poesia, como algo, por exemplo, esse romantismo ele era visto como algo romântico, mas no sentido de um amor, de uma pureza. Quando você vem para a modernidade, a ideia de alma gêmea, a ideia de eu estou louco por aquela alma, por aquela pessoa, já é no tempo moderno. Mas o romantismo dentro da literatura e já no período moderno é diferente do que está presente na literatura. Na literatura você tem a poesia, na literatura você tem a descrição da beleza que alguém fazia. Só que na psicologia, o romantismo ele é visto como afeição, ele é visto como gestos, e também ele é visto como o desejo físico. Existem pessoas que dizem assim: você não é romântico. E a gente atrela a palavra romântico ou romantismo apenas ao homem que sabe dizer poesia ou verso para a mulher. Só que essa palavra romantismo, ela é bem ampla. A palavra romântico ou marido romântico, esposa romântica, ela pode ser vista no dia a dia, como por exemplo, se o marido olha para a esposa e diz assim: meu amor, que comida maravilhosa, romantismo. Meu amor, como você é inteligente, romantismo. Meu amor, como você é capaz, romantismo. O grande problema é que a gente pensa que o romantismo é só o homem agarrar a mulher agarrar o homem, dar um beijo. Não. O pastor ou marido ou irmão romântico é aquele que elogia a comida da esposa, é aquele que sabe agradar ela, é aquele que diz assim: obrigado, essa roupa que você passou está muito bonita. É aquele homem que olha para ela e diz: como eu sou feliz em ser casado com você. Tudo isso é romantismo.

Só que a gente pensa que romantismo é simplesmente o homem beijar, a mulher beijar. É claro que o romantismo tem um lado físico, tem um lado da paixão, tem um lado do encanto. Mas o romantismo está ligado à afeição. O romantismo está ligado ao desejo de querer bem. O romantismo está ligado a palavras e gestos que o marido faz ou a esposa faz, que traz mais intimidade para o casal. Às vezes tem casais que eles possuem paixão, mas não tem romantismo. Sabiam disso? Tem casal que é cheio de paixão, de loucura, faz sexo, mas não tem romantismo. E às vezes tem casal que tem romantismo, mas não tem a paixão. O casal que tem romantismo e não tem paixão, ou o casal que tem romantismo e não tem paixão, ou o contrário, ele não vai sobreviver. É por isso que nós citamos aqui as três partes de um bom casamento. Quais são as três partes? Quem se lembra? Paixão. Não, mas só quem está no evento, quem bem distraído. Vamos o quê? Qual é a primeira? Paixão. Intimidade. Porque quanto mais o casal tem romantismo, mais intimidade tem. Por exemplo, se o marido, ele sabe elogiar a esposa sabe elogiar o marido, eles vão ter mais intimidade na vida a dois. E quanto mais paixão, mais intimidade, mais ele quer manter esse compromisso. O casamento, quando ele é marcado pela intimidade e pela paixão, quem decide ficar no casamento é o marido, é a esposa. Não é uma coisa obrigatória, não é uma coisa forçada, compelida. Ela quer ficar porque ela sabe que o marido dela é apaixonado por ela. Mas não é só apaixonado, é romântico com ela. Ela quer ficar num casamento porque nesse casamento há um homem que é apaixonado por ela, mas ao mesmo tempo é romântico também. Então esse romantismo, ele se faz necessário na vida a dois. E é uma coisa que eu quero dizer aqui para os irmãos: o romantismo, ele desfruta da intimidade, ele desfruta do carinho, o romantismo desfruta da decência, da brincadeira. Todo casal que tem romantismo gosta de brincar. Todo casal que tem romantismo tem uma brincadeirinha, tem um gesto, tem uma forma de ser. Então, esses três pilares mantêm o casal harmonizado dentro da vida a dois. E quanto mais o casal tem romantismo, mais o casal tem intimidade, mais o casal tem paixão, esse casal, meus irmãos, a intimidade dele, a vida dele, desse casal, é profunda, é estável, é maravilhosa. Então deixa eu dizer uma coisa para vocês: aonde está a saúde de um casamento, pastor Aziel? Dinheiro? Não, se fosse dinheiro, casais não se separavam. Sexo? Também não, se fosse sexo, casais não se separavam. Casa bonita? Também não, tem casal que tem casa bonita e se separam. Então, aonde está a estrutura para a vida a dois? Os três pilares para a vida a dois nunca se acabar, quais são os três? Não, bem forte, vamos lá, quais são os três? Paixão, intimidade. Porque quando você tem paixão e tem intimidade, que você tem esse romantismo, a pessoa sabe que está naquele casamento, naquela união, não simplesmente por estar ou por querer alguma coisa, mas ela decidiu viver com você porque você olha para ela, valoriza ela, você não vê ela como um objeto, você não vê a esposa apenas como uma dona de casa. A sua mulher não é parceira do seu casamento, o seu marido não é um parceiro do seu casamento. É por isso que a gente fala que casamento não é contrato, casamento é aliança. E quando o casal vive essa intimidade, aí esse casamento se estrutura. Por quê? Porque tem esses pilares que traz essa vida e a beleza da vida a dois. Então veja bem, casais que vivem o romantismo, meus irmãos, esse casal se sustenta. Por isso que eu quero dizer uma coisa para vocês: olhem para esse texto aqui, leiam aí vocês, vamos lá, aqui ó, na tela. 1, 2, 3,

Só que se você ler o capítulo 24, Isaac se casa com Rebeca. Se você ler o capítulo 25, quem se lembra o que é que acontece no capítulo 25? O que é que acontece no capítulo 25? No 24 eles se casam, e no 25? Vocês podem observar que no capítulo 25, esse homem que se casa com essa mulher, que ele se apaixona por ela, ela é o quê? Ela é estéril. Vamos lá. Ela é estéril. Aí ela casa. Crise familiar. Crise e conflitos internos. E agora vem um problema maior. Qual é o problema maior que ele está enfrentando em Gerar, na terra dos filisteus, com Abimeleque? Qual é o problema maior? Qual é o maior problema que uma nação pode enfrentar, que ninguém quer fazer sexo nem namorar? É o quê? Fome. Veja que um casal com fome, um casal sem economia, como é que vai querer fazer sexo, querer namorar? É confusão direto. Escutem bem, tem casais que se separam só porque o marido perde um emprego. Olha aqui, isso aqui é muito sério. Isso aqui é muito sério. E eu sempre falo esse versículo, mas eu nunca preguei nele. Primeira vez que eu prego para casais nele. Agora escute bem. Eles estavam enfrentando o quê? Fale bem forte vocês. O quê? Uma grande fome. Coloca o verso primeiro, irmão, só para eles entenderem o que eu vou falar aqui nesse texto. Olha o verso primeiro. E havia o quê naquela terra? Uma grande fome. Agora prestem bem atenção. Aí tinha uma grande fome. Uma grande fome. Uma grande fome. Mas antes da grande fome, o que eu falei lá atrás que aconteceu no capítulo 25? Além do problema da grande fome, se vocês analisarem, a mulher de Isaac, ela era o quê? Estéril. E naquela época, a mulher não ter filhos era a pior tristeza no mundo. Mas quando você olha para a Bíblia, você vai entender, esse casal está passando problema, está passando luta, está passando crise, está passando dificuldade. E aí ele chega lá nesse local. Vocês sabem que o texto é muito espiritual. Olhem para cá, porque o que eu vou falar aqui é muito interessante. Deus chega para Isaac e diz: não sai daqui, não desça para o Egito, não faça como seu pai, fique aqui. Tudo bem. Mas esse patriarca era homem de Deus. E aí agora observe, um homem louco pela mulher dele, apaixonado pela mulher dele, desesperado pela mulher dele, ele diz: para que não me matem, você diz que você é o quê? É minha irmã. Escute bem, vou já explicar para vocês. Diga que é minha irmã. Aí o texto diz: e Sara era linda demais. Aliás, Rebeca era linda demais. A Sara também era linda demais. Agora a Bíblia diz: Rebeca era linda demais. E ele montou uma estratégia. E olhem para cá para vocês terem uma ideia. Isaac era o filho de Abraão, filho da promessa, mas ele tem uma fraqueza espiritual. Qual é a fraqueza de Isaac? Qual é a fraqueza de Isaac? Não assume que ela é sua mulher. Aí ele monta uma estratégia, que é a fraqueza de um homem. Todos nós temos fraquezas. Aqui está a de Isaac. O Isaac, ele diz assim: minha filha, você vai dizer que é minha irmã, para que não me matem por causa da sua beleza. Tudo bem. Ele montou a estratégia e ficou muitos dias ali em Gerar. Vamos dizer, anos. Aí Deus abençoou ele, Deus prosperou ele, Deus enricou ele, Deus fez ele crescer. Agora escute bem, olhe para cá. Porque tem homem que só quer crescer. Tem homem que só quer ganhar dinheiro. Tem homem que só quer saber de poder. Até pastor, tem pastor que só quer saber de igreja. E no meio da fome, a mulher não podia parir, porque era estéril. O Isaac encontra tempo para ir fazer o quê? Olha para cá. O Isaac, no meio desse cenário todo, ele encontra tempo para ir fazer o quê? Brincar. Irmão, um homem apaixonado é negócio

sério. Olha, eu estou falando aqui, tem irmão que só porque está fazendo um curso superior, minha filha, tu não me aperreia esses dias que minha cabeça está a mil, nunca nem passou fome. Está vendo? E o Isaac, a terra passando fome, e o que que o Isaac vai fazer? Brincar. Tem homem aí que só anda com a cara ruim, ele não pode ter um problema na loja, não pode ter um problema no emprego, briga com a mulher, briga com o filho. O casamento se torna tão pesado porque não tem alegria. Só para vocês terem uma ideia, irmãos, olhem para cá. O Abimeleque, ele não tinha curiosidade nenhuma. O Abimeleque estava no palácio dele. E assim, de modo ocasional, ele não sabe como, talvez no terraço, pela janela, ele viu o Isaac, mas a Rebeca, no meio de uma fome, a mulher não tinha menino, os dois fazendo o quê? Só quem tem boca, diga. Brincando de quê? Era de cirandinha? Hein? Ah, agora escute bem, ó. Olhe para cá, olhe para cá. Eu sempre falo dessa palavra, tissahak. Olha, a palavra tissahak, ela tem vários sentidos. Ela pode ter o sentido de zombar, pode ter o sentido de caçoar. Mas olhem para cá, diga comigo, sorrir. Não, bem forte, sorrir. Afeto, carinho, carícias, intimidade, cócega, toque. E o Abimeleque, olhando da janela, ele viu a brincadeirinha. Só que não era brincadeira de irmão. Está entendendo, irmão? Tem várias versões. Eu não sei se a irmã está ali. Coloca aí só esse verso 6, aliás, 26, o 8. Só para eles terem uma ideia de várias traduções. Vê aí a expressão brincava. Olha aqui, ele marcou, vamos lá, para o 8. Só para me dizer algo para vocês aqui, vamos lá. Brincando, vê outra tradução, coloca aí. No hebraico eu já citei, mas eu quero que vocês vejam as próprias traduções. Olha aí, olha ali a outra palavra, falem bem alto vocês. Não, mais forte. O que que o Isaac estava fazendo com ela? E essa palavra, olha para cá, a palavra tissahak. Quem é casado aqui com um marido que é brincalhão? Levante a mão, quem é casado? Poucos. Quem é namorado aí? Quem é só namorado? Vamos lá, quem é casado com um marido que é brincalhão? As irmãs, só as irmãs. Só as irmãs, o marido não levanta a mão não. Quem é casado com o marido que é brincalhão? Quem é casado com o marido que gosta de brincar na cama? Porque veja bem, tem marido que é brincalhão só durante o dia. Mas ele não sabe brincar com a esposa na intimidade. Olha, irmãos, isso aqui é sério. Uma mulher que é casada com um homem brincalhão e que ele também sabe brincar na cama, ela é feliz. Como é o nome do Isaac? Qual é o significado do nome Isaac? Vamos lá, diga bem forte. Qual é o significado do nome Isaac? Gênesis 21, 6, a Bíblia diz assim, ó: todo mundo vai rir de ti. E quando Isaac nasceu, Isaac gostava de sorrir. Ele vivia também sorrindo por causa da promessa de Deus. Triste a mulher que é casada com um homem carrancudo, antipático, burro velho demais, reclamão. Tudo dele, se tem um problema na empresa, durante o dia ele fica emburrado e ela tem que estar adulando ele. Adulando até para ir para a cama com ela.

Cadê os maridões aí felizes, que são alegres? Diga glória. Quem é um marido mesmo que gosta de sorrir, de brincar? Agora os homens, deixa eu ver. Você gosta de sorrir, gosta de brincar com ela? Ó, deixa eu dizer uma coisa para vocês. Não há como homem... veja bem, eu não estou falando de ser sério, não estou falando de ter caráter, isso é outra coisa. Eu estou falando é de um homem apaixonado. Eu estou falando é de um homem que sabe brincar. Essa palavra brincar, colocou outras, ó, acariciar, são as preliminares. E a mulher, quando ela está sorrindo na cama, ela pode estar sorrindo de prazer. Se ela está fazendo careta, não tem como fazer careta brincando. A não ser se for brincar, né? Faz caretinha e etc e tal. Mas as carícias... Veja bem, um riso... Olha, gente, isso aqui é interessante. A Bíblia diz que um coração alegre faz o quê? Formoseia o rosto. Agora vamos analisar uma coisa. Olha para mim aqui. Quando Isaac foi casar, escutem bem essa, quando Isaac foi casar, quem mandou buscar uma noiva para Isaac? Fale comigo, quem mandou buscar uma noiva para Isaac? Abraão, vamos lá. E quando ele chegou no poço, o moço, como era o nome do moço? Eliezer. Quando ele chega no poço, o que que ele faz para encontrar a mulher certa? Ele ora. E quando Isaac vai para o campo, que Rebeca vem chegando, o que que Isaac foi fazer no campo? Orar. Vamos lá, fala. Ele foi fazer o quê? Orar. Então a Rebeca é fruto de oração. E quando Isaac, a Rebeca chega, Isaac faz o quê? Ora. Quando a Rebeca está casada, que ela não tem filhos, quem é que ora por ela? Isaac. Agora preste minha atenção. E quem é o homem que está levando ela à loucura na cama? Que o rei diz assim: aí não tem nada de irmã. Primeira coisa, escute bem, olhe para cá. Primeira coisa, digam comigo: espiritualidade, oração, jejum não atrapalha a vida de prazer que o casal deve ter. Eu, se eu tivesse num país que tivesse fome, talvez eu ia jogar o joelho no chão para orar. Senhor, manda pão. E o Isaac não foi orar. O que é que o Isaac foi fazer em plena fome? Ele foi brincar. Então olha para cá, deixa eu fazer uma coisa interessante aqui para vocês. Escutem bem. A espiritualidade, ela não pode apagar a chama. Porque tem irmão e irmã que são espirituais. A irmã às vezes é crentona demais. O irmão é crentão demais. E não brinca. Não brinca. Os dois não correm dentro de casa. Não sobe na cama correndo, pulando. É porque é o seguinte: não, Deus está olhando. Te veste ligeiro. Irmão, parem com isso. Eu estou falando de um dos homens que era patriarca, que era filho de quem, gente? De Abraão. Eu pergunto: Isaac era espiritual ou não era? Agora eu vou fazer outra pergunta. Por que que o texto começa fazendo alusão à falha de Isaac? Porque você pode ser espiritual quanto você quiser, mas você tem falhas. Aí às vezes tem irmão que ele é o seguinte, porque casamento, irmão, vida a dois só presta se os dois fizerem o quê? Se os dois fizerem o quê? Brincarem. A pessoa, a irmã chega, aí o irmão, depois do culto, aí os dois estão aqui. Chegamos do culto, né, amor? Aí ela diz: é verdade. Você ouviu a mensagem do pastor? Glória a Deus. Aleluia. É possível você, santa, tirar esse vestido? É, irmão. Aí ela olha: pois não, homem de Deus. E você pode tirar essa cueca em...

Nome de Jesus? Irmão, que é isso? O maior problema, sabe qual é o problema nosso? Olhe para cá. É que a gente pensa que a espiritualidade na vida a dois atrapalha o que Deus dá para o casal. O que que o Isaac estava fazendo com a Rebeca? E brincando, Daniel, a irmã, coloca lá aquela outra para eles observarem. E você pode colocar várias vezes a tradução. Olha, fazendo o que ali? Marque ela ali. O que que ele estava fazendo com ela? Acariciando. Eu pergunto, ele era homem de oração? Eu já mostrei. Ela era mulher de oração? Mas oração atrapalha prazer? Pronto. 1 Coríntios 10, 31. Quer comais ou bebais? Se eu vou beber um copo d'água, esse copo aqui não vai aumentar nem diminuir nada na minha salvação. Mas eu espiritualizo dizendo: Senhor, obrigado por esta água. Pronto. E a mulher? Ela veio de quem? De Deus ou do diabo? Quem foi que fez a mulher com prazer? Quem foi que fez o homem com prazer? E por que que a gente fica tolhendo o casal de brincar? Aí fica pastor também, fica irmão também, ensinando coisas erradas que não tem na Bíblia. Tem casal aí, irmão, que nem se vê. É tudo com a luz apagada. Era naquele tempo do Jacó, não é? Que ele dormiu com a Lia, pensando que era quem? Quando ele acordou, disse: é a outra. Digam comigo: prazer espiritual é do céu, mas o prazer do sexo é projeto de quem? De Deus. Então o Isaac não era tolo. O Isaac sabia o que era promessa de Deus, mas sabia também o que era a promessa do prazer sexual. Por quê? A mulher que ele tinha vinha de quem? De Deus. Vamos ver o prazer sexual? Coloca aí Gênesis 2, 22. Coloca aí na tela, só para os irmãos observarem. Da costela que havia tirado do homem, o Senhor Deus fez uma e levou a quem? Da costela. Pode passar. 23. Então o homem disse, como foi que ele disse? Só os homens, lendo bem forte, olhando para a esposa. Como é? Vinte e quatro. Por essa razão deixará o homem e unirá-se a quem? E os dois se tornarão o quê? Olha aqui o verso. 25. Leiam agora, vocês, todos. Para aí, como é que o homem e a mulher estavam? Nu. Como é que o homem estava, mas a mulher? E não? Porque quando é legalizado por Deus, que você sabe que a sua esposa veio de Deus, você não tem vergonha dela em nada. E nem ela de você. Quando você vê uma irmã que ela olha para o marido: não, meu velho, te veste ligeiro. Aí casamento velho já morreu faz tempo. É, Nivaldo. Você vê, pronto. Ou o marido, a mulher vai tomar um banho e ela deixa assim a porta do banheiro entreaberta. E aí ele fecha essa porta, mulher. Ah, morreu faz tempo. Já morreu, tá morto faz tempo. É porque irmão, um homem que ele não tem o prazer de ver a mulher dele banhando, pode largar de mão. E eu vou dizer uma coisa para vocês. Eu vou dizer uma coisa para vocês aqui. Então olha para cá, digam comigo, a espiritualidade não atrapalha eu de brincar. Então olha para ela e diz: meu amor, tu pode ser do manto, tu pode ser do fogo, tu pode ser da Assembleia de Deus, mas eu não vou deixar de brincar. Deus foi quem mandou. E olha para cá, coloca aí na tela, Provérbios 5, 18, 19. Olha como os homens de Deus sabiam que era o prazer e aproveitavam. Olha aí: seja bendita a sua. E alegre-se com quem?
A esposa de quem?

da sua juventude, tem que brincar com ela hoje, amanhã, os dois vão estar como? Velhinhos. É, mas não é assim? Aí pronto, vão estar assim os dois, né? Mas ele vai andar, ei, minha velha, não é assim? Tu se lembra, quando a gente subia em cima dessa cama, não era assim? Vão ser felizes ou não vão? Porque preste minha atenção, olha para cá. A vitalidade passa, a paixão diminui, mas o romance. Gente, isso aqui é importante. Tem uma coisa que nunca vai acabar no casal. Nunca! E é isso que vai manter o casamento. O que é que nunca vai acabar no casal? Porque é o seguinte, a paixão, quais são os três pilares que eu falei? Paixão, vamos lá, bem forte. O qual? Paixão. A outra? Intimidade. E a outra? Compromisso. Olha para cá. Uma pode falhar, que é a... Mas quando vocês construíram tudo na paixão, que agora já não tem mais aquele fogo, mas restou o quê? Restou o quê? A intimidade. E restou o quê? Pronto, podem estar os dois velhinhos. Ô, minha filha, tu sempre foi fiel comigo, não é assim? Ô, meu filho, você sempre foi um marido de primeira. Nós vivemos a nossa vida, foi se amando. Nós não podemos mais, não é assim? É. Eu li naquele livro, O Ato Conjugal, o marido teve AVC. Escutem essa. O marido teve AVC, mas o casal, eles brincavam muito. Vocês estão entendendo a linguagem que eu estou usando? Que é transmitido, né, irmão? É. Quem quiser saber direitinho, vai comigo lá para onde é? Lá para Fortaleza, porque lá é fechado. Olha, você vai estar comigo lá. Quantos dias lá? Três, quatro? Ó, aí lá eu vou falar direitinho. Então escute bem. Aqui é filmado, eu vou ser bem leve. Escute, mas eu só falo na Bíblia, irmão. Não falo nada de imoralidade, nada sem a palavra de Deus. Então escute bem. O que é que eu estava falando? Ah, sim, isso, obrigado. Aí, nesse livro que eu li do Ato Conjugal, escutem essa. O casal brincava muito. O marido teve AVC. Olha, mulheres, escutem aqui, mulheres. Peguem isso. O marido teve AVC. Quando ela chegou na primeira noite para visitar ele no hospital, que ele agarrou a mão dela, ele segurado a boca, ela estudou todas as bulas de remédio que tirava o prazer do marido e procurou saber tudo que dava força para ele. E ele voltou a fazer sexo com ela, por causa da inteligência dela. Provérbio 14, primeiro, a mulher sábia faz o quê? Edifica a sua casa. Está vendo aqui? Então escute bem. Ah, tem casal que eu não vou para um estudo desse. Irmão, eu leio todo dia. E a cada dia eu vou aprendendo mais. Observe que Salomão está dizendo aqui. Isso é ordem de Deus. Coloca o 19. Lá do texto agora. Olha aí. Gazela amorosa. Isso aqui é ela na cama. Gazela. Coça graciosa. Esses animais, irmão, a Bíblia fala deles porque a gazela, a corça, ela sabe dar uns pulinhos bem direitinho nas montanhas, entendeu? Bem, na hora da carícia, a mulher também tem que dar seus pulinhos, tem aí para dizer, porque tem mulher que o marido está acariciando e ela fica morta, que nem uma geladeira. Aí pronto, fria, aí pronto. Se o homem brinca, a mulher tem que fazer o quê também? Brincar. Se jogue no... É, corresponder. Pastor Márcio, porque às vezes o marido está brincando e ela lá mortona. Já terminou? Não, o que é isso? Entre no jogo também. Vamos brincar, vamos sorrir. É. Quem gosta de brincar com a esposa, diga glória a Deus. Olha aí para ela e diz, eu gosto de brincar contigo, meu amor. Eu gosto de brincar com você. É, se aventure com ela. Pronto, se aventure com ela. Bora, minha filha. É, bota aí uma roupinha, se ajeite e suba aqui na garupa da moto. Eu vou correr no mundo grande aí, mastu. Ela disse que é isso, se ajeita. Bora, ligeiro. É assim, pronto. Tem casal, irmão, que não se aventura em nada.

nada. Não brinca, não sai de casa. Tem homem que é só louco para ganhar dinheiro. Erasmo de Roterdã diz que tem pessoas que passam pela vida e não vivem a vida. Não tem um prazer, não tem a beleza de nada. Vocês viram a primeira canção que o menino cantou aqui, o Normando? Alfredo, foi o Alfredo. Vocês viram aquela letra? Saí pra, contigo, eu quero ver a praia. É lindo ou não é? Tem irmão que diz assim, o que é? Tu vem só ver esse negócio. Só ver praia. O cara não sabe apreciar a vida. Não sabe apreciar a beleza da natureza. E todo homem que não aprecia a vida e a beleza, ele não vai apreciar a mulher. Olha o Adão, depois que Deus botou ela nua. Aí ele disse, meu Deus, carne da minha, ossos dos meus, eu vou chamar isso aqui como? Varoa. Não é assim. É linda a Bíblia, gente. É lindo. Coloca aí Cantares 7:10. Cantares 7:10. A primeira coisa, espiritualidade não atrapalha vida de brincadeira de casal. Está casado direitinho, é pela Bíblia. Pode fazer o que na cama? Pode brincar. E na casa também. Pode brincar. Olha aí, a irmã cantou no início. Leio aí todos, olhando e dizendo para ela. Eu sou do meu amado. Como é a canção? A Ruth sabe todinha aqui, né? Eu sou do meu amado, né? E o meu amado é meu. Eu sou do meu amado. Essa mulher tem confiança. Vocês já imaginaram uma mulher dizer assim, eu sou do meu? Assim como ele brinca, ela brinca também. Ok? Coloca o verso 12. Olha aí o verso 12. Coloca aí o verso 12. Vamos lá, corre para mim já encerrar aqui. Aqui essa mulher, ela gostava de aventura. A irmã tem que gostar de aventura. Às vezes o marido chega e diz assim, minha filha, hoje você trabalhou muito, tira essa roupa, coloca uma roupinha bem bacana, vamos dar uma volta. Rapaz, mas só tu mesmo. Tu não sabe que eu trabalhei o dia todo, tu não sabe que eu estou cansada. Deus não te botou no mundo só para parir filho e cuidar de casa. Ele te fez uma fêmea. E como fêmea, você também tem que dar prazer. E ter prazer. Foi minha campanha de oração. Eu vou agora para o ciclo de oração, porque eu já marquei com as irmãs. Vou largar de mão, irmão. Irmão, vou dizer uma coisa para vocês. Olha aqui, ó. Meu amor, vamos sair. Sair da rotina. Vamos tomar um sucozinho. Vamos tomar água de coco lá na praia. Vamos dar uma volta para ver se tu. Porque tu parou de brincar. Tu tá morto faz tempo. Mas eu quero te animar. Pronto. Segundo lugar. Observem bem. O Abimeleque olhou pela janela e viu que eles estavam fazendo o quê? Brincando. E como eles estavam brincando, o que foi que ele entendeu? Entendeu que a estratégia de Isaac não funcionou mais. Ele chamou e ele disse o que para ele? O que foi que o rei Abimeleque disse para Isaac? Você mentiu para mim, ela não é sua irmã, ela é sua mulher. Olha para cá. A segunda coisa que eu coloco aqui, casal que vive o verdadeiro romantismo, não vive dentro de casa como dois irmãos. Há quatro coisas que acontecem quando vocês dois vivem como irmãos. Uma, acabou o fogo da paixão. Porque irmão não anda pegando nas partes íntimas do outro. Irmão não anda dizendo, eita, tu é linda, tu é maravilhosa. Anda, eu tô louco por ti. Anda. Então, em primeiro lugar, casal que vive como irmão, o fogo da paixão já foi embora? Faz é tempo. Segunda razão, casal que vive como irmãos, sabe o que que acontece? Eles não têm mais as brincadeiras da cama. Irmãos, deixa eu dizer uma coisa para vocês. Tem irmã que depois que ela se casa, as brincadeiras param, porque às vezes vem um neto. Muito cuidado, irmão, com isso. Vem um neto. Eu já vi, foi muitas irmãs. Irmã, agora, minha vida agora é por neto. E o besta velho,

Deixa eu dizer uma coisa para vocês, olha para mim aqui agora. Nenhum filho, nenhum neto, nenhum avó, ninguém substitui o relacionamento a dois. E nunca é comparado ao casal, porque a Bíblia diz, dos dois serão uma só. Tu nunca mais teu filho vai ser uma só carne. Então pode cuidar de neto, pode brincar com neto. Agora saiba que a vida de vocês dois devem ser sempre brincando. E se vocês não levarem isso a sério, amanhã a vida de vocês é triste. Vão viver como dois parceiros dentro de casa. Não tem mais paixão, não tem mais quintura, não tem mais chamego, não tem mais achego, porque agora os dois só são irmãos. Eu sempre digo, tire essas ideias. E mãe, vem cá, mãe. Faça isso não. Vem cá, mãe. Tia, vem cá, tia. Não chame tua esposa de tia. Não chame tua esposa de mãe. E pai, vem cá, pai. Chamando o marido de pai. Ô, irmão, pastor Martins. Sabe o que isso faz? Cada coisa no seu devido. Vem cá, minha gostosa. É assim, porque vocês dois não são irmão. Vem cá, minha linda. Eita, gostosa. Rapaz, olha o que Deus me deu. Essa é ou não é? Mas fica os dois, mamãe. Vira aí para ela e diz assim, tu não é minha irmã. Olha, tu não é minha irmã. Diga aí para ela, tu não é minha irmã. Minha irmã, aí pronto, aí vive os dois, morto dentro de casa. Irmão, vou dizer uma coisa para vocês aqui, olha para mim aqui, ó. Eu li um livro de um autor, que ele diz que adultério, traição, começa também aqui. Porque o casal às vezes é crente, vai para oração, cuida de neto, vai para a família. Mas quando os dois estão sozinhos em casa, não tem mais brincadeiras. E como as brincadeiras acabaram, aí ele não tem casa, a mulher está morta, também não está mais ligando, ela vai para a casa dos filhos, vou passar 2 meses lá com o meu neto, e quando dá fé, o marido está aqui no trabalho, brincando, conversando com outras mulheres, saindo com os amigos depois do trabalho, não vai dar em outra. Aí depois diz, o diabo acabou com o meu casamento, não foi tu que não viu as brechas. É, irmã, não tem isso não, pronto. É, chegou em casa depois do culto, e aí meu bem, eita, foi uma bênção, né? Foi bem, glória a Deus. Agora vai lá, minha filha, eu estou só te aguardando aqui, porque é assim. Ixi, mas tu não estava no fogo, sim, era no fogo do Espírito Santo, agora eu vou para outro fogo que Paulo falou, é assim. Irmão, é tão bom a Bíblia, porque tem irmão que pensa quando eu falo aqui, olha o fogo que Paulo falou, coloca aí 1 Coríntios 7:4, olha aqui, aí tem irmão que pensa que eu só falo coisa da minha, é só na Bíblia, olha aqui ó, a mulher não tem poder sobre o seu próprio corpo, mas tem quem? E também da mesma maneira o, por que que Paulo quebrou a regra do marido ser chefe na cama? Na cama marido não é chefe. Se tem algum pastor aqui que na cama ele quer dar ordem para a mulher, na cama tu perdeu tua autoridade, ela manda em tu e tu manda nela. Porque não podem brincar se os dois não estiverem no mesmo nível. E na cama, não tem negócio de chefe não. Tem hierarquia não, ele acabou com isso aí. A irmã pode dizer, bora, te ajoelha, rola na cama, se joga, fica de coca. Aí pronto, tira essa roupa, tira, vai ligeira ali, se troca. Pode fazer. Tem nada de pecado. Diga para ela, minha filha, também hoje eu quero te ver assim. Bom, a mulher não tem poder. Olha o verso 5, olha lá, ó. Pode passar. Olha aqui, ó. Leiam aí vocês, eu vou encerrar. Vamos lá, como é que diz? Não vos priveis um aos outros, senão o quê? Ó, e aqui Paulo não diz que a espiritualidade tira prazer e impede o homem e a mulher de brincarem na cama. Olha aí. Ele diz, quando vocês se aplicarem a oração,

oração e ao jejum. O que ele diz agora? E se ajuntem logo outra. Ou seja, ele diz que quem é casado tem que ter pouco tempo de oração e também do quê? De jejum, para que o diabo não vos tente. Está vendo aí como é as coisas? Então pronto. Aí você vai ler até o 9, que aí você vai ver isso. Então a segunda coisa aqui, vocês não são irmãos. Parem com isso. Não é irmão, não é pai, não é tia, é meu amor, minha linda, minha princesa. Ela está fazendo aqui o jantar, o almoço, eu olho para ela, eita meu amor, você está fazendo esse, até esse teu mexido aí na panela, que tu sacode assim, já me dá um desejo, é assim. Ela vai se sentir feliz ou não vai? Irmão, a mulher, ela se sente feliz quando ela sabe que ela é desejada. Aí também, até o marido, a mulher até às vezes brinca, ele está lá, está gordo, né? Sentado ali no sofá, talvez assistindo o jornal ou lendo a Bíblia com a Bíblia bem aqui em cima do bucho. Aí ela passa, ei buchão, mas eu te amo lindo. É assim. Aí é uma bênção, aí ele, para meu amor. É brincar, tem que fazer o quê? Brincar, ser comediante. Em último lugar, escutem, olhem para cá. Eu vou finalizar com essa colocação aqui. Escutem. Quanto tempo ele estava em Gerar? Quanto tempo? A Bíblia diz já muito tempo. Não é assim que a Bíblia diz? Pronto. Agora preste bem atenção. O que que acho lindo? Volta lá, irmã. No Gênesis 26, 8. Olhe para cá. Isso aqui aqui está o âmago dessa questão. Olhe para mim aqui. Ele já estava casado há muito tempo. Problema de infertilidade, conflitos na família, conflitos no local onde ele morava. E o mais pesado, lá eles estavam passando o quê? Fome. Agora olhe para cá, irmãos. No meio de tudo isso, a convivência de Isaac com Rebeca era rotina. Era uma rotina? Era uma mera convivência? Como era a convivência deles? Olhem para cá. Digam comigo, marcada de gestos, ações e linguagem do amor. Por que eu pergunto? O Abimeleque ouviu alguma fala de Isaac? Ouviu algum grito de Rebeca? Mas ele viu o que neles? Gestos. Casamento tem que ter brincadeira, mas tem que ter o quê? Gestos. Linguagem do corpo. Ela não estava falando, mas o tocar, as carícias, ela respondia com gesto. A irmã tem que treinar seu gesto, irmã. O gesto do beijo, o gesto do olho. Treine para você olhar para ele, jogar o cabelo, para você, quando ele, aí pronto, ele diz, meu Deus, que gesto é esse dela, aí pronto, mas tem irmã que ela é mecânica, tem irmã que o homem tá fazendo o gesto, amor, e ela fica que nem um robô, é o charme, se ela não tiver esse charme, entendeu? Ele vai acariciando ela e ela vai respondendo. Eita, meu amor, meu bem, que técnica é essa que tu aprendeu agora, amor? É assim. Aí ele disse, eu tenho mais para ti, filha. Te aguarde aí, fica tranquila. É assim, novidades. Mas olha, ele às vezes fica no amor com ela e ela é mecânica, morta, não responde nada. Aí pronto, termina aí. Pronto. É, tá certo. Irmã que ainda diz, terminou? Terminei. Pronto, graças a Deus. É assim. Deixa eu dizer uma coisa, irmãos. Olhe para cá. Casamento não pode cair na rotina. Vocês precisam ser eterno namorados. Cheio de paixão, cheio de amor. Cheio de aventura. Fique de pé. Vamos lá. Isso. Do ladinho dela aí. Do ladinho dela, né? Já vai se preparando aí o outro louvor. Olha aqui, ó. De frente para ela. De frente para ela. Amém? Quem está feliz, diga glória.

Diga assim, meu amor, você pode ser espiritual, você pode orar, pode ler a Bíblia, eu também você, mas nada disso atrapalha a nossa brincadeira. Eu vou brincar contigo toda hora. E diga assim para ela: eu vou brincar contigo, que eu quero que o meu amor seja para nós dois, mas que os outros vejam que não é superficialidade. Diga para ela: meu amor, tu não és minha irmã. E diga para ele: tu não é meu pai, nem meu avô, nada. Você é meu amor, minha paixão, minha loucura. E agora diga: nosso casamento, se tiver luta, problema, dificuldade, mas a nossa cama não vai estar em crise, porque eu te amo e eu sou do meu amado e o meu amado é meu. Pode beijar. Glória a Deus. Abraçados. Nós vamos orar juntos. Oh, glória. Isso é coisa do céu, meus irmãos. A gente faz isso com seriedade. A gente faz isso porque quer blindar o nosso casamento das ideias mundanas, das filosofias diabólicas. E essa mulher que está ao seu lado, esse homem que está ao seu lado, é o teu Isaac, é a tua Rebeca. E nós vamos lá. O que é que canta aí? Bem juntinhos, casais. Bora.

0: ela, feche seus olhos. Pai querido, nós vivemos em um mundo que existem crises, lutas, dificuldades, mas o casal que está firmado na tua palavra, na tua promessa, e que entende a bênção do corpo, a bênção do prazer, vivendo esta aliança do amor e da comunhão na vida dois, Senhor Deus, fortalece a cada um, que nada venha tirar o prazer desse homem viver com essa mulher, dessa mulher viver com esse homem, se amando, se respeitando, mantendo a paixão, a intimidade e o compromisso. Como disse o Senhor Jesus em Mateus 19, 6 em diante, aquilo que Deus uniu, não separe o homem. Que haja respeito mútuo entre ambos, Senhor, que haja comunhão e sinceridade entre cada casal. Se alguém veio aqui, o casamento está lá embaixo, pensando em se divorciar, restaure esse casamento agora. Faz o amor, ó Pai, brotar outra vez. E assim, Pai, que cada esposo seja romântico, que cada esposa seja romântica. Não vale a pena atrapalhar a união, a vida a dois, com coisas que tiram a beleza da paixão, do amor e da intimidade. Senhor Deus, abençoa cada um que veio aqui, em nome de Jesus, amém. Deus abençoe. Glória a Deus. Muito bem, vamos ao louvor agora. Quem é agora aí? Vamos lá.
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sendo rico se fez pobre. Aquele que é o pão da vida começou o seu ministério sentindo fome. Aquele que é a água da vida terminou o seu ministério cheio de sede. Aquele que convida os pecadores para descansarem nele sofreu cansaço. Aquele que é a nossa consolação no seu ministério chorou. Aquele que é o Senhor de todos foi vendido como escravo. Aquele que é o nosso bom pastor foi levado à cruz como ovelha ao matador. Aquele que é vida se entregou à morte, a qual morrendo destruiu. Jesus passou por isso.

dia da semana, alta madrugada. Foram elas ao túmulo, levando os aromas que haviam preparado, e encontraram a pedra removida do sepulcro. Mas ao entrar, não acharam o corpo de Jesus. Aconteceu que, perplexos a esse respeito, apareceram dois varões com vestes resplandecentes. Estando elas possuídas de temor, baixando os olhos para o chão, eles falaram: por que buscais entre os mortos aquele que vive? Por que buscais entre os mortos aquele que vive? Por que buscais entre os mortos aquele que vive?

fez um homem que nasceu e cresceu em uma humilde aldeia. Trabalhou como modesto carpinteiro até os 30 anos. Foi somente durante os 3 anos seguintes que pregou sua mensagem. Nunca escreveu um livro. Nunca exerceu qualquer cargo. Nunca teve um lar. Nunca carpinteiro até os 30 anos. Foi somente durante os 3 anos seguintes que pregou sua mensagem. Nunca escreveu um livro. Nunca exerceu qualquer cargo. Nunca teve um lar. Nunca constituiu família. Nunca frequentou uma universidade. Nunca a planta dos seus pés pisaram uma grande cidade. Nunca fez alguma coisa que pudesse aparentar grandeza. Nada teve em comum com este mundo, exceto o simples poder de sua singular personalidade. O seu nome é Jesus.

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mas eles subsistindo em forma de Deus, não julgou como usurpação ser igual a Deus. Antes a si mesmo se esvaziou, assumindo a forma de servo, tornando-se em semelhança de homens,

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2: Meus irmãos, paz do Senhor. Está no ar mais uma vez o nosso programa Fora da Caixa. Estamos na edição especial dessa série sobre livros da Bíblia e nós estamos em uma sequência pós-exílio, pós-cativeiro babilônico, após os 70 anos do cativeiro. Nós já estudamos que Deus levantou 3 profetas. Esses profetas, Ageu, Zacarias e Malaquias, cada um desses profetas com suas experiências, suas mensagens, vinda do próprio Deus, corrigindo o povo, exortando o povo, expondo os pecados do povo, encorajando o povo, cada um desses profetas com suas mensagens tem muito para nos ensinar. Nós já falamos sobre o profeta Ageu e nós trouxemos 4 lições sobre o livro do profeta Ageu. Depois trouxemos também em outro vídeo, o último vídeo, este falando sobre o profeta Zacarias. 4 lições sobre o profeta Zacarias. E hoje não é diferente, nós vamos dar sequência cronológica a Ageu, Zacarias e agora iremos falar sobre Malaquias, o livro do profeta Malaquias. E por que não? 4 lições sobre o livro do profeta Malaquias. Entretanto, o livro do profeta Malaquias, assim como outros livros, tem versículos, pontos polêmicos que já causaram muitos debates por conta da polêmica que gira em torno de alguns versículos, posições, interpretações de diversas escolas históricas dentro da teologia, no decorrer da história da igreja, e não é diferente no livro do profeta Malaquias. Este livro, todos os irmãos já sabem, já decoraram, já aprenderam, outros já vieram para esta série aqui, tendo consciência plena, sabendo todo o contexto, todos os dados históricos sobre os livros destes profetas, como Ageu, Zacarias e também o livro do profeta Malaquias, sabendo já o pano de fundo histórico, você que está acompanhando esta série, sabemos que o Reino do Norte fora levado ao cativeiro, 136 anos depois chegou a vez do Reino do Sul, Judá. E aí, no cativeiro babilônico, tiveram aí os longos 70 anos de cativeiro. Jeremias, o profeta, já havia predito no capítulo 25, versos 11 do seu livro, que o cativeiro iria perdurar por 70 anos. Após o cativeiro, voltaram os judeus de Babilônia, alguns resolveram não voltar, mas grande parte do povo judeu voltou para sua terra, com o objetivo de reconstruir o templo e depois do templo, suas casas. Contudo, houve aquela oposição contra a reconstrução do templo, contra Zorobabel, o governador, e também o sumo sacerdote, o Josué, e por conta desta oposição, a obra fora embargada, e é quando Deus levanta o profeta Ageu, porque o povo havia se esquecido da casa do Senhor. E o Ageu se levanta para confrontar o povo. No entanto, Zacarias levanta para encorajar o povo. E Malaquias? Malaquias se levanta para corrigir e expor os pecados do povo. Podemos aqui já traçar este primeiro ponto, você pode anotar. Esta série é para trazer

riquezas destes textos, destes livros da Bíblia, para você que prega a palavra de Deus, você que é iniciante na área da pregação, você pode montar o seu esboço, aproveitar essas informações e montar você o seu próprio esboço, ou você pode já usar também estes tópicos, os 4 tópicos ou 3, fica a critério daquele que vai fazer uso. Já temos aqui o primeiro ensino. E qual é? Fazer uso. Já temos aqui o primeiro ensino. E qual é? Ageu, ele se levanta para confrontar o povo. Zacarias, para encorajar o povo, trazer o povo ao ânimo, ao fervor, para poder reconstruir o templo. E nós temos agora Malaquias, que ele vem após Zacarias, vem após o Ageu. O templo já havia sido reconstruído. E o culto? O culto estava acontecendo. Se o templo já foi reconstruído e o povo já iniciou o culto, a liturgia, as músicas, os sacrifícios, por que Malaquias se levantou? Malaquias se levanta dentro de um tempo em que o culto estava acontecendo. Mas há um detalhe. Deus não estava no culto. Deus não estava recebendo o culto. E pior, Deus levantou um profeta para corrigir não só o povo, mas também a liderança, também os sacerdotes. O livro do profeta Malaquias, ele é um livro muito forte dentro da perspectiva de correção, de exposição daquilo que estava errado dentro da casa de Deus. Imagine um povo levando sacrifícios, praticando toda a liturgia, sacerdotes estavam ministrando, e Malaquias, ele vem corrigir este povo e expor, dizendo que tudo aquilo que eles estavam fazendo não estava agradando a Deus. Os animais eram coxos, o coração deste povo estava muito longe, era só uma liturgia, uma religiosidade. Ergue-se como a última voz do período veterotestamentário, podemos assim dizer, Malaquias, ele antecede um tempo de silêncio que vai perdurar mais ou menos aí 400 anos. Estes 400 anos de silêncio é o tempo em que nenhum livro inspirado fora escrito. Claro que o Malaquias, cronologicamente na vida real, não é o último profeta veterotestamentário, porque nós vamos ter aí o João Batista. O João Batista é o último profeta do Antigo Testamento. Contudo, o João Batista, ele rompe esses 400 anos de silêncio, silêncio este, que nenhum livro inspirado fora escrito dentro deste tempo. Nós não temos nenhum que fora inserido no cânon e usado pelos apóstolos, e hoje nós temos em mãos aí 66 livros da Bíblia, nenhum escrito dentro deste tempo que vai de Malaquias até Jesus. Ou seja, o conteúdo de Malaquias é um conteúdo não muito extenso, mas é profundamente confrontador. Vou repetir, o livro de Malaquias não é extenso, mas ele é confrontador. Vou dar um exemplo, a mensagem no culto não foi de uma hora e meia, foi uma mensagem de 20 minutos. Não extensa, portanto, não obstante, confrontadora, pois revela uma geração que manteve a forma da religião, a liturgia, mas perdeu o fogo da devoção. É sobre isso que nós iremos falar, sobre o livro do profeta Malaquias, 4 lições inseridas neste livro polêmico, cheio de repreensões oriundas do próprio Deus ao coração do profeta, que vai ser porta-voz de Deus para os sacerdotes e também para o povo do seu tempo. A expectativa do tempo de Malaquias era uma expectativa de restauração plena, mas havia uma frieza espiritual, uma letargia, podemos dizer, o povo estava anêmico no tocante às coisas espirituais. O culto continuava, porém ele continuava sem um mínimo de reverência. Os sacerdotes ministravam, mas sem temor. E aqui é um ponto que nos preocupa. É possível um culto sem Deus? O livro de Malaquias expõe essa verdade e ao mesmo tempo a tristeza que está em torno desta verdade. Um culto sem Deus, um culto onde Deus não está. Existe liturgia, e podemos dizer hoje que é possível

termos uma liturgia no culto, e culto tem liturgia. É possível sacerdotes estarem ministrando no altar dentro da perspectiva veterotestamentária, mas sem temor. Ou seja, podemos dizer que existem pregadores, existem cantores, existem pastores, existem evangelistas, presbíteros, enfim, diáconos, existem departamentos da igreja, existe culto no domingo, onde pessoas estão ministrando, envolvidas nas atividades da igreja, Deus não está, estão fazendo aquilo que não agrada a Deus. E por quê? Culto sem reverência é culto sem temor. E culto sem reverência e culto sem temor é culto sem honra. E aqui é o primeiro ponto do nosso esboço. Qual o primeiro ponto do nosso esboço neste estudo das quatro lições do profeta Malaquias? O primeiro tópico você pode anotar: Deus não aceita culto sem honra. Vou repetir: Deus, ele não aceita culto sem honra. Quando o culto não tem honra, quando nós perdemos a reverência no culto, quando nós ministramos no culto e não há mais temor, e aí sem reverência e sem temor, Deus não é honrado. E aí o culto é um culto sem honra. O problema não era a ausência de culto, mas a ausência de reverência. O problema não era a vacância de sacrifícios. O problema era a ausência de Deus. Ofereciam a Deus o que não prestava, aquilo que não teriam coragem de dar, por exemplo, a um governador, mas estavam levando a Deus. Existem pessoas hoje que têm reverência a autoridades humanas, a políticos humanos, a pessoas hoje que honram mais homens do que honram a Deus no culto. E este culto, Deus reprova, este culto é o culto sem reverência, é o culto sem temor, é o culto sem honra. E é possível nós termos uma vida cristã sem temor a Deus. E Malaquias, ele expõe isso logo a partir do versículo de número 7 do capítulo 1. Diz assim: ofereceis sobre o meu altar pão imundo e dizeis: em que te havemos profanado? Nisto que dizeis: a mesa do Senhor é desprezível. O verso 8 é a base deste nosso primeiro tópico. Porque quando trazeis animal cego para o sacrificardes, não faz mal. E quando ofereceis o coxo ou o enfermo, não faz mal. Ora, apresenta-o ao teu príncipe. Terá ele agrado de ti? Ou aceitará ele a sua pessoa? Diz o Senhor dos Exércitos. O que Deus está dizendo é: se vocês, ó povo, levarem sacrifício, levarem ofertas, presentes a um príncipe, mas levar um sacrifício coxo, enfermo, um presente estragado, este príncipe que recebeu aceitaria? O que Deus está dizendo ao povo pela boca do profeta Malaquias é: se o príncipe não aceita, aceitaria Deus? Entendeu por que Deus não estava no culto? Porque o que eles levavam a Deus era a sobra. O que eles levavam a Deus era o coxo, o enfermo. O que eles levavam a Deus não condizia com o caráter de Deus, com aquilo que o nosso Deus no culto deve receber. Na verdade, prestavam honra a homens, mas desonravam a Deus. Na verdade, eles carregavam temor humano, mas não tinham temor a Deus. Tinha reverência a homens, sem reverência a Deus. E este culto não honra a Deus. Se nossos louvores forem sobra, se a primazia não for Deus no culto, se na verdade nós levarmos a Deus só o que sobra, Deus não recebe. E pela boca do profeta Malaquias, a primeira exortação do profeta no capítulo de número 1 é contra o povo. Porque o povo estava trazendo a Deus somente aquilo que era coxo, somente aquilo que era enfermo, e Deus, claro, ele não se agrada. A lição clara, para nós termos um entendimento aqui: Deus não rejeita apenas o pecado escancarado. Porque a ideia que nós temos é: Deus, ele rejeita somente aquele pecado que é escancarado. Mas aqui nas páginas

é que Deus, ele não rejeita apenas o pecado escancarado, mas também a negligência disfarçada de religiosidade. Esse ponto é importante. Existe uma negligência disfarçada de religiosidade. Bom, por fora a religião, por dentro, podemos dizer que é um povo que o coração está muito longe de Deus. E o versículo de número 7, o versículo de número 8, Malaquias expõe tudo isso. Na verdade, o capítulo todo de número 1 já expõe essa realidade. O tópico de número 2, que você pode usar aí na sua mensagem, o ministério pode continuar mesmo sem a presença. E isso é perigoso. Vamos lá. Se não honram a Deus, se não há reverência no culto, se não há temor, se há atividade e religiosidade, mas tudo isso é disfarçado. Porque por dentro não tem uma entrega real. Por dentro existe uma negligência. E esta disfarçada de religiosidade não esconde o vazio. É um culto sem Deus, logo é um culto sem presença. O ministério pode continuar mesmo sem presença, e isso é perigoso. O que Malaquias, através dos versículos, e traz ao meu coração este segundo tópico, é que é possível pregar sem presença. É possível pastorear sem presença. É possível nos reunirmos na semana ou no domingo, naquele endereço marcado, naquele horário combinado, e a presença de Deus não estar lá. Isso é muito perigoso. E é um alerta a nós que estamos aprendendo aqui com o livro do profeta Malaquias, porque é possível pregar sem a presença, é possível cantar sem a presença. E quem prega sem presença, quem canta sem presença, quem pastoreia sem presença, posso dizer, sem sombra de dúvidas, indubitavelmente, somos atores, somos verdadeiros artistas. Os sacerdotes continuavam exercendo suas funções no capítulo 2? Sim. A palavra de Malaquias, de exortação, de correção, expondo o que estava acontecendo no capítulo 1, é contra o povo. Logo no capítulo 2, é direcionada a palavra dura, expondo os sacerdotes que cumpriam as suas funções, cumpriam suas atividades sacerdotais, mas já não guardavam o conhecimento nem viviam o que ensinavam. Isso é delicado e vergonhoso. Capítulo 2, você pode acompanhar comigo, versículo de número 7, a seguir, porque os lábios do sacerdote guardarão a ciência, conhecimento, e da sua boca buscarão a lei, porque ele é o anjo do Senhor dos Exércitos. Mas vós vos desviastes do caminho, a muitos fizestes tropeçar na lei, corrompestes o concerto de Levi, diz o Senhor dos Exércitos. Por isso também eu vos fiz desprezíveis e indignos diante de todo o povo, visto que não guardastes os meus caminhos, mas fizestes acepção das pessoas na lei. Terrivelmente, Malaquias expõe o pecado da liderança dos sacerdotes. Dos lábios do sacerdote deveria sair conhecimento, da boca do sacerdote deveria sair a lei para instruir o povo, e o povo estava corrompido e trazendo a Deus no culto a sobra, sem reverência, sem temor e sem honrar a Deus. E o sacerdote, que era responsável por ensinar o povo, não corrigia o povo e era indulgente. E pior, o sacerdote era participante dessa desonra do culto. Culto que Deus não estava, culto sem a presença. O ministério pode continuar mesmo sem presença, e isso é perigoso. Sacerdotes, no capítulo 2, versículos 7, 8 e 9, estão sendo expostos pela palavra. A palavra está mostrando a nudez do ministério sacerdotal. E quando você for pregar essa palavra, abrindo parênteses aqui, vale lembrar que os levitas foram escolhidos entre as tribos de Israel, para ser a tribo que deveria carregar os utensílios do sagrado, tudo que era sagrado. No entanto, que quando Davi colocou a arca

0: vendo a presença de Deus a Jerusalém, já esquecida no tempo de Saul, e a motivação era muito boa. Contudo, todavia, Deus não trabalha com boas intenções, ele trabalha com princípios. Davi quebrou um princípio e Deus julgou, encerrando a festa que Davi estava fazendo, porque Davi, ele colocou a arca sobre bois e carros novos e não fez aquilo que estava estabelecido pelo próprio Deus, que era colocar a arca sobre o ombro dos levitas. Os levitas tinham a responsabilidade. Os levitas tinham a legalidade do próprio Deus para carregar aquilo que tipologicamente apontava para verdades espirituais profundas futuras. Contudo, historicamente, dentro do tempo de Davi, do tempo dos levitas, todos aqueles utensílios eram sagrados. E a arca, ela deveria ser colocada sobre o ombro dos levitas. Se a arca representa a presença de Deus, nós podemos ver isso em diversos textos, quando Josué, no capítulo de número 3, capítulo de número 4, ele vai atravessar o Jordão, a arca foi à frente 2.000 côvados. A presença de Deus vai à frente. A arca representava a presença de Deus. Logo, a presença de Deus deve estar no ombro dos levitas. Levitas são ministros santificados, escolhidos pelo próprio Deus para carregar a presença. Levitas carregavam a presença por conta da fidelidade no episódio do bezerro de ouro, quando Arão é pressionado pelo povo e constrói o bezerro. Moisés, ele desce do monte irado, quebra as pedras da lei. E quando Moisés faz a pergunta, quem estava ao seu lado? Somente os levitas tiraram as espadas. E a partir de então, os levitas são responsáveis por carregar a presença, porque fidelidade à palavra nos traz a garantia da presença. Ponto. Quando Josué chega em Canaã e vai dividir as terras, as tribos, Zebulon, Naftali, Dan, Asser, Rubens, Judá, ele
1: Diz a Levi que para Levi o Senhor é a sua porção.
0: percebe que os levitas era um grupo separado pelo próprio Deus. Os sacerdotes que cuidavam das coisas do culto, estes mesmos sacerdotes agora estão corrompidos. Estes mesmos sacerdotes estão sendo expostos. Por que é importante você lembrar o povo na hora da pregação, fechando parênteses, a responsabilidade levítica, o cuidado de Deus para com os levitas, uma terra separada, o Senhor era a tua herança, carregavam a presença, os coatitas, meraritas, gersonitas, cada grupo carregava utensílios, coisas sagradas. Agora aqueles que cuidam das coisas sagradas estão profanando. Aqueles que eram responsáveis não só por carregar a presença, mas levar a lei ao povo, corromperam o povo e você não encontrava mais a lei nos lábios dos sacerdotes. E aqui o Malaquias está expondo que o ministério ele pode continuar mesmo sem a presença. E na verdade, ministros que continuam exercendo o ministério sem a presença são carnais. Porque o que é o homem sem a presença, senão carnal? E homens carnais não podem cuidar das coisas espirituais. Isso revela uma verdade muito séria. É possível manter a estrutura ministerial funcionando enquanto o coração já se corrompeu e se distanciou do próprio Deus. Há corações não corrompidos, mas distantes. O maior perigo não é parar, é continuar sem Deus. Há momentos que nós precisamos parar, se arrepender e voltar. Pior do que isso é continuar sem Deus, ministrando sem Deus e distante do próprio Deus. Esse é o tópico de número 2. Qual seria o tópico de número 3? Pode anotar. Infidelidade espiritual começa nas pequenas concessões. Vou repetir. Infidelidade espiritual começa nas pequenas concessões. E por quê? Porque o povo havia banalizado as alianças, tanto com Deus quanto nos relacionamentos. Veja o versículo de número 14 a seguir, na sua Bíblia, no capítulo de número 2, versículo de número 14 a seguir, e dizeis: por quê? Porque o Senhor foi testemunha entre ti e a mulher da tua mocidade, com a qual tu foste desleal, sendo ela

a tua companheira e a mulher do teu conserto. E não fez ele somente um, sobejando-lhe espírito? E por que somente um? Ele buscava uma semente de piedosos. Portanto, guardai-vos em vosso espírito, e ninguém seja desleal para com a mulher da sua mocidade. E por quê? Porque o Senhor, Deus de Israel, diz que aborrece o repúdio, e aquele que encobre a violência com a sua veste, diz o Senhor dos Exércitos, portanto, guardai-vos em vosso espírito e não sejais desleais. O que havia acontecido? O povo, os sacerdotes, haviam quebrado a fidelidade conjugal. Isso refletia uma quebra mais profunda à infidelidade espiritual. E toda decadência espiritual, ela começa de forma silenciosa. Isso é importante você anotar, pode anotar aí. Toda decadência espiritual, ela vai começar. Ela tem seu início, seu ponto de partida, de forma silenciosa. Em concessões aparentemente pequenas. Não tem nada a ver, tá tudo bem. Deixa assim mesmo, mas que corroem a essência da aliança. Eles estavam quebrando as alianças, repudiando as esposas, não dando carta de divórcio, mandando elas embora por qualquer motivo e relacionando com mulheres pagãs. E essa realidade histórica que estava acontecendo é denunciada por Malaquias, mas isso também refletia a quebra da aliança espiritual com o próprio Deus. Estavam fazendo a mesma coisa. Repudiaram Deus, mandaram Deus embora, continuavam com a religiosidade, achando que tudo estava bem, os cultos acontecendo, o povo trazendo a sobra, eles aceitando um teatro, fingindo que estava tudo bem, quando na verdade o culto não tem Deus. Esses homens que cultuavam, repudiavam as suas mulheres, e isso acontece hoje. Há pessoas sentadas no banco da igreja, liderando obreiros, presbíteros, que já estão separados dentro de casa com suas esposas. Na verdade, mandaram embora. Estão vivendo debaixo de um mesmo teto, separados. Alguns até em quartos separados. Isso é repúdio. No âmbito espiritual, fizeram primeiro isso com o próprio Deus. Estão debaixo do mesmo teto, o lugar geográfico que deveriam cultuar a Deus, reverenciar a Deus, honrar a Deus, não tem temor, não tem honra, não tem reverência, repudiaram Deus, e essa quebra de aliança espiritual estava acontecendo também no campo físico com suas esposas, estavam se relacionando com mulheres pagãs. Espiritualmente, abandonaram Deus, repudiaram Deus e se relacionavam com outros deuses. Cultuavam homens ou cultuavam outros deuses. Ou seja, a quebra da fidelidade conjugal refletia uma quebra ainda muito mais profunda. Que quebra era essa? A quebra da aliança espiritual. Toda decadência espiritual, então, ela começa de forma completamente silenciosa. Partindo para o tópico de número 4, Deus responde: culto sem Deus, sem reverência, sem temor, ninguém honra a Deus. E Deus, ele responde, Deus responde àqueles que o temem, mesmo em meio à corrupção geral. Este quarto tópico é um acalento ao meu coração, um refrigério para você que está me ouvindo e é fiel. Se você está como sacerdotes no tempo de Malaquias, este vídeo é uma correção. Não é só pérolas, ferramentas para você pregar. É uma chamada a voltar à essência, ao primeiro amor. É trazer Deus de volta ao culto. Se você faz parte do povo que está levando no culto do domingo só o cansaço, só a sobra, se você já sai de casa murmurando, cansado, não querendo cultuar, na verdade você está como o povo, levando o que é enfermo, levando aquilo que já é coxo. Deus não aceita. Mas mesmo assim nós colocamos lá no altar aquele louvor teatral, levantamos as mãos, fechamos os olhos, alguns têm até expressões e nós fingimos muito bem. Culto sem Deus, culto de máscaras, apenas um teatro. Mas Deus responde àqueles que saíram de casa para adorar no meio da corrupção. Por isso que o tópico de número 4 você pode anotar: Deus responde àqueles que o temem, mesmo em meio

corrupção geral. E por que isso é um alento? Por que isso é um refrigério? Porque no meio de toda a corrupção sacerdotal, relacional, a corrupção do povo, trazendo as sobras sem reverência, existia ali, no meio daquele povo, homens que ainda temiam a Deus. Homens que ainda levavam o melhor a Deus. Homens que ainda, em um culto sem Deus, tentavam de alguma forma encontrar Deus. Para estes, Deus usou Malaquias para trazer uma palavra, porque há um contraste com a frieza da maioria, mas havia um grupo que temia o Senhor. E Deus registra isso de forma contundente no capítulo 3, versículo 16. Então, aqueles que temem ao Senhor. Lembra da igreja de Sardes? Abro um parênteses aqui. Eles tinham o nome de que estavam vivos, mas mortos. Mas existia na igreja de Sardes alguns homens que andavam em branco, que não contaminaram as suas vestes. No decorrer da história da igreja, no meio da corrupção da igreja medieval, no tempo da reforma, alguns homens, como João Hus, Savonarola, Lutero, homens que buscavam a Deus. Mesmo aparentemente Deus muito longe daquela corrupção, e houve uma reforma. Deus está chamando os homens que temem a Deus para uma reforma. Essa reforma vai começar através de nós. Por isso que o tópico 4, Deus fala, Deus ainda fala com aqueles que o temem. Mesmo em meio a uma corrupção geral, porque havia um contraste ali na igreja, e Deus registra isso no verso 16, como na igreja de Sardes, uma igreja morta, mas existia ali homens vivos que andavam de branco. Então aqueles que temem ao Senhor falam cada um com o seu companheiro, e o Senhor atenta e ouve, e há um memorial escrito diante dele para os que temem ao Senhor e para aqueles que lembram o seu nome. Meu Deus. E eles serão meus, diz o Senhor dos Exércitos, naquele dia, glória a Deus. Que farei? Serão para mim particular tesouro, poupá-los, uei, como um homem poupa o seu filho que o serve. São como filhos, em meio a uma decadência espiritual, em meio à repreensão do profeta Malaquias, e seu nome tem a ver com mensageiro, há um chamado urgente à restauração da essência. E como você vai terminar essa mensagem? Há um chamado aqui, à restauração da essência. Você que essa noite trouxe o pior, a sobra. Você que cultuou até agora sem reverência, sem temor. E está tentando, nesse teatro, enganar a si mesmo. Deus me trouxe para trazer uma mensagem urgente, um chamado de restauração à essência para um relacionamento sincero, reverente e fiel com Deus, que vai além da aparência, mas que alcança o coração. Aqueles que o temem permaneçam na essência. E aqueles que estão em meio à corrupção, sacerdotes, aqueles que na liturgia estão fazendo tudo que a liturgia pede, leitura inicial, a oração, momento do louvor, oferta, oração pelas crianças, louvor, agora a palavra, oremos, depois da palavra, avisos, toda a liturgia. Essa liturgia que está camuflando um coração distante, corrupto, uma irreverência. E hoje, nos bancos da igreja, quando nós estamos pregando, você olha, existem aqueles que temem ao Senhor, mas existem aqueles que não têm mais reverência nenhuma, sem temor algum, se esqueceram do Deus do culto. Se você faz parte deste grupo, que são aqueles que o temem, que são chamados de filhos, permaneça. E se você faz parte, como estes sacerdotes, se você faz parte deste grupo, que o coração está muito longe de Deus, pode ter certeza que esta palavra falou contigo. Primeiro tópico, Deus não aceita culto sem honra. Segundo tópico, o ministério pode continuar mesmo sem a presença. E isso é muito perigoso. A infidelidade espiritual começa nas pequenas concessões. Estavam casando com mulheres pagãs. Havia uma quebra de aliança. Repudiaram as mulheres, não deram carta de divórcio. Deus responde àqueles que o temem, mesmo em meio à corrupção geral. Quatro tópicos, quatro lições no livro do profeta Malaquias.

E aí, depois, no capítulo de número 4, Malaquias também expõe um tempo futuro. E que tempo é este? O tempo em que vem dias, ardendo como forno, todos os soberbos e todos os que cometem impiedade serão como palha. E o dia que está por vir os abrasará, diz o Senhor. Agora, Malaquias lhe dá um salto no seu tempo para um tempo futuro. O dia da vingança, o dia do Senhor, o dia terrível da história é o período da tribulação. Escatologicamente falando. Sobre o livro do profeta Malaquias, existem dentro dele alguns versículos que trouxeram um certo desconforto interpretativo para alguns, debates entre posições, e nós já terminamos as quatro lições do profeta Malaquias, e agora nós vamos destacar alguns pontos polêmicos neste livro do profeta Malaquias. Isso aqui é só para enriquecer o nosso estudo. Os quatro tópicos para sua mensagem já foram entregues. Mas o livro do profeta Malaquias começa também no capítulo 1, versos 1, com o peso da palavra do Senhor pelo ministério de Malaquias, é a sentença de Deus, e o versículo 2 é o versículo polêmico. Eu vos amei, diz o Senhor, mas vós dizeis: em que nos amaste? Não foi Esaú, irmão de Jacó, disse o Senhor. Todavia, amei a Jacó e aborreci a Esaú. E fiz os seus montes uma assolação e dei a sua herança aos dragões. Aqui pode ser chacais, a tradução do deserto. E aí, essa questão de amar a Jacó e aborrecer a Esaú, nós não estamos falando aqui de que Deus ele amou o indivíduo Jacó e odiou o indivíduo Esaú. Nós estamos falando de dois povos. Estamos falando de um povo que nasce da linhagem de Jacó, que é Israel, e Deus não escolheu da linhagem de Esaú o povo a quem Deus vai trazer, através deste povo, os oráculos de Deus, e também através deste povo de Israel é que Deus vai trazer a salvação, porque a salvação vem dos judeus. Na verdade, o Messias vem de Abraão, Isaac, Jacó, e depois nós vamos ter o desdobramento até chegar na casa de Davi. O texto "amei a Jacó e aborreci a Esaú" não tem a ver com indivíduos, não tem a ver com o campo soteriológico. Nós estamos falando de uma eleição de Israel, uma eleição instrumental. Logo, a ideia de Jacó, e aqui Israel, o povo, a eleição instrumental, não tem a ver com Esaú na sua rejeição quanto ao papel específico de condenação, mas um papel específico de escolha de um povo para, através deste povo, Deus trazer os seus desígnios, os seus propósitos. Tem a ver com aquilo que é pactual, aquilo que é relacional nas questões sobre aliança. Observe, Deus não está falando no campo da soteriologia. Eu odiei um e decretei para o inferno, e este eu amei e decretei para a salvação. Este campo não é soteriológico. Este campo tem a ver com nações, propósitos, pactos, uma ideia relacional, desígnios de Deus, Deus escolhendo um povo para um desígnio específico. No capítulo 7 de Deuteronômio, nós vamos ter Deus escolhendo Israel, um povo pequeno entre grandes nações, para estabelecer os seus propósitos. E que propósitos são estes? Se você abrir a sua Bíblia em Romanos, capítulo 3, versos 2, nós vamos ter em Romanos o propósito de Deus para com Israel. Qual é logo a vantagem do judeu? Ou qual a utilidade da circuncisão? Muita. Em toda maneira, porque primeiramente as palavras de Deus, os oráculos de Deus, lhe foram confiadas. Deus escolheu um povo, amou a Jacó, aborreceu a Esaú porque ele escolhe um e deixa o outro. A palavra aborrecer, missei, em grego, ela aparece também no texto de Lucas 14, versos 26, quando há uma escolha daquele que decide ser discípulo de Jesus, aquele que não aborrecer pai e mãe. Logo, ele não está pedindo para ter ódio emocional do pai e da mãe para seguir Jesus. É porque na escolha de um, você irá consequentemente aborrecer.

quando no tempo de Jesus, principalmente naquele tempo, você decidia ser discípulo. Quando no tempo de Jesus, principalmente naquele tempo, você decidia ser discípulo de Jesus, aquilo às vezes dividia a própria casa. Ser discípulo de Jesus era escolher Jesus, e isso consequentemente iria trazer aborrecimento ao pai e mãe. Paulo está dizendo em Romanos 9 é que Deus amou Jacó e aborreceu Esaú, é o texto de Malaquias, Deus escolheu a nação que Deus vai usar para uma eleição instrumental. A eleição instrumental, Deus escolheu um povo para que através deste povo ele cumprisse os seus desígnios. E quando ele escolhe um povo, ele acaba aborrecendo aquele que não foi escolhido para propósitos específicos. Isso não tem a ver com o ódio de Deus emocional ou sentimental para com Esaú, ainda que em Hebreus, capítulo 12, verso 16, o Esaú, ele é chamado de profano. Sendo assim, Deus escolheu uma nação e a escolha instrumental para cumprir os seus desígnios, para ser o canal da promessa. E Hebreus 12, 16, Esaú é chamado de profano. Não estamos falando de povos, logo entendemos que estamos falando de indivíduos, e não há uma rejeição dentro do campo soteriológico. E aqui fica claro tudo isso. E por que Deus disse isso ao povo? Porque o povo estava questionando o amor de Deus. E aí Deus apela não para o sentimento, mas Deus apela para a história. Lembra quando vocês não eram nada? Quando vocês estavam manchados, contaminados? E aí nós vamos lembrar de Ezequiel 16. E eu vos escolhi o mais pequeno e fiz vocês se tornarem grandes para que vocês pudessem confiar. E aí Deus lembra historicamente que sempre os amou e sempre irá os amar. É por isso que o quarto ponto lá do nosso tópico, da nossa pregação, fecha com uma chamada urgente para que eles voltem a Deus. Logo, o amor de Deus continua para com todos. E através de uma eleição instrumental, ele decidiu amar a Jacó, o povo de Israel, e aborrecer a linhagem, a descendência, o povo de Esaú. Há uma outra polêmica sobre a questão do divórcio, logo no capítulo de número 2 de Malaquias, e falar de divórcio ainda hoje, no tempo de Jesus, sempre foi algo que trouxe muita polêmica, muitas interpretações. E um outro ponto polêmico no livro de Malaquias é sobre o divórcio. No capítulo 2, versos 16 de Malaquias, diz assim: Porque o Senhor, Deus de Israel, diz que aborrece o repúdio, e aquele que encobre a violência com a sua veste, diz o Senhor dos Exércitos, portanto, guardai-vos em vosso espírito e não sejais desleais. A ideia aqui é Deus aborrece o repúdio, em outras traduções, Deus odeia o divórcio. E aí esse texto, ele é forte, ele é contundente. A palavra odiar em hebraico, sané, que aí aparece, ela não expressa apenas uma emoção de Deus. Você pode anotar aí, tem a ver com rejeição pactual, oposição moral e repúdio ético. Esses três pontos têm a ver não com a emoção do odiar, mas esses três pontos estão diretamente relacionados com esse odiar de Deus que nada tem a ver com um ódio emocional, ou seja, não é um ódio humano, mas uma posição divina contra aquilo que viola a sua natureza e aquilo que Deus estabeleceu como aliança logo no Éden, antes da lei. É princípio, é ordenança do próprio Deus. Vou dar agora aqui, se alguém precisar usar, três motivos. Estabeleci três. Tem mais? Estabeleci três motivos do porquê Deus odeia o divórcio. Eu fiz até um gráfico para ficar mais didático. O primeiro tópico, o primeiro ponto do porquê Deus odeia o divórcio, porque rompe uma aliança sagrada. O casamento, ele é chamado de aliança, berit em hebraico. E isso não tem a ver somente com um contrato, mas tem a ver com um vínculo diante do próprio Deus. É uma quebra de aliança, é uma quebra de princípios. Segundo ponto do porquê Deus ele odeia o divórcio, porque gera violência relacional. O texto diz que o homem cobre de violência suas vestes. Logo, o divórcio, no contexto de

Malaquias envolvia um abandono cruel que eles faziam. Eles mandavam a esposa embora, mulher com contrato, mandava embora sem o papel do divórcio. Eles repudiavam as mulheres por qualquer coisa, dureza de coração, e se relacionavam com mulheres pagãs. Logo, aquela que foi mandada embora, repudiada, não tinha a carta de divórcio. Terceiro motivo do porquê Deus ele odeia o divórcio: porque corrompe o propósito da família. Deus buscava uma descendência piedosa, isso está em Malaquias 2:15, e o divórcio ele compromete a formação espiritual das gerações. É isso mesmo que você ouviu. O divórcio, ele corrompe um princípio estabelecido pelo próprio Deus, e este princípio envolve aquilo que Deus tem como prioridade na terra, a família. A igreja é formada pela família. A nação de Israel no Antigo Testamento, formada pela família. E é por isso que Satanás ataca o casamento para que ocorra o divórcio. Isso refletirá nos filhos e naquela geração, e culminantemente também na própria Igreja de Jesus Cristo. Então essa tabela traz que o divórcio ele rompe uma aliança sagrada, gera violência relacional e também corrompe o propósito da família, porque o divórcio ele compromete a formação espiritual das gerações. Então Deus odeia o divórcio não apenas pelo ato, mas por tudo aquilo que o divórcio, que o repúdio, podemos assim dizer também, ele corrompe, ele destrói aliança, pessoas, propósitos, a família, aquilo que Deus guarda desde o princípio, desde o Éden. E aí vem a pergunta que todos fazem: quando o divórcio ele é permitido no Novo Testamento? Quando nós lemos no Novo Testamento, o Mateus capítulo 19, versículo de número 9, ali nós já podemos destacar o primeiro ponto: quando o divórcio é permitido no Novo Testamento? Quando existe imoralidade sexual. No Evangelho de Mateus 19, versos 9 e Marcos 5, 32, o termo grego que ali aparece é porneia ou porneia, como alguns sugerem. São relações sexuais ilícitas. Isso inclui o termo porneia. Então, por que, ou seja, quando o divórcio ele é permitido no Novo Testamento? Quando existe, então, a imoralidade. Quando existe, então, a imoralidade sexual. Logo, o Novo Testamento não está aqui de maneira nenhuma banalizando o divórcio, mas ele apresenta exceções claras. Tudo que vou dizer aqui, Deus primeiro ele quer que perdoe, que haja o perdão, essa reconciliação do casal. Quando não dá mais certo, quando não tem mais jeito, quando há essa quebra no divórcio, isso só é permitido através da imoralidade sexual. Segundo ponto, quando o divórcio é permitido no Novo Testamento? E aí nós temos o texto na primeira carta de Paulo à igreja de Corinto, no capítulo de número 7, versos 15. Se o descrente se apartar, o crente não está sujeito à servidão, disse Paulo. Logo, em Romanos capítulo 7, já é uma outra questão. O José está casado com a Maria e o José vem a morrer, a Maria está livre até para um outro casamento, mas não tem a ver aí com quando o divórcio é permitido no Novo Testamento. E nós temos exceções que o texto bíblico não nos traz informações, mas quando uma mulher é espancada dentro de casa, ela é violentada pelo esposo dentro de casa, com certeza em casos elevados desta forma, tem todo um pano de fundo por detrás. Um outro dia nós podemos aí tratar. Nós não estamos aqui para desgastar Romanos 9, amei a Jacó, aborreci Esaú. Nós precisaríamos de aulas aqui para tratar, e assim também na questão do divórcio. Em Mateus 19, sobre repúdio versus divórcio, Jesus responde à prática farisaica baseada em Deuteronômio, capítulo de número 24. Esse repúdio, apólio aí no grego, é mandar embora, dispensar, abandonar, mas sem dar carta de divórcio. Ou às vezes repudiar, abandonar, mandar embora dentro da própria casa. Já o divórcio formal é a carta legal de separação. Essa é a questão da distinção nominal entre repúdio e divórcio. Como disse, precisaria de uma aula toda para tratar sobre repúdio e divórcio dentro de cada contexto. Todavia, nós não temos este tempo para explorar isso com perspicácia. Os fariseus haviam banalizado o repúdio.

de qualquer motivo justificava o tal do mandar embora. E aí Jesus corrigiu. Moisés permitiu por causa da dureza do coração do homem. Não era o ideal divino, então ele eleva o padrão. Não legitima o descarte casual, mas ele restaura o princípio, levando os fariseus, os discípulos que ali estavam, o público que ali estava em Mateus 19, ao princípio da criação. No princípio não foi assim. Jesus leva-os não em Moisés, Jesus leva-os em Deus. Em Gênesis 2, versículo de número 24, porque o ponto central é: Jesus não está facilitando o divórcio, está restringindo um repúdio irresponsável. Essa é a questão. O problema nunca foi apenas o divórcio, foi o coração duro que transforma a aliança em algo descartável. Outro ponto polêmico em Malaquias é Malaquias 3:10. Na verdade, sobre a questão do dízimo em Malaquias, como isso funcionava? E também sobre o devorador. Como podemos tratar estas questões? Malaquias capítulo 3, versículo de número 10: trazei todos os dízimos à casa do tesouro, para que haja mantimento na minha casa e depois fazer prova de mim, diz o Senhor dos Exércitos. Se eu não abrir as janelas do céu e não derramar sobre vós uma bênção tal, que dela vos advenha a maior abastança, e por causa de vós repreenderei o devorador. Quem é o devorador? Quem é este que consome o fruto da terra e a vide do campo? Não vos será estéril, diz o Senhor dos Exércitos. A palavra devorador, que aí aparece okel, a ideia de consumir, uma ideia de destruidor, e nós temos aí três princípios de interpretação. Número um, o devorador é um termo natural, é a praga, é o gafanhoto, ou providencial. Espiritualmente, Malaquias está tratando de um juízo iminente do próprio Deus. Porque a prosperidade agrícola era assinalada pela espiritualidade. Se o povo tem o coração voltado a Deus, isso iria refletir na colheita. Caso não, também iria refletir de forma negativa. Ou seja, a interpretação de número um é: era gafanhotos, o devorador, insetos que iriam devorar, pragas. Ou, espiritualmente falando, o próprio Deus trazendo juízo por conta de um culto sem Deus, sem temor, irreverência e também um culto sem honra a Deus. Ou número três, como nós ouvimos através de alguns pastores, infelizmente, sem conhecimento, dizendo que é um demônio, e aí já está tratando do campo espiritual, não do próprio Deus, mas que o devorador é demônios, ou seja, se a pessoa não trouxer o dízimo, demônios vão devorar tudo que ela tem. Eu fico com o primeiro aí, o natural, na verdade, está tratando de coisas literais. O povo levando a Deus a sobra, ou roubando a Deus não levando o dízimo, e isso era mandamento. Hoje nós temos uma ideia de princípio, no Antigo Testamento, mandamento, e este mandamento estava sendo quebrado, violado, e aí Deus então permite as pragas destruir completamente a agricultura, a lavoura, a colheita do povo. Separei para você também uma tabela sobre o dízimo no Antigo Testamento. Como aí você pode ver, nós temos o dízimo inserido nas páginas veterotestamentárias dentro de um sistema teocrático de Israel, da lei ligado ao sustento levítico. Isso está em Números, você pode ler em Números, capítulo de número 18. Temos também as festividades. Em livro de Malaquias 3:10, ele aparece como obrigação pactual sobre a lei. Já na Nova Aliança, nós não temos um mandamento explícito que imponha o dízimo. O que encontramos é um princípio superior. Que princípio é este? Generosidade voluntária, isso é muito mais do que 10%, proporcionalidade e também liberalidade com alegria. Cada um contribua com alegria. E lembro quando, nas aulas de teologia, um jovem, ele tinha uma oposição ferrenha contra o dízimo, e geralmente quem tem não dá. E ele questionava, eu não encontro isso de forma explícita nas páginas do Novo Testamento, e eu disse: você quer ser bíblico, seguir o Novo Testamento, como está lá ao pé da letra? Ele: claro, nós temos que ser bíblico. Eu levei ele em Atos e disse que os apóstolos, eles davam tudo o que tinham. Lembra de Barnabé, por exemplo? E aí ele: é, mas o

0: O livro de Atos, ele não é teológico, ele é narrativo, enfim, ele não queria seguir a igreja então como ela é. Não era 10%, era muito mais. Até porque é uma nova aliança, nós devemos exceder a justiça dos fariseus, a proporcionalidade deveria ser muito maior. Contudo, longe da avareza, aqueles que entendem este princípio, eles dão o dízimo, é um princípio muito bom, trazido também de um mandamento com um princípio aclopado ali nas páginas do Antigo Testamento, por que não no Novo Testamento nós não seguirmos um modelo bom do Antigo Testamento para o sustento e mantimento também da casa do Senhor? E aí alguém poderia indagar, mas não há mantimento. Eu não tenho culpa dos sacerdotes. O coração do povo faz e Deus, ele se alegra com essa voluntariedade de cada coração e Deus vai julgar cada um também segundo a sua proporcionalidade. Ninguém vai dar o dízimo por medo do devorador, do demônio. Mas vamos dar porque o modelo neotestamentário é de uma generosidade superior e sacrificial. Aqui nós terminamos o livro do profeta Malaquias com um esboço, quatro pontos, quatro lições, como havia prometido, de forma muito singela, muito superficial. Superficialidade em cima daquilo que é superficial. Tratamos sobre amar a Jacó, aborrecer Esaú. Também porque Deus odeia o divórcio, e Malaquias 3:10, a questão do dízimo dentro do contexto de Malaquias. E aí podemos fazer uma outra aula falando aí sobre estas questões com mais conteúdo e explicações. 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

0: visão divina. Outro dia entrei numa loja, vi um anjo por trás do balcão. Maravilhado com aquela visão divina, perguntei-lhe: Anjo do Senhor, o que vendes? Ele respondeu-me: Todos os dons de Deus. Custam muito caro? Perguntei. Não é tudo de graça, é só escolher, respondeu. Contemplei então a loja, vi jarros e vidros de fé, pacotes de esperança, caixinhas de salvação e sabedoria. Tomei coragem e pedi: Por favor, embrulhe para mim muito amor de Deus, todo o perdão dele, um punhado de fé, bastante felicidade e salvação eterna para mim e para toda a minha família. O anjo do Senhor anotou meu pedido, separou os itens e acondicionou tudo num pequeno embrulho que cabia na palma da minha mão. Surpreso, perguntei-lhe: Como é possível caber tudo isso aqui nesse pacotinho? O anjo do Senhor respondeu-me sorrindo: Na loja de Deus, não vendemos frutos, apenas sementes.
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1: Como é que você lida com a dor? Será que é possível superar a dor? Hoje eu quero tratar deste assunto com você. Eu sei que é um tema sensível, complexo, nem sempre fácil de lidar. Como superar a dor? Eu vou basear esta mensagem em 1 Crônicas 4, 9 e 10. Não saia daí, vamos ouvir a leitura do texto e em seguida voltaremos.
2: Foi Jabez mais ilustre do que seus irmãos. Sua mãe chamou-lhe Jabez, dizendo, porque com dores o dei à luz.

0: Jabez invocou o Deus de Israel, dizendo: Oh, tomara que me abençoes e me alargues as fronteiras, que seja comigo a tua mão e me preserves do mal, de modo que não me sobrevenha a aflição. E Deus lhe concedeu o que lhe tinha pedido.
1: Como superar a dor? Essa é a história que acabamos de ouvir. Jabez recebe este nome de sua mãe porque em meio a dores ela o deu à luz. Naquele tempo, o nome não era dado porque era um nome bonito, sonoro, ou porque era popular, ou para homenagear uma pessoa conhecida. O nome era a expressão da vida daquela pessoa. Retratavam a realidade da vida daquela pessoa. É por isso que, quando a mãe de Jabez, da tribo de Judá, passando por uma gravidez difícil, dolorosa, e o parto foi sofrido, com sérios riscos da morte da mãe, depois do parto tão traumático e dolorido, a mãe resolve levantar um monumento vivo à sua dor. Resolve carimbar o filho com este nome, Jabez, que significa sofrimento, dor, angústia. E esse menino estava, portanto, marcado para sofrer. A história dele era a história do sofrimento da mãe. Ele teria que carregar esse fardo pesado, esse destino que lhe for imposto. O que fazer? Passar a vida inteira carregando esse fardo? Sendo lembrado na história de que ele era a causa dos grandes riscos da sua mãe? O que Jabez fez? Diz a Bíblia que ele foi mais nobre do que seus irmãos. Não porque era mais belo fisicamente, não porque tinha um temperamento mais ameno do que os outros membros da família, não porque granjeou fortunas e teve o seu nome notório na história. Ele foi mais nobre do que os seus irmãos, porque ele não se conformou com a realidade. Ele não quis viver a extensão daquele nome que lhe fora imposto para marcar o sofrimento da sua mãe. Ele reagiu ao seu sofrimento, reagiu à sua dor. Mas ele não reage com mágoas da mãe, ele não reage com revolta existencial. Ele não reage porque ele está sentindo o peso do seu nome, com autoestima achatada, com complexo de inferioridade. Ele reage e busca a Deus, invocando a Deus para mudar sua sorte, para mudar sua história, para mudar o seu presente, para mudar o seu futuro. E nesta oração, Jabez faz 4 pedidos para Deus. O primeiro pedido é: ó, tomara que me abençoes. E veja você a exclamação: ó, tomara que me abençoes. Esse homem compreende que ele não pode caminhar na vida sem a bênção de Deus. O sofrimento sem a bênção de Deus produz mágoa, tristeza, dor, sofrimento. Ele quer a bênção de Deus. Nós precisamos da bênção de Deus. E esta bênção não é tanto coisas materiais. Esta bênção é a pacificação da alma. Esta bênção é a certeza de que, ainda que alguém tenha lhe imposto um destino, Deus está no controle da sua vida e não a vontade dos homens. Ó, tomara que me abençoes. Ele quer a bênção de Deus. Você e eu precisamos da bênção de Deus. Deus é abençoador. A bênção de Deus enriquece, com ela não tem desgosto. Então que você também, talvez aí no vale do sofrimento, nas noites escuras da alma, onde você tem chorado copiosamente e convivido com o seu travesseiro, com as dores que pulsam e latejam na sua alma, peça também a bênção de Deus sobre a sua vida. Mas já

Deus pediu mais. E ele ora e diz assim: que me alargues as fronteiras. O que que esse homem está pedindo? Ele não quer viver no corredor estreito que lhe foi imposto. Ele quer amplitude. Ele quer mais influência. Ele quer ser mais relevante. Ele quer fazer diferença. Ele quer que a sua vida impacte pessoas não pelo sofrimento, mas pelas realizações. Ele quer mais influência. Ele quer realizar mais. Ele quer produzir mais. Ele quer mais frutos. Ele quer mais atividades para que mais pessoas sejam abençoadas pelo toque da sua influência. Eu pergunto a você: você tem pedido isso para Deus? Deus, eu quero ser mais usado nas tuas mãos. Eu quero impactar mais pessoas para o teu reino. Eu quero ser um vaso de honra nas tuas mãos para que mais pessoas te conheçam, mais pessoas te amem, mais pessoas tenham experiências contigo. Você tem pedido isso a Deus? Para Deus alargar o espaço da sua tenda? Para Deus ampliar o seu ministério? Para Deus instrumentalizar os seus dons? Para que você seja mais ricamente usado nas mãos de Deus, para a glória de Deus. Foi exatamente isso que Jabes fez. O nome dele limitava a vida dele. E ele diz: Deus, eu não quero viver este reducionismo que me foi imposto. Eu quero mais influência. Alarga as minhas fronteiras. Mas ele fez um terceiro pedido para Deus: que seja comigo a tua mão. Ele pediu a bênção, ele pediu a influência, e agora ele quer mais do que tudo a presença de Deus. Na verdade, a maior necessidade nossa é da presença de Deus. Você pode ter família, você pode ter saúde, você pode ter amigos, você pode ter influência, mas se a presença de Deus não vai com você, falta-lhe o principal. Em outras palavras, Jabes não quer apenas a bênção, ele quer o abençoador. Ele não quer apenas coisas, ele quer Deus. Quando o povo de Israel pecou lá no deserto, lá nas fraldas do Monte Sinai, a Bíblia diz que Deus tomou uma decisão. Deus diz para Moisés: olha, Moisés, eu vou cumprir minha promessa aos patriarcas. Eu vou escalar um anjo para acompanhar vocês. Eu vou dar vitória a vocês contra os povos da terra. Eu vou introduzir vocês na terra que mana leite e mel, mas eu não vou com vocês. Esse povo é um povo de dura serviço. Então diz a Bíblia que Moisés respondeu para Deus: Senhor, é tão importante o cumprimento das suas promessas. É tão valoroso para nós a presença de um anjo. É tão bom para nós saber que tu hás de derrotar os nossos inimigos. É tão importante para nós entrarmos na terra que mana leite e mel. Mas, Senhor, se tu não fores conosco, não nos faça subir deste lugar. Ou seja, vitória sobre os inimigos, a presença de um anjo, a terra prometida, a terra que mana leite e mel, não tem sabor sem a tua presença. A maior necessidade nossa é da presença de Deus. E é isso que Jabes está pedindo. Eu quero não só a bênção, eu quero o abençoador. Mas ele faz um quarto pedido. Ele diz assim: e me preserves do mal, de modo que não me sobrevenha aflição. Me preserves do mal. Ele pede agora a proteção de Deus. Ele sabe que vive num mundo marcado pelo sofrimento e por inimigos terríveis, sejam visíveis ou invisíveis, humanos ou espirituais. E ele sabe que não pode caminhar vitoriosamente, fiado na sua própria força ou ancorado no bordão da autoconfiança. Ele precisa da proteção divina. Mas veja você, que ele pede a proteção do mal, e a expressão aqui é a mesma da oração que Jesus ensinou.

é a proteção do maligno, que é o agente do mal. Ele sabe que há um inimigo invisível e poderoso e sutil e ardiloso que vive ao nosso derredor. E ele não tem condições de livrar-se de todos os ataques e de todas as armas forjadas contra ele, a não ser que Deus o livre. Ele pede, além disso, a suspensão da aflição que lhe for imposta pelo seu próprio nome. O que é maravilhoso é que o texto responde assim: e Deus lhe concedeu o que lhe havia pedido. Eu quero dizer para você que Deus escuta a oração e que, em resposta à oração, Deus muda vidas, Deus muda histórias, Deus muda o futuro das pessoas. Talvez você tenha lidado com a dor. Talvez você nasceu num berço de dor. Talvez a sua jornada é para uma estrada de dor. Mas você pode ser mais nobre do que as pessoas que convivem com você. Você pode buscar em Deus a superação dessa dor. E Deus responde oração. Eu vou orar com você. Quem sabe hoje você possa colocar essa história de dor aos pés do Senhor. E o Senhor Deus é o que escuta a oração, e Jesus, o Filho de Deus, é o libertador que pode hoje curar a sua alma, terapeutizar o seu corpo e trazer vida plena para você. Vamos orar. Deus, eu te peço que tu apliques esta palavra ao coração daqueles que agora nos assistem, trazendo cura para o corpo, para a mente, para as emoções, para a alma, tirando esse fardo pesado da dor e trazendo o óleo fresco do Espírito Santo, o orvalho que asperge com doçura e bálsamo de alegria e paz. Tira o espírito angustiado, Senhor. Cobre esta vida agora com vestes de louvor, com vestes de consolação. Oramos em nome de Jesus. Amém.

o Pai Nosso. Não digas Pai, se a cada dia não te comportas como um filho. Não digas Nosso, se vives isolado em teu egoísmo. Não digas que estás no céu, se só pensas nas coisas terrenas. Não digas, santificado seja o teu nome, se não o honras. Não digas, venha a nós o teu reino, se o confundes com o êxito material. Não digas, faça-se a tua vontade, se não a aceita como é. Não digas, assim na terra como no céu, se duvidas da existência do inferno. Não digas, o pão nosso de cada dia, se não te preocupas com quem tem fome. Não digas, perdoa as nossas ofensas, se guardas rancor de teus irmãos. Não digas, livra-nos do mal, se amas o pecado. Não digas, amém, se não entendes e não dás crédito às palavras do Pai Nosso. Às vezes, refletir em tempo pode fazer a diferença entre a vida ou a morte eterna. Sempre, a decisão é nossa.

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5: O túmulo de Jesus. Quando visitamos o cemitério, encontramos muitos túmulos e sepulturas, monumentos de mármore enfeitados e canteiros floridos. Muitos personagens históricos foram sepultados com honrarias e em belos monumentos, tendo seus nomes e feitos gravados em mármore ou esculpidos em bronze, mas sempre com a frase "aqui jaz". O túmulo de Jesus é diferente de todos. Está vazio e aberto, pois o próprio anjo pronunciou: "Ele não está aqui, ressuscitou como havia dito", mostrando ao mundo a vitória do nosso Redentor. A ressurreição de Jesus é a garantia da nossa ressurreição.

as três árvores. Imaginemos três pequenas árvores que sonhavam que seriam depois de grandes. A primeira queria ser o baú mais precioso do mundo, cheio de tesouros. A segunda queria ser um grande navio para transportar reis e rainhas. A terceira árvore queria ficar no alto de uma montanha e crescer tanto que as pessoas, quando olhassem para ela, levantassem seus olhos e pensassem em Deus. Mas a primeira árvore acabou sendo transformada num coxo de animais coberto de feno. A segunda virou um simples barco de pesca, carregando pessoas e peixes todos os dias. E a terceira árvore, mesmo sonhando em ficar no alto de uma montanha, acabou cortada em grossas vigas e colocada de lado no depósito. Mas numa certa noite, uma jovem mulher colocou seu neném nascido naquele coxo de animais. E de repente, a primeira árvore percebeu que continha o maior tesouro do mundo. A segunda árvore, anos mais tarde, acabou transportando um homem que acabou dormindo no barco. Mas quando a tempestade quase afundou o pequeno barco, o homem levantou-se e disse ao mar revolto: "Sossega." E entendeu que estava carregando o rei dos céus e da terra.

0: Tempos mais tarde, numa sexta-feira, a terceira árvore espantou-se quando suas vigas foram unidas em forma de cruz e um homem foi pregado nela, pois fora condenado à morte mesmo sendo inocente. Logo, sentiu-se horrível e cruel, mas no domingo, o mundo vibrou de alegria e a terceira árvore entendeu que nela havia sido pregado um homem para a salvação da humanidade e que as pessoas se lembrariam de Deus e de seu Filho Jesus Cristo ao olharem para ela. O coração do homem pode fazer planos, mas a resposta certa vem do Senhor. Pense nisso.
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1: Êxodo 19, verso 10, quem encontrou, diga eu achei, pastor Jonathan. Assim está escrito na palavra de Deus, igreja. E o Senhor disse a Moisés: vai ao povo e santifica-os hoje e amanhã, e faze com que lave suas vestes, e estejam prontos para o terceiro dia. Verso 16, assim está escrito: e aconteceu que no terceiro dia de manhã, logo cedo, houve trovões e relâmpagos e uma densa nuvem sobre o monte, e a voz de trombeta soou e um toque como um toque longo. Assim tremeu todo o povo que estava no acampamento. Encare-me e olhe bem dentro dos meus olhos, eu tenho uma palavra a direcionar os vossos corações. Eu tenho certeza que cada um de vós entende a seriedade do tempo que estamos vivendo. E quando eu digo seriedade do tempo, é por conta de tudo que tem acontecido ao redor do mundo e da terra. Eu comentava esta manhã com alguns irmãos que na própria palavra de Deus, Jesus deixou-nos um mapa. Um mapa para entendermos o tempo que estamos vivenciando. E se você fosse pegar esse mapa e botar na ponta do lápis, você vai ver que tudo o que está acontecendo, não só na terra, mas também no meio cristão, e perceba que eu não falei meio evangélico, falei meio cristão, que engloba muito mais do que os evangélicos, já estava escrito na palavra de Deus. Jesus englobou tudo isso em Mateus 24, fazendo um mapa a vocês, para que vocês não fossem pegos desapercebidos. E ele começa dizendo que haveriam guerras, rumores de guerras, fome, perseguições. E quando nós olhamos para isso, nós sempre jogamos a responsabilidade para o mundo, como se os sinais que antecedessem o arrebatamento da igreja fossem se manifestar somente no mundo e na terra. Nós comumente, como pentecostais ou assembleanos ou qualquer outra linha que tem esse tipo de pensamento, acredita que quando surgir terremotos ou guerras, ou quem sabe as fomes ou a perseguição, é que de fato aconteceria o arrebatamento da igreja. Mas permita-me abrir os olhos de vocês nesse começo de pregação, porque sempre houve perseguição, sempre houve terremotos, sempre houveram maremotos, sempre houveram guerras e rumores de guerras, sempre houve fome na terra, desde quando Adão pecou no jardim do Éden, começou as mazelas da humanidade. Isso não é nada novo. Quando Jesus nos indica acerca de todos esses sinais, ele termina aquele sermão e aquela pregação dele dizendo que seria como o princípio de dores. E eu dizia isto certa vez em um congresso, e repito aqui agora, que as mamães entendem quando eu digo princípio de dores, porque é como uma mãe que está a ponto de dar à luz, e quando você tem seus 9 meses de gestação, as dores do parto, as contrações vão aumentando, e o tempo entre elas vão diminuindo. Quando Jesus coloca acerca dos sinais do arrebatamento na terra com o princípio de dores, ele está comparando a terra como alguém que está para dar à luz. E se a terra é alguém que está grávida, as contrações da terra aumentam e o tempo entre as contrações diminuem. Quando você traz esse pensamento de Jesus e joga no planeta Terra, tudo faz sentido. Jesus também não jogou só sinais para fora. Jesus, enquanto coloca sinais para fora, ele olhou para a igreja e começou: vocês também sofrerão sinais do arrebatamento. Quais serão os sinais do arrebatamento? Perseguição e esfriamento do amor, falsos profetas, falso evangelho. Tudo isso está em Mateus 24, eu nem toquei em Êxodo 3 ainda. Pastor, que mapa é esse que Jesus mostrou? Jesus diz que a terra ficaria tão afunilada por causa de guerras e rumores de guerras, estouraria doenças e fomes, as pessoas se desesperariam, procurando por esperança. E nessa procura, pastores, por esperança, apareceriam pessoas que se aproveitariam da escassez de esperança e entregariam o que a humanidade quer ouvir e não que a humanidade precisa ouvir. Aí Jesus começa: vai ter falso profeta, e com os falsos profetas virá o falso evangelho, e com o falso evangelho virá o esfriamento do amor, e com o esfriamento do amor haverá perseguição. Perseguição contra quem, pastor? Contra a verdadeira igreja. Aqui eu vou cutucar com várias cultos, jogar

terra para vocês, porque Jesus foi claro: vocês serão perseguidos, não importa se é no trabalho, na escola, na rua, ou até mesmo dentro da própria igreja. Se tu está sendo perseguido, eu não ficava triste não, eu dava era a glória. Pastor, por que tu dava a glória? Tem gente que fica triste, mas permita-me explicar o porquê que eu dava a glória no teu lugar diante de perseguição. Porque Jesus não falou que perseguiria uma falsa igreja. Jesus disse que perseguiria uma verdadeira igreja. Sei que vai doer o que eu vou falar, mas vai curar. Falsas igrejas nunca e nunca serão e nunca foram perseguidas. Falsas igrejas são amadas pelo mundo. Vou falar isso aqui de novo, que eu sei que dói, mas cura. Falsos cristãos pelo mundo. Se tu vê uma igreja sendo aplaudida pelo mundo, dizendo, é aqui que eu me sinto bem, cuidado. Porque Jesus foi claro que a verdadeira igreja seria perseguida. E por que seria perseguida, pastor Jonathan Carlos? Será que a lógica não é tão simples quanto parece? Numa escassez de verdadeiro evangelho, a verdade se tornará algo escasso. E quando a verdade for pregada, se cumprirá o que Paulo falou a Timóteo: terão como comissões nos ouvidos, procurando mestres para si, para que possam falar o que querem, não o que precisam ouvir. Porque quando ouvir o que precisam ouvir, vão tentar matar quem traz a verdade na boca. É por isso que estão tentando perseguir vocês. Eu sei que o pastor falou algo aqui que tenha passado desapercebido a muitos, mas eu repito. Ele, enquanto estava falando da oferta, ele disse: a tua oferta também é uma adoração, sim ou não? Isso aqui é uma verdade clássica na Bíblia. Dá para adorar a Deus sem abrir a boca. Oferta é um dos caminhos. Qual é o outro caminho para adorar a Deus sem abrir a boca? É ser uma luz que brilha diante dos homens e que pode ser vista. Eu vou abrir um parênteses para testificar. Lembra de Eliseu passando por uma mulher? Ele nunca abriu a boca para falar nada, mas a mulher olhou para ele e disse: está pregando, lá vai um santo homem de Deus. Como é que prega sem abrir a boca? A própria vida é uma carta que pode ser lida por outros. Por isso você é perseguida. Tu nunca abriu a boca para falar nada, mas quem olha vê a tua santidade, vê o jeito de tu falar, vê como tu se veste, vê que tu não se mistura na roda dos escarnecedores, vê que tu não sente nem passa em qualquer lugar. A tua vida é uma pregação de uma carta viva. Então, cuidado, eu já alerto: os verdadeiros e as verdadeiras cartas serão perseguidos na terra. Jesus montou um mapa e ele disse que por causa disso tudo a igreja seria perseguida no último tempo. Mas ele disse: não fiquem tristes, tudo isso ainda é só o princípio de dores, é só o começo, tem muita coisa para acontecer ainda. Mas se eu posso entregar uma palavra a você que me ouvem aqui com tanto carinho esta noite. Eu falei de perseguição no trabalho, na rua ou na parentela, mas eu repito o que eu falei antes de começar a pregar. Vocês podem ser perseguidos, mas ainda estão vivos e com a cabeça no lugar. Tem gente na África agora, tem gente no Oriente Médio agora, tem gente na Ásia agora, tem gente nas guerras da Ucrânia agora, que queria estar aqui sentado e não pode porque estão sendo perseguidos. Vocês estão sendo perseguidos, eu sei, mas Deus ainda tem conservado vocês em vida. E quem está sendo perseguido e sendo fuzilado ao mesmo tempo, e quem está tendo que ver as crianças morrerem só por professar Jesus, tu está levantando a mão para dar glória para Jesus e ninguém fez nada contigo. Então, mesmo em meio à perseguição, sabe o que, me dói? E eu nunca me canso de dizer isso: é rodar o Brasil pregando e conhecer gente que às vezes fala assim: vou largar Jesus. Vai largar por quê? Porque a porta trancou, está doendo muito. Vai largar Jesus porque a porta trancou? Tu está precisando de umas aulas na Nigéria para tu entender que porta trancada ou aberta não arranca a crente da presença. Sai quem quer. Quem quer estar com Jesus fica sem dinheiro, sem porta trancada. Fica firme com Jesus no meio da guerra. Eu estou pregando a voz dessa maneira para vocês entenderem o contexto que estamos vivendo na terra. Eu preciso furar uma bolha aqui esta noite e abrir os vossos olhos para a eternidade. Porque nós estamos guardados no cerco do Brasil. E por toda dificuldade que o Brasil tem, ainda é muito abençoado. Ninguém persegue a igreja no Brasil como em outros países.

raízes. Mas fura a bolha do Brasil e olha para fora agora, para tu aproveitar o que Deus está colocando na mão de vocês aqui no Rio Grande do Sul, para quando tu ir para o trabalho segunda-feira, ou voltar para tua família se a trombeta não tocar, tu vai como uma carta que pode ser lida, porque ainda há tempo, se a trombeta não tocou, de você arder no fogo do Espírito Santo diante deles, para que a vossa luz possa brilhar na terra. Existem sinais acontecendo diante dos nossos olhos, e vejam tudo o que está acontecendo diante de vós. Pensa que todo movimento geopolítico, todo movimento geográfico, todo movimento de guerras são coisas ao acaso. Eu permito-me nesse momento desta mensagem, enquanto eu coloco essas palavras nos vossos corações, e eu estou introduzindo o Êxodo à voz, abri um parênteses. Jesus disse que haveriam, através de Pedro, perdão, Jesus inspirando Pedro, através do Espírito Santo, Pedro disse que haveriam pequenos anticristos. Então Pedro foi categórico: vai ter um anticristo sim, mas haverão pequenos anticristos que o antecedem. Pastor, o que é pequeno anticristo? É qualquer pessoa que se faz como anticristo, qualquer pessoa que carrega o anti-evangelho, qualquer coisa que combata a verdade bíblica, se faz um pequeno anticristo. Vamos ver se alguém lá na porta está ligado comigo. Nem só de pão viverá o homem. Viverá de quê, pastor? De toda palavra que sai da boca do diabo, de falso profeta, ou que sai da boca de Deus? Daqui a palavra que saiu da boca de Deus. Quem está firmado nisso aqui nunca será enganado pela terra. Satanás tentou derrubar Jesus. Você quer ver uma coisa muito clara que Jesus sempre deixou? Nós viemos do primeiro Adão caídos, mas não tem problema não, porque Jesus falou assim: se tu nasceu errado, é só nascer de novo. Tu nasceu do primeiro caído, eu sou o segundo, nasce de mim. Porque quem nasce da carne é carne, mas quem nasce do Espírito não sabe de onde vem, não sabe para onde vai, mas só ouve a sua voz. Eu estou ouvindo voz de nascidos do Espírito aqui dentro esta noite. Quem pode dar glória para Ele? A minha voz está esquentando, fácil. Varão que me usa, quando remai açúcite. São palavras corrompidas, pastor João. Palavras corrompidas que têm derrubado milhares e milhões de pessoas na terra. O que não vai ter de gente descendo de tobogã para o inferno, estando dentro de igrejas, ouvindo pregadores famosos, recebendo palavras que tocam no coração, mas um dia vão apontar para os falsos profetas e dizer: por que nunca pregou a verdade para mim? Não é porque eu queria pregar que a porta vai abrir. A porta que importava era do céu, pastor. Que se trancasse a da terra, eu queria era da glória. Se você puder compreender que diabo usa palavras corrompidas para derrubar anjos, todos que usam palavras corrompidas, e eu vou falar isso aqui de novo, ele usa isso para negociar o que está na sua cabeça em prol de si mesmo. Por que é que alguém que prega a palavra ou vive a palavra, e quando eu estou falando de palavra, não estou falando só de pregador, não. Estou falando de quem vive sem abrir a boca, porque como eu falei, pregar não é só abrir a boca, não. Pregar é viver. Isso aqui que eu estou pregando engloba todo mundo que está me olhando aqui de olho arregalado. Pastor, tu está querendo dizer o quê? Todos que corrompem a palavra de Deus na hora de vivê-la em benefício próprio, porque isto foi o que Satanás tentou Jesus. Eu estou em Êxodo ainda, fique tranquilo, porque Satanás disse: usa o poder que Deus te deu e mata a fome que tu está sentindo. Ou seja, o pecado não está em comer pão, o pecado está em usar o que Deus te dá em benefício próprio. Se Ele te chamou, Ele te sustenta. Quero mais, então vai estudar, vai trabalhar, vai se preparar. Mas quem anda com Deus é sustentado por Deus. Pastor, sou sustentado por Deus? Não. Ah, não? Eu trabalho. Ah, tu trabalha. Quem abriu a porta? Eu estudei. Quem te deu entendimento? Foi os livros. Ah, é? Quem deu sabedoria ao homem que está contida no livro?
Fui eu quem paguei com meu dinheiro. Quem te deu?

aí correr atrás do dinheiro. Tu não está percebendo que é Deus que te sustenta em tudo que tu faz? Não use a sua vida para corromper o que Deus lhe deu. Viva a excelência do evangelho em ti. Sabe o que é a excelência do evangelho que eu vos prego? É perdoar quando não merecem perdão. É dar outra face a quem te fere com afrontas. É te apedrejarem e você falar: tá bom, eu vou só orar, não vou devolver na mesma moeda, porque as minhas armas não são carnais, são celestiais. Eu sei que é difícil viver esse evangelho, mas é por isso que somos perseguidos. Eu sei que talvez nesse momento da mensagem que eu vou adentrar, talvez você tenha me olhado e dito: pastor, pensei que ia sair outra coisa hoje, mas como eu sou só o garçom, só coloca a comida na mesa, vai reclamar com quem fez a comida, que foi ele. Então lá vai. Todos que se fazem pequenos anticristos são os que se corrompem em benefício próprio. Então não se espantem quando você vê pessoas corrompendo o evangelho para enriquecerem ilicitamente, para agarranharem coisas para si, pisoteando e pisando nos outros. Não se preocupe, só continue fazendo a sua parte para ir para a glória. Todos terão a sua recompensa, seja ela boa ou ruim. Deus não está cego dos céus. Existe uma taça de ira que está se enchendo. Agora tu vai largar Jesus porque tem gente que está bagunçando por aí? Queira você, Jesus, com carinho. Deixa quem quer bagunçar, bagunçar. Mas a hora que a trombeta tocar e o trigo for separado do joio, tu vai ver que valeu a pena ser fiel, mesmo quando todos faziam ao contrário. Mas não se preocupe. Agora eu vou começar a pregar, porque Mateus 24:15 pode me dar esperança. Aonde está a esperança, pastor? Então, esse evangelho será pregado em testemunho de todas as nações. Aí virá o fim. O fim que Jesus está falando é o arrebatamento, é o cumprimento do que está em Apocalipse, é o cumprimento de depois do toque da última trombeta. Gatilho para arrebatamento, e nunca mais esqueço que eu vou falar agora, gatilho para arrebatamento não é doença, não é rumor de guerra, não é perseguição, porque Jesus dizia: vai ter guerra, mas ainda não é o fim. Vai ter perseguição, mas ainda não é o fim. Vão matar vocês, mas ainda não é o fim. Mas quando o evangelho for pregado, aí a conversa muda. Percebeu que tudo afunila na palavra? E a multiplicação de falsas heresias e falsos evangelhos, entre aspas, parece que está atrasando a descida, mas eu te provo hoje que não está. Te provo agora, e foi para isso que Jesus me trouxe aqui, que está tudo no relógio de Deus contadinho, poderia ser nesse exato momento. Pastor, por que está tudo contadinho? Porque se Jesus afunila no evangelho, quando nós percebemos que pregação não é só com a boca, mas com a vida, o que Jesus está dizendo é: vai ter tanta gente pregando não com a boca, com a vida, com a vida, com a vida, com a vida. Será pregado em todo mundo o evangelho. Pregar não é só abrir a boca no púlpito, pregar é com caráter. O avivamento não vai ser do manto, e eu sou do manto. O avivamento vai ser de caráter. Vai ser gente levantando a bandeira do evangelho, dizendo: Jesus está voltando, Jesus está voltando, Jesus está voltando. A multidões vão ter que olhar para o povo pregando o evangelho com a vida, e vão entender que um avivamento está acontecendo. Se tu quer que eu te mostre o avivamento que Deus está fazendo ou quer fazer, então também procura na Bíblia. Rua Azusa, não tem, mas foi avivamento. Procura John Wesley, não tem, mas foi avivamento. Procura Jonathan Edwards, não tem, mas foi avivamento. Nos procure, não tem, mas seremos um avivamento. Assim como um pode corromper milhares, Deus também só quer um para infectar milhares com o verdadeiro evangelho. É só um louco cheio do poder de Deus. Ele só precisa de um. Ah, pastor, precisa não. Então eu te mostro na Bíblia, antes de cair de cabeça em Êxodo. Só precisou de um Abraão para fazer a promessa: sai da tua

entenda que eu vou multiplicar tua geração. Só precisou de um Isaac para cavar poço. Só precisou de um Jacó para lutar com o anjo e teu nome formado em Israel. Só precisou de um Moisés para liderar o povo. Só precisou de um Josué para botar o povo para rodar em volta de Jericó. Só precisou de um Ezequiel para poder descer no vale. Só precisou de um Jeremias para descer na olaria. Só precisou de um Amós com prumo nas mãos. E só precisou de um Neemias que reerguesse os muros. Eu quero ver quem está ligado comigo. Só precisou de um Jesus para descer na terra. É só um. Eu creio que Deus está olhando para dentro desta igreja esta noite, pastor João. Ele não está procurando milhares, ele só está procurando um louco cheio de azeite. E quando eu digo louco, eu digo no bom sentido. É um que olha o sistema entranhado e diz: é bonitinho, mas eu prefiro ser cheio do fogo de Deus. Eu estou em Êxodo ainda. Pastor, por que que tu explanou esse assunto? Quem ainda me ouve, diga glória a Deus. Deus só precisa de um cheio do Espírito Santo, que se encha do poder e da glória para fazer a diferença. Êxodo capítulo 3. Observe que eu li vários versículos com vocês. E talvez o primeiro versículo que eu li seja o mais enfático. Deus havia dado uma ordem a Moisés. Diz para o povo: se purifica hoje, se purifica amanhã, e lave as suas vestes, porque no terceiro dia eu vou visitar o povo. Então, peraí, tem contagem. Ele não vem no primeiro, ele não vem no segundo, ele vem no terceiro. Existe uma brincadeira teológica que eu e meus amigos pastores lá no Rio de Janeiro fazemos. E nós dizemos assim: ó, para Deus um dia é como mil anos, e mil anos é como um dia. Será que se a gente jogasse esse verso aqui dentro, sem querer forçar textos de nada, a gente encontra alguma coisa? Vamos ver. Primeiro dia, mil anos. Segundo dia, 2000. Na manhã do terceiro, será que é 2026, 27, 28? Perceba que para Deus um dia é como mil anos. Escatologicamente, Deus está dando um panorama do arrebatamento dentro de Êxodo 19. Eu não venho no primeiro dia e não venho mesmo. Do ano zero que Cristo foi crucificado até o ano mil, ele não veio. Mas no ano zero ao mil, ele disse: santifica, fica firme, fica cheio do Espírito. Deus vai levantando vários homens de Deus durante a história, pessoas que iam reformando. E quando eu digo reforma da igreja, muitos pensam que é reforma da palavra, mas quando você estuda afinco a história das igrejas, você vai ver que era a ressurreição do fogo do Espírito Santo. Eu poderia dar vários exemplos, mas Deus nunca deixou de trabalhar nas igrejas, desde quando Jesus pisou na terra. Foram as igrejas que deixaram o fogo do Espírito apagar. E quando o fogo apagava, Deus sempre levantava um João Ruiz, ele levantava Jonathan Edwards, ele levantava Martinho Lutero, como um gancho, como alguém que disse: vocês podem queimar, mas daqui a 100 anos Deus vai suscitar um gancho e ninguém segura ele. Martinho Lutero, cheio do Espírito Santo. Tudo o que aconteceu do ano zero ao ano mil foram pessoas cheias do Espírito Santo. Só que Deus não veio no primeiro. Aí Deus olha para Moisés: também não desço no segundo. Passou do ano mil aos anos 2000 e Deus não veio. Mas avisa o povo. E no terceiro dia, eu estou pisando a terra para vir visitar eles. Se ele diz que vem ao terceiro dia, eu quero ser bem enfático. Quando nós lemos o verso 11, fica claro que Deus deu uma delimitação. Logo no 12 ele diz: igreja, não deixa o povo subir ao tocar o monte. Se tocar, eu mato. Ah, pastor, porque morre? Morre porque Deus é mau? Não. O que Deus está dizendo é: vocês não podem me alcançar. Ninguém pode subir as campinas para estar comigo, mas eu descerei para estar convosco. Então não é tu quem toca, sou eu quem toco, diria Deus, de me alcançar. Ninguém pode subir as campinas para estar comigo, mas eu descerei para estar convosco.

Então não é tu quem toca, sou eu quem toco, diria Deus. Não é tu quem vem, sou eu quem vou. E é óbvio, se dependesse de nós, a gente já estava na glória, pastor. Mas como depende dele, não sou eu quem vou, é ele quem vem, me pega e leva. É ele quem nos arrebatará no toque da última trombeta. E se nós compreendermos dentro disso, eu quero que tu entenda. E se tu quiser pegar a sua Bíblia para ler, pode ler. Olha o que está no 16. E aconteceu no terceiro dia, ao amanhecer, houve trofões, relâmpagos, densas nuvens sobre o monte, trombeta. Então o povo tremeu e estremeceu. O estremecer aqui não é apenas tremer a carne. Estremecer aqui é ter medo. No original da palavra, eles estavam temendo, vendo tudo que Deus estava fazendo, e estou com medo, não consigo aguentar isso, eu vou morrer diante desta glória. Mas observe que nada na Bíblia é um acaso. Vocês observaram que Deus não entrega relâmpagos e trovões, mas entrega trovões e relâmpagos depois. Se você entender, e eu vou fazer uma demonstração clara, quando a gente em dia de chuva vai num portão ou na tua janela, primeiro tu vê um clarão, sim ou não? Aí depois tu fica, daqui a pouco chega o sol. Aí daqui a 10 segundos, o som é trovão, que vem sempre depois do relâmpago. Mas lê na Bíblia que aqui antes o som veio antes, para o visual vir depois. Porque quando na terra entendemos que o relâmpago se mostra, o visual está anunciando o som que está vindo. Mas no reino é diferente. Já tem som gritando que algo visual vai acontecer. Eles entenderam aqui, vou olhar para lá. O povo está olhando para o monte, o som está... Eles estão ouvindo o som, estão dizendo, algo vai acontecer, algo vai acontecer, algo vai acontecer. E como o crente, igual hoje em dia, que não aguenta guardar para si mesmo, aí começa a anunciar no trabalho, ó, eu ouvi um som domingo na igreja, algo vai acontecer. Eu ouvi um pastor pregar um som diferente sábado, algo vai acontecer. Desperta que tem um relâmpago chegando. Aí eu me lembro, nem vou tocar em Jesus falando que como relâmpago vem, vou só falar do visual. Por que do visual, pastor? Porque algo se mostra no monte, o povo estremece, e quando estremece, Deus visita o povo com carinho. Eu quero que tu guarde na tua mente que eu vou falar com muita calma. Deus não visita na noite, Deus não visita na tarde, Deus visita no início da manhã do terceiro dia. Lembra que eu falei do ano zero ao ano mil é o primeiro dia, do ano mil ao 2000 é o segundo dia. Estamos no amanhecer do terceiro dia, 2026. Você acha que vai ficar durando mais quanto tempo tudo que está acontecendo? Ah, mas eu sempre ouvi isso, meu avô já ouvia. É, mas teu avô estava no segundo dia. Varão que me usa. Minha mãe falava, é, mas ela estava no segundo. Vocês são a geração do terceiro dia. Se tu não abrir teu olho para o tempo que tu está vivendo, tu não vai entender o que está acontecendo na sua volta. Pastor, por que não vamos entender? Eu vou falar rasgado. Tem gente que fala assim, é, eu sempre ouvi falar de arrebatamento, mas nunca aconteceu. Como se arrebatamento acontecesse só no toque da última trombeta. Ai, Jesus, vai doer, mas vai curar. Será no abrir e fechar de olhos, não é? É, mas piscar não é fechar e abrir. Ele não está falando que vai fechar e abrir, vai ser no abrir, nascer. Fechar, vem, morrer. Nem todos ouvirão o toque da última trombeta. O importante é que vai para a glória. Mas a Bíblia me esclarece que existe uma geração que nunca vai conhecer a corrupção da morte. Porque antes da morte chegar, a trombeta toca e essa geração sobe. Pastor, que tempo é esse que estamos vivendo? Preciso de toda a sua atenção. Eu dizia algo há uns meses atrás, eu repito aqui agora. É só olhar para Israel. Israel é como a figueira. E quando ele fala da geração da figueira, está falando de vocês. Da geração que vai ver Israel voltar a ser nação. Passou milhares de anos. Israel não voltou a ser nação. Jesus saiu da terra. Roma invadiu, Israel deixou de ser nação, mas Jesus foi claro, quando Israel voltar a ser nação, e a figueira florescer, ou der os seus ramos, eu estou perto de voltar. Passou o ano zero ao ano mil, Israel

0: não foi nação. Entrou Roma, entrou
1: num
0: Império Muçulmano,
1: dia...
0: entrou tantos outros impérios lá dentro.
2: É, não tô conseguindo engatar nenhuma marcha.
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Muito bem, queridos e amados ouvintes, é por aqui mais uma vez, está no ar o programa Voz da Seara de Deus no Brasil. Uma vez mais, hoje quarta-feira, 12/8/2026. Temperatura agradável, gostoso, nesta manhã gloriosa por aqui. Olha, a direção e supervisão dessa emissora do cargo da irmã missionária cantora Helena Guimarães. Nos trabalhos técnicos, ele, pastor Hudson. Eu mesmo, pastor Geraldo Ornello, por aqui uma vez mais apresentando esta programação, nesta manhã o programa A Voz da Seara de Deus no Brasil. Vos cumprimento com a gloriosa paz de nosso Senhor e Salvador Jesus Cristo.

0: igreja sede, igreja central da Igreja Evangélica Pentecostal, templo sede, Igreja Evangélica Pentecostal, a Seara de Deus no Brasil, está localizado no bairro Vila C, em Foz do Iguaçu, na rua Andradina, número 96, com 4 cultos por semana, 4 cultos por semana, terça-feira, quarta-feira, sexta e domingo. Quero lembrar você que eu abro a igreja às 18 horas, às 18 horas e 30 minutos. Por quê? Para que assim algumas pessoas que querem conversar com o pastorado da igreja, que sou eu, por misericórdia de Deus, estamos ali, os irmãos que querem conversar, estamos ali para atender, certo? Às 19h30 até às 20 horas é oração, e das 20 em diante começa aí o culto em nome do Senhor Jesus. Combinado? 20 horas. Inicia o culto às 20 horas, porque das 19h30 até às 20 é oração. Beleza? Combinado? Local, Rua Andradina, número 96, bairro Vila Sevelha, Igreja Evangélica Pentecostal, a Seara de Deus no Brasil. É verdade, o culto hoje vai ser maravilhoso, hoje, presença marcante do diácono Cleidson, estará pregando a palavra de Deus e orando em favor de todos, em nome do Senhor e Salvador Jesus de Nazaré.
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0: Muito bem, queridos, vamos abrir a programação de hoje, Deus Muda a História, cantando ele no seu rádio, Lourenço.
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0: São 9 horas e 6 minutos, 9 horas e 6 minutos.

0: Muito bem, queridos e amados ouvintes, muito bem por aqui, uma vez mais com o programa Voz da Seara de Deus no Brasil. Estamos levando até você a paz, a alegria, o amor de Deus no seu coração, a mensagem cantada para o melhor no seu lar, na sua querida família, nesta manhã. Quero mandar minha saudação especial a você que está passando a ponte da amizade, você que está passando a ponte da fraternidade e a nova ponte aqui no pro Porto Franco, Paraguai, né? Que benção. Deus abençoe também a irmã Lenir Freitas, irmã Lenir que está conosco aí, né? Irmã Lenir está ligadinha também no Facebook. Deus abençoe, irmã Lenir. Obrigado aí pelo o computador, o laptop, o notebook, o celular ligado, que benção, né? Deus abençoe também os irmãos aí que trabalham no aplicativo. Deus abençoe aí, irmão Josiel, irmã Andressa. Deus abençoe você que tá aí dirigindo o seu veículo, no Uber, no táxi. Você que é motorista de caminhão, você que é motorista de ônibus. Obrigado pelo carinho do rádio ligado nesta manhã.
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0: Olha, eu quero convidar você para o culto de hoje à noite, culto maravilhoso de bênção e de vitória, na Igreja Evangélica Pentecostal, a Seara de Deus no Brasil, localizada na Rua Andradina, número 96, no bairro Vila C, isso mesmo. Hoje eles chamam lá o bairro de C Itaipu, é o Itaipu C, algo assim, né? Mudou o nome. Agora é bairro Itaipu C, Rua Andradina, número 96, ok? Beleza? Combinado? Então, hoje à noite, o diácono Cleidson vai estar pregando. Sexta-feira, a poderosa campanha de libertação, pregação da palavra de

Deus, a forte unção com óleo e as orações por divinas revelações do Espírito Santo de Deus. Domingo, aquele maravilhoso culto também de oração em favor da família. Vocês são os nossos convidados especiais para participar e receber as bênçãos de Deus. Como eu já disse, olha, das 19 horas e 30 minutos até as 20 horas é oração. E das 20 horas em diante inicia o culto. Combinado, queridos? Combinado? O culto inicia às 20 horas, beleza? Combinado, então? Então tá bom. Rua Andradina, número 96, bairro Vila Sevélia. Eita, glória a Deus. Vamos de louvor, então. A missionária Marilês pediu aqui com o cantor. Quero ver aqui. Cantor do Nazareno, estou contigo. Ela oferece para a irmã Neuci, que está em Santa Catarina. Ei, irmã Neuci, Deus abençoe, irmã Neuci. Deus abençoe, irmã Cícera também, que já está de viagem, irmã Neuci. Irmã Cícera de viagem também, né? Que benção, hein? Deus abençoe aí todo o círculo de oração nos divina. A irmã Vanessa, Deus abençoe seu esposo Matheus, o pequenino Noah. Deus abençoe aí também a irmã Thaís, irmã Joelba. Deus abençoe a irmã Luzia, irmão Gilson. Deus abençoe todos vocês que estão em sintonia conosco, irmã Miguelina, obrigado pelo carinho do rádio ligado, irmã Edna, Deus abençoe, obrigado pelo carinho do rádio ligado, Diego, o irmão Diego Containers, aí da cidade Itajaí, Santa Catarina, já, olha, após esse louvor, estou contigo, com o Nazareno, quero oferecer para todos vocês, irmão Diego, esta canção também fala no teu coração, meu querido amigo. Olha também, o irmão pastor Ademir, lá em Isara, Santa Catarina, ofereço também esta belíssima canção para o seu elevo espiritual, em nome do seu Jesus. Irmão Diego também toca no seu rádio, cantor do Nazareno, estou contigo. 9 horas e 16 minutos.

Muito bem, queridos e amados ouvintes, muito bem, por aqui uma vez mais, programa Voz da Seara de Deus no Brasil, 9 horas e 20 minutos. Meu Deus, como passa rápido, hein? 9 e 20. Queridos, eu quero convidar você para o culto de hoje à noite. Culto de hoje à noite, Diácono Cleidson vai estar pregando a palavra de Deus e vai estar orando em favor de todos. Olha, a palavra de Deus diz no Salmos 23: o Senhor é meu pastor e nada me faltará. Eita glória, está falando de suprimento, né? Está falando de suprimento. Nosso Deus é aquele que supre todas as nossas necessidades. Ele conhece o nosso deitar, o nosso levantar, o nosso dia a dia. Deus entende e conhece todas as coisas. Falando de conhecer todas as coisas, olha, tem muitos irmãos pedindo oração para ter a casa própria. Muitos irmãos dizendo: ô, pastor, me ajude em oração para ter a casa própria. 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

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Meu forte abraço, um beijão no coração, meu Diego, pro senhor e a querida esposa aí, que Deus abençoe vocês. Meu forte abraço, em nome do Senhor e Salvador Jesus Cristo. Vamos de louvor nesta manhã, canta, quero ver aqui quem canta. Ah, minha nora, Malarissa, está pedindo canção e louvor. É, canção e louvor aqui, vai cantar no seu rádio nesta manhã maravilhosa. Oferecimento para o seu esposo Felipe, para todos os irmãos do Circo de Oração Luz Divina e para a Igreja Evangélica Pentecostal Seara de Deus no Brasil e para nós do rádio. Que benção! Deus abençoe também Claudecir Antônio de Oliveira, na cidade de Jundiaí. Eita, São Paulo, Deus abençoe aí, cidade de São Paulo, cidade de Jundiaí. Muito obrigado também pelo carinho do rádio ligado. Vamos lá, canção e louvor no seu rádio nesta manhã.

0: Muito bem, queridos e amados ouvintes, são 9h30, 9h30. Deus abençoe, irmã Aline Freitas, estamos ligadinho na programação, que benção, hein? Olha, também está conosco aí, vamos ver ali, está conosco a irmã Bárbara. Deus abençoe, irmã Bárbara, obrigado pelo carinho do Rádio Ligado, irmão Marcos, Rafael, Felipe. Irmã Bárbara, olha, a irmã Bárbara, gente, ela é aquela mulher que capricha nos doces ribeiros. Olha, é incrível, não tem como você terminar de almoçar e não fazer aquela sobremesa com doces ribeiros. É uma delícia, que benção, né, irmã Bárbara? Deus abençoe, tá, irmã Bárbara? Obrigado aí pelo carinho que a irmã tem por nós, irmão Marcos. Ô, irmãos, olha, é incrível essa família, né? Olha, Deus abençoe aí a irmã Lídia ali do CTG Charrua. E também o Ailton, ô irmão Ailton, Deus abençoe os irmãos novos convertidos aí, que tá aí no CTG Jarrua, né? O irmão Ailton cuidando lá dos cavalos, vindo na programação Essência e Gospel. Deus abençoe, irmão Ailton, tá bom, querido? Obrigado pelo carinho do Rádio Ligado. Deus abençoe também a irmã Deise, ô irmã Deise, aí no bairro aí, Cidade Nova, tá aí nos ouvindo? É, irmã Deise, vamos lá, a paz do Senhor linha aberta para irmã Deise, tá em sintonia conosco, vem até uma saudação aí, paz do Senhor, irmã Deise, linha aberta, querida.
1: Bom dia, pastor. Paz do Senhor Jesus. Passando por aqui para te desejar um excelente dia. Um dia abençoado pelas mãos do Senhor. Gostaria de estar ouvindo aí o louvor. Eu só quero adorar com o Rufino. Deus abençoe, pastor.
0: Irmã Deise, amém. Deus abençoe a irmã também. Deus abençoe sua querida família, seu esposo. Dá um abraço ao esposo por mim aí, tá bom? Não aperta muito, tá? Um abraço, minha irmã. Que Deus abençoe sua vida aí. Deus abençoe seu esposo. Olha, esteja sempre conosco ali, tá? Hoje é o culto, aquele culto maravilhoso, tá? Das irmãs do Círculo de Oração. O diácono Cleidson vai estar com a palavra hoje à noite, pregando a palavra de Deus, tá? O culto inicia às 20 horas, tá bom? Vocês são os nossos convidados especiais. Vai lá, irmã Deise, dou louvar a Deus. Vamos lá então de Gerson Rufino, nesta manhã maravilhosa no seu rádio, oferecer toda a programação para a irmã Lenir Freitas, que está ligadinha na programação, né, irmã Lenir? Um abraço. Irmãos, ô pastor Ademir aí de Santa Catarina, deixa eu ver quem mais aqui está ouvindo, os irmãos de Cornélio Procópio, deixa eu ver aqui, pastor Ailton Araruna, Deus abençoe, pastor Ailton, cidade de Araruna, Deus abençoe os irmãos de Capanema, Deus abençoe os irmãos de Santa Helena, de Planalto, de também de Realeza, Deus abençoe, obrigado pelo carinho do Rádio Ligado, Capitão Leônidas Marques, Deus abençoe, Santa Helena, Guaíra, olha, Grande Foz do Iguaçu, Três Lagoas, região do Porto Meira, região do Porto Meira, Deus abençoe, obrigado pelo carinho do Rádio Ligado, toda a Grande Porto Meira aí, tá bom? Grande São Francisco, Deus abençoe aí, tá bom? Morumbi, Deus abençoe, obrigado pelo carinho do Rádio Ligado, toda a região do Morumbi, hein? Deus abençoe aí, aí também, no bairro, quero ver aqui, bairro Bom Jesus, tá lá o irmão Miro, irmã Terezinha, Deus abençoe, irmão Miro, irmã Terezinha, aí na mecânica Jeová, obrigado pelo carinho do Rádio Ligado, vamos então de louvor com Gerson Rufino para o livro espiritual, que a irmã Deise pede para ouvir, tá toda a programação, um abraço, Deus abençoe, 9h34.

Muito bem, queridos e amados ouvintes, muito bem por aqui uma vez mais com o programa Voz da Seara de Deus no Brasil. Eu mesmo, pastor Geraldo Ornella, apresentando essa programação, levando até você a paz, a alegria, o amor de Deus no seu coração nessa manhã de quarta-feira. São 9:39, que bênção de Deus, né? Olha, está no ar conosco, lá na Mecânica Central também, o nosso grande amigo, irmão em Cristo, o irmão Valmir. O Valmir é conhecido aí como Chapolin, né, na Mecânica Central. Que bênção, hein? Deus abençoe, irmão Valmir, tá bom? Senhor, a sua esposa e toda a equipe aí da Mecânica Central, que Deus abençoe aí, tá bom?

0: forte abraço, Deus abençoe seu lar e a sua querida família, que Deus prospere o trabalho das tuas mãos, em nome do Senhor Jesus, amém, meu amado?
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0: Amados irmãos, deixa eu ler aqui um versículo da palavra de Deus que se encontra no livro do profeta Isaías, capítulo 59, versículo 1. Eis que a mão do Senhor não está encolhida para que não possa salvar, nem o seu ouvido agravado para não poder ouvir. Oh, aleluia! Verdade, amados, a mão de Deus, ela está estendida para abençoar. Quando eu penso que a mão de Deus, ela está estendida, eu penso em toda a proteção, porque a bênção de Deus, ela vem sobre toda a nossa casa, sobre toda a nossa vida, sobre os nossos filhos, sobre a nossa família. Isso é bênção de Deus. Olha, irmãos, deixa eu ir novamente aqui de avisos da obra do Senhor nesta manhã maravilhosa. Amém, irmão Valmir? Amém aí, Mecânica Central? Abraço, amado. Deus abençoe. Queridos, eu estava falando aqui do irmão Diego. O irmão Diego, lá o Diego Containers, da empresa Base Containers de Itajaí, Santa Catarina. E o irmão me perguntou, pastor Geraldo, qual é o preço de uma casa Containers hoje? Qual o valor de uma casa Containers hoje? 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Tá entendendo, meus amados? Deus abençoe.

Muito bem, amados. Deixa eu convidar você para o culto de hoje à noite. Culto de hoje à noite. Culto é este do Círculo de Oração, né, Luz Divina. O culto inicia às 20 horas, tá? Presença do diácono Cleidson vai estar pregando a palavra de Deus e orando em favor de todos, tá bom? Sexta-feira, a poderosa campanha de libertação, oração forte por divinas revelações do Espírito Santo e a unção com óleo, ok? Domingo também é um poderoso culto. Olha, irmãos, todos os nossos cultos são culto de bênçãos, culto de vitória. Sempre tem um homem de Deus ou uma mulher de Deus, um servo de Deus, uma serva de Deus, adotados pelos dons do Espírito Santo para orar em seu favor, ok? Sempre tem, tá bom? Então são 4 cultos por semana. São terça-feira, quarta, sexta e domingo. Inicia ali às 20 horas, tá? Por quê? Porque das 19h30 até às 20 é meia hora de oração. Ah, pastor, eu não quero participar da oração, só do culto. Então vem às 20 horas. Ah, mas eu quero orar. Então chega mais cedo, porque às 19h30, quando você chegar ali na igreja, você já vai se deparar com alguns irmãos em oração. Porque são meia hora de oração antes de começar o culto, certo? Meia hora de oração. Então eu quero convidar você para orar, porque às vezes, irmãos, veja bem, eu quero falar sobre oração, porque no livro de Crônicas, 2 Crônicas 7, a palavra de Deus, ela no versículo 14, diz assim, ó: se meu povo, que se chama pelo meu nome, se humilhar e orar,

e buscar a minha face, eu virei dos céus, perdoarei os seus pecados e sararei a sua terra. Então veja bem, ele está falando de oração. Está falando de humilhação, você se humilhar. Sabe o que acontece ultimamente, irmãos? As pessoas, os irmãos da igreja, os crentes do modo em geral, não estão orando em casa. Não estão orando em casa. O celular, ele está tomando todo o tempo dos irmãos. Porque dá aquela vontade de orar, aí parece que é uma voz que fala mais forte. Não ao seu celular, aí vem então a mensagem. Dá uma olhada aí que tem uma mensagem. E ele vai começar a mexer no celular, e aí aquele desejo de oração continua no coração, mas pelo tempo que se passou no celular, já logo em seguida surge algum trabalho para fazer, alguma outra coisa para fazer, já não ora. Quando quer orar, dali a pouco surge um outro empecilho, alguém chamando, não ora. Não ora, os irmãos não oram em casa. Então, por isso, nós nos disponibilizamos de abrir a igreja às 18 horas e 30 minutos, de terça-feira a domingo. Segunda-feira não tem culto, a igreja é fechada. Terça-feira eu abro a igreja às 18h30, quarta 18h30, quinta-feira 18h30, quinta-feira é só oração, tá? Quinta-feira é só oração, tá bom? Sexta-feira 18h30, sábado 18h30, sábado também é só oração, beleza? Domingo 18h30, então eu marquei das 19h30 até as 20 oração, por causa do trabalho de alguns irmãos que trabalham. Tem os empresários que às vezes querem orar também, tá bom? Os irmãos têm sua empresa, têm sua loja, o comércio fecha às 19 horas, aí até o irmão sair do comércio, ir para a igreja, tá bom, irmãos? Então às 20 horas você pode estar muito bem tranquilo lá na igreja para buscar Deus. Por quê? Porque eu estava olhando em Jeremias no capítulo 33, versículo 3, quando Deus falou para Jeremias: clama-me, responder-te-ei, anunciar-te-ei coisas grandes e firmes que não sabes. Era justamente um povo que estava ocupado com coisas passadas. Justamente um povo que estava lembrando do passado. Justamente com um povo que estava trazendo marcas do passado. Queridos, hoje o que você vê no celular é passado. São vídeos gravados há um ano, dois anos, três anos atrás, que quer tirar seu entretenimento, que quer te roubar o seu tempo. Às vezes você quer sorrir, você quer alegrar, você quer ouvir uma piada, um caos, uma história, e aquele desejo ardente no seu coração de orar, mas aquela história, aquela piada, aquele caos que está passando no celular, ele rouba o seu tempo. Ele tira justamente aquele momento que o Espírito Santo está tocando em você. O Espírito Santo está tocando o seu coração, está batendo o seu coração. Vai orar, vai orar, vai orar. Mas por causa do abençoado aparelho que está ali no armário da sala, no armário da cozinha, você fazendo comida ou não, mas você está ali vendo histórias de celulares, vídeos, etc. Não faça isso, amados. Olha, 5 minutinhos, que você dobrar o seu joelho, que você clamar, você vai ver que você tem 40 minutos de tempo. Mais 5 minutinhos que você dobrar o joelho, você vai dizer: eu vou dobrar o joelho só 5 minutos. Você sabia que já aconteceu isso comigo? Já aconteceu isso comigo. De eu chegar e dizer assim: olha, hoje eu estou cansado, tive um dia cheio, estou muito ocupado, ontem foi muito cansativo, eu vou dobrar meu joelho aqui só 5 minutos. Eu vou ler 2 versículos da Bíblia. 2 versículos da Bíblia. E dobro meu joelho. E começo a orar. Para mim, eu, pastor Geraldo Ornelas, só quero orar 5 minutos. Daí eu começo a orar. E começo a lembrar dos membros da igreja. Aí começo a lembrar do irmão Gilson, da irmã Luzia, da irmã Neuci, da irmã Joaquina, da irmã Josefa, da irmã Roseli. Começo a lembrar dos meus filhos, da minha nora que está grávida, orar pelo neto que está para nascer, vou orando. Aí eu oro em favor do meu trabalho na igreja, para Deus abençoar os trabalhos da igreja, para Deus abençoar os cultos da igreja. Daí, dali a pouco, eu começo a sentir a graça, começo a me envolver na unção do Espírito Santo. Quando vê o tempo passa, não dá vontade de parar de orar, e vai orando, e vai orando, e quando pensa que não, amados, uma hora se passou de oração, e nem percebi. O meu propósito era só 5 minutos,

Mas acontece que eu comecei a lembrar de pessoas que precisam da nossa oração. E então fui envolvido pela necessidade da oração, fui envolvido pelo Espírito Santo que me impulsionou a orar. E então eu esqueci do passado e lembrei do presente. Quando Deus fala com o profeta Isaías, clama a mim, perdão, Jeremias 33, versículo 3, clama a mim, responder-te-ei, anunciar-te-ei coisas grandes e firmes que não sabe. Por quê? Porque eles estavam lembrando do passado, da escravidão da Babilônia. Eles estavam saindo de um massacre babilônico sobre Jerusalém, sobre Israel. Eles estavam saindo do cativeiro, estavam saindo da prisão, estavam saindo de cárceres, que o rei da Babilônia tinha levado todos os israelitas, todos os judeus, para o cárcere na Babilônia, tinha lançado mão, tinha queimado as suas casas estavam viradas em pó, suas casas estavam viradas em cinza, mas a ordem de Deus era para orar, para clamar, porque Deus queria desvendar os mistérios, Deus queria desenrolar o manto, Deus queria desenrolar o pergaminho, anunciar coisas novas. Deus queria dar coisas novas, sementes novas, para eles plantar sobre uma terra que estava devastada. Às vezes, nossas vidas, elas estão devastadas por tantos problemas que nós estamos enfrentando no dia a dia. Você, empresário que está me ouvindo neste momento, às vezes Deus quer ouvir você, meu irmão. Às vezes você tem pedido oração para o pastor, você tem ido na Seara de Deus no Brasil, na Visão Missionária, em várias igrejas aí, Assembleia de Deus, Deus de Amor, e tem pedido oração, mas acontece que Deus quer ouvir você. Então por isso nós abrimos este espaço. Eu abro a igreja às 18h30. Não precisa, você, se tiver alguém na portaria, a igreja vai estar aberta. Se tiver alguém na porta da igreja, muito bem, cumprimentar não é nada demais. Mas se caso você chegar ali, é uma intimidade entre você e Deus. Você vai chegar lá na igreja, você vai dobrar o seu joelho, ou na cadeira, ou no pé do altar da igreja. E ali você vai lançar todas as tuas necessidades. Você vai lançar todas as tuas queixas aos cuidados de Deus. Tudo, tudo. Os teus colaboradores da tua empresa, ali, os teus funcionários, você vai abençoar, de olho dobrado, ele pedir para Deus abençoar o produto que você vende, seja móveis, seja aviamentos, seja casas, como no caso ali, nosso querido irmão Diego, um abraço. Você que está me ouvindo, material de construção, você que tem sua empresa de construção civil, vem nos visitar. A nossa igreja está localizada no bairro Vila Sevelha, na rua Andradina, número 96. Eu estou ali de terça a domingo. Olha só, 6 dias por semana, às 18h30, estamos ali para te atender. O Senhor Jesus garante o milagre, a vitória na sua vida. Irmão Evangelista Sandro, aí da Assembleia de Deus Central. Irmão Evangelista Sandro, Deus abençoe. Irmã Célia, os filhos aí, o casal de filhos, Deus abençoe vocês, amados. Irmãos, faça isso. A mão de Deus está estendida para te abençoar. Os ouvidos de Deus não estão de jeito nenhum tampados. Os ouvidos de Deus não estão tampados. Ao contrário, os ouvidos do Senhor, ele está aberto para te ouvir. Tá, amados? Os ouvidos do Senhor estão abertos para te ouvir. Então, não se iluda com este mundo. Fica atento aos cuidados de Deus. Eu quero orar em seu favor neste momento. Oremos. Glorioso Deus e eterno e maravilhoso Pai Celestial, em nome de Jesus Cristo de Nazaré, meu Deus, eu oro por este amado ouvinte que está em sintonia comigo neste momento, os ouvintes de perto, os ouvintes de longe, pastor Ademir, meu Deus, lá em Sara, Santa Catarina, o irmão Diego Containers em Itajaí, Senhor, Santa Catarina, eu oro em favor, meu Deus, dos irmãos da Igreja Evangélica Pentecostal, a Seara de Deus no Brasil. Abençoa, meu Deus, a membresia da Igreja Evangélica Pentecostal, a Seara de Deus no Brasil. Abençoa os obreiros da igreja, Senhor.
abençoa o corpo de membros, Pai, abençoa essa obra que o Senhor confiou em mim, abençoa a irmã Bárbara do Doces Ribeiros, abençoa cada irmão, cada irmã que está em sintonia conosco, meu Deus, entra nessa casa, nesse

0: Nessa família, abençoa de uma maneira especial, cura, liberta, sara, em nome de Jesus Cristo, o nosso Senhor e Salvador amado. Amém, Jesus, amém. Muito bem, meus queridos e amados ouvintes, chegamos mais uma vez no final desta programação, e Salvador amado. Amém, Jesus, amém. Muito bem, meus queridos e amados ouvintes, chegamos mais uma vez no final desta programação. Cooperou conosco nos botões nesta manhã, ele nos botões eletrônicos, o pastor Rutz, que já vem com a programação aí, para o seu livro espiritual. E quem despede os microfones amigos desta emissora nesta manhã é o seu irmão em Cristo, pastor Geraldo Alves Ornello. A paz do Senhor, um bom dia a todos. Fiquem com Deus e eu vou com ele também. Um abraço forte, um beijo no coração.
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1: Muito bom dia, gente. Bom dia. Bom dia, meu amado, minha amada ouvinte, meu irmão, minha irmã. Muito bom dia. Eu quero te cumprimentar com a doce paz do nosso Senhor Jesus nesta manhã abençoada. Manhã de quarta-feira, hoje é dia 12. Dia 12, gente, de agosto do ano de 2026. Eu estava aqui esperando aqui o momento certo para a gente entrar. E eu gostaria já antes da gente... Já tocamos alguns louvores já. Mas antes da gente começar a nossa programação musical, da gente falar dos nossos patrocinadores, falar de você que está me escutando, eu, antes de começar tudo isso, eu gostaria de trazer uma palavra para você. Uma palavra de Deus para você. Sabe, às vezes estamos esperando. Tem muita gente que espera esse momento, um momento para que Deus dê uma palavra. Eu preciso tanto de uma palavra. Tem às vezes alguém aí que está falando assim: eu precisava tanto escutar essa palavra. E Deus tem uma palavra de Deus. Deus tem uma palavra dele para você. Às vezes as circunstâncias ao nosso redor parecem grandes demais e as nossas forças parecem pequenas demais. Mas a fé não depende do que os nossos olhos veem. Elas dependem em que nós cremos. Assim como as ondas, ó, assim como as ondas desta rádio chegam até você invisivelmente, o poder de Deus age na sua vida mesmo quando você não consegue enxergar. É a mesma coisa. Você não consegue ver as ondas de rádio entrando aí no seu receptor, no seu radinho. Você não vê as ondas da rádio chegando aí. É a mesma coisa quando Deus chega. Você não vai ver. Mas aumentar a fé e dar o próximo passo, sabendo que Deus já está preparando tudo, é isso que você tem que saber. Você não consegue ver Deus, mas você vai conseguir ver Deus agindo na sua vida. Eu gostaria muito que você aumentasse a sua fé. No livro de Romanos, no capítulo 10, versículo 17, fala assim: consequentemente, a fé vem por ouvir a mensagem, e a mensagem é ouvida mediante a palavra de Cristo. O poder do que você ouve. A sua fé aumenta quando você escolhe alimentar a sua mente com a palavra de Deus em vez de focar nos problemas. Ontem eu estava conversando com um amigo meu, um cliente, ele falou assim: sabe, pastor, às vezes nós damos muito tempo aos nossos ouvidos, o nosso tempo, nós damos para escutar coisas que não levam a lugar nenhum. E às vezes, pelo contrário, às vezes ficamos dando os nossos ouvidos a conversas tolas, a conversas que vai até nos prejudicar, porque daqui a pouco a gente vai começar a concordar daquilo que está errado. E assim que entra na cabeça de muitos, o que era certo se torna errado. E o que era errado agora está se tornando certo. Os tolos se reúnem em volta de um sábio tolo e escutam. A palavra de Deus, ela te alimenta. Ela te alimenta. Ela alimenta a sua alma. Ela alimenta seu espírito. E consequentemente ela te dá saúde.

fica no seu celular vendo vídeos. Vídeos, conversas fiadas, conversas que não vão te levar a lugar nenhum. Daqui a pouco você vai estar fazendo igual essas pessoas. O que é errado se torna certo. E o que era certo se torna errado. Às vezes eu vejo pessoas que eu falo, não acredito. Pensava desse jeito, pensava como Cristo, tinha uma mente igual Cristo. Já não pensam mais. Sentaram do lado de homens que a mente está cauterizada. Fizeram. Ele mesmo deixou que um homem ensinasse coisas erradas a ele. Agora é ele, a esposa, a família, tudo para um outro caminho, que não é o caminho de Deus. Deus, ele quer tirar você desse lugar. Gente, outra coisa, foque nas promessas de Deus. Olhar para as dificuldades diminui a nossa força. Olhar para as promessas de Deus agiganta a nossa fé. Deus, ele é fiel, ele não falha, ele não chega atrasado. O que ele prometeu, ele vai cumprir na sua vida. E gostaria de refrisar esse versículo. Consequentemente, a fé vem por ouvir a mensagem, e a mensagem é ouvida mediante a palavra de Cristo. Não empreste seus ouvidos para pessoas tolas que se vestem bem e falam bem. Não empreste seus ouvidos a pessoas que vão te levar ao caminho do erro. Não empreste. Não escute. Saia de perto. Às vezes me falam, você não conhece fulano de tal? Eu vi ele só uma vez só. Não, não conheço. Mas sei quem é. Eu já escutei ele já. Teve gente, meu irmão, minha irmã, que por tempo eu escutei e falei assim, tá certo, tá certo. A palavra é de Deus. Olha só como o pastor Hudson conseguiu entender algo. É, esse homem prega muito bem, fala da palavra muito bem. E ele é um homem que entende da palavra de Deus. E eu me afastei dele, sabe por quê? Por causa do mau testemunho. Não consegui. Ele tinha a palavra de Deus, tem o dom da palavra de Deus, estuda a palavra de Deus, mas tem um mau testemunho. Parei de andar com ele, sabe por quê? Porque eu ia acabar ficando igual ele. Porque quando você chega muito perto, você começa a copiar como as pessoas, o que aquela pessoa faz. A palavra de Deus através daquele homem é tremenda. A palavra de Deus através daquele homem é estudada. A palavra de Deus através daquele homem tem unção. Mas ele, o vaso, ele dá mau testemunho. Não é um bom pastor. É um homem terrível, inclusive. É um homem que não pode chegar muito perto, senão você fica igual. Me afastei de perto dele por causa disso. Ei, assim também é. Você escuta a palavra. Você vê que está pregando bem, mas dá mau testemunho, sai de perto. Senão você vai ficar igual ele. O mau testemunho dele, você vai achar que é verdadeiro. Que a postura que ele tem é verdadeira. Que o que ele faz é verdadeiro. Não, o que ele prega é verdadeiro. A mensagem que ele traz é verdadeira. A mensagem até, tem até unção. Mas o testemunho desse homem ou dessa mulher não é um testemunho bom. Sai de perto, você vai ficar igual. Sai de perto. Nós temos tantos homens de Deus. Graças ao nosso bom Pai Adonai, a igreja não consegue ser manipulada.

A igreja não consegue ser segurada por uma pessoa nesse planeta. Não existe um ministério no planeta que pode falar assim: Deus só age aqui dentro dessa igreja. Não, não tem como. Às vezes eu vejo os desigrejados, pessoas que já não vão mais na igreja, mas são mais crentes que muitos aí fora, que estão dentro da igreja. E qual é a culpa dos desigrejados? Culpa nenhuma, a culpa está lá no púlpito. O púlpito fez que ele saísse de dentro. Viram os maus testemunhos, viram as pessoas fazendo coisas ruins, pregam bem, se vestem bem, fala igual crente, fala paz do Senhor, irmãos, atenuam a voz, tem um bom português, mas quando desce do púlpito, são maus exemplos, não são aquilo que pregam. Ninguém na verdade vai conseguir, mas poderia dar, né? Poderia olhar bem para eles, falar: estou cometendo alguma coisa errada. Mas eles não querem. Sai de perto. Consequentemente, a fé vem por ouvir a mensagem. E a mensagem é ouvida mediante a palavra de Cristo. Romanos 10, 17. Escute a palavra. Você vai aumentar a fé. Vai sair de perto de gente que fala besteira. E vai também tomar cuidado com aqueles que falam a verdade, mas dão mau testemunho. Bom, gente abençoada, esse é o programa Happy Day. Começa agora aqui com o pastor Hudson, aqui da rádio. E nós temos... nós temos aqui a... a nossa direção é trazer uma palavra, tocar louvores para você que está sintonizado comigo. Eu desde já quero agradecer a todos. Tem uma galera escutando a gente: a Jane Cupinha, Leni Freitas, a Genoveva, a irmã Maria Claire Macedo, família Macedo, José Macedo, por mim, Ana Cléris Macedo, a Grazi Macedo. Sim, eu amo. Deus abençoe a todos os Macedos de Foz. A mensagem da cruz, o programa Happy Day

0: Eita, Jesus, só louvorzão, né, gente? Só louvorzão. Aqui você escuta os louvores da harpa, tá bom? Aqui você escuta os louvores. Quero mandar um alusão. Eu quero mandar um alusão pro meu amigo Edinaldo. Quero mandar. Opa! Olha só! O nosso amigo Chico Brasileiro, gente. O meu amigo Chico Brasileiro tá aqui. Se ele tá aqui, quer entrar no ar? Vamos colocar o Chico Brasileiro no ar agora. Vamos colocar o Chico Brasileiro no ar agora. Tá no ar comigo aqui. O Chico, muito bom dia, Chico Brasileiro.
1: Bom dia, Pastor Hudson. Bom dia a todos os ouvintes da Rádio Essência FM. Gostaria de cumprimentar tanto a sua pessoa pelo programa, cumprimentar os seus ouvintes, tanto aqui de Foz do Iguaçu quanto do Paraguai, todos aqueles que acompanham esse brilhante trabalho que você faz aí na Rádio Essência FM, e desejar um excelente dia para todos aí, que Deus esteja na vida de todos, protegendo a vida de todos. Um grande abraço.
0: Amém, Chico. Chico Brasileiro aí mandando um abraço para nós. Deus abençoe. Obrigado pela audiência, tá bom, Chico? Muito obrigado mesmo. Bom, gente, você que está sintonizado comigo, se você está sintonizado comigo, tá ligadinho comigo, você sabe, aqui o louvor não pode parar, né? Um abração, Chico. E agora eu vou de um louvor aqui, quero tocar para muita gente aqui que tá me escutando. Né, Adelina? Mãe Maria Clare Macedo. Amém. Obrigado pela audiência, gente. Chico, muito obrigado pela audiência.

0: firme nas promessas. E aí, você tá firme nas promessas de Jesus? Irmã Maria Aparecida de Itaúna, Minas Gerais. Um abraço, Deus abençoe. Fique firminho, hein? Fica firminho nas promessas de Jesus, tá bom? Fica firminho. 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
1: Paz do Senhor, bom dia, pastor Hudson. Deus abençoe. Quarta-feira maravilhosa, abençoada na fronteira. 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
1: Amén, Pastora Paula, amén. 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
1: 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Quero mandar um alusão pro meu amigo Írio. Írio, Deus abençoe Írio, meu amigo programador. Sergino, no Paraguai, ligadinho com a gente. Sergino, Deus bendiga. Meu amigo Edson Afonso Nísio, ligado com a gente aqui também, nos assistindo. Muito obrigado, tá bom? Muito obrigado pela sua audiência. E vamos de louvor? Vamos de louvor? Já falamos bastante, já.

Muito, até demais já, né? Então, vamos com uma linda canção? 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Você está sintonizado na 96.7 FM, tá bom? Aumentar o volume do seu rádio. 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

0: gente, só louvorzão, né? Só adoração. Só adoração aqui na sua rádio. Aqui você só pode escutar a melhor.
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0: Isso mesmo, gente. Aqui você só pode escutar a melhor, né? A melhor dos melhores. Os louvores, né? Da harpa, principalmente da harpa. A gente toca muito louvores da harpa. Você que tá ligadinho comigo, você não sai daí não. 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
0: 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Gente, o meu amigão aqui, o meu amigão Sergino, pediu um louvor em espanhol. Eu vou tocar. Só que em darpa. Escuta aí, Sergino.

0: en ferviente oração. Hino da Harpa, número 577. Gente, essa aqui foi pro meu amigo Sergino, aqui no Paraguai. Tá sintonizado com a gente. Deus abençoe, Sergino. Deus abençoe você, meu amigo, meu irmão em Cristo Jesus. Deus abençoe você grandemente. Gente, nós temos os nossos patrocinadores aqui. 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

0: 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Bora de louvor, porque nós já falamos bastante aqui. Você tá ligado na nossa estação de rádio.
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0: 11 horas e 16 minutos. O rei está voltando. Só aumentar o volume do seu rádio.

Abração pro meu amigo Sergino. Toda a família do Sergino também. Quero mandar um alôzão pro Arthur, que é o filho da Grazi, né? Ô Arthur! Heitor, quer dizer? É o Heitor, o filho da Grazi.

0: Gente, só louvorzão, né, gente? Só louvorzão aqui na sua estação de rádio, aqui com a gente aqui, ó.
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0: 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Quero mandar alusão pra Vânia, quero mandar alusão pro Vanderlei. Deus abençoe. Deus abençoe a todos vocês que estão sintonizados com a gente, tá bom? Pra Grazi, lá pro Heitor. Deus abençoe a todos vocês aí que estão sintonizados. O Edson, né, Edson? Deus abençoe. 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
0: 11 horas 25 minutos e louvorzão. Ao passar o Jordão, bora de louvor? É só aumentar o volume do seu rádio.

Aumenta o volume do seu rádio. Obrigado, hein? Você tá aí ligadinho comigo. Meu pastor Hudson, só tenho a agradecer a você que tá ligado comigo aí. Obrigado pela carona, tá bom, meu amigo motorista, minha amiga motorista? Obrigado.

0: Opa, opa, opa, opa! Opa, segura, segura, segura, segura. Já vou tocar esse louvorzão aqui. Sandrinha, você tá aí, Sandrinha? Ô, Sandrinha, Deus abençoe, Sandrinha. Sandrinha tá ligadinha com a gente. Ô, Sandrinha, Deus abençoe você, tá bom? Eu quero mandar um alôzão. Eu quero. O quê? O quê? Você tá aqui ligado comigo, Éder? Você tá aí ligadinha comigo? A minha mana tá aqui ligadinha com a gente. A Mazé tá ligadinha comigo. Tá ligadinha comigo aí? É. Então, tá aí na linha. Ô, Mazé, fala comigo, Maria José. Bom dia.
1: Bom dia, Pastor Hudson. Bom dia a todos os ouvintes do programa Mais Feliz da Fronteira, Happy Day, né? Hoje um dia feliz, um dia bonito, cheio de luz, né? Então a gente fica bem alegre, né, Pastor Hudson? Aposto que as irmãs já estão se ajeitando. Deve estar tudo no sol, tomando solzinho, né? Esquentando. Hudson, eu, assim, hoje eu estou aqui trabalhando já, né? Como disse, logo, logo teremos grandes novidades. E aí todo mundo fica curioso, tá? Depois eu vou lançar um desafio. Aquele que é...

0: rádio, fui do rádio aqui por muitos anos, faz parte da história desse rádio. Maria José, obrigado por você estar aí sintonizado com a gente, tá bom, Maria José? Muito obrigado mesmo. Bora de louvor, gente! Bora de louvor? Bora de louvor? Ou dá... Não, vamos dar um pulo na onde? 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
0: 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Gente, vamos de louvor. Quem que tá aqui na linha? Quem tá aqui na linha? Dona Inês da Saúde. A Dona Inês da Saúde tá ligadinha com a gente. Dona Inês, bom dia, Dona Inês.
2: Bom dia, Pastor Hudson. Passando para desejar um dia abençoado para você, Pastor, para todos os teus ouvintes.
0: Amém.
2: Viu? Que Deus abençoe grandemente esse dia. Um abraço, querido.
0: Amém, abraço. Deus abençoe a senhora, seu esposo, toda a sua família. Dona Inês da Saúde, escutando a gente aí. Bora de louvor? Bora de louvor? É só aumentar o volume do seu rádio. 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

0: 20 pro meio-dia. Né, Sandrinha? Meu amigo Antônio, irmã Ana. São Alberto, Deus abençoe todo o pessoal do Paraguai. Meu amigo Radical, irmã Dirce, Deus abençoe o irmão Radical, irmã Dirce aqui no Paraguai, ligadinho com a gente também. Tá bom? Um abraço a todos vocês aí. 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

0: Bom, gente, vamos de louvor. Você tá ligadinho comigo aqui na nossa estação de rádio em nossa cidade.
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0: Isso mesmo, vamos de louvor? De valor em valor. Eita, Jesus. Obrigado pela sua audiência. Obrigado por você ter ligado seu rádio aí na sua casa. Obrigado, minha irmã, meu irmão. Tá no seu trabalho? Sintonizado com a gente? Muito obrigado.

0: Só louvorzão, né, gente? Só louvorzão aqui na nossa estação de rádio.
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0: Sim, no programa Happy Day.
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0: Isso mesmo, gente. 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

0: pastora Paola, o irmão Milceu, que aí eles mesmos falam deles e a gente replica aqui, tá bom? São bênçãos de Deus. 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Cria coragem, vamos fazer propaganda da sua loja. Vamos lá, 9 pro meio-dia, gente! E Jesus, foi na cruz!
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0: Opa! Você tá ligadinho na nossa estação de rádio 96.7.
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0: Bom, gente, como eu falei, né? Quero agradecer a todos vocês. Eu sou grato ao meu bom Jesus por ter você. Eu sou grato ao meu bom Deus por ter você. Tá ligadinho comigo aí? Desde manhã cedo, né? Desde manhã cedo, você tá ligadinho comigo. A galerinha tá aí com o rádio ligado. Não sai da nossa rádio. Nossa programação entra a programação dos outros irmãos. E o rádio, a essência, fica ligadinho aí na sua casa. Eu, Pastor Lutz, quero agradecer a você que fica aí sintonizado, tá bom? Sua estação fica colada, né? Aí o botãozinho fica colado à nossa estação. Muito obrigado mesmo. Sou grato ao meu bom Jesus por ter você como ouvinte assíduo da nossa estação de rádio. Eu, Pastor Lutz, só tenho a agradecer só. Gratidão, meu bom Deus. Gratidão, meu bom Deus Adonai, bom Pai. Meu bom Jesus, meu Salvador, ao Espírito Santo que sempre está aqui nos escutando e que também está, faz a gente ouvir a voz dele. Então eu sou grato a Deus, ao meu Pai, sou grato a você, meu ouvinte, sou grato aos meus patrocinadores, sou muito grato. Te desejo um excelente começo de tarde, agora de quarta-feira. Fica com Jesus, o nosso Salvador, e amanhã de manhã, se assim Ele quiser, estarei de volta aqui na estação de rádio. Fica com Jesus, gente. Tchau, tchau.

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aqui estamos, né, em nome do Círculo de Oração Maranata, que estamos para fazer essa programação tão abençoada, né? E é um prazer sempre estar aqui com todos vocês para falar do grande amor de Deus, né? E nós vamos ouvir o primeiro louvor, que é o Escudo, com a Voz da Verdade, esse grupo maravilhoso, né? Ouça aí, esse hino está sendo oferecido para toda a audiência.

Aleluia! O Senhor é o nosso escudo, o Senhor é a nossa força, é a nossa fortaleza. Nos momentos mais difíceis, Ele tem sido a nossa rocha inabalável, né? A nossa rocha fiel é o Senhor Jesus, né? Ele é o nosso socorro. A Bíblia fala assim, Deus é o nosso refúgio e socorro bem presente na hora da angústia. Quando nós estamos angustiados, nós clamamos a quem? Nós clamamos a Jesus. A Jesus de Nazaré, esse que pagou um preço muito alto por nossos pecados. É por ele que estamos aqui nesta tarde. Nesta tarde gloriosa, né? Que você possa estar aí ouvindo esta programação tão especial que é do Círculo de Oração, né? Um programa que as mulheres da Igreja Assembleia de Deus, têm assim o privilégio de fazer essa programação, né? E você pode entrar, se você quiser, pelo telefone da rádio, que é 3572-5993, WhatsApp 99822-1127, e o aplicativo da rádio Manancial Foz, ou Manancial Foz para internet, Facebook, YouTube e o Instagram. Você pode participar se você quiser. E se você quiser pedir também uma oração no final, nós vamos estar orando por todos vocês. Mas antes, porém, nós queremos fazer uma oração. Antes de dar os nossos avisos, a gente vai orar aqui neste início de tarde. Senhor, eu te dou graça por estar aqui nesta tarde, nesse início de tarde, para fazer o ide do Senhor. Pai, eu te agradeço pelo privilégio tão rico que o Senhor tem dado a nós de fazer essa programação, Pai. Abençoa os nossos ouvintes que porventura vão ouvir a tua palavra, Pai. Abençoa eles com toda sorte de bênção nesta terra. É o que nós te pedimos, em nome de Jesus. Amém. Que Deus possa nos abençoar nesta tarde linda, né? Nesse início de uma tarde maravilhosa, né? Do dia 12 de agosto. Estamos aí já há 4 meses para o final do ano. E Deus tem estado conosco todos esses dias. Deus tem estado ao nosso lado. Ao nosso lado não, à nossa frente, né? Nós estamos atrás, mas o Senhor está na nossa frente para nos conduzir, né? Para nos conduzir desta terra, né? Quando nós vemos tantas coisas acontecendo, nós podemos entender que o nosso Deus está conosco. Ele nunca vai nos deixar. Sabe, meu ouvinte, você que está ouvindo, o Senhor não vai te deixar nunca. Você é filho do rei.

da glória. Você é filho de um Deus vivo, foi Ele que nos formou. Ele nos formou e Ele conhece todo o nosso corpo, toda a nossa estrutura. Quando nós sentimos dor, quando nós sentimos aflição, o Senhor sabe. Quando nós buscamos a Ele em oração, né? Ele sabe das nossas dores, das nossas dificuldades, né? Ele sabe. E eu quero também, agora, nesse momento, fazer os avisos, falar sobre os avisos do que acontecem aqui na nossa igreja central de Foz do Iguaçu, né? Aqui nós temos uma programação. Nós começamos pela terça-feira. Na terça-feira, nós temos culto de ensino da palavra, né? Culto maravilhoso, é uma sequência de estudo que o pastor está promovendo para cada um de nós ouvirmos a palavra do Senhor. E na quarta-feira, pela manhã, todas as quartas, nós temos um encontro de mulheres no jejum e na consagração. Ali tem muita gente, muitas mulheres orando por você, orando pela igreja, orando pelos pastores, pelos trabalhos que vão acontecer. E na quinta-feira, olha bem, preste atenção, vocês estão vendo aí um cartaz. Na quinta-feira, o culto do Círculo de Oração é dirigido pelas mulheres. Porém, você é nosso convidado também. Se você é homem, obreiro, jovem, adolescente, você pode vir, né? Criança, pode vir. O culto é para todos. Ele somente é dirigido pelas nossas irmãs queridas, né? Que é um culto oficial do Círculo de Oração, né? E o tema desta campanha está no livro de Salmos, o capítulo 46, o versículo 10, que diz assim: Aquietai-vos, eu sou Deus. Olha que lindo tema, né? Aquietai-vos, eu sou Deus. E o culto na quinta-feira começa às 20 horas, né? No dia 13 de agosto, amanhã, né? E a preletora, a jovem senhora que vai estar pregando ali, é essa aí que você está vendo aqui na tela, né? Essa jovem aí é a pastora Rebeca, vai ser a preletora deste culto do Círculo de Oração Maranata, né? Vai ser bênção, eu creio, porque todos os cultos que é realizado aqui, eles são bênção em nossos lares, em seu lar. E você não precisa só ficar ouvindo pelas redes sociais. Vem aqui na igreja, tem um grupo de mulheres amadas que vão estar ali recebendo vocês. Tem umas recepcionistas ali, fantástica. Elas recebem você com um abraço, te leva você para sentar onde você quiser sentar. Se você quiser sentar mais à frente, ela te leva lá. Se você gosta de sentar ali atrás, ela te leva lá também. Então, não tem desculpa de você não vir no, na, nesse trabalho das mulheres. O trabalho das mulheres é fantástico. Eu tiro o chapéu para as mulheres. Ali tem mulher cheia de Deus. Tem mulheres que dirigem o trabalho, como a pastora Aurora. Mulheres cheias do Espírito, cheia da graça de Deus, que estão ali, pagando um preço, orando, consagrando para Deus abençoar o culto. Para Deus abençoar a igreja, né? Aleluia, louvado seja o nome santo do Senhor Jesus, né? E nós vamos então ouvir mais um louvor, com a voz da verdade também, né? Voz da verdade, você já tem aí, né? Aleluia, você presta atenção na letra desse hino, como ele é lindo, é maravilhoso.

Maravilha! O Senhor tem sido nosso sol nos dias frios, né? No inverno, no calor causticante. Ele tem sido o nosso sol da justiça, aquele que ouve nós quando nós chamamos a Ele, né? Ele é o nosso Senhor, é a nossa rocha, Ele é o nosso refúgio. Está conosco ali na audiência. Coloca ali para mim, Bruninho. Está ali o meu genro, o Ricardo, meu genro, esposo da minha filha Priscila. Ele está ali ouvindo a programação da Rádio Manancial, a programação do Círculo de Oração. Ricardo, que Deus te abençoe, meu filho. Que você seja sempre esse pai amoroso que você tem sido para o Azafinho. Esse marido especial que você tem sido para Priscila, minha filha. Eu louvo a Deus pela vida de vocês, casal maravilhoso. Que Deus abençoe com toda sorte de bênção do céu, né? Aleluia, glória a Deus. É um privilégio tão grande, né? Nós temos uma família. Porque quem tem uma família pode agradecer a Deus, né? Tem um porto seguro. A família é o nosso porto seguro. Muitas vezes, a gente tem pessoas que não contam com a família, né? Não tem o privilégio de contar com uma família. Mas graças a Deus, que Deus me deu uma família pequena, na verdade pequena. Minha família é composta de 2 filhos homens e 1 filha mulher. E eu tenho 8 netos, né? Todos servem a Deus. Todos são bênção de Deus na casa do Pai. 2 filhos pastor, pastor Emerson, que mora em Curitiba. Pastora Priscila, que mora aqui em Foz. Pastor Everson, para falar para vocês também, o pastor Everson tem um programa toda sexta-feira aqui na Rádio Manancial. É? O Everson tem uma programação. E por falar no pastor Everson, ele, neste sábado, estará realizando uma grande campanha ali no Jardim Porto Belo, né? A partir do dia de sábado, né? Eu acredito que é sexta e sábado. Se ele estiver ouvindo, ele vai falar, mas eu acredito, eu vou falar no sábado, né? É, se Deus permitir, eles estarão ali fazendo aquela grande cruzada evangelística. Uma cruzada, uma equipe que leva a palavra do Senhor, tem um grupo de pessoas que oram, que intercede a Deus por aquele trabalho grande. Tem pessoas que oram, leva folheto, vão antes lá, faz aquele arrastão, levando folhetos, né, para aquelas pessoas.

pessoas irem para o culto ali naquela praça. Hoje mesmo eu passei ali naquela praça, onde vai ser a campanha. Fui levar meu carro no concerto hoje e passei lá em frente da praça, onde vai ser a grande cruzada evangelista. É Volta, Filho Meu, né? O nome da cruzada. Que Deus abençoe, pastor Everson. Onde vai ser a grande cruzada evangelista. É Volta, Filho Meu, né? O nome da cruzada. Que Deus abençoe, pastor Everson. E os demais pastores que estão ali, né? Pastor Reinaldo, nosso grande amigo, que está junto ali com o Everson. E os outros obreiros que estão ali junto, pastor. Os pastores que estão apoiando. Em especial, o pastor Isaías está apoiando esse trabalho. Porque esse trabalho também é um órgão da Assembleia de Deus de Foz do Iguaçu, né? E as almas que são ganhas ali é para o Senhor, né? Vai cada um para suas congregações, seus pastores vão cuidar, mas ali tem uma equipe valorosa que trabalha para o Senhor, né? Que Deus abençoe nesta tarde. Nós vamos já para a palavra de Deus. Eu quero ler com vocês aqui no livro de São João. Eu quero falar sobre a Jesus transforma água em vinho. É sobre o primeiro milagre que Jesus realizou ali em Caná da Galileia. Então eu quero ler no capítulo 2, a partir do versículo 7, que diz assim, preste atenção, muito lindo isso aqui. Disse-lhe Jesus: enchei de águas essas talhas, encheram-na até em cima. E disse-lhes: tirai agora, e levai, e mostrai ao mestre sala. E levaram, não sabendo de onde viera, se bem que sabia os serventes que tinha tirado água daquelas talhas, né? Chamou o mestre ao esposo, quando já tinha bebido bem, então, e disse-lhe: todo homem põe primeiro o vinho bom, e quando já tem bebido bem, então o inferior. Mas tu guardas até agora o bom vinho. Jesus principiou assim os seus sinais em Caná da Galileia e manifestou a sua glória, e os seus discípulos creram nele. Aleluia! Nós vemos aqui, como eu já disse, esse foi um dos primeiros milagres de Jesus. Jesus fez muitos milagres na terra, mas esse foi constado como o primeiro milagre dele. Havia um casamento ali naquele lugar, e havia muita gente ali, muitas pessoas mesmo. E estava ali Maria, mãe de Jesus, muita gente estava ali. E sempre nos casamentos é servido vinho. E o casamento, a festa que não tivesse vinho, que acabasse o vinho antes de terminar a festa, seria um grande vexame para o dono da casa. Porém, Maria estava ali. E Maria era muito atenciosa ao que estava acontecendo ali. Vejam vocês que nós, mulheres, nós somos muito observadoras, né? Toda mulher é assim, ela tem, parece que, o sexto sentido. Elas são observadoras. E Maria, ela observava tudo que estava acontecendo ali. Os homens não são assim, não. Os homens têm um foco, ele foca em alguma coisa e ali eles ficam. A mulher não, a mulher parece que tem uma caixinha a mais aqui na cabeça, que guarda coisas e vê coisas que muitas vezes os homens não veem. Maria então percebeu que o vinho estava se acabando. Veja vocês, que se aquele vinho se acabasse ali, ia ser muito desgastante para

dono daquela festa, né? Iam ser um vexame muito grande. Iam logo culpar a pessoa que fez aquela festa, que providenciou as coisas, arranjo, a bebida, a comida, né? Aquela pessoa ia ficar muito chateada, ia ser um vexame. E Maria, então, percebendo aquela situação, Maria foi até Jesus. Ah, que coisa linda! Maria estava dando exemplo para nós. Eu pego isso como um exemplo. Maria foi até Jesus. Ela estava vendo que ia acontecer algo ruim. Ela falou, eu vou falar com Jesus, porque Jesus pode resolver esta situação. Aqui eu aprendo uma coisa, que toda vez que nós estamos em situações difíceis, em situações, seja ela qual for, familiar, financeira, qualquer situação, enfermidade, quando nós chegamos até Jesus e suplicamos a Ele, como Maria fez ali, Ele resolve. Porque Ele resolve todos os nossos problemas. Basta nós buscarmos Ele com todo amor, com todo o nosso coração, né? Com toda a nossa súplica. E Maria fez isso. Maria chega até o Mestre Jesus e fala para Ele, Jesus, o vinho está acabando. Não vai dar para todo mundo esse vinho, Jesus. E Jesus então fala para ela, o que tenho eu contigo, mulher? Ainda não é a minha hora. Veja vocês, que Jesus sabia que ele ia fazer um milagre ali, mas tinha a hora certa para fazer aquele milagre. E Maria então, muito usada pelo Espírito Santo, Maria fala com aqueles servidores ali, os garçons, os que serviam, faça tudo o que Jesus mandar, faça tudo o que o Mestre mandar. Quando a gente faz tudo, quando a gente obedece o Rei Jesus, as coisas dão certo. Agora, se nós não obedecermos, vai dar tudo errado. Maria alertou eles, façam tudo o que o Mestre vos mandar. Jesus então chama aqueles servidores daquela festa e fala dessa forma. Enchei todas essas talhas, tinham 6 talhas pesadas que foi levada até ali. Enchei todas essas talhas de água. Maria podia ter pensado assim, nós não estamos precisando de água, nós estamos precisando de vinho. Não, ela não falou isso. Ela sabia que Jesus ia fazer um milagre ali. E quando Jesus falou que enchesse as talhas, aqueles homens encheram todas as talhas de água. E Jesus então fala para um, para o servente, pegue a água e leva até o mestre Sala para ele provar. Porque o mestre Sala era aquele que provava todo o vinho, toda a bebida que era servida. Ele era o responsável para provar, para ver se estava boa mesmo, para ver se tinha qualidade. E aquele vinho foi um vinho. E quando aquele homem, aquele servidor pega com uma cambuca, eu creio que ou era uma caneca ou uma cambuca, porque naquela época usava muito, ele pega e ele vê, ele prova e vê que era vinho e vinho do bom. Quando ele pega na talha com aquela caneca, com aquela vasilha e prova, ele sente o sabor diferente do primeiro vinho que foi servido. Então ele pega e fala assim, todo dono de casa que dá uma festa, todo noivo que dá uma festa, ele serve primeiro o vinho ruim. Bom, depois ele serve o vinho ruim. Porque depois que a pessoa bebeu bastante, nem vai notar que o vinho está ruim. Mas ele fez ao contrário. Ele falou, mas você fez ao contrário.

final. Veja vocês, continuando a palavra, veja vocês que Deus, quando ele envia Jesus na terra, quando Jesus começa a fazer aqueles milagres, é porque ele sabia que o povo da terra estava precisando de milagres. Agora eu te pergunto, nessa tarde, eu sei que o vinho, ali na palavra, ele significa alegria. Há muita gente sem alegria. Há muitos lares, há muitos casais que já perderam a alegria. O marido chega, vai para um canto calado, a mulher está lá para outro canto calada e não tem conversa, porque acabou a alegria, acabou o vinho. Ali está também a Ana Lu. Muito obrigado, Ana Lu, por você estar nos ouvindo. Ela diz assim: a paz do Senhor, pastora Noemi, Deus abençoe a senhora. Obrigado, Ana Lu. Voltando à mensagem, nós precisamos de levar a cura. E como eu estava dizendo, muitos casais estão sem alegria. Muitos pais estão sem alegria. Sem o vinho, que simboliza a alegria. Muitas pessoas estão precisando de um milagre de Jesus. Quantos e quantos que nós conhecemos, que nós aconselhamos na nossa trajetória, casais que se separam, em vez de buscar o Senhor, fazer como Maria fez. Maria foi na fonte. A fonte? Quem é a fonte? A fonte é Jesus, o dono dos milagres. Se você está com um problema muito sério no teu lar, não pensa numa separação, não. Não pense de deixar o seu cônjuge, não. Vai até os pés do Senhor. Vai falar com Jesus como Maria fez ali naquele momento, quando viu que a alegria da festa estava se acabando, que o vinho estava se acabando. Jesus vai fazer o milagre. Jesus fez o milagre ali naquela festa. E ele pode fazer um milagre na tua vida, casal maravilhoso, que porventura está ouvindo. Se o teu problema é falta de carinho, falta de amor, falta de atenção, busque a Jesus. Conta para Jesus. Não vá separar, não. Vai aos pés de Jesus. Busca ele com amor. Fala: Jesus, não tem alegria mais no meu lar, Jesus. Meu esposo perdeu a alegria, Jesus. E eu também não consigo mais falar de amor. Há um desgaste muito grande na vida de muitos casais. Mas é preciso procurar Jesus como Maria fez. Talvez os filhos não estão falando a mesma linguagem do pai e da mãe. Talvez os filhos e os pais também não estão tendo alegria. Não estão tendo alegria ao sentar na mesa. Muitos filhos, às vezes, nem sentam na mesa para comer. Muitos filhos pegam o prato e vão para o quarto ou para a cozinha e deixam ali os pais comendo ali na sala. Muitos filhos e muitos pais conversam através do celular. Esse inimigo aqui que tem muitas vezes tirado a paz da família. O celular, se você não souber usar, ele se torna um inimigo. Porque há famílias que sentam na mesa, mas conversam através do celular. Porque falta alegria. Falta vinho na vida, porque o vinho, como eu já disse, simboliza a alegria. E muitos casais, muitas igrejas, muitos membros de igreja não têm mais alegria. Ao chegar na igreja não tem alegria, não sente mais aquela coisa gostosa do Espírito Santo na vida. É preciso falar com o Papai do Céu. É preciso falar com o dono dos milagres.
para que Jesus venha realizar

O milagre na vida é preciso buscar ele. Quantos membros que dizem assim: ah, eu não vou na igreja, ah, eu não vou com a cara daquele obreiro, eu não vou com a cara daquele pastor, ou eu não vou com a cara daquela irmã, aquela irmã não me trata bem. Está sem alegria. Porque quando a gente chega na casa de Deus, a gente vai oferecer um culto a Deus. E nós já saímos de casa com nossos corações voltados para Deus. Quando nós vamos para a casa de Deus, nós já temos que sair feliz da nossa casa, sabendo que ali vai acontecer milagres e milagres. Ali vai acontecer coisas gloriosas, se nós estivermos em contato com a palavra de Deus, em contato com o nosso Deus, com o nosso Senhor, com o nosso Salvador, porque Ele é o dono da vida. E como eu estava dizendo, muitas pessoas infelizes, muitas pessoas que têm muito dinheiro, muitos bens materiais, mas não têm felicidade, não têm o vinho na vida, não têm alegria, não têm paz no espírito, não tem alegria, não tem contentamento. Quero dizer para você, o dinheiro é bom, mas ele não é tudo. O que nós precisamos é ter paz na nossa alma. Nós precisamos estar em contato direto com o nosso Deus, para que Ele nos oriente, nos dá as coordenadas para quando, como que nós vamos agir. É muito bom agir dentro da palavra. Buscar o Senhor, a palavra do Senhor disse assim: buscai ao Senhor enquanto se pode achar, invocai-o enquanto está perto. A palavra de Deus nos ensina. Muitas vezes nós ficamos desesperados, mas ali no Salmo 46:10, que é o tema da nossa campanha do Círculo de Oração ali na sede, é o Salmo 46:10 que diz: aquietai-vos e sabei que eu sou Deus. Serei exaltado entre as nações, serei exaltado sobre a terra. O Senhor dos exércitos está conosco. O Deus de Jacó é o nosso refúgio. Meu amigo, minha amiga que está me ouvindo nesta tarde, se você tiver o Deus de Jacó, o Senhor dos exércitos com você, não tem para ninguém mais. Porque Ele é a rocha verdadeira. Como eu disse aqui, Ele é o Deus dos milagres. Deus faz milagres grandes acontecer na nossa vida. Quantos milagres Deus tem feito na minha vida. Quanta alegria o Senhor tem dado ao meu coração. Na hora da angústia eu busquei o Senhor. Quantas vezes eu estava angustiada no meu quarto, clamando a Deus, falando assim: Deus, e agora o que eu vou fazer? Eu estou sozinha, Deus. O que eu vou fazer? Que decisão devo tomar? Em que lugar eu devo morar? Aonde eu posso ter paz, Senhor? E Deus me ouviu o meu clamor, porque a palavra diz assim, que nós devemos clamar, clame ao Senhor, Ele vai dar a direção para nós. Se é um lugar que você quer morar, se é uma situação que você quer que o Senhor resolva, clame a Ele, busque a Deus. Nós aqui na terra temos aonde nos apegarmos. Nós temos um Deus. Quem não conhece a Deus está perdendo tempo, está deixando de acreditar num Deus poderoso, num Deus que pode todas as coisas. É o Deus que fala conosco. Quando nós abrimos a nossa Bíblia, que é a palavra de Deus, porque a Bíblia é como uma bússola, fica vocês sabendo. É como uma receita, assim, como quando a gente faz um bolo. Ela nos conduz no caminho certo. A bússola, quando você está perdido numa mata, você pega aquela bússola e ela te mostra onde você está. Mostra o local que você está.
e te dar

direção. Assim é a Bíblia. Quando você está fazendo um bolo, você pega a receita e começa a ver tantos ovos, tantos copos de farinha, tanto fermento, tanto açúcar, não é assim? Assim é a Bíblia para nós. É como uma receita. Quando nós precisamos é só abrir ela, que é Deus falando conosco. Mas quando você quer falar com Deus, eu sempre falo isso, você dobra teu joelho no quarto e fecha a tua porta. E fala com Ele em secreto, você e Deus. Ele vai te ouvir. Ele vai te ouvir. E não só vai te ouvir, como Ele vai também te responder. Ah, mas a resposta pode ser não. Ou, espera um pouco. Ou, na hora, mas você tem que entender. Que de qualquer forma, Ele responde, se sim ou não. O nosso Deus responde, por quê? Porque Ele é Deus. Ele nos conhece. E Ele falou, vinde a mim, todos os que estáis cansado e oprimido, eu vos aliviarei. Ele alivia nossa dor. Talvez você esteja num leito aí, no hospital sofrendo, dores cruéis. Busca o Senhor, Ele vai tirar a tua dor. Seja qual for o teu problema, às vezes você teve um diagnóstico de uma doença incurável. Mas saiba que Deus, que Jesus cura doença incurável. Jesus tem poder para curar. Jesus tem poder para curar o câncer. As feridas da alma. Basta nós buscarmos o Senhor de todo o nosso coração. Como eu disse, dobra teu joelho no quarto. Você deve ter um quarto com uma porta. Fecha a porta. Fala com Ele. Às vezes a situação está tão difícil que você fala assim, Senhor, não tem jeito. Ah, eu digo para você que tem jeito sim. Eu já me vi em situações que eu achava que eu ia morrer. Que eu ia perecer. Mas eu dobrei o meu joelho, isso eu falo para você de coração. Quando a gente volta-se para Deus, de todo o nosso coração, quando nós clamamos a Ele de toda a nossa alma, quando nós derramamos lágrimas em nosso quarto, Ele envia um anjo para colher aquela lágrima. Deus envia anjos e leva até Deus. E Deus responde, Deus dá livramento, Deus dá sabedoria. O rei Salomão fala sobre a sabedoria, ele foi um dos reis mais sábios da terra. Mas ele diz que quem quer ter sabedoria tem que buscar no Senhor, tem que cavar como se procura ouro, buscar a sabedoria de Deus. A sabedoria nós só encontramos em Deus. Quer ser sábio? Quer ser uma pessoa bem-sucedida? Busque a Deus. Seja sábio. Você vai ser uma pessoa feliz. Você vai ter paz na tua vida. Que hoje é meio difícil você ver uma pessoa que fala, eu estou em paz. Mas aquele que busca o Senhor tem paz. Dorme em paz. Deita. Dorme o sono do justo. E acorda. A palavra fala, a palavra de Deus fala assim, eu me deitei e dormi, porque o Senhor me sustentou. Ainda que você esteja sozinho num lugar perigoso, num lugar onde tem bandidos, ladrões, assassinos, se você buscar a Deus, Ele vai enviar um anjo para te guardar. Ele vai enviar um anjo aonde você estiver, para passar aquele pedaço difícil. Ele envia anjos para nos socorrer, para nos ajudar. Este é o Deus que nós servimos. Esse é o Deus que os cristãos servem. Esse é o Deus que tira o homem da lama do pecado e traz para perto dele, e traz para o redil, para o rebanho.
Esse Deus que eu estou falando

nesta tarde. Ele pode levantar o homem caído na lama. Quantas pessoas estão caídas na lama? Só estão aguardando uma palavra nossa, talvez uma palavra sua. De amor. Uma palavra de Deus. Que você chega até aquela pessoa e fala, Jesus te ama. Porque Jesus ama o pecador. Jesus não ama o pecado que muitas vezes cometemos, não. Mas Ele ama nós como pecadores arrependidos. Somos sim pecadores arrependidos. É, vivemos num mundo de pecado. Porém o Senhor nos tem sustentado neste mundo perverso, neste mundo de pecado. Ele tem nos sustentado com mão forte. Está acontecendo tantas tragédias, tantos tsunamis, tantos terremotos, tantos maremotos, tantos vendavais acontecendo, mas o Senhor vai te guardar, porque você é servo dEle. O Senhor vai nos guardar. É, Jesus, Ele nos guarda. Ele nos livra do mal. Ele nos livra das tentações. Ele nos livra. E eu quero agora, nesse instante, porque eu já estou chegando ao final dessa programação. Está ali meu amigo pastor José de Melo. Palavra poderosa, pastora Noemi, ele está dizendo. Obrigado, pastor. Que Deus te abençoe. Você e toda a sua família. Que Deus te abençoe com toda sorte de bênção nesta terra. Como eu disse, eu quero orar por você. Eu quero orar para o meu ouvinte que está passando por uma situação muito difícil. Aquele ouvinte que está sem alegria. Aquele ouvinte que acabou o vinho. Como Jesus disse ali, Jesus transformou a água em vinho. Ele vai transformar a tua tristeza em alegria. Eu quero orar com você. É, nesse momento, eu quero que Deus te abençoe. Eu quero que Deus te dê vitória. Vamos orar neste momento? Aleluia! Você fica confiando no Senhor. Vamos orar então? Pai querido, que está no céu, eu te dou graça, porque o Senhor tem nos guardado, tem nos protegido, tem nos guiado, tem falado conosco. O Senhor tem abençoado cada um daqueles que faz programação aqui. Pai, eu te dou graça porque o Senhor está abençoando os nossos ouvintes. E eu te agradeço, Pai, em o nome santo de Jesus. Ouça esse hino. Ouça.

Aleluia! Glória a Deus! Esse é o Deus que resolve os nossos problemas. E nós já estamos chegando ao final desta programação Maranata, né? Do Círculo de Oração Maranata. Estamos chegando ao final. Queremos agradecer a todos que fizeram parte, participaram desta programação, né? Eu quero agradecer a todos. Meu genro que está ali, o Ricardo, né? Ana Lu, pastor José de Melo e os outros. Queremos agradecer a todos, ouvintes, que estiveram conosco nesta manhã, nesse início de tarde, né? Porque já são meio-dia e 54. Então, que Deus te abençoe e que você seja muito feliz. E se Jesus não voltar até quarta-feira, nós vamos estar aqui de novo, trazendo a palavra, a boa palavra de Deus para o seu coração. Que Deus te abençoe. Um abraço.

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Eu creio que hoje o Senhor está resgatando você e tua família, quebrando cadeias e grilhões e trazendo para o reino do seu amor. Aleluia!

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8: Meus amados, nós vamos abrir a Palavra de Deus na carta de Paulo aos Efésios, capítulo 3, verso 14. Hoje vou quebrar um pouco o meu protocolo e não fazer uma mensagem, um sermão expositivo, mas fazer um sermão que nós chamamos no seminário de sermão tópico, um sermão sobre um tema, porque hoje eu gostaria de tratar com vocês sobre um assunto da mais alta importância, um tema urgente, necessário, oportuno para a igreja, nessa conjuntura que estamos vivendo. Nós vamos tratar hoje sobre a oração, a força mais poderosa da terra. E esse texto, escrito pelo apóstolo Paulo, inspirado pelo Espírito Santo, Paulo diz assim no verso 14: por esta causa,

eu me ponho de joelhos diante do Pai. Paulo tinha uma causa importante, urgente. E o judeu orava sempre de pé, mas havia alguns momentos em que ele se colocava de joelhos para orar. E eu quero dizer aos meus amados irmãos, que o apóstolo Paulo foi considerado, e com justiça, ao longo da história, como o maior teólogo do cristianismo. Mas ao mesmo tempo, Paulo também foi um dos homens mais dedicados à oração. Quanto mais você conhece a Deus, mais você quer falar com Ele. Mais você é ousado na oração. Mas você quer buscar a face do Eterno. Isso porque não tem cristianismo sem oração. Não tem crente cheio do Espírito Santo sem oração. Não tem poder de Deus para a igreja sem oração. Não tem avivamento sem oração. Não tem abundantes conversões sem oração. Não há milagres na terra sem oração. Então, eu gostaria de conclamar você, para nós entendermos o poder da oração. E eu queria, a título ainda de introdução desta palavra, fazer uma espécie de apanhado nas Escrituras, para ver se as pessoas que viveram antes de nós, no período bíblico, foram pessoas comprometidas com oração. E até que ponto a oração, muito mais do que um exercício devocional, muito mais do que você se sentir bem na presença de Deus, se a oração de fato mudava as coisas, mudava as circunstâncias. Quem muda a circunstância é Deus, mas Deus muda as circunstâncias através da oração. Quando o povo de Deus ora, Deus age. Quando o povo de Deus se põe de joelhos, o braço estendido de Deus começa a agir soberanamente na história. Se o povo de Deus não ora, as ações e as intervenções de Deus podem ser recolhidas. Então vamos ver isso. Você pega, por exemplo, o pai dos crentes, Abraão. Ele intercede por Ló. E Ló é poupado em Sodoma. Diz a Bíblia que Deus lembrou-se de Abraão e salvou Ló. Eu olho Jacó no val de Jaboque orando em lágrimas. Eu não te deixarei ir se tu não me abençoares. E a Bíblia diz que ali a sua alma foi salva. Eu encontro um Moisés orando em Cades Barneia diante de uma situação crítica, porque Deus havia tomado a decisão de destruir aquele povo e começar uma nova nação através de Moisés. E Moisés se coloca na brecha em favor do povo e diz: Deus, perdoa este povo, ou risco o meu nome que escreveste. E Deus poupou a nação de Israel em resposta à oração de Moisés. Eu vejo Ana orando com lágrimas, com amargura de espírito, pedindo um filho. E Deus ouve a sua oração, e ela vai ser mãe do maior profeta, sacerdote, juiz daquela geração. Porque a Bíblia diz que Deus é quem faz com que a mulher estéril seja alegre mãe de filhos. Deus cura. Eu vejo o seu filho Samuel, filho de Ana, orando pela nação e afirmando o seguinte: longe de mim pecar contra Deus, deixando de orar por vós. Eu encontro Ezequias orando a Deus diante de uma sentença de morte, enviada pelo próprio Deus: põe em ordem a tua casa, porque morrerás e não viverás. E diz a Escritura que ele se volta para a parede, e ele ora intensamente, e ele chora copiosamente, e Deus responde rapidamente. Revertendo o quadro, revertendo o diagnóstico, revertendo a sentença de morte. Eu vejo Daniel orando, e Deus trancando a boca dos leões. Eu vejo Daniel orando, e diz a Bíblia que uma batalha espiritual se desenrola nas regiões celestes. Eu vejo Daniel orando para Deus trazer quebrantamento ao povo, porque o cativeiro duraria 70 anos, mas diz a Bíblia que naquele momento o povo dele se voltaria para ele, e o povo estava com o coração endurecido. Eu vejo Neemias orando.

Ele é um governador. E ele é um estrategista. Ele é um administrador de escola. Eu vejo Neemias orando e a cidade de Jerusalém, que estava 142 anos debaixo de escombro, e ele, pela oração, se põe nas mãos de Deus e se coloca à disposição de Deus, e a cidade é restaurada e os muros são erguidos em 52 dias. Eu vejo Jesus orando. No Rio Jordão, os céus se abrem, o Espírito Santo desce, e o Pai fala: este é o meu filho, o meu amado, o meu escolhido, nele eu tenho todo o meu prazer. Eu vejo, irmãos amados, o apóstolo Paulo orando, logo depois da sua conversão. Esse homem ora na praia, esse homem ora na sinagoga, esse homem ora no templo, esse homem ora na prisão, esse homem é um homem que ora sem cessar, e agora ele está diante de Deus, dizendo: por esta causa eu me ponho de joelhos. Eu vejo os discípulos orando, unânimes, em oração, perseverando, em obediência à orientação de Jesus: permanecei na cidade até que do alto sejais revestidos de poder, e durante 10 dias, 120 pessoas oram com a sua alma, com o seu coração, com o seu propósito, e os céus se fendem, e o Espírito Santo desce, e eles são revestidos com poder. Eu vejo os crentes da igreja primitiva orando diante das ameaças, dos perigos, e diz a Bíblia que a casa treme, o Espírito Santo desce, e eles são cheios do Espírito Santo, e começam a pregar a palavra com toda a autoridade, ou com todo o poder. Eu olho para a história da igreja, e eu vejo os pais da igreja orando, eu vejo os mártires orando, eu vejo os reformadores orando, eu vejo os puritanos orando, eu vejo os avivalistas orando, eu vejo a igreja de joelhos, e quando a igreja ora, ela marcha resolutamente. Então, dito isto, eu gostaria de olhar com vocês alguns pontos para destaque. Primeira coisa, irmãos, é que a igreja cristã recebe poder do Espírito Santo quando ela ora. A igreja está precisando do Espírito Santo, irmãos. Primeiro, porque tem muita gente, mundo afora, desistindo do Evangelho, se apostatando da fé, igrejas fechando, denominações morrendo, denominações históricas perdendo milhares e milhares de membros todos os anos, seminários que outrora formaram pastores, missionários, hoje ensinam ceticismo, apostasia. É hora da igreja orar para Deus reverter esse quadro, para Deus trazer um avivamento na Europa, na América, no Brasil, no mundo. Quando aqueles discípulos se reuniram no cenáculo, e todos perseveraram unânimes em oração, durante 10 dias, o Espírito Santo desceu sobre eles. Eu vejo os apóstolos diante de uma demanda enorme de assistência social, quando as viúvas dos helenistas estavam sendo esquecidos, eles tomaram a decisão: vamos nos consagrar à oração e ao ministério da palavra, e vamos nomear homens cheios do Espírito Santo e cheios de fé, para tomarem conta da diaconia das mesas, vamos nos concentrar na vida de oração. Eu vejo, queridos irmãos, que a igreja precisa orar. Mais do que nunca precisa orar numa crise como esta. Mas em segundo lugar, eu quero destacar que a oração é a base do avivamento da igreja. Como nós precisamos desse avivamento, irmãos? Nós não gostaríamos apenas de ler sobre o avivamento, de dizer para o povo: olha, houve um tempo em que Deus visitou o seu povo, em que Deus derramou o Espírito Santo. É gostoso ler, é importante ler o que Deus fez no passado em Jerusalém, o que Deus fez no passado em Antioquia da Síria, o que Deus fez no passado em Éfeso, o que Deus fez no passado lá nos primeiros séculos do cristianismo, o que Deus fez no passado lá na Reforma, o que Deus fez no passado lá na Inglaterra, John Wesley, o que Deus fez no passado lá nos Estados Unidos, no século XIX, com Dwight Lyman Moody, o que Deus está fazendo em outros lugares, mas nós queremos também aqui. Eu disse para o pastor Arival hoje no escritório, uma coisa que me marcou muito, quando nós fomos a Quassisabanto, ver aquele avivamento que ocorreu em 1966, e quando nós fomos, era 1991,

Portanto, algumas décadas depois, e o pastor Elor disse o seguinte para nós: sempre que nós começamos a escrever sobre avivamento, é porque ou ele já foi embora, ou ele ainda não chegou. Porque quando ele chega, você não tem tempo para escrever nada, você só tem tempo para viver aquela experiência gloriosa. Como nós precisamos, irmãos, de um sopro de Deus, de um alento de Deus, de uma visitação poderosa de Deus, de uma manifestação do poder de Deus, tirando as cinzas, soprando as brasas, inflamando o nosso coração. Quantas pessoas apáticas, quantas pessoas acuadas, com medo, desesperadas, quantas pessoas que encontram até na pandemia uma boa desculpa para não estar na casa de Deus, quantas pessoas acovardadas. E hoje eu disse para o pastor Arival, quando entrei, me emocionei muito de ver essa querida irmã aqui no banco da frente, num balão de oxigênio, na casa de Deus. Ela tinha todos os motivos para dizer: eu não vou, eu não posso ir, e ela está aqui. Quanta gente com saúde, que arranja uma boa desculpa para não vir. E eu espero em Deus que não haja no coração das pessoas um amor fenecendo, uma chama apagando, um fervor desaparecendo. Precisamos de avivamento, precisamos de um sopro do Espírito. Se o meu povo, que se chama pelo meu nome, se humilhar e orar e me buscar e se converter de seus maus caminhos, então eu ouvirei dos céus, eu perdoarei os seus pecados, eu sararei a sua terra. É promessa de Deus. É promessa de Deus que Ele vai derramar o Espírito Santo sobre o sedento. É preciso ter sede de Deus para que o Espírito Santo desça. Quem não tem sede de Deus não tem avivamento, irmãos. Às vezes estamos tendo sede de tanta coisa, de dinheiro, de sucesso, de saúde, de fama, de progresso, de prestígio. É preciso que alguém tenha sede de Deus. Quando a igreja estava passando uma crise enorme lá na Inglaterra, nos idos de 1739, as igrejas fechando, os crentes aparecendo da igreja, os púlpitos sem poder, a palavra de Deus rara nas igrejas, um grupo de estudantes começa a sentir um fardo no coração. E esse grupo foi batizado depois de Clube Santo, porque aqueles moços se reuniam para buscar a face de Deus, para orar a Deus, para clamar por um avivamento para a igreja da Inglaterra, até que de repente, numa noite, 31 de dezembro de 1739, 3 horas da manhã, o Espírito Santo desceu sobre eles, e eles foram cheios do Espírito Santo, e a igreja se levantou, e a igreja se encorajou, e centenas de milhares de pessoas foram salvas. No século XIX, novamente quando a Inglaterra estava varrida pelo liberalismo teológico, Deus levantou um homem chamado Charles Haddon Spurgeon, e aquele homem pregava para 12 mil pessoas todo domingo, todo domingo, todo domingo. E alguém perguntou: mas qual é o segredo de tanta gente vir, e de tantas mudanças, e tantas conversões, de tanta manifestação do poder de Deus? Ele disse: é a reunião de oração da igreja na segunda-feira. Essa reunião de oração é a usina de poder da igreja. Precisamos de orar para recebermos um poderoso avivamento dos céus. Mas em terceiro lugar, irmãos, prestem bem atenção nisso: a oração é a base para a restauração de uma nação. Preste atenção nisso: quem muda a nação não são os políticos. A igreja precisa entender que está na mão da igreja esta usina de poder, esta arma mais poderosa do mundo. É Deus quem põe no trono e tira do trono. É Deus quem levanta uma nação e faz baixar uma nação, cair uma nação. Olha para a história e você verá isso. Quando Ezequias orou, diz a Bíblia que Deus livrou Jerusalém e o seu reino, o reino de Judá, de um ataque terrível, de um poderosíssimo império que já havia derrubado o reino do norte, Samaria.

poupou a nação, em resposta à oração do líder daquela nação. O doutor Edwin Orr, que talvez foi a maior autoridade sobre o avivamento no século XX, que esteve aqui no Brasil, no centenário da Igreja Presbiteriana do Brasil, narra sobre o colapso econômico que atingiu os Estados Unidos nos idos de 1850. Ele diz que naquela época os bancos faliram e fracassaram. Os empresários estavam em crise. As estradas de ferro faliram. As fábricas fecharam. Milhões de trabalhadores desempregados. É um cenário muito parecido, às vezes, com o que nós estamos começando a assistir no Brasil e no mundo. A economia colapsando. A saúde entrando numa situação, como já foi descrita aqui pelo pastor Arival, de adversidade. Porque quando você acha que a coisa está melhorando, de repente surge uma novidade que contraria a expectativa ou mesmo o saber da ciência. E muda tudo. Pois bem, diante daquela crise, no dia 1 de julho de 1857, um homem chamado Jeremias Lampier, um homem de negócios, comerciante, assumiu o posto de missionário urbano em Nova York. A sua denominação estava perdendo milhares de membros todos os anos, Jeremias Lampier imprimiu um folheto e distribuiu em Nova York. No dia 23 de setembro de 1857, ele começa uma reunião de oração no hotel. O objetivo era juntar comerciantes, mecânicos, viajantes, para buscarem a Deus. Na primeira reunião de oração, 6 pessoas. Na segunda semana, 40 pessoas. Em 6 meses, tinham 10 mil homens de negócios orando em Nova York por um avivamento nos Estados Unidos da América. Esse avivamento chegou, irmãos, e varreu toda a nação. Boanerges Ribeiro escreveu um livro sobre Moody, que estava vivenciando essa experiência, e disse que a Seara estava em fogo. Quando se percorria a nação, parecia que o país inteiro era uma reunião de oração. As igrejas se fortaleceram. Como fruto desse avivamento, um jovem que estudava em Princeton, ao escutar um sermão do seu professor Charles Hodge, pregando sobre obra missionária, ele sentiu o chamado de Deus e veio para o Brasil, Ashbel Green Simonton, com 26 anos, para plantar a Igreja Presbiteriana do Brasil. A nossa denominação é fruto desse avivamento. E eu espero, amados irmãos, que Deus nos mova a orar pelo Brasil. Estamos vivendo uma crise política em todos os poderes constituídos, precisando de uma visitação do céu, de homens que governam, de homens que legislam, de homens que julgam, que têm o temor de Deus, que reconheçam que Deus é soberano, e que feliz é a nação cujo Deus é o Senhor. Precisamos de uma igreja quebrantada, de uma igreja sedenta de Deus, de uma igreja que entra na brecha da oração, de uma igreja que paga o preço da oração, da renúncia, para que Deus visite a nossa terra e poupe a nossa nação. Mas talvez alguém diga assim: bom, mas a oração não muda a circunstância. Hoje eu quero lhe dizer que quem muda a circunstância é Deus. Não é a oração que é poderosa. A oração aciona o braço do Todo-Poderoso. É quando a igreja fraca ora ao Deus Onipotente, Deus age e muda as circunstâncias. Se não vejamos. Está escrito na Bíblia que quando, numa batalha, Moisés estendia as

mãos, intercedendo pelos soldados que estavam no campo. Enquanto ele orava, com as mãos estendidas, os seus soldados prevaleciam. Se as orações cessavam e os braços encolhiam, o inimigo prevalecia. Quando a igreja ora, Deus age. Quando a igreja ora, Deus faz o inimigo encolhiam, o inimigo prevalecia. Quando a igreja ora, Deus age. Quando a igreja ora, Deus faz o inimigo recuar. Quando a igreja ora, os milagres de Deus acontecem. Segundo exemplo que eu lhes dou, o próprio rei Ezequias. Porque duas coisas estavam acontecendo. Ezequias começa a reinar com 25 anos, ele reina 29 anos. Quando ele estava com 39 anos de idade, ele enfrenta dois problemas impossíveis de serem resolvidos pelo engenho humano. Primeiro, um ataque militar do mais poderoso império do mundo, o Império Assírio, maior império da época. Já tinha derrubado Samaria. Agora cerca Jerusalém, tem 185 mil soldados na época, mais do que a população de Jerusalém, cercando a cidade. E o rei manda um recado, e o comandante manda um recado para o rei Ezequias: pode se render, porque Deus nenhum pode livrar você da minha mão. Diz a Bíblia que Ezequias orou, e Deus mandou um anjo, e matou naquela noite 185 mil soldados assírios, e libertou Jerusalém, em resposta à oração. Mas uma segunda situação que mudou, é que diz a Bíblia que este rei, com 39 anos de idade, embora rico, poderoso, ele enfrenta uma enfermidade, uma úlcera. Nenhum médico podia tratá-lo, nenhuma medicina podia curá-lo. E a ordem de Deus para ele, por meio do profeta Isaías, foi: põe em ordem a tua casa, porque morrerás e não viverás. Pois diz a Bíblia que ele se voltou para a parede, orou e chorou. E Deus reverteu o quadro, e Deus suspendeu a sentença de morte, e lhe deu mais 15 anos de vida. Deus muda circunstâncias em resposta às orações. Deixa eu lhe dar um terceiro exemplo. Está lá em Atos capítulo 12. O rei Herodes Agripa I já tinha passado ao fio da espada e degolado Tiago, irmão de João. E tinha colocado Pedro numa prisão de segurança máxima, com 3 escoltas de 4 soldados cada uma, aguardando o final da festa para matá-lo. E diz a escritura que a igreja estava em oração. E em resposta à oração da igreja, um anjo de Deus é escalado para ir lá na prisão, acordar Pedro. Fica de pé. Bota a sua sandália, bota a sua roupa, e tira Pedro da prisão de segurança máxima, abrindo as portas de ferro, abrindo o portão de ferro, quebrando as cadeias e libertando aquele apóstolo, porque aquilo que o homem não pode fazer, Deus faz em resposta à oração. Talvez você diga: bom, isso aconteceu no período bíblico. Mas deixa eu só lhe dar um exemplo nosso aqui. Se você um dia tiver a paciência de ler o prefácio de Dona Elza Lidório ao livro que tive a bênção de escrever, Mães Intercessoras, você vai ver lá o relato de Dona Elza Lidório, mãe de Ronaldo Almeida Lidório. Quando eu estava pregando no Peru, entre o Sendero Luminoso, quando aqueles terroristas entraram dentro da igreja onde Ronaldo estava pregando, botaram a mão nele, e o encapuzaram, e o jogaram dentro de um carro, e levaram-no para o paredão onde eram fuzilados. E naquela noite, a sua mãe, sem saber do que estava ocorrendo, foi despertada na noite, com um forte peso no coração,
Ele diz: meu Deus, eu não sei o que está acontecendo com meu filho.

0: mas eu me coloco na brecha em favor dele. Livra o meu filho, livra o meu filho, livra o meu filho. E quando ele estava para ser fuzilado, passa um carro em alta velocidade, para e pega o Ronaldo e o tira das mãos do Sendero Luminoso, e ele é poupado. Porque Deus muda as circunstâncias em resposta às orações, ainda hoje. Deus é o mesmo, Deus faz o mesmo, onde Ele quer, com quem Ele quer, para a glória do Seu nome. Mas eu queria concluir, dizendo a você que, em quinto e último lugar, a oração nos capacita a enfrentar os grandes dramas da nossa vida pessoal. Está escrito no Salmo 50, versículo 15, invoca-me no dia da angústia, eu te livrarei e tu me glorificarás. Aqui uma ordem, invoca-me no dia da angústia. Aqui uma promessa, eu te livrarei. Aqui um resultado, e tu me glorificarás. Eu não sei qual a angústia que você passa, eu não sei qual a angústia que você enfrenta, eu não sei qual a crise que bate à sua porta, eu não sei qual a causa que você tem, que só um milagre resolve. Quem está te dando essa orientação é o próprio Deus Todo-Poderoso. Invoca-me nesse dia, eu te livrarei e tu me glorificarás. Eu vejo Davi chegando em Ziclague, com seus companheiros, e quando ele chega e vê a cidade queimada, vê a cidade ferida, vê os filhos, as filhas, as mulheres levados cativos,
1: 30 minutos.
0: Os amalequitas, os terroristas do deserto, e diz a Bíblia que ele chora, até não ter mais forças para chorar, ao ver esse quadro. Seus homens estão revoltados com ele, por causa dos seus filhos e filhas, e querem apedrejá-lo. E naquela circunstância, Davi se reanimou no Senhor seu Deus, e pôs-se a buscar a Deus em oração. E ele faz uma oração e pergunta: perseguirei eu o bando? Alcançá-lo-ei? Em outras palavras, Deus, eu vou aceitar passivamente a decretação da derrota na minha vida, na minha família, na família dos meus amigos, ou eu vou reagir? E Deus diz para ele: reage, Davi, porque tudo que o inimigo tomou de você, você vai trazer de volta. E Deus reverteu aquele quadro. E eles foram, e eles lutaram, e eles venceram, e eles tomaram de volta os filhos, as filhas, as mulheres, os despojos. Tudo Davi tornou a trazer, sabe por quê? Porque Deus responde às orações e reverte as situações mais difíceis, até mesmo impossíveis. Quero concluir, para mim, com um exemplo máximo do que Deus pode fazer por meio da oração. A experiência do próprio Jesus, o Filho de Deus. Quando ele entrou no Getsêmane, naquela noite fatídica, onde ele foi preso, cuspido, esbordoado e julgado pelo Sinédrio e acusado de blasfêmia e conspiração, diz a Escritura que ao ficar apenas com os três discípulos mais próximos, Pedro, Tiago e João, ele abre o coração para eles e diz: a minha alma está profundamente triste até a morte, ficai comigo, vigiai comigo. E diz a Escritura que Jesus entra então na mais titânica batalha da humanidade, prostrado sobre os seus joelhos, com o rosto no chão, oferecendo forte clamor e lágrimas. Ele orou, ele chorou, ele suou sangue, mas quando ele se levantou dali, não tinha mais angústia, não tinha mais angústia. Agora os inimigos chegaram, armados até os dentes, e ele que se apresenta e pergunta: quem vós buscais? A Jesus ou Nazareno? Pois sou eu. E caíram por terra. A partir daqui ele é espancado, ele é cuspido, ele é esbordoado, está firme como uma rocha. A partir daqui ele carrega um lenho sobre as ruas apinhadas de Jerusalém, as mulheres choram, e ele diz: por que vocês estão chorando? Não chorem por mim, chorem por vocês, chorem pelos seus filhos. A partir daqui ele é pregado naquele lenho maldito, e ele transforma aquele patíbulo de horror num palco para a glória de Deus e num instrumento para a sua, para a minha, para a nossa salvação. Bendito seja Deus, porque quando você ora, Deus remove as dores.

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Mas que saudade, mas que saudade imensa. É isto mesmo, minha velha igreja. É a saudade que está aqui dentro de mim. Quando me lembro daqueles dias maravilhosos que você me amava, como também me ensinou a amar. Olha, as coisas por aqui hoje estão muito diferentes. E com grandes saudades eu me lembro de você. Obrigado, minha igreja, por tudo que você fez por mim. Você continua aqui dentro de mim. Muito obrigado.

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0: 16:37.
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3: Graças a Deus, glorificado e exaltado seja o nome do Deus vivo, do autor e consumador da nossa fé, que nos permite mais uma tarde maravilhosa de quarta-feira, hoje, 12 de agosto de 2026, de estar aqui interagindo com você, profetizando bênçãos na sua vida, no seu trabalho, nos seus negócios, na sua plenitude. Está começando mais um Conexão Gospel aqui pela Essência Gospel FM 96.7. Um programa de interação, um programa de bênçãos proféticas, de pregação, de mensagem. Um programa muito abençoado nesta tarde maravilhosa, de todas as tardes, de todas as quartas-feiras. Aqui estamos, Conexão Gospel, uma produção da 10ª Igreja do Evangelho Quadrangular, com sede na rua Paranapanema, número 714, ali no campus do Iguaçu, bem no coração da nossa cidade de Foz. Aleluias! Louvado e exaltado seja o nome do Deus vivo. Apresentação hoje, tão somente o pastor Juvenal, porque a pastora Juliana, por motivo de força maior, hoje não está podendo estar aqui dividindo esta bancada comigo. Ali na sonoplastia, o Vinícius, a quem eu agradeço. Obrigado, Vinícius. Quero mandar um boa tarde, um agradecimento a todos os ouvintes, né, desta programação. Você que nos dá uma carona no seu veículo, a nossa companhia aí com você. Olha, muito obrigado. Deus abençoe a direção do seu carro, do seu veículo, da sua vida, dos seus negócios, dos seus sonhos, planos e projetos. Seja ricamente abençoado e abençoada em nome do Senhor Jesus de Nazaré. Você que está conosco na live, quero agradecer a sua audiência e a sua interação conosco. Muito obrigado, Deus abençoe abundantemente em nome do Senhor Jesus de Nazaré. Aleluias! Louvado seja o nome do Senhor. E para início de programação, quero trazer aqui uma palavra para nós meditarmos na palavra do Senhor. Afinal, está escrito na palavra de Deus que o nosso prazer seja na lei do Senhor, que é a palavra, e nela devemos meditar de dia e de noite, porque Deus, ele levantou 40 homens para escrever a Bíblia, para que anos, 100 anos, 1000 anos depois, ou mais do que isso, quando nós fôssemos ler as futuras gerações, seria o próprio Deus falando conosco. E isso é verdade. Quando nós abrimos a Bíblia, o Senhor fala conosco. Deus é maravilhoso. Ele diz, olha, está escrito na palavra dele, né? Vinde a mim todos que estáis cansados, sobrecarregados, que eu vos aliviarei. Tomai sobre vós e aprendei de mim.

que sou manso e humilde de coração. E aí acharei descanso para a vossa alma, porque meu jugo é suave e o meu fardo é leve. Quem diz isso? Quem? O Senhor Jesus. Mateus 11, versículo 28 e 29. Aleluias! Glória a Deus! Louvado seja o nome do Senhor. Mas eu quero ler um versículo para a nossa meditação inicial. Não foi essa que eu acabei de dizer. Essa que eu vou ler agora está em Apocalipse, capítulo 3, versículo 20, que diz assim, olha, preste muita atenção, meu caro ouvinte, meu caro internauta, preste atenção. Eis que estou à porta e bato. Quem é que está dizendo isso? É o Senhor Jesus de Nazaré. Ele que veio buscar e salvar o homem perdido. E prossegue o texto dizendo: eis que estou à porta e bato. Se alguém abrir, eu entrarei e cearei com ele, e ele comigo. Apocalipse, capítulo 3, versículo 20. Meu caro, meus irmãos, digo, meus amigos e irmãos que estão nos ouvindo nos mais diversos lugares, em algum ponto do planeta, olha, a palavra de Deus, ela é fiel, ela é pura, ela é verdadeira. Quem diz isso é a própria palavra. A palavra, ela se auto classifica, né? Ela se auto se autentica, ela é verdadeira a palavra do Senhor, quando diz que fiel é a palavra e digna de toda aceitação, que Cristo Jesus veio a este mundo salvar os pecadores, dos quais eu sou o principal, dos quais você é o principal. Ou seja, é a mim, é a você que a palavra de Deus se destina. Ela foi escrita para mim e para você, para nós entendermos, para nós conhecermos a verdade e sermos libertos. Porque está escrito: conhecereis a verdade e a verdade vos libertará. A verdade é o próprio Cristo. E quando se conhece o próprio Cristo, ele liberta o homem do jugo do pecado. Ele liberta o homem da religiosidade e faz uma nova criatura. Aleluia! Mas, meus amados, o Senhor Jesus, o Cristo, ele veio a esta terra salvar o homem perdido. Pastor Juvenal, quem é o homem perdido? É o homem natural. Todos nós pecamos, porque o homem, ele pecou, se desviou da verdade, da presença do Senhor quando ele estava ali no Jardim do Éden. Não era para ele obedecer a ninguém, só Deus. E a mulher obedeceu à serpente, onde Satanás estava incorporado, e ali a mulher, ao responder à serpente, estava respondendo a Satanás e seguindo as orientações dele. E a mulher desobedeceu e convidou o homem também para desobedecer, e o homem seguiu, né, o convite da sua auxiliadora idônea, e os dois pecaram. E o Senhor, que descia na viração do dia, todos os dias, para falar com aquele casal, né, o Senhor procurou eles e disse: Adão, Adão, onde vocês estão? Onde estáis vocês, Adão? Eles tinham pecados e estavam se escondendo da presença de Deus.

perceberam que estavam nus, e ali Deus fez roupa de folha de figueira e envolveu, cobrindo ali o corpo, as partes, né, do casal. Mas, meus amados, daí em diante, todos que nasceram de Adão e Eva herdaram o pecado. E esse pecado, ele existe até hoje. Porque o pecado passou para os filhos, passou para os netos, para os bisnetos, os trinetos. E de geração em geração se estendeu até hoje. Até hoje o pecado, ele está nas pessoas. A criança nasce já com aquele pecado herdado lá dos pais na origem, Adão e Eva. E Jesus Cristo veio salvar toda a humanidade. Todo aquele que o recebe, Cristo como Senhor e Salvador, tem o seu nome escrito no livro da vida. Todo aquele que crê que Jesus é o Senhor, o Salvador, ele passa a ser uma nova criatura. Eis que se faz tudo novo na vida dele. Todo aquele que aceita Jesus como Senhor e Salvador, há um processo, uma regeneração na alma e no espírito, que nós chamamos de o novo nascimento. O quer seja um homem, quer seja uma mulher, ao aceitar Jesus, ela será nova em pensamentos, em convicções, em ideias. Abre-se o entendimento dela para o que é bom e o que é ruim, e ela passa a saber que o ruim prejudica ela, compromete o seu futuro. O ruim, digo, o pecado. Ela abre os olhos e se desvia do pecado, porque aquele pecado vai comprometer ela no porvir, na outra geração, que é a geração do estado eterno, né? Que o Senhor Jesus vai dar um corpo glorificado para os salvos, para habitar o estado eterno, né? Mas, meus amados, o Senhor Jesus, ele veio com essa missão. Mas alguém dentre vós aí me ouvindo pode me perguntar, pode estar se perguntando: e Jesus, ele nasceu de uma mulher, ele não herdou esse pecado de Adão, não, pastor Juvenal? Não, ele não herdou. Sabe por que ele não herdou esse pecado de Adão? Porque ele não foi engravidado por um homem, né? A Maria não foi engravidada por um homem. Se ela tivesse sido engravidada por um homem aqui na terra, ela, o filho que nasceria dela, era igual a nós. Não teria poder de salvar ninguém. Mas ele, Jesus, ele foi grávido da Maria. Digo, Jesus é filho do Espírito Santo. Foi o Espírito Santo que engravidou Maria. E Maria, após 9 meses de grávida do Espírito Santo de Deus, ela deu à luz. E Jesus, o Salvador, nasceu, se fez carne, habitou no meio de nós. E existe aí hoje o Salvador. Ele veio, cumpriu sua missão aqui na terra, pagou o sacrifício, derramou o seu sangue para lavar nossos pecados e nos justificar e nos dar o direito de uma salvação eterna com o Senhor pelos séculos dos séculos. Ele fez essa missão e deixou a igreja para dar continuidade. E ele deu uma missão dizendo: olha, ide pregai o evangelho a toda criatura. Façam isso. Faça o que eu estou fazendo aqui, pregue, anuncie a palavra de Deus. Jesus, antes de subir ao céu, ele disse: ide e fazei discípulo de todas as nações, batizando-os em nome do Pai, do Filho e do Espírito Santo. Aleluias, glória a Deus. Meus amados,

para finalizar nossa reflexão inicial deste programa, Jesus está batendo a porta do seu coração. Ele só entra aonde lhe permitem. Ele só entra onde é permitido, diferente do inimigo da nossa alma, que é invasor, que é salteador, que é penetra, é invasor. Jesus não, ele bate a porta do coração. Uma pregação dessa é um exemplo de Cristo estar batendo a porta do coração de alguns que estão me ouvindo, que estão sendo alcançados com essa mensagem, para abrir o coração, porque ele quer entrar, ele quer cear com você, e você vai cear com ele. É uma promessa, faça isso. Fica esta palavra, guarde no seu coração, Apocalipse 3:20, eis que estou à porta e bato, se alguém abrir, eu entrarei, e cearei com ele e ele comigo. Quem disse isso? Jesus, o Salvador. Deus abençoe, em nome do Senhor Jesus, a todos vocês aí. E vamos ouvir o hino. Daqui a pouco estarei de volta, dando continuidade no nosso programa Conexão Gospel. Aleluias!

A Deus, louvado e exaltado seja o nome do Deus vivo, daquele que é autor e consumador da nossa fé e de toda a criação do universo. Aleluias, louvado seja o nome do Senhor. Aleluias, glória a Deus. Esse é o Conexão Gospel de todas as tardes de quarta-feira, neste horário das 17 às 18. Estamos aqui nesta programação maravilhosa, um culto interativo com você aí do outro lado, né? Você que está sintonizado aqui nas ondas da Essência Gospel FM 96.7 e você que está conosco também acompanhando esta programação através da live no Facebook, nosso muito obrigado. Vocês não imaginam o quanto há uma alegria no nosso coração em tê-lo vocês como participantes, né? Interagindo aqui conosco. Nosso agradecimento em nome do Senhor Jesus de Nazaré. Deus seja louvado. Deus é Senhor e Salvador das nossas vidas. Ele é provedor das nossas necessidades. Ele é o nosso pastor. E de nada teremos falta, porque Ele é tudo. Ele é autossuficiente em nossas vidas. Ele não deixa faltar. O Senhor, Ele é o provedor no momento certo, na hora certa, no tempo dEle, em nome do Senhor Jesus de Nazaré. Aleluias! Louvado seja o nome do Senhor. Glória a Deus! Chegou o momento de nós interagirmos com os nossos internautas, né? E ouvintes, né? Eu quero mandar um alô todo especial para nossos irmãos argentinos e paraguaios que estão sintonizados nesta programação através da FM, a Essência Gospel FM 96.7. Muito obrigado, Deus abençoe a vida de todos vocês, nossos hermanos argentinos e paraguaios. Deus abençoe abundantemente, em nome do Senhor Jesus de Nazaré. Quero mandar um alô todo especial para a pastora Diva Pereira. Obrigado, pastora Diva Pereira.

galera que está assistindo a nossa live. Deus abençoe a sua vida, né? Aproveite este momento e manda um alô todo especial também para o Nivaldo Pereira, né? Servo de Deus a todo instante, a todo tempo, né? Deus abençoe esse casal de servos do Senhor, pastora Diva e Nivaldo, né? Servo de Deus a todo instante, a todo tempo, né? Deus abençoe esse casal de servos do Senhor, pastora Diva e Nivaldo Pereira. Deus abençoe a vida de vocês, os negócios, sonhos, plano, família, descendência. Todos sejam ricamente abençoados em nome do Senhor Jesus de Nazaré. Nosso alô todo especial também para Gorete Rosa Osório. Obrigado, Gorete. Deus abençoe a sua vida. Aleluia. Ela diz: paz seja contigo, pastor Juvenal. Obrigado, Gorete. Deus abençoe toda a família, a casa. Abençoe o Antônio Carlos Osório, a empresa, os negócios. Sejam ricamente abençoados em nome do Senhor Jesus de Nazaré. Aleluias, louvado seja o nome do Senhor. Quero mandar um alô todo especial para o Wagner Machado Rodrigues. Obrigado, Wagner, pela interação, pela participação e audiência aqui na nossa programação. Ele pede oração para ele mesmo e para toda a sua família. Daqui a pouco estaremos orando. Nós temos aqui uma caderneta que a gente anota os nomes e a gente leva para a vigília, o Rodrigues, para o Walter Rodrigues, para Deus abençoar e abrir os caminhos, abrir as portas para a vida abençoada, abundante, em nome do Senhor Jesus de Nazaré. Aleluias! Quero também mandar um alô todo especial para o nosso pastor presidente, presidente do Ministério, 10ª Igreja do Evangelho Quadrangular, pastor Mauri Conte, e a sua esposa Nilceia Conte, toda a família Conte. Deus abençoe abundantemente em nome do Senhor Jesus e que esta igreja cresça e esteja sempre no coração de Deus. Aleluias! Quero mandar um alô todo especial também para o pastor Reginaldo Lewandowski, que é o nosso pastor secretário da igreja, pastor que está de plantão, servindo a cada instante. Deus abençoe, pastor Reginaldo, a sua vida, em nome do Senhor Jesus de Nazaré. Quero mandar um alô todo especial também para o meu sogro, Raimundo Rafael. O Raimundo Rafael, que mora lá em Rio Branco, né? No extremo oeste do país, ali também na Tríplice Fronteira, lá no Acre, né? Acre, Brasil, Peru e Bolívia. Deus abençoe, Rafael. Qualquer dia chego por aí para nós tomarmos aquele açaí e o tacacá da base. Deus abençoe em nome do Senhor Jesus. Eu quero também mandar uma luta especial para minha irmã de sangue e irmã em Cristo Jesus, a Josefa Zélia de Araújo Correia, lá em Rio Branco, também no capital do estado do Acre. Deus abençoe, Josefa. Deus abençoe a sua vida, a sua descendência, suas filhas, netos, toda a sua casa, em nome do Senhor Jesus de Nazaré. E eu quero aqui mandar um abraço todo especial para o meu amigo João Fontes. Obrigado, João Fontes, pela participação aqui no nosso Conexão Gospel. Que Deus abençoe a sua família, a sua casa, em nome do Senhor Jesus de Nazaré. Muito obrigado. Quero também mandar um alô todo especial para o meu amigo, pastor Walter Rodrigues. Pastor Walter Rodrigues, que lidera o grupo missionário de crianças e juniores ali na igreja, juntamente com a sua esposa, né? A pastora

0: Lisiane. Deus abençoe, pastor Walter. Obrigado pela sua participação aqui na nossa programação. Aleluias. Louvado seja o nome do Senhor. Obrigado. Ele manda um abraço aqui para todos os ouvintes, né? E também para todos que estão aí conectados conosco através dessa live maravilhosa. Recebam aí o abraço do pastor Walter Rodrigues. Aleluias! Louvado seja o nome do Senhor. Quero também mandar um alô todo especial para a nossa querida diaconisa Roseli Schmidt. Obrigado, Roseli. Deus continue abençoando a sua vida. Aproveito também para mandar um alô todo especial para o Marcos Pereira, nosso engenheiro, homem de Deus, servo do Senhor. Sejam abençoados e prósperos todos os dias da vida, em nome do Senhor Jesus de Nazaré. Aleluias! Louvado seja o nome do Senhor. Agora, quero passar aqui os comerciais. Vamos lá, Vinícius, passar os comerciais. Em seguida estarei voltando, né, dando continuidade a essa interação maravilhosa.
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0: Aleluias, glória a Deus. O meu abraço para o nosso querido Osório. Osório, né? Esse homem fantástico que tem essa empresa aí de esquadrias e vidraçaria. Aleluias, louvado seja o nome do Senhor. Quero também mandar um alô todo especial para todos os nossos ouvintes que estão ligados nesta programação através desta rádio, dessa rádio abençoada, a Essência Gospel FM 96.7. Deus abençoe vocês, onde estiverem, que a mão do Senhor estejam guiando vocês na proteção, na segurança, na paz, no amor, na saúde e na prosperidade, em nome do Senhor Jesus de Nazaré. Aleluias! Louvado seja o nome do Deus vivo. Glória a Deus! Vamos ouvir mais um louvor. Daqui a pouco estaremos de volta, dando continuidade na nossa programação, e ofereço esse louvor para todos vocês que estão conectados conosco aí através dessa live e todos vocês que estão sintonizados em algum lugar do planeta. Muito obrigado.

Graças a Deus, bênçãos que não têm fim. É assim o Deus vivo, autor e consumador das nossas vidas, nos fazendo abençoados todos os dias. Olha, e aí eu faço uma pergunta. Aproveito este momento para fazer uma pergunta que Davi, homem segundo o coração de Deus, ele faz no Salmo 116, dizendo: o que darei ao Senhor por todos os seus benefícios para comigo, para conosco? Meus amados, olha, nós vivemos no mar de bênçãos e às vezes esquecemos que estamos sendo abençoados todos os dias e esquecemos de agradecer a Deus. A verdade é essa. Nós nos acomodamos na bênção. Todos os dias Deus nos abençoa. E às vezes eu ouço alguém falar dizendo assim: hoje eu tô de mau humor. Ou ouço também pessoas dizer: olha, hoje estou de baixo astral. Não. Se você pensa em dizer isso, não diga nem que está de baixo astral e nem de mau humor. Porque as bênçãos são grandes. É que nós não atentamos e não lembramos das bênçãos. Mas eu vou citar algumas aqui que talvez você esteja até nem lembrando que Deus está fazendo isso. Olha, primeiro que você está vivo, que você está viva. Isso aí já é uma grande bênção. Só Deus, porque nossa vida está nas mãos do Senhor. E nós não vivemos um segundo a mais, né, do tempo que Deus determinar em nossas vidas, porque a Ele pertence a vida. Você tem a vida, você está respirando o ar do Senhor. Você está bebendo a água. Bebeu agora há pouco, vai beber daqui a pouco mais um gole de água. A água que hidrata o corpo, que sem ela a gente morre, não é verdade? E o ar que nós respiramos também, sem ele, em 5 minutos, em 3 ou 4 minutos, nós também vamos perecer se nós não respirarmos. Já pensou? Olha, hoje você tomou café, você almoçou, você já merendou, vai jantar daqui a pouco. Tudo isso são bênçãos. Você está com liberdade, você está com segurança, moradia, vestimenta do corpo, paz, alegria, família, comunhão e tantas outras bênçãos que não tem fim, as bênçãos do Senhor, porque Ele é maravilhoso. Ele nos fez a sua imagem, sua semelhança, e por isso Ele nos dá bênção sem limite. E principalmente aqueles que o aceitaram, Jesus, como Senhor e Salvador, que tornaram filhos de Deus, herdeiro da herança do Senhor. Olha, vamos enxergar todos as bênçãos do Senhor. E por isso, e por essas bênçãos, vamos glorificar Ele todos os dias. Glória a Deus, louvado seja o nome do Senhor. Eu glorifico, meu Deus, glorifica a Deus em todo tempo, né? Em todo tempo, dai graças ao Senhor, em todo tempo glorifique, em todo tempo vamos lembrar das bênçãos do Senhor, que não tem fim.

aleluias, graças a Deus. Eu quero mandar um alô todo especial para a nossa intercessora Cícera Saraiva. Ela que está sempre conosco nas vigílias, no culto de oração. Obrigado, Cícera. Deus abençoe. Tenha uma tarde maravilhosa. Em nome do Senhor Jesus de Nazaré, Deus abençoe toda a sua casa, sua família, sua descendência, em nome do Senhor Jesus de Nazaré. Quero mandar um alô todo especial também para o diácono e locutor, pregador, Valmor Rosa do Amaral. Meu querido, obrigado pela sua audiência. Olha, o Valmor que tem uma programação na União Web TV, logo mais, hoje quarta-feira, às 21 horas, pelo Facebook. É só você procurar, acessar União Web TV, que você vai estar acessando esta programação abençoada do Valmor, às 21 horas. O Valmor, ele tem a companhia, né, do pastor Emerson, ali na programação. Obrigado, Valmor. Deus abençoe. Um abraço para a diaconisa Márcia Oliveira, sua esposa, o Davi, seu filho, todos da sua casa. Em nome do Senhor Jesus de Nazaré. Daqui a pouco vou trazer uma palavra poderosa e não perca essa palavra, porque ela é bênção, vai fortalecer a sua fé em nome do Senhor Jesus de Nazaré. Mas agora eu quero falar da programação da igreja. A 10ª Igreja do Evangelho Quadrangular, com sede na rua Paranapanema, número 714, ali no campus do Iguaçu, no coração da cidade de Foz. É uma igreja que está sempre em movimento, é como água. Está passando, está caindo, está em movimento, como o som de muitas águas. Assim é a igreja, a 10ª Igreja do Evangelho Quadrangular, em nome do Senhor Jesus de Nazaré. Olha, e amanhã tem o culto abençoado, a Quinta da Vitória, né? E está com uma campanha muito abençoada para Deus derramar bênção sem medida. E você que ainda não conhece, não visitou a nossa igreja, nos dê essa honra de nos visitar amanhã, às 20 horas pontualmente, amanhã quinta-feira, 13 de agosto, né? Haverá o culto Quinta da Vitória. Você que ainda não nos visitou e não conhece, nos dê essa honra, nos visite. Ali você será bem recepcionado. Tem uma equipe, a equipe da integração, que vai lhe recepcionar e vai lhe presentear em nome do Senhor Jesus de Nazaré. Não perca, em nome do Senhor Jesus de Nazaré. E no sábado nós temos uma programação jovem, dentro de uma metodologia jovem, para jovem, com o pastor Emanuel Contreiras e a obreira Laura, sua esposa. Não perca, jovens. Você quer uma programação com muito entretenimento, uma programação voltada para jovem, na presença do Senhor, ensinando o caminho da verdade? Sábado, às 19h30, ali na rua Paranapanema, número 714, ali no campus do Iguaçu. Em nome do Senhor Jesus de Nazaré. E no domingo, o culto principal na casa do Senhor. Nós denominamos de o culto da família, o culto do amigo, o culto do visitante. Esse culto começa mais cedo, começa pontualmente às 19 horas, domingo. Grande culto na casa do Senhor, 10ª Igreja do Evangelho Quadrangular, você não pode perder. E você que ainda não conhece, que ainda não nos visitou, aproveite e nos faça uma visita. Você vai ser bem recepcionado, em nome do Senhor Jesus de Nazaré. E eu quero mandar um alô todo especial para a nossa querida serva de Deus, mulher de Deus, vaso nas mãos do Senhor, Evangelho.

0: Mira Alves, a nossa querida Vânia, que está ligado conosco através da live aqui no Facebook. Obrigado, Vânia. Continue fazendo o que Deus tem colocado no seu coração. Em nome do Senhor Jesus de Nazaré. Deus abençoe você, abençoe o Aparecido, seu esposo, sua filha, neta, em nome do Senhor Jesus de Nazaré. Obrigado pela audiência. Quero mandar um alô todo especial também para o meu amigo, pastor Claudemir Mendes, que está também conectado conosco através da live. Ele que é pastor, homem de Deus, dá bom testemunho na casa do Senhor, na família e na vizinhança. Deus abençoe toda a família, Claudemir. Abençoe a Fernanda, a Anne, a Esté, em nome do Senhor Jesus de Nazaré. Aleluias! Louvado seja o nome do Senhor. Agora nós vamos trazer uma palavra poderosa do coração de Deus, em nome do Senhor Jesus. Fique atento e ouça essa palavra para a honra e para a glória do Senhor.
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Graças a Deus, glorificado e exaltado seja o nome do Deus vivo, do autor e consumador das nossas vidas, aquele que prometeu e cumpriu e está conosco até hoje, porque ele disse lá no início da igreja: eis que estarei convosco todos os dias até a consumação dos séculos. E ele desceu no dia de Pentecostes. Jesus, por meio do Espírito Santo, desceu para a igreja e está conosco até os dias de hoje. Podemos sentir a sua presença, podemos sentir a sua influência nas nossas vidas, uma conexão, o Espírito Santo se conectando com o nosso. E aqui nós estamos para pregar, anunciar a palavra de Deus, que é pura, que é fiel, que é verdadeira e que é mais penetrante do que a espada de dois gumes, a ponto de dividir ossos e medulas. Aleluias! Louvado e exaltado seja o nome do Deus vivo, daquele que veio buscar e salvar o homem perdido, aquele que é mediador entre Deus e o homem aqui na terra, Jesus, o Senhor. Eu quero aqui trazer o versículo do Salmo 46. Salmo 46 diz assim: Deus é o nosso refúgio e fortaleza, ele é socorro bem presente na angústia e nas necessidades. Meus amados, meus queridos, este mundo em que nós vivemos, segundo a Bíblia, ele jaz do maligno. O príncipe deste mundo é Satanás, é o inimigo das nossas almas, e ele, infelizmente, tem poder para entulhar, para infringir a vida de muitas pessoas, principalmente aquelas que não estão na presença do Senhor, porque aquelas que estão na presença de Deus, aquelas que estão na devoção com o Senhor, ele não tem poder de tocar, porque está escrito: o que é de Deus, o maligno não toca. Este mundo, ele

é tenebroso. Este mundo, ele é perverso, ele é cheio de armadilhas, ele é cheio de obstáculos, ele é cheio de empecilho. O mundo jaz do maligno, e todos nós, crentes e não crentes, servos e não servos do Senhor, nós precisamos de socorro, nós precisamos de ajuda, nós precisamos de orientação, de direcionamento, e quem nos dá esse direcionamento, esse socorro, essa ajuda, é o Espírito Santo de Deus, o Espírito Santo de Deus, que é chamado também de um outro Consolador, porque Jesus, ele foi o primeiro Consolador, e quando ele foi, ele disse: rogarei ao Pai, eu preciso ir e vou rogar ao Pai, porque ele enviará um outro Consolador, e esse outro Consolador, ele veio no dia de Pentecostes, Atos dos Apóstolos, capítulo 2, você pode ler, você pode testificar do que estou falando, o Espírito Santo desceu, o outro Consolador veio neste dia, e ali pousou sobre a cabeça de todos os presentes no cenáculo, e foram vistas línguas, linguetas de fogo, pousada sobre a cabeça de cada um que se fazia presente naquele lugar, e ele está conosco, ele está conosco, ele está no coração de todos aqueles que abriram o coração para Deus, para o Senhor. Olha, e desta tarde, esta palavra maravilhosa dizendo: olha, Deus é o nosso refúgio, o Senhor Jesus é o nosso refúgio, ele é a nossa fortaleza, ele é socorro bem presente nas necessidades. Meus queridos, todos nós vivemos num mundo tenebroso, nós crentes, filhos de Deus, já não somos deste mundo, mas ainda estamos neste mundo, e por estarmos neste mundo, todos nós, crentes e não crentes, servos e não servos, precisam de socorro, precisam de orientação, precisam de um direcionamento, e quem nos dá esse direcionamento, esse socorro e essa direção é o Espírito Santo de Deus, é o Senhor Jesus em espírito. Nós não podemos vê-los, mas podemos sentir a sua presença, e é pela fé que nós cremos e que ele está no, na direção das nossas vidas e de todos os atos da, do nosso ser e das nossas vidas. O Espírito Santo está dentro de você, homem e mulher, que já confessou Jesus como Senhor e Salvador. Creia, creia somente, não duvide, ele está a pelejar por você. Quantas lutas, quantas pelejas diariamente você enfrenta, entregue nas mãos do Senhor, lute, lute e peça ao Senhor para lutar por você, porque aonde as possibilidades, os recursos humanos se esgotam, aí entram os recursos divinos, a mão de Deus, o poder do Senhor, que está acima de todos os poderes nos céus e na terra. Afinal, Jesus, quando subia aos céus, após cumprir a sua missão, ele mesmo disse: recebi todo o poder nos céus e na terra. Todo o poder se concentra na pessoa e no nome do Senhor Jesus de Nazaré. Por isso, creia, creia. E nós, no dia a dia, no exercício das nossas funções, no exercício das nossas profissões, na labuta do dia a dia, nas nossas obrigações, nos nossos deveres, nós enfrentamos muitas lutas, nós enfrentamos
muitas situações

0: situações que precisamos invocar o nome do Senhor. E Ele está dizendo nesta tarde para mim, para você: o Senhor é o nosso refúgio, Ele é a nossa fortaleza, Ele é socorro bem presente nas necessidades. Saibam todos disso, em o nome do Senhor Jesus de Nazaré. Guarde esta palavra no seu coração. Saiba que existe um Deus Todo-Poderoso, Ele é sobrenatural, que luta suas lutas, que te socorre no momento da aflição. Esse é o Senhor Jesus. A Ele seja dado toda honra, toda glória, todo louvor e toda adoração. Guarde esta palavra em nome do Senhor Jesus. Nosso programa está chegando ao final. Quero aqui mandar um alô todo especial para a nossa querida Márcia Oliveira, que está conectada conosco através da live. E quero agradecer aos demais que já citei, mencionei seus nomes aqui, que interagiram conosco. Olha, muito obrigado a todos. Obrigado você que está no rádio, você que nos ouve em qualquer lugar de Foz ou em qualquer lugar do planeta. Deus abençoe a sua vida hoje e sempre, em nome de Jesus. Quarta-feira, na próxima quarta-feira, neste mesmo horário, estaremos aqui de volta para mais um programa Conexão Gospel. Muito obrigado, Deus abençoe e até lá. Amém. E graças a Deus.
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maravilha de Deus, a paz do Senhor, meu povo, já chegamos, mais uma edição do programa Gidei, né, Gidei.

Gideões em missões para as nações. Não desliga seu rádio, não muda de sintonia. Fica comigo, né? Fica comigo, eu, pastor Claudecir de Moura. Vou contigo até às 21 horas. Agora são exatamente 19 horas mais 6 minutos.

Aô, maravilha de Deus, o Espírito Santo de Deus, hoje aqui vai operar, né? Não desliga o rádio, não muda de sintonia, fica aí com o pastor Claudecir de Moura, né? Acompanhando este baita programa, programa missionário, né? Um programa feito para você, é o programa Gidei, né? Gideões em Missões para as Nações. Um programa feito com muito amor, tá? Programação feita com muito amor para os nossos ouvintes. Uma programação feita especialmente para você, aonde você estiver, tá? Não desliga o rádio, nem muda de sintonia, porque sempre Deus tem uma palavra para você, tá bom? Marli Fátima, boa noite, a paz do Senhor, Marli. Obrigado pelo carinho da audiência, tá? Fica com a gente, acompanha aí a programação, Deus sempre tem uma palavra ao teu coração, tá? Fica com a gente, se desejar pedir um louvor, pode pedir aí. E nós conseguindo o louvor, né, sendo de missões, nós vamos colocar aí, vamos abençoar aí o desejo do seu coração, tá? Deus venha abençoar. Quero louvar a Deus aqui pela vida do meu filho José Felipe, né, que está aqui acompanhando a programação. Irmão Nivaldo, né, está lá no Distrito Federal, em Brasília, também acompanhando a programação. Muito obrigado, irmão Nivaldo. Deus abençoe poderosamente a sua vida. O irmão Lucas Andrade acompanhando a programação lá em São Paulo, né? Irmão Lucas, muito obrigado. Deus lhe abençoe de uma maneira por excelência, tá bom, irmão Lucas? Deus abençoe. Pastor Francisco Fonseca também acompanhando a programação lá em Ibicuí, no Paraguai. É bastante gente já acompanhando o programa, logo na abertura do programa, né? E eu quero louvar a Deus por você que faz companhia com a gente nesse exato momento, tá? Oh, coisa boa! Franciele está acompanhando o nosso programa na cidade de Matelândia, Paraná. Muito obrigado, Franciele, muito obrigado mesmo. Que Deus possa abençoar cada ouvinte, né? A irmã Miriam, diz a paz.

do Senhor Jesus Cristo, meu pastor. Minha filha, eu te abençoo. Abençoo a tua casa, eu abençoo a tua dispensa e a tua saúde. Obrigado pelo carinho da audiência. Também aqui o missionário Thiago. Thiago, na África, ele diz a paz do Senhor Jesus Cristo, meu pastor. Ô, Thiago, aí no continente da África, qual é a cidade e o departamento, o estado que você está vivendo? Hã? A província. Diz aí para nós, Thiago. Obrigado pelo carinho da companhia. O irmão Lafayette Moreira, ele diz a paz do Senhor, pastor Claudecir. Eu estou ouvindo o programa, Deus abençoe grandemente. Irmão Lafayette, eu estou maravilhado, maravilhado. Nos últimos tempos, todas as campanhas de desafio em prol da obra missionária, está lá o irmão Lafayette, está lá sua família, marcando presença, contribuindo com a obra missionária. Muito obrigado, irmão Lafayette. Se não me foge da memória, ele está lá na região de Curitiba, né? Está lá na região de Curitiba acompanhando a programação. Irmã Marilei Pôncio diz a paz do Senhor Jesus. Estamos na audiência. Ô, irmã Marilei, o Zé Ford não foi dormir ainda não, né? É cedo, né? É cedo? Levanta 9 horas, pode ficar um pouco mais ouvindo o nosso programa aí. Um abraço, José Forte. Eu amo vocês. Sônia Genuíno diz boa noite, a paz do Senhor Jesus. Ô, Sônia, tá nos ouvindo aonde, Sônia? Diz aí a tua cidade, teu bairro, teu estado, teu país. Diz aonde está acompanhando o programa. Conta aí para nós, tá bom? Denise, é a Denise Gregório, diz a paz do Senhor, pastor. Ô Denise, eu te abençoo, tá? A tua saúde, a tua casa, a tua vida, a tua família, receba a luz e a graça do Espírito Santo de Deus na tua vida. Pastor Francisco Fonseca escreve a paz do Senhor, mi pastor. E a estamos em retransmissão com lá 94.5 Sandeiro. Estamos em cadena. Pastor Francisco Fonseca está dizendo que estão retransmitindo a nossa programação de rádio, lá pela Rádio Ressandeiro. Me saluda a toda a audiência na frequência 94.5, que está em cadena conosco desde Ibiqui, Paraguai. Me saludo. Eu estou ligando a hora dia 4 de setembro, eu estou ligando a cidade de Ibiqui com bus, né? Com ônibus lleno de missioneiro. Vamos estar predicando a grande conferência de missione na Igreja Assembleia de Deus Missioneira, pastoreada pelo pastor Francisco. Ei, Francisco Fonseca, quero invitar todas as pessoas que vivem cerca de la ciudad para que venham estar conosco em Ibiqui, 4, 5 e 6 de setembro. La iglesia fica cerquita de hospitale regionale, cerquita já, já encontra lá a iglesia. Uma linda iglesia está sendo construída. Serão todos bem-vindos para estar conosco. Bendição. Graças, pastor Francisco. O irmão Thiago diz, eu sou da África, Moçambique, distrito de Yamatanda, localizada, deixa eu ver, em Carolina. Não, como é que é? É Igreja Evangélica Assembleia de Deus, com o pastor Carolina, com a pastora Carolina. A irmã Carolina, ela é mantida por nosso projeto, é assalariada, sustentada por esse projeto Gidem. Obrigado, ô Thiago, Deus te abençoe. Irmão Clemente Correia, ele diz, boa noite, a paz do Senhor Jesus, na sintonia, aquele abraço. Irmão Clemente, ele é da casa do Dodói. O que é isso, pastor Claudio de Moura? Casa do Dodói. Quando nós temos uma torção, um braço, uma perna, um tornozelo, um dedo, o pescoço, né? Uma torção muscular, né? Problema muscular, problema de nervo atrofiado.
morto.

City, essas coisas, é só procurar o irmão Clemente. Ele é massoterapeuta. Ei, coisa boa! O homem entende. O homem entende mesmo. Olha, eu, cada vez que eu tomei aqui, todo desajustado, eu vou lá, o homem, rapaz, mais de 20 anos de trabalho, de experiência, né? Ele já pega ali, tá com os dedos, com as mãos, faz umas massagens, puxa um pé, puxa o outro, empurra um braço, encolhe o outro, fala assim, fica em pé, bate o pé, bate palma. Tá tudo certo, tudo alinhadinho. Obrigado, irmão Clemente. Você que precisa ir de um massoterapeuta de confiança, com qualidade, é o irmão Clemente, tá? E ele só na área da medicina, né? Como farmacêutico, ele trabalha há mais de 50 anos. Então, você não entendeu o número, 50 anos mais, tá? Então, ele entende. Irmã Rosana Witt diz a paz do Senhor Jesus Cristo. Abençoe cada um ouvinte. Ela está em Quedas do Iguaçu, no Paraná. Aí uns 300 e poucos quilômetros ouvindo nós. Muito obrigado, irmã Rosane, irmão Jair, família linda. A Denise diz, quero o louvor com Bruna Carla, advogado fiel. Ô Denise, esse louvor antigamente, ele era que nem o louvor sabor de mel, né? Tocava cada programa de rádio, tocava umas 4 vezes. Aí lá eu ficava empapuçado de ver. Mas eu sou muito conservador, eu não toco muitas vezes. Mas hoje eu vou tocar pra você, tá bom, Denise? Deus abençoe. Daqui a pouquinho vamos estar tocando esse louvor aí, ó. Advogado fiel com ela, Bruna Carla. Eita! A irmã Sônia diz, Rio de Janeiro, capital, pastor, estou acompanhando. Alô, Rio de Janeiro. Estou esperando uma caravana do Rio de Janeiro no mês de novembro. Ó, tá chegando já. Vai vir uma caravana do Rio de Janeiro. Vou levar o povo para a Argentina na missão. Vamos fazer a missão na Argentina. Depois vamos retornar. Vou levar eles para o país do Paraguai também. Vai ser coisa linda, tá? Essa é em novembro. E essa caravana que vem de São Paulo agora em setembro, eu vou levar para Ibicuí. Depois de Ibicuí eu vou levar para... Como é que é o nome da outra cidade, Pastor Francisco? Hã? Carapeguá, parece que é. E depois vou para a capital, Assunção, né? Lá no quilômetro 27, Capietá. Ah, bom demais, é nós fazendo missão no Brasil e mundo. Ó, a Denise diz aí, eu sou a filha do pastor Ari. É a filha do nosso condutor de programa aqui, minha filha. Deus te abençoe. A Denise é uma benção, né? Eu acompanho ela ali no programa do pai dela. Ela tá ali, ó, só compartilhando, fazendo com que o programa sobe lá em cima audiência. Compartilhe no nosso também, tá bom? Deus te abençoe, filha. Diz aqui a irmã Sônia. Eu peço oração pela a minha saúde, por todos nossos familiares. Parabéns também. Perante amigos, também para amigos na Paraíba e aqui no Rio de Janeiro, na capital. Deus abençoe, Sônia. Vamos estar orando sim. O irmão Gilberto Souza. Ô, irmão Gilberto, escuta o que eu senti no coração agora. Quarta que vem, vem aqui no programa de rádio trabalhar comigo, ajudar a fazer o programa. Vamos combinar? Quarta é melhor ou domingo de manhã é melhor? Domingo é das 7 às 9. Na quarta é das 19 às 21. Me confirma aí, Gilberto. Você é um parceirão nosso de missões. Irmão Radicael Eugênio, ele diz, eita glória, maravilha, paz do Senhor, pastor, que Deus abençoe a programação, forte abraço. Irmão Radicael, segura essa onda aí, ó. Irmão Radicael, há poucos dias teve um menino visitando ele, né? Esse moço gosta de fazer evangelismo, acho que é Adriano o nome dele. Irmão Radicael passou meu telefone para ele e hoje ele ligou para mim, pastor Caldeci. Sou amigo do Radicael, amigo da família toda aqui, eu preciso de material de evangelismo. Eu falei, tá bom, vamos mandar. Rapaz, com uma hora e meia depois que ele me ligou, eu já estava com uma caminhoneta de material na casa dele. 60 mil panfletos. Sabe o que é 60 mil panfletos para ele evangelizar? E não é pouca coisa, não. São livrinhos.

Deixa eu ver, eu acho que eu tinha um aqui. São livrinhos de evangelismo. Não encontrei aqui na minha banca, mas são livrinhos. 60 mil livrinhos de evangelismo. Ô, Radical, e aí? Valeu a pena? É nós evangelizando, é o departamento Gideon. Gideões e Missões para as Nações. Mandei 60 mil panfletos para ele, 60 mil livrinhos. Vai dar dele trabalhar muito e enviar para outras pessoas também. Deus abençoe, Radical. Obrigado. E eu tenho ainda cargas e cargas de material para distribuir, tá? Vamos trabalhar, vamos fazer missões. Pastor Alex, né? Pastor Alex Lima, ele diz, a paz do Senhor Jesus Cristo. Estamos na escuta, aqui é o pastor Alex de Lima, né? E a missionária Miriam. Muito obrigado, pastor Alex. Continua aí divulgando o nosso trabalho. Eita, glória! Marisete Gomes está lá acompanhando o programa. Marisete, ela está em que cidade? Luanda? Aô, bom demais! Está em Luanda acompanhando o programa. Marisete é minha prima, né? Deus te abençoe, prima. Um beijo no coração. Que as bênçãos de Deus sejam sobre a sua vida. Tá bom, Marisete? Ó, em Quindi, olha onde nós vamos estar o dia 7, né, pastor Francisco? Na cidade de Quindim, com o pastor Victor. Alô, cidade de Quindim. Usa o N, né? Quindim. Estaremos o dia 7 de setembro, agora dia 7, mês próximo, com a mega cruzada. Aí vamos estar aí com ônibus, com todos os missionários, com trabalho de ressocialização, trabalho de sociais, com muita coisa fazendo. Vai ser bênção de Deus. Aqui a irmã Ruth Nogueira diz a paz do Senhor Jesus Cristo. Irmã Ruth, eu estarei sexta-feira ministrando a palavra de Deus e na igreja no bairro Remansito, a igreja Assembleia de Deus Missioneira, é a mesma igreja que eu frequento, no bairro Remansito, no setor 6, congresso de adolescente e de criança, dois congressos juntos. Eu estarei ministrando a palavra de Deus aí na sexta-feira. Eu quero invitá-los, hermanos de Puerto Franco, área 5, Ciudad del Este, Hernandária. Há poucos instantes, irmãos de Hernandária estavam dizendo que vão vir para o congresso. Vai estar com a gente ali, tá? Quero invitá-los, hermanos de Los Cedrales, Pirapitã e as demais congregação. Venha estar conosco ali no bairro Remansito, no setor 6 da nossa igreja Assembleia de Deus Missioneira. Estarei ministrando a palavra de Deus no congresso aí. Vai ser benção de Deus. O pastor Alex diz, estamos indo para o culto agora, glória a Deus. A Marisete diz, Deus abençoe, primo. Estamos com saudade de vocês já. Eita, eu também estou com saudade, sei, meu Deus do céu. Nós amamos vocês, tá bom? Vamos em frente, a audiência está lá em cima. E nós temos aqui louvando.

é o cantor Ademar Pereira. Obrigado, Ademar. Oh, meu Deus do céu, como que não para pra ouvir o Ademar, né? Tem que ouvir, né? Eita, glória a Deus. Olha, a Rádio Essência Gospel está em cadeia conosco, né? Rádio 96.7 também está em cadeia com a gente, né? Eita, glória. Nilton Júnior diz, boa noite, irmão. Boa noite, Nilton Júnior. Eu te abençoo, tá? Tua casa, tua vida, tua família. Seja abençoado, irmão Nilton Júnior. Olha, a irmã está dizendo que tem caravana vindo de Hernandária, caravana de Puerto Franco. E estamos invitando que venha lá mais persona. Sexta-feira estarei predicando, aliás, a palavra de Deus. Vai ser de grande bendição, está bem? Lá em bairro Remancito. Eita, glória a Deus. Vai ser de grande bênção estar aí com vocês, tá? Grande bênção estar aí com vocês, participando desse momento maravilhoso, né? Deixa eu ver se tem alguém aqui acompanhando o programa pela Rádio Essência Gospel, né? Vamos ver quem que está por aqui acompanhando o programa.

0: O Wagner Machado Rodrigues diz, por favor, com toda a gentileza, peço oração para mim e a minha família. Obrigado pela atenção. Ô Wagner, você mora no meu coração, piá. Eu te abençoo, Wagner. Eu abençoo a tua família, abençoo teu papai, tá? Seja abençoado em nome de Jesus. Receba a bênção de Deus, Wagner, em nome de Jesus, tá? Você que me acompanha pela Essência Gospel, você que me acompanha pela Rádio Ressandeiro, você que me acompanha pela União Web TV, nosso muito, muito obrigado mesmo, tá? Só temos que louvar a Deus pelo carinho de cada um que está aí acompanhando a nossa programação, fazendo com que esse programa seja um programa mais ouvido da fronteira, né? Eita, glória a Deus. Olha o que tem de gente acompanhando o programa. Mas eu quero atender a filha do pastor Ari de Ávila, né? A Denise, com o louvor que ela pediu, né? Ela quer ouvir, né? O louvor Advogado Fiel, né? Esse louvor é bom demais. Oh, meu Deus do céu. É muito bom esse louvor, né? Advogado Fiel com a cantora Bruna Carla. Vamos ouvir? Então deixa rodar a sonoplasta. Tá liberado.
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Coisa linda! Jesus é meu advogado fiel. Meu amigo Aldair Fagundes diz, o café já chegou. Homem do céu, esse café aí vale 100 reais. Eu estava trabalhando hoje fazendo ferragem e pegando ferro velho, sabe, desamassando ferro grosso, desdobrando, exalinhando para fazer ferragem nova. Estou com os dedos todos arrebentados, ó, até ainda está sangrando a cabeça da unha de um dedo aqui, ó, a ponta da unha aqui, ó, sangrando, então, marretada. Então, um café desse hora aqui, ó, vai passar toda essa tribulação. Obrigado, irmão Maria do Café! Aqui, rapaz, eu não sei lá na Rádio Ressandeiro, não sei, né? E nem lá na Melodia eu sei. Mas na Rádio Ressandeiro, eu não sei se tem um café desse aqui quando os programadores vão no ar, rapaz. Mas aqui na União tem. Ó, pessoal da Ressandeiro, prepara um cafezinho aí pros locutores. Ah, pensa que a gente fica feliz, você nem sabe. Lá na Melodia, tem só pra quem trabalha durante o dia, né? Pensa, vai lá, é só a nata, né? Meu programa não é de dia, então eu fico na mão. Minha programação é das 19 às 20 horas na Melodia. No sábado é das 6 da manhã às 8 da manhã. Então não tem café para mim. Eita, meu povo, eu amo vocês. É desse jeito, né? Deixa eu ver aqui a Sony. Jesus é maravilhoso todo tempo. Aleluia. Cristine Almeida diz assim, ó. A paz do Senhor Jesus Cristo, que Deus continue abençoando, usando e abençoando poderosamente a cada um de vocês. Ô Cristine Almeida, você está ligando, você está acompanhando nosso programa de que cidade? De que estado? De que país? Fala aí para nós, vamos divulgar, que é bom saber da onde está nossa audiência, é tão linda, tá? Temos vendo aqui a pessoa do Maceió de Maceió, lá em Alagoas. Estão vendo aqui pessoas do Rio de Janeiro, tem uma pessoa aqui da África, tem uma pessoa do Paraguai, da Argentina, de Cascavel, Quedas do Iguaçu, de Mato Grosso do Sul, meu Deus do céu, de São Paulo, tem gente aqui acompanhando o programa, gente demais, gente maravilhosa. Evangelista Nilton Giovanni da Silva diz, graça e paz, varão de guerra. A seu irmão Nilton, Deus abençoe. Pastor Joel Ferreira. Pastor Joel, sábado vamos no rádio? Sábado que vem? 5 horas da manhã eu venho para a rádio. 5 horas da manhã eu tenho que vir, tenho que preparar a programação. Vamos estar lá no rádio? Me confirma aí. Eu passo pegar o senhor aí no seu apartamento. Me confirma aí, Pastor Joel. Às 5 horas da manhã eu bato aí na sua porta. Pastor Ari de Ávila diz assim, toca um hino, trio Alexandre com um viajante. Pastor Ari de Ávila, devido às nossas ausências, né, de viagem de um lado, viagem para outro, viagem de um lado, viagem para outro, o senhor sempre está cuidando da programação. Quero louvar a Deus pela programação de domingo anterior agora. 3, 4 dias atrás, o senhor estava no ar com a programação. Parabéns. Parabéns. Estava muito bom o programa. Muito bom. Deus abençoe, Pastor Ari. Olha, chegou.

A vitória chegou! Eita coisa boa! Irmão Valmor Rosa diz assim: já chegou aí, já chego aí para tomar aquele cafezinho. Tá vendo, irmã Maria? Mal propaganda fiz aqui, já enche de gente querendo tomar o café.

pezinho da irmã. Meu Deus do céu! Oi, meu bom amor, seja bem-vindo! Ele passa a apresentar o programa a partir das 21 horas, tá? Até as 22 horas ele estará no ar, que irmão Valmor. Deus te abençoe, meu filhão. Será bem-vindo. Estamos no aguardo aqui. E a audiência está linda demais. Pastor ali de Ávila quer ouvir um louvor com os irmãos, né? Os irmãos Alexandre, um viajante. E eu vou colocar no ar com muito carinho. Ei, coisa boa. Deixa eu encontrar esse louvor, um viajante, né? Que está aí preparadinho já para o pastor ali de Ávila ouvir. Donizete Santos diz: uma boa noite de São José das Palmeiras. Oh, saudade, São José das Palmeiras. Olha, em São José das Palmeiras, o mínimo que eu fiz foi seis cruzadas com o caminhão aí já. Eu já tive com o ônibus aí, Donizete, fazendo cruzada. Eu tive com as bandas, né? Lírio dos Campos, Soldados do Rei, Gideões da Última Hora. Tive com o caminhão de som, tive com o ônibus de som. Muitas cruzadas, Donizete. Donizete, aquele abraço em São José das Palmeiras. Eu amo vocês, tá bom? Eu amo vocês aí em São José das Palmeiras. Vamos atender o pastor Ari de Ávila. Tá na agulha, pastor Ari?

Agora sim, São José dos Pinhais. São José dos Pinhais em Curitiba, né? Obrigado aí, Donizete. Obrigado aí reenviar a mensagem que eu tinha lido errado. São José dos Palmeiras, daqui uns 200 quilômetros, né? Onde eu estou. Mas agora, São José dos Pinhais, está mais de 500 quilômetros. Obrigado aí, meu filhão.

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2: Aô, bom demais, bom demais. Que louvor gostoso, né? Meu Deus do céu. Obrigado, pastor Ali de Ávila, por pedir esse lindo louvor, né? Muito obrigado. Eita, coisa boa, né? Isso é relíquia, né? Que nós temos guardado, né? Das Assembleias de Deus, né? Meu Jesus amado, que louvor gostoso de ouvir. Vale a pena. Isto é muito bom. Quero louvar a Deus aqui para o irmão Lafayette Moreira dos Santos Elias. É o meu irmão que ligou aí, pastor Claudecir de Moura. Obrigado aí, Lafayette. É família unida, né? Franciele Fonseca diz: a paz do Senhor, pastor Claudecir. Está uma benção a tua programação. Ô, Franciele. Ô, Franciele. Franciele é o braço direito, o braço esquerdo e tudo lá para ajudar o pai dela. É uma benção lá na igreja de Ibicuí, né? É o braço direito do pai lá. Ela, mãe, as irmãs, todo mundo trabalha em prol da obra de Deus lá. Franciele, Deus te abençoe. Obrigado pelo carinho da audiência, tá bom? Que o Espírito Santo de Deus vos abençoe hoje e sempre, tá bom, minha filha? Eu tenho notícia do campo missionário. É, eu tenho notícia do campo missionário, meus irmãos. Eu tenho notícia do campo missionário. Gostaria que você, né, ficasse sintonizado para ouvir notícia do campo missionário.

0: morta.
1: Que louvor, né? Que louvor gostoso de ouvir. Olha o café aqui da União Web TV, feito com muito carinho aqui pela irmã Maria, né? Olha, que benção, né? Tá vendo? Isso é coisa boa, que Deus abençoe e prospere ela em saúde. Beleza. Eu falei que tinha notícia do campo missionário, né? A Rádio Essência Gospel FM está saindo agora de cadeia com a gente, mas nós continuaremos aqui pela Rádio Ressandeiro, né? Também continuaremos pela Rádio União Web TV, levando esta programação. Quero dizer aos irmãos que nós lançamos uma campanha para fabricar bancos, né? Bancos para várias igrejas na África, lá que os irmãos sentam no chão lá. Várias igrejas. E o que acontece, pastor Claudecir de Moura? Dá uma olhada aqui nos bancos, ó. Tem muito desses bancos, muito desses bancos foi fabricado. Tem várias peças, cômodos, fabricados cheio de bancos. E eu preciso entregar esses bancos. Enviar para as congregações, tem congregações

0: e dá até 50, 60 quilômetros a distância. E eu preciso levar esses bancos. E está me faltando ainda um pouco do dinheiro para que eu possa entregar esses bancos, para que eu possa enviar. Eu quero ouvir aqui o Messias falar alguma coisa. Se eu não me engano, ele me mandou. André Marques, Deus te abençoe, André. Deixa eu ver aqui o que o Messias mandou dizer. O irmão Antônio está lá no Nordeste Brasileiro, acompanhando a programação. O irmão Eurides, eu amo vocês, meus filhos. Estão no campo missionário acompanhando o programa. Deus abençoe vocês poderosamente, poderosamente. Olha aqui, ele mandou alguns vídeos, né? O Messias mandou alguns vídeos aqui. Vamos ver se eu consigo colocar vozes em um dos vídeos que ele me mandou aqui para os irmãos entenderem um pouco da necessidade da obra missionária lá. Vamos tocar aqui?
1: Saudações, amados irmãos em Cristo Jesus. Aqui falando, missionário de Sejafo, Moçambique. Estou mostrando aqui a vocês. Os nossos bancos estão prontos. Já foram lixados todos os bancos. E só estamos à espera aqui de transportarmos, na verdade, para o campo, para várias igrejas. Quero convidar a vocês que ajudem o grupo Gideon, Gideões e Missões para as Nações, para conseguirmos valor de frete, para levarmos esses bancos para destino. São vários bancos. Esses aqui são outros. Outra quantidade dos bancos estão aqui na sala. E outros já estão bem feitos. E uma grande bênção, irmãos, fazer parte desta obra missionária.
0: Ele me mandou para mim agora há pouco esse material, agora há pouco, esse áudio. Irmãos, eu preciso mandar até depois de amanhã, o máximo, o recurso em espécie para nós enviar esses bancos para as igrejas no final de semana. São muitos bancos. Eu gostaria muito que você me ajudasse com aquilo que você sentir no coração. R$1.000, R$500, R$100, R$50, R$10, R$1. Passou R$1, posso ajudar? Claro que pode. Claro que não vai fazer o mesmo efeito de quem mandou R$100. Mas você contribuiu para que a missão fosse feita. Então eu te convido, manda sua oferta de amor. Faz isso por mim? Faz isso por mim. Manda uma oferta de amor para nós entregar esses bancos. Eu preciso levar esses bancos o mais rápido possível para o campo missionário. Olha no que os irmãos sentam lá. Dá uma olhada aí na tela, o teu celular. Olha, numa plancha de coqueiro. Olha o teu celular aí. Numa plancha de coqueiro, ele senta. Numa plancha de coqueiro. Sabe o que é coqueiro? Onde você tira o coco, eles lascam aquele pé de coco em várias planchas. E outros irmãos sentam no chão, espaço aberto. Eles sentam no chão, irmãos, porque não tem banco. Agora, para a glória de Deus, nós vamos mandar banco para várias igrejas. Me ajuda a chegar esses bancos nas congregações, porque lá a extremidade é muito grande da necessidade. Mas a sua oferta é de amor, para nós ajudar a chegar com esses bancos lá, tá bom? Manda aquilo que você sentir no teu coração, 100, 500, 50, 10, aquilo que Deus põe no teu coração. Eu sei que você tem um amor pela obra missionária. Eu sei que tu deseja fazer missões. Como que eu mando, pastor Claudicir? Olha, tá na tela do teu celular a conta Pix. Essa conta aí mesmo, ó. Aí, ó, é o número da conta Pix. Não é na conta do pastor Ari, não é na conta do pastor João, não é na conta do pastor Claudicir, não. É no Departamento de Missões 64778530001 40. A conta é CNPJ. E vai lá ser Gidem, tá? Departamento Gidem, tá bom? Gidem. Manda a sua oferta de amor lá. Ajuda eu fazer missões. Ajuda nós a chegar com esses bancos para esses irmãos sentar.

0: eu conto com a tua oferta de amor. Amém? Deus te abençoe. Deus te abençoe. Olha essas crianças aqui. Dá uma olhada nessas crianças que fica todo em pé, ó. Dá uma olhada aí. Olha no teu celular e olha aí na tua televisão.
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Aleluia! Glória seja o nome santo do Senhor Jesus Cristo, que nós estamos conectados aqui na Rádio Essência Gospel FM com a programação Herdeiros do Rei com o diácono Givanildo. Eu agradeço a oportunidade, né, de nós estarmos aqui ao vivo, de fazermos esta programação para levarmos boa nova às pessoas que precisam daquelas palavras amigas, para que possamos a pessoa entender a palavra de Deus no seu coração. Aleluia, glória seja o nome santo do Senhor Jesus, para que possamos, meus queridos irmãos, para você ver uma palavra amiga, ligue para nós aqui na Rádio Essência Gospel FM, é 3025-5200, ou mande uma mensagem na rádio @essenciagospelfm, né, 96.7, para que nós possamos estarmos aqui ligadinho com você, ouvindo uma palavra amiga, uma palavra de consolo, um louvor. Se você realmente está ligadinho conosco, manda uma mensagem para nós aqui, pedindo um louvor, pedindo uma oração ou uma palavra amiga, que nós estaremos sempre junto com vocês, orando e levando a palavra de Deus, amém? Porque a nossa programação é para estarmos levando boas novas, para ser um programa evangelístico, para que nós possamos salvar as pessoas perdidas, para ter um encontro com Jesus, porque a nosso objetivo é de levar a salvação, amém? Glória a Deus, aleluia! Se nós passamos por luta, turbulência, ou por tribulações, por qualquer coisa que seja da vida, palavrão ou palavras que não te agrade, nunca se humilhe. Você agradeça a Deus, porque essa pessoa realmente um dia pode entender o que Deus está falando no coração dessa pessoa, amém? Glória a Deus, porque existe muitas pessoas que não conhecem a palavra de Deus. Pode viver dentro da igreja, mas não conhece realmente a palavra de Deus, amém? Porque nós precisamos de estarmos aqui dando nosso melhor, nosso exemplo, para que possamos a pessoa entender o que Deus realmente está dizendo no seu coração. Aleluia, glória a Deus. A irmã Edinalva Santos Galvão já está ligadinha conosco aqui. Deus abençoe sua vida, minha irmã Edinalva Santos, para que nós possamos ter boas novas na palavra santa do Senhor. Se você realmente, minha irmã Edinalva, tiver um louvor aí, manda para nós aqui. Nós vamos tocar na programação Essência Gospel FM, no programa Herdeiros do Rei, amém? Glória a Deus. Vamos orar, meus irmãos, querido Deus, querido Pai. Estamos aqui, Senhor, ao vivo, orando, clamando, te pedindo, meu Deus, que dê misericórdia para aquelas pessoas que buscam a tua salvação, em nome do Senhor Jesus. Aquelas pessoas que estão enfermas agora, Pai, que tu estenda tuas mãos na vida daquela pessoa, que ele possa ser curado, transformado e ser liberto, Senhor, através do Espírito Santo de Deus. Se a palavra de Deus bater no seu coração, tiver uma fé tamanho da semente de mostarda, você vai ver que a maravilha de Deus está diante dele, amém? Glória a Deus, aleluia! Vamos começar, meus queridos irmãos, a nossa programação, porque estamos aqui ao vivo, meus queridos irmãos, estamos ao vivo. Se você realmente quer falar conosco através da palavra santa, ou pedir um louvor, 3025-5200, amém? Glória a Deus! Vamos então de louvor, então. Divino Companheiro com Mara Lima. Amém? Glória a Deus.

Aleluia, glória a Deus, né? Nós precisamos de estarmos ligadinhos para estarmos preparados para a volta de Jesus, né? Porque nós estamos aqui orando, clamando e agradecendo. Porque nós temos que agradecer com uma vitória que Deus está nos dando a nossas mãos, pelo nosso trabalho, pela nossa casa, pela nossa família, amém? A irmã Dinalva aqui, ela está pedindo um louvor, né? Ludebar com Gerson Rufino. O irmão Diogo já vai deixar preparado já na agulha, né, irmão Diogo? Daí, a hora que nós vamos fazer mais umas mensagenzinhas aqui, depois nós vamos ouvir Ludebar com Gerson Rufino, amém? A pedido da irmã Edinalva. Porque nós estamos aqui, mais gente ligadinho, né? Sara Almeida, Deus abençoe a irmã Sara, que tá, ela tá dizendo assim, se ainda der tempo, gostaria de ouvir um louvor. Minha irmã, se tudo der certo, vai dar tempo sim, porque nós, nosso horário é curto, mas nós vamos estar diante da paz do Pai de Deus, amém? Glória a Deus. A irmã Miriam Reis Boitá, a esposa do pastor Natanael Machado, ela está dizendo, paz do Senhor, irmão Givanildo, Deus abençoe você, irmã Miriam Reis, o teu esposo Natanael Machado aí, o nosso pastor Natanael, dali da Igreja Nova Aliança, Parque da Lagoa ali, né, do bairro Três Lagoas. Deus abençoe a todos os irmãos aí, né, que eu já fiz parte dessa congregação, né? É uma palavra muito amiga de ter o pastor como meu amigo, né? Porque nós trabalhamos junto no mesmo trabalho, né? Graças a Deus, estamos sempre ali louvando e agradecendo a vitória que Deus nos está dando, né? A irmã Sara, ela está dizendo assim, no céu eu vou cantar com Maiara Carolina, amém? Ela tá pedindo louvor.

no sol vou cantar, né? Mas se der tudo certo, nós vamos ouvir sim esse louvor, né, irmã? Deus abençoe, glória a Deus, aleluia. Porque nós precisamos, irmãos, é estar ligadinho na palavra santa de Jesus, né? Porque Jesus disse assim: eis que estou à porta e bato. Se alguém ouvir a minha voz, eu entrarei em sua casa, cearei com ele e ele comigo. Amém? Porque a palavra santa diz que Deus está batendo na porta. O que é a porta? É o seu coração. Abra o seu coração para Jesus, meus irmãos. Deixa o Espírito Santo usufruir diante da tua misericórdia, para que ele possa estar abençoando, onde que Deus está estendendo a mão sobre você, sobre sua casa, sobre seu trabalho, sobre toda a sua família. Amém? Glória a Deus, aleluia. Santo é o nome do Senhor Jesus Cristo. A irmã Sá diz que Deus abençoe essa programação. Em nome de Jesus, amém. Já está abençoado. Glória seja o nome do Senhor. Então vamos ouvir então Luderbar com Gerson Rufino, a pedido da irmã Sara. Amém. Glória a Deus. Vamos estar ouvindo.

Aleluia, né? Glória a Deus aí. Deus manda te chamar. Glória a Deus, você vai ter que comer na casa do rei. Vai estar junto com o rei, né? Glória a Deus, aleluia. O meu querido pastor Valdemar Cardoso diz assim: que Deus te use, meu irmão. Em Cristo, fale mesmo da palavra. Glória a Deus, vamos estar aqui, irmão. Pastor, meu querido pastor, né? Ali da Vila Borges, né? Agora eu tô morando na Vila Borges ali. Tô congregando com o nosso querido pastor Valdemar Cardoso ali na Vila Borges. Glória a Deus, ele, sua família, nossos irmãos aí em Cristo, lá na Igreja Assembleia de Deus ali, da Vila Borges ali, que nós estamos congregando sempre junto, levando a palavra de Deus. Amém? Glória, aleluia. Porque nós precisamos, meus irmãos, compartilhar a palavra de Deus para que nós possamos ver aonde que a palavra de Deus pode chegar. Pode chegar no Mato Grosso, pode chegar aonde que Deus determinar, amém? Glória a Deus. Por isso que eu peço para os irmãos, compartilhe essa palavra, compartilhe essa programação. Deus abençoe a cada um de nossos amigos, irmãos, companheiros, para que possamos estar sempre na graça de Deus, amém? A irmã Thalita Koch também, a filha da irmã Marlene, final ali, tá ouvindo a nossa programação, né? Que ela é a mãe dos meus queridos irmãos Davi e Nicolas. Para que Deus abençoe vocês aí, meus queridos irmãos, minha querida irmã Thalita, a sua mãe Marlene, para que possamos estar na graça de Deus, amém? Porque nós estamos aqui, porque ouvindo a palavra de Deus, onde que a palavra de São João 3,16 diz assim: Deus amou o mundo de tal maneira, né? Ele deu o Filho único para que todos aqueles que nele crê não pereça, mas tenha a vida eterna. Amém? Glória a Deus. Por isso que nós temos que ter o chamado, para que nós possamos estar na graça de Deus, para ouvir o chamado que Deus tem ao nosso coração. Se você, meus queridos irmãos, está ouvindo a palavra de Deus, está compartilhando a palavra de Deus, vocês estejam sempre na graça, para que possamos orarmos na graça de Deus. Amém? O meu querido irmão Giovanni Prudente dos Reis. Ô, meu querido irmão, Deus te abençoe você, a nossa mãe aí, cada irmão meu que está ouvindo a palavra de Deus, amém? Glória a Deus, aleluia. Porque nós estamos na graça, meus queridos irmãos, porque nós vivemos na graça hoje, pela misericórdia de Deus Todo-Poderoso, amém? Glória a Deus, a irmã Sara Menezes, a irmã Sara, né? Sara Almeida, ela pediu um louvor aqui. Deixa eu ver aqui. No céu eu vou cantar com Maiara Caroline. Vamos ouvir então esse louvor? Maiara Caroline, no céu eu vou cantar a pedido da irmã Sara Almeida. Glória a Deus. Esse louvor eu quero dedicar a todos os irmãos que estão ouvindo esta programação. Amém? Glória a Deus. Aleluia.

Eita, glória a Deus, né? Estamos aqui, né, para ouvirmos o que Deus está dizendo, né? Que nós estamos vivendo na glória de Deus, amém? O meu querido irmão Giovanni Prudente, né, está dizendo boa noite, meu irmão. Deus abençoe aí. Vimos o que Deus está dizendo, né? Que nós estamos vivendo na glória de Deus, amém? O meu querido irmão Giovanni Prudente, né, está dizendo boa noite, meu irmão. Deus abençoe aí, manda um abraço aí para nossa querida mãe Idalina Bax, né, para que Deus esteja trabalhando sempre no coração dela, no coração de todos meus irmãos, o Almir, Juari, Giovanni, Gilvanete, né, e o Nicolas, o Davi, né, para que Deus esteja sempre consolando a vida deles, né, para que possamos estar diante na graça de Deus, amém? Lá em São João 14:6 diz assim: eu sou o caminho, a verdade e a vida, ninguém vem ao Pai a não ser por mim. Porque Deus está te chamando, meus queridos irmãos, Deus está te chamando. Está escrito assim, ó, eu sou, né, ele diz, eu sou o caminho, a verdade e a vida. Ninguém chega ao Pai a não ser por mim. Porque Deus está no trono de Deus lá, preparando morada para nós irmos morar com Ele no céu. Amém? Glória a Deus. Se você está limpo de coração, de espírito reto, vão estar diante do trono de Deus. Aleluia! Glória a Deus, amém. Para que nós possamos, que Jesus diz, eu sou, né? Eu sou o mesmo ontem e eternamente, né? Porque Ele é hoje, será amanhã e será sempre conosco. Aonde que nós andarmos, Deus será a luz do nosso caminho. Porque lá em Salmo 119:105, coisa assim que eu digo, Deus diz assim: lâmpada para os meus pés é a tua palavra e luz para o meu caminho. Jesus não vai deixar você andar na escuridão, ele vai deixar você andar sempre na luz, porque ele diz, eu sou a luz, né? Eu sou a luz por onde você caminhar, aleluia, glória a Deus, santo é o nome do Senhor Jesus Cristo. Vamos então, meus irmãos, de último louvor, aí depois nós vamos para a palavra santa, amém? Então vamos então colocar vaso de alabastro com Mara Lima, esse louvor. Eu quero dedicar a toda a minha família, todos os meus queridos irmãos, aos nossos pastores, amigos que estão ouvindo essa programação, amém? Glória a Deus, vamos então de vaso de alabastro com Mara Lima.

Aleluia, glória a Deus, né? O Adriano Alves, né, está dizendo boa noite, Adriano de Curitiba. Ô, glória a Deus, manda um oi para nós aqui. Glória a Deus, amém. Alô, Curitiba ali, os assembleanos, quadrangulares, Deus e amor, todas as dominações ali de Curitiba, onde que o irmão Adriano, né, da Adriano Alves está congregando também, a todos os irmãos da igreja dele aí, Deus abençoe vocês aí de Curitiba, amém, glória a Deus. A minha esposa Ivonete Silva, ela também está ouvindo nossa programação, mas ela está mais preocupada com seu pai, que está um pouco enfermo, né, um pouco enfermo ali, ele tá morando conosco ali na nossa casa, mas eu quero orar pela minha esposa, pelo meu filho Anthony Gabriel, pelo meu sogro Ruth Pinheiro, né? E se você estiver na sua casa aí também, dobre teu joelho, vamos orar pelo meu sogro Ruth Pinheiro, para que ele seja são, né? Seja são, porque ele já tá com 86 anos, né, meus irmãos? E nós temos a preocupação é mais delicada, né? Os cuidados é mais delicado. Glória a Deus, aleluia. E também o irmão Wagner Machado Rodrigues também está dizendo, por favor, com gentileza, peço oração para mim e minha família. Obrigado pela atenção, amém? Vamos estar orando sim, né? Porque nós temos que orar um pelos outros. Através da oração, nós alcançamos a fé e a misericórdia de Deus, amém? Glória a Deus. Vamos orar então pelo irmão Wagner Rodrigues, pela minha esposa Ivonete Silva.

irmão, vamos então agora na palavra, porque nós precisamos de semear a palavra, amém? Glória a Deus, nós precisamos estar ligadinho, né? Com o Senhor Jesus, amém? Porque Jesus diz, né? Aonde eu estiver reunido com dois ou três, ali eu estarei no meio deles, né? Para que nós possamos estar diante da graça do Espírito Santo. Porque Deus, ele não está com a mão estendida, né, meus irmãos? Ele não está com as mãos estendidas. Ele está encolhidas, né? Ele está com a mão estendida sobre você, sobre o seu lar, sobre o seu trabalho, amém? Glória a Deus, aleluia. Então vamos ali, na palavra de Deus, diz assim, está lá em Joel, capítulo 2, versículo 1, a seguir, amém? Glória a Deus, aleluia. Porque nós temos que estar orando, clamando pelos nossos queridos irmãos, amém? Nós temos que ver aonde que Deus está falando com o nosso coração, né? Vamos então abrir nossa palavra de Deus, no irmão, a palavra de Deus, Joel, né? Capítulo 2. Aleluia, glória a Deus. Deixa eu achar aqui a palavra, né? Joel, capítulo 2. Aleluia, santo é o nome do Senhor, né, meus irmãos? Porque nós precisamos estar ligadinho com Deus. Santo é o nome do Senhor. Vamos então, irmãos, vamos lá. Joel 2, 1, diante de assim, onde que a palavra de Deus aqui, quando Deus chama o seu povo ao arrependimento, né? A passagem de Deus está em Joel 1, 32 em diante, diz assim, traz uma das mensagens mais profundas da Bíblia sobre o arrependimento, né? Restauração e o derramamento do Espírito Santo de Deus, né? Vamos ver então lá onde está escrito em Joel. Vamos ver aqui, vamos ver. Opa, Joel. Capítulo 2, versículo 1 em diante, né? Glória a Deus, aleluia. Santo é o nome de Jesus. Ao vivo é assim, meus irmãos, porque nós temos que estar sempre. Amém, glória a Deus. Vamos lá, então. Joel 2, capítulo 1 diz assim: tocai a trombeta em Sião e dai voz de rebate no meu santo monte. Amém. Não perturbem se todos os moradores da terra, porque o dia do Senhor vem, já está próximo. Aleluia, glória a Deus, amém. Daí ele está escrito, é um aviso, meu. É um aviso de perigo e guerra, né? É um aviso de perigo e guerra. Porque nós estamos cada dia mais ouvindo os tremores em volta da terra, né? Sobre terremotos, sobre, né, a volta de Jesus. O tema de hoje diz assim, quando Deus chama seu povo ao arrependimento, ele transforma o juízo em restauração. O texto chave diz assim: rasgai o vosso coração e não as vossas vestes, convertei-vos ao Senhor vosso Deus, porque ele é misericordioso, compassivo, tardio em irar-se e grande em benignidade. Aleluia, está lá em Joel 2, 2:13. A introdução diz, o profeta Joel, ele escreveu em um período de grande crise nacional, uma terrível praga de gafanhotos havia devastado sobre a terra.

destruindo plantações, né? Trazendo fome, tristeza e sofrimento. Porém, Joel mostra que aquela calamidade era também um chamado de Deus para que seu povo voltasse ao Senhor. A mensagem deste capítulo, ele diz assim: Deus ainda chama homens e mulheres ao arrependimento sincero. Quando há um verdadeiro quebrantamento, Deus muda a história, lhe restaura o que foi perdido e derrama seu espírito sobre o seu povo. O toque da trombeta é um chamado ao despertamento, que está lá em versículo 1:11. No capítulo 1:11, tocai a trombeta em Sião. Na Bíblia, a trombeta anunciava acontecimentos importantes. Ele servia para convocar o povo, alertar sobre o perigo, preparar-se para a batalha, chamar ao arrependimento. Joel anuncia que ninguém devia permanecer indiferente. Aplicação. Ainda hoje, Deus toca a trombeta através da sua palavra, da ação do Espírito Santo, das circunstâncias da vida, das mensagens pregadas. A pior tragédia não é a crise, mas permanecer espiritualmente adormecido. Qual que é a lição? Quem ouve a voz de Deus, ouve hoje, evita lágrimas amanhã. Deus procura corações rasgados e não aparência religiosa. Ele procura, né, corações rasgados, não aparências religiosas. Porque ele diz assim: rasgai o vosso coração. No Antigo Testamento era costume rasgar as vestes como sinal de tristeza. Mas Deus disse: não quero apenas roupas rasgadas, quero corações quebrantados. O verdadeiro arrependimento envolve reconhecimento, que é reconhecer o pecado, abandonar os maus caminhos, voltar-se completamente para Deus, confiar em suas misericórdias. Observe que Joel convoca ancião, criança, sacerdotes, recém-casados. Todas as nações precisavam buscar ao Senhor. Essa aplicação diz assim: avivamento começa no coração, não começa no púlpito, não começa na música. Começa quando alguém decide voltar para Deus, se arrepender dos pecados. O arrependimento move a misericórdia de Deus, que está lá em versículo 18 e 27. Depois que o povo se humilha, o Senhor teve zelo na sua terra, que mudava mudanças maravilhosas, né? Onde havia destruição, Deus havia abundância, envia abundância. Deus, ele envia honra, onde havia vergonha, Deus envia honra. Onde havia fome, Deus envia provisão.

Onde havia tristeza, Deus envia alegria. Deus promete trigo, vinho, azeite, fartura, paz e alegria. Então, meus queridos irmãos, vem uma das maiores promessas da Bíblia. Restituir-vos-ei os anos que foram consumidos pelos gafanhotos. Que promessa extraordinária. Deus não apenas dá novas bênçãos, Ele também restaura perdas que pareciam inversíveis. Qual que é toda a aplicação dessa história? Talvez alguém tenha perdido anos, né? Famílias, sonhos, ministérios, oportunidade. Quando Deus restaura, Ele faz muito além do que nós imaginamos. O derramamento do Espírito Santo, que está lá no versículo 28, 29, acontecerá depois que derramarei o meu Espírito sobre toda a carne. Esta profecia encontrou cumprimento no dia de Pentecostes. Conforme o registro em Atos dos Apóstolos 2, quando o Espírito Santo foi derramado sobre a igreja, Joel mostra que Deus não faria distinção, que é com filhos, filhas, jovens, idosos, servos e servas. Todos poderiam experimentar a presença de Deus. O Espírito Santo fortalece, consola, transforma, Ele capacita, né? Ele capacita, santifica, Ele envia para a obra uma igreja cheia do Espírito e uma igreja viva. O dia do Senhor traz juízo, mas também salvação, que está lá no versículo 30 e 32. Joel fala sobre sinais nos céus e na terra. O dia do Senhor revela duas verdades. Para quem rejeita Deus, haverá juízo. Para quem invoca seu nome, haverá salvação. O capítulo termina com uma promessa gloriosa. Todos aqueles que invocaram o nome do Senhor serão salvos. Aleluia! Essa promessa é repetida no Novo Testamento e aponta para a salvação oferecida por meio de Jesus Cristo. Deus fala antes de agir. Ele sempre dá oportunidade para o arrependimento. O arrependimento verdadeiro transforma vidas. Não é emoção passageira, mas mudanças de direção. Deus restaura o que parecia perdido. Nenhuma situação é impossível para Ele. O Espírito Santo continua sendo derramado sobre aqueles que buscam ao Senhor. Deus deseja uma igreja cheia da sua promessa. Aleluia! Ainda há uma salvação para todos aqueles que invocar o nome de Jesus. Enquanto há vida, há oportunidade de voltar para Deus. Qual que é a conclusão de toda essa história? Joel começa descrevendo destruição, mas termina anunciando esperança. Aleluia, glória a Deus. Estamos quase no finalzinho, meus queridos irmãos. Falta pouco aqui. O mesmo Deus que permite dissipar

humana também oferece perdão. O mesmo Deus que corrige também restaura. O mesmo Deus que chama ao arrependimento, ele derrama seu Espírito sobre aqueles que o buscam. Se hoje ouvimos a voz do Senhor e rasgamos o nosso coração diante dele, veremos sua misericórdia, sua restauração, o seu poder agindo em nossas vidas. Hoje Deus continua chamando, tocai a trombeta, convertei-vos a mim, rasgai o vosso coração, eu vos restituirei aos anos consumidos. Por fim, ecoa a promessas eternas, todos aqueles que invocar o nome do Senhor será salvo. Amém, glória a Deus, aleluia. Chegamos ao fim, meus queridos irmãos. Porque nós temos que estar cheio do Espírito Santo. Porque nós temos que viver pela graça. Aleluia! Santo é o nome do Senhor. Que o Espírito Santo te use grandemente a cada dia. Nós precisamos, meus irmãos, ser misericordiosos. Nós precisamos ter misericórdia um com os outros, né? Glória a Deus, aleluia! Porque Deus, ele reúne para a salvação, não para a destruição. Que ele te chama hoje, buscai primeiro o reino dos céus, e outras coisas vos serão acrescentadas. Aleluia! Porque nós temos que invocar o nome do Senhor Jesus para ser salvo aqui na terra. Porque sem Deus aqui na terra, nós não somos nada, que nós temos chamado lá no céu, não aqui na terra. Aqui na terra, nós somos só embaixadores de Cristo, para levarmos boa nova para aquelas pessoas que o buscam. Aleluia. Falta um minutinho, meus irmãos. Vamos orar, então? Vamos orar, que essa programação chegou ao fim, mas próxima programação vai ter muito mais alegria. Aleluia. Vamos orar, então. Querido Deus, querido Pai, te agradecemos, Jesus, por esta oportunidade de nós levarmos a palavra de Deus ao coração humilde, para aquelas pessoas que o buscam a verdade, a vida. Aleluia! Porque aquelas pessoas que ouvem a palavra de Deus está buscando de coração a Jesus Cristo diante do seu coração. Aleluia! Glória a Deus! Obrigado, Jesus, por aquelas pessoas que ouviram essa palavra. Eu não sei o que aconteceu na vida dela, mas tu sabes, através da minha palavra, que aqui nessa programação Herdeiros do Rei, na Essência Gospel FM, para que nós possamos, meu Pai, abrir oportunidade para que as pessoas que buscam a tua salvação, em nome de Jesus, te agradeço. Até, meus queridos irmãos, até semana que vem, se Deus permitir. Amém? Glória a Deus. Aleluia.

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É, paz do Senhor, meus irmãos, que tá aí ligadinho aqui com a rádio Essência Gospel FM 96.7, né? Que maravilha. É, hoje eu tô solo, vou ficar solo até mês de outubro, né? Porque o nosso anfitrião, pastor Claudinei, ainda não está podendo vir, né? Devido aí às campanhas políticas. Beleza, então estamos combinados, né? Você que está aí ligadinho com a emissora, né? Você pode pedir seu hino, falar com a gente aqui que nós vamos atender você com bastante carinho, né? É, agradecer a presença da... eu não sei o nome da esposa do Claudinei. Como é que é o nome dela? Idane está aqui conosco também, né? Então, tá bom. Irmãos, você que está aí ligado com a gente, nós muito obrigado pelo carinho. E vamos trazer o primeiro hino, hoje vamos trazer o hino nosso mesmo, da dupla Emanuel Clair, né, que é o primeiro hino, aquele que o pessoal desaparece lá, vai desaparecer, o pessoal gosta muito daquele hino lá. Então vamos ouvir então, para a honra e glória do nosso Senhor Jesus.